0: abençoe o povo da Argentina, todos os irmãos de Porto Soberbo e aí também dos outros localizações, que esteja todo debaixo da bênção de Deus, né? Que Deus abençoe ricamente todos os nossos queridos. Lá os irmãos de Paraíso, um abração aos irmãos de Paraíso lá, né? Que Deus abençoe toda essa gente querida, que estão no nosso coração sem pagar aluguel. Que Deus abençoe ricamente. Vamos lá, meus queridos irmãos, então, ler a palavra do Senhor, nosso Deus, que é viva e eficaz, mais penetrante. Hoje estava bom o culto, uma irmã pregou sobre a palavra de Deus, que é lâmpada para nossos pés, luz para nosso caminho. E eu pensei, se me derem um lugar, eu vou ler a palavra que diz assim, toda a escritura divinamente é inspirada e proveitosa para ensinar, para redarguir, para corrigir, para instruir o homem na perfeição. É isso aí, meus queridos irmãos. Então, encaixou, digo, então era por Deus, então a palavra de hoje era essa, falando da palavra santa de Jesus, né? Deus abençoe, vamos ler uma palavra aqui sobre a família, sobre o casal, a esposa, como servem a Deus. Vamos ler no livro de 1 Coríntios, capítulo 7, e o versículo 39. Marca bem aí, pega a tua Bíblia aí, leia aí, capítulo 7 de 1 Coríntios. 1 Coríntios, capítulo 7, e o versículo 39, diz assim: a mulher casada está ligada pela lei todo o tempo que o seu marido vive, mas se ele falecer, o seu marido fica livre para casar com quem quiser, contanto que seja no Senhor. Que bênção bem abençoada, né? Quando nós fazemos todas as coisas de acordo com a palavra de Deus, não tem problema de nós se afastar da presença de Deus. Agora, se nós transgredir a palavra de Deus, é certo que nós temos mal diante do nosso Deus, não é? Vamos lá, meus queridos irmãos, fazer a primeira oração esta noite, e que Deus abençoe cada um dos irmãos que orem comigo agora, para que você receba a tua bênção, o teu benefício da parte de Deus. Pai querido que está no céu, em nome de Jesus Cristo, teu filho amado, eu levo esse irmão, essa irmã que está orando comigo agora, que está agora clamando por misericórdia, Senhor. Ajude a vencer as lutas, as dificuldades, as doenças, os males, aleluia, na família. Ó Deus, tenha misericórdia. Ajuda, meu Pai amado. O Senhor é poderoso para dar vitória, dar graça, arrepender todo o mal, Senhor, das famílias, dos lares. Aleluia, que nós veja verdadeiramente a mão de Deus tocando no coração do homem, da mulher, da criança. Aleluia, da juventude, e que todos sejam, aleluia, um pedaço do céu. Aleluia, sua boca seja um instrumento de justiça de Deus. Quero abençoar agora aquela que está no hospital, aquela criança, aquela mulher, aquele avô que está lá no hospital, Senhor, entubado. O Senhor é poderoso para desentubar e dar a vida, dar a saúde. Pai querido, é no teu nome, essa pessoa que está deitada nessa cama, agora está escutando já o programa, meu Pai, em nome de Jesus, encontra com ele. Eu sei que ele está atravessando algumas dificuldades na sua vida, mas no nome daquele que tudo pode e vive para todos sempre, pode ajudar e interceder. Amém. Pai amado, essa irmã que está com dor de cabeça, essa irmã que está com a dor na boca do estômago, em nome de Jesus, agora eu repreendo toda a enfermidade, em nome de Jesus, essa pessoa que está com hemorragia, em nome de Jesus, seja estancado agora, em nome do Pai, do Filho e do Espírito Santo de Deus. Pai, eu levo diante de ti essa pessoa que tem uma ferida na perna, um machucado, uma quebradura. Agora, em nome de Jesus, liga, Senhor, e ajude, sare, em nome de Jesus Cristo, teu filho amado. Eu te peço, Senhor, levanta esse braço que não pode mais levantar, aleluia, doendo o ombro, em nome de Jesus, agora receba a cura divina. Essa dor de cabeça sai agora, em nome de Jesus. Fique sarado para a honra e glória do nome do Pai, do Filho e do Espírito Santo de Deus. Aleluia. Amém. A Marlene com vocês.
1: Paz do Senhor, nosso irmão, que estão na escuta do programa, que hoje é direto de Nonoai para a Rádio Renascer da Argentina, Porto Soberbo. Deus abençoe o irmão Louveira, toda a sua família, todos os nossos irmãos castelhanos e os irmãos que estão na escuta aqui no Brasil e em todos os lugares. Renascer FM 91.3. Pode passar das 22 horas, lasca fogo, irmão Júnior.
2: Pode passar.
1: Deus abençoe nossos irmãos também.
0: Muito obrigado, irmão. Aleluia. Você que nós corrimos mais uns 15 minutos, aí, né? Que Deus abençoe. É por Deus e certo.
1: O irmão Anildo também da Mota, meu cunhado, está na escuta. Deus abençoe a Anildo, a Ivone, toda a família. A irmã Tereza Fuão. Irmãos, peço oração por mim, não estou me sentindo bem. Já faz alguns dias, mas hoje não pude ir na igreja, nem de manhã e nem agora à noite. Estou muito atacada. Orem por mim em nome de Jesus. Vamos orar.
2: Não tem mais?
1: Maria Lúcia de Lima. Glória a Deus, Deus abençoe nossa irmã também, todos. Nildo da Mota na escuta, irmão Pedro da Silva também, daqui do bairro Canela. Deus abençoe irmão Pedro, sua família. A irmã Elis Regina Lurque, do Rosário. Deus abençoe nossa irmã e sua família. As peço oração pela minha saúde. Vamos orar, irmã. Irmã Ivani Banajinski, estou sentindo. Ivani Banajinski, estou assistindo. Peço uma palavra, que Deus abençoe os irmãos poderosamente. Abraço.
0: Aleluia, vamos lá, bem-aventurados, limpos de coração, porque eles verão a Deus. Isso aí, limpo de coração, coisa mais boa.
1: Também a irmã Ironi, lá de Farroupilha, Deus abençoe a irmã Ironi, abençoe a irmã Dina.
0: Abração, irmã Ironi. Sem demora, vamos botar o hino teu aí.
1: Deus abençoe a mão, vocês querem família. Renalda Moura, paz do Senhor Jesus Cristo, amados. Eu peço uma palavra, Deus abençoe, irmão Reinaldo.
0: Como o Pai me amou, também eu vos amei, a vós permanecei no meu amor. Graças a Deus. João 15, verso 9.
1: Olha, irmã Reis, Deus abençoe vocês aí, meus queridos. Amém. Salete Souza Canal. Paz ao Senhor, peço oração por a minha netinha que anda doente. Vamos orar para Deus sair curar ela em nome de Jesus. A irmã Salete pede uma palavra.
0: Não erreis. Portanto, o pecado, não reine o pecado em vosso corpo mortal.
1: O irmão Josias Silveira Vargas, paz do Senhor, pastor e irmã Marlene, chegamos agora do culto. Chegamos do culto agora e estamos na escuta da bênção. Deus abençoe, irmão Josias, ele é Xiapeto. Irmão Josias também pede uma palavra para ele e para a esposa.
0: Portanto, pelos seus frutos conhecereis a árvore. O outro agora é da esposa, vamos ver o que diz a esposa. Eis assim será abençoado o homem que teme ao Senhor.
1: Reinaldo Amor, amém. Glória a Deus.

0: benção bem abençoada. Esse programa é diretamente de Nonoai, Rio Grande do Sul, para a Rádio Renascer 91.3, Porto Soberbo, Argentina. Um abração para todos nossos queridos brasileiros e argentinos, e Paraguai e Uruguai. Que Deus encontre com vocês. É você mesmo que está ligadinho, que agora já recém entrou na nossa live. Deus tem uma benção para você essa semana. Aleluia, essa semana Deus vai abrir uma porta para você. Aleluia, que você nem esperava. Porque o Senhor é poderoso para sustentar você nas mãos dele e dar vitória. Ele cuida de você, até aqui cuidou e vai continuar cuidando, meu querido irmão. Que bênção bem abençoada, Marlene.
1: A irmã Heloísa Hermíndia Rodrigues. Paz do Senhor, pastor Brasília, irmã Marlene. Peço para ouvir um louvor de Mari Paulinho e peço oração por mim e minha família. Que Deus abençoe eu sempre os irmãos com muita saúde para fazer a obra de Deus. Deus abençoe, irmã Heloísa, você e também toda a tua família. Ana Maria Ferreira Campos Nunes. A paz do Senhor Jesus, amados irmãos. Glória a Deus, aleluia. Amém, Jesus. A irmã Ana Maria pede uma palavra.
0: Quem tem o Filho tem a vida, e quem não tem o Filho de Deus não tem a vida. Que maravilha, é bom ter ele então.
1: Glória a Deus.
0: Vamos ficar com ele que nós temos a vida, né?
1: O irmão Anildo da Mota, glória a Deus.
0: Isso, irmão Anildo, um abração, estou te esperando aí pro meu aniversário, meu amigo. Meu 60 anos de casado e também 80 anos de idade, que vamos comemorar o dia 6 de junho, à noite, um culto de ações de graça. Guardemos nossos irmãos, nossa família.
1: Também Gladys Scherer. Paz do Senhor, estou assistindo em Santa Rosa. Uma palavra para mim e minha filha. E minha família, Gilmar Silvério.
0: Trazei todo o dízimo à casa do tesouro, Malaquias 3:16. É o versículo que saiu.
1: Glória a Deus.
0: Levar para casa de Deus o que é dele.
1: A irmã Janete Galvão, paz, irmãos, peço uma palavra. Deus abençoe a nossa letra.
0: Venho em breve, guarda o que tem para que ninguém tome a tua coroa. Apocalipse 3:11.
1: Irmã. Um Gilberto Carvalho, shalom, irmãos. Deus abençoe o Gilberto, sua família. Ana Maria Ferreira, em nome de Jesus. O Gilberto pede uma palavra também.
0: Enquanto estou na luz, crede na luz, para que sejais filho da luz. João 12:36.
1: A irmã Cleonice Mota, adorador, está assistindo. Deus abençoe, Cleonice. Anildo da Mota, amém, recebo e tomo posse dessa bênção.
0: É verdade, graças
1: Deus
0: a Deus.
1: Deus abençoe. Ana Maria, glória a Deus, graças a Deus.
0: É isso aí, meus irmãos, vamos ouvir esse hino que faz muito bem para nossas almas, né? Aleluia.
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0: irmãos, que maravilha, esses hinos que faz bem para nossa alma, né?
1: Também irmão Nilce Veloso, de Linhares, Deus abençoe irmão Nilce, a mãe Dir, Deus abençoe nossos irmãos. Irmão Claudir Caglione Silveira, paz o Senhor, peço oração ao meu favor. Eu quero reconciliar com Deus.
0: Isto.
1: Estou há 12 anos, acho.
0: Isto, meu querido irmão, é hoje tua reconciliação, porque glória amanhã pode ser tarde. Glória. E hoje já fica ligadinho lá no céu. Deus pode te guardar do mal dessa semana, dos ataques do inimigo, porque você está aceitando o melhor para a tua vida. Deus te abençoe ricamente. Vamos ouvir mais hinos para nosso livro espiritual esta noite.

0: vai se encontrar lá na glória com nossos antequeridos, que tanto oraram por nós, ganharam nós para Jesus, choraram pelas nossas almas, esse e vão encontrar com aquele que derramou sangue por nós ali no Gólgota, na cruz do Calvário, e você vai se encontrar lá, e eu também vamos se encontrar lá. Aqui pode ser que nós nunca vamos se encontrar, porque você mora longe, eu moro perto, ou não moro perto, mas Deus é poderoso para um dia nós se encontrar junto na glória com Jesus.
1: O irmão Claudio disse: estou 12 anos desviado, eu pregava a palavra. Sinto que hoje chegou a hora.
0: É.
1: Glória a Deus. Aleluia.
0: E você vai ser uma tocha na mão de Deus, porque a Bíblia diz: o que muito foi perdoado sabe mais
1: aleluia,
0: amar.
1: Aleluia.
0: A partir de hoje, o diabo fique sabendo que você vai dar só prejuízo para ele. Se Deus quiser, quero ainda saber de muitos testemunhos teus na igreja pregando.
1: Aleluia. Também o irmão Luiz Carlos Gouveia, de Santana de Parnaíba, São Paulo. Luiz Carlos Gouveia, paz do Senhor Jesus. Deus abençoe também o irmão Luiz Carlos e toda a família. Maria, que bênção de Deus.

0: Vou fazer leitura agora dos patrocinadores. A irmã Alvane Rocha Ockman, Matheus Carvalho e família, Lourdes Costa Modesto, a irmã Noeli Torres Mostre, irmão Otávio de Faxinalzinho, a irmã Inês de Arco-Íris, Iraci Wagner Lopes e Alexandre Ferreira Lopes de Caraá. E a irmã Eliana Sperluque, Renato de Mato Grosso, a irmã Eloir Terezinha Lacerda, Antônio de Souza, Olinda Fátima de Souza, Chapecó, Maria Lúcia de Lima, Paulo de Oliveira, Rodrigo da Tenda.
1: Esse?
0: Ai, não, aqui não. Ali, todo pago, outra coisa. Ah, não. E também ali de Faxinalzinho. Irmão Antônio Valdecir Mossi e a irmã Marlete Mossi.
1: Tá vendo que esse risco faz de vida ali pra baixo. É isso aí, é o programa Cristo Está Voltando, agradecendo todos os queridos irmãos que estão nos ajudando a pagar esse programa na Renascer 91.3. Que nós temos 12 horas de programação e temos também alguma vantagemzinha aqui, como hoje estão dando mais um pouquinho para frente, porque o irmão Louveira e o pessoal aí, eles são queridos, eles são amados de Deus, eles não deixam perder a bênção de Deus, que está estando abençoado, estando bem, e deixa tocar para frente, né? Que Deus abençoe ricamente todos os nossos queridos irmãos, irmão Louveira, muito obrigado por essa cortesia maravilhosa de amigo e para Deus, né? Que nós estamos fazendo a obra de Deus e podemos dizer que se Deus é por nós, quem será contra nós? A Marlene com vocês.
0: A irmã Eunice Glória, irmã Juliana Ribeiro, paz do Senhor, peço oração para minha família e uma palavra. E uma palavra, Deus abençoe o programa.
1: Sede perfeito, sede consolado, sede de um mesmo parecer, vivei em paz. Esse versículo.
0: A irmã Ironi pede uma palavra também.
1: Não sabeis vós que sois templo de Deus e que o Espírito de Deus habita em vós? 1 Coríntios 3:14.
0: Também a irmã Maria Inês, a minha cunhada, Santo Augusto. Deus abençoe a Maria.
1: O céu e a terra passarão, porém minhas palavras não hão de passar. Esse é para Maria.

0: Esto que ves, mi abençoada.
1: No, liberato Demetrio. Paz do Senhor, boa noite. Deus abençoe nosso irmão. Também Maria Cordeiro, paz do Senhor Jesus, meus queridos. Cheguei agora da igreja, peço uma palavra. Deus abençoe, irmã Maria, também.
0: Põe, ó Senhor, uma guarda na minha boca, uma guarda à porta dos meus lábios. Salmo 141, verso 3.
1: O irmão Liberato Demetrio precisa de oração. Vamos orar pelo
0: nosso irmão.
1: Também o irmão Adão da Rosa está sempre na escuta. Deus abençoe o irmão Adão e sua família.
0: Meu irmão Adão e a irmã Sandra também, oração para vocês lá.
1: Levi Alfaiate, paz do Senhor, pastor Brasil, estou assistindo em casa. Assistindo a live, peço uma palavra e oração por nós.
0: Porque ele faz a chaga e ele mesmo liga. É Jó 5, verso 18. Ele faz, aí ele permite que venha a luta, mas ele mesmo tira a luta, ele ficou lá.
1: Jerusa Santos, peço uma palavra e também oração pela minha família, graças a Deus. Graças e paz e uma boa noite, pastor, para vocês.
0: E eu sou o Senhor, e este é o meu nome, da minha glória, pois outro não darei. Isaías 42, verso 8.
1: A irmã Jessi Silva. Paz do Senhor, amados pastores, está uma bênção e um culto na nossa casa. Peço uma palavra, Deus abençoe, meus irmãos.
0: Lava completamente as minhas iniquidades e purifica os meus pecados. Salmos 51, verso 2.
1: Também meu Valtezer de Meira, Valtezer e Ladenir de Sapiranga, orem por nós e tirem uma palavra para nós.
0: Cada um fique na vocação com que fosse chamado. 1 Coríntios 7, verso 20.
1: Deus abençoe. Isso,
0: que bênção, bem abençoado, esses versículos, né? Fala no fundo do nosso coração, né? Que Deus abençoe ricamente cada um dos irmãos que estão ouvindo. Vamos homenagear os pais, o dia dos pais, que cada dia é dia de pai.

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0: cantando para nós. Que maravilha, que bênção, bem abençoada.
1: Também, irmão Lírio Seidel, de Três Passos. Boa noite, peço uma palavra. Deus abençoe.
0: Olá, irmão Lírio.
1: E a sua família.
0: Vamos ler a palavra de Deus. Diz assim: mais é a vida do que o sustento, e o corpo mais do que as vestes.
1: O irmão Milton e a irmã Eni, lá de Padre Gonzales, também estão assistindo. Deus abençoe o Milton e Edi. Edi, não, o irmão Milton e a irmã Eni, minha cunhada e meu cunhado. Deus abençoe a família toda. Irmão Anildo da Mota, glória a Deus, aleluia, que Deus abençoe a todos que estão na sintonia do programa.
0: Obrigado, irmão Anildo, Deus abençoe ricamente ele também, né? Graças a Deus, vamos lá, meus queridos irmãos, tocar o barquinho para frente, né? Porque atrás vem gente, vamos lá.

0: tem que estar a cruz inteira, não pode encerrar ela, porque a cruz era bem certinha, de um lado do Jordão até do outro, lado da vida e para o outro lado, tem que ter a cruz inteira para que não seja mutilada, né? Deus abençoe. Mutilado quer dizer, aceite só o que quer da Bíblia, é só o que bem entende, é o que o pastor não prega, não é verdade, que eu sei como é que é as coisas, e eu sei tudo e não sabe nada, né? Não sabe nem se defender do mal. Que Deus tenha misericórdia de nós, que nós sempre seja humilde, sempre cedo para ouvir, tardio para falar, sempre alegre, servindo a Deus. E a Bíblia diz, se vocês fizerem só o que é for mandado a fazer, seremos como servo inútil, e ninguém queira ser inútil, porque não vai receber nada. A pessoa inútil não recebe nada. Nós temos que fazer além do que nós aprendemos ainda, sempre com sede e fome de ouvir a palavra de Deus e aprender de Jesus, que é manso e humilde de coração. É que aqueles bravos, não sei com quem que aprenderam, porque Jesus ensina a sua mansidão, né? Que Deus abençoe todos vocês que estão à escuta do programa Cristo Está Voltando, diretamente de Nonói, Rio Grande do Sul, para a Rádio Renascer 91.3. É benção sobre benção, benção bem abençoada. Deus abençoe meus queridos irmãos que estão ligadinhos conosco nesse momento. Marlene.
1: O irmão Rodrigo Esther Viana. Paz o Senhor, pastor Brasil e Marlene. Deus continue abençoando vocês. O programa é uma bênção. Peço uma palavra e manda um abraço para a família Viana.
0: Um abração para a família Viana. Agora nós temos uma família Viana, não sei se é do Rio Grande do Sul, essas Viana aí.
1: Não, os que vão vir no congresso, que é lá do Paraná.
0: É lá de Matinhos, né? Vão estar aí conosco dia 30, né? 31.
1: 30, 31.
0: É. Deus vai estar conosco, eles vão estar aqui fazendo a vontade de Deus e cantando.
1: Congresso
0: e pregando.
1: Congresso
0: de missão. Deus abençoe. Vamos ler o versículo então. Os que semeiam em lágrimas cegarão com alegria.
1: Deus abençoe nossos irmãos Viana que estão assistindo o programa. A irmã Terezinha Rodrigues, boa noite, na paz do Senhor Jesus Cristo, amém. Que Deus os abençoe e te proteja. Todos nós, amém. Deus abençoe nossa querida irmã Terezinha.
0: Hoje o programa, nós vamos passar do horário, meus irmãos. Os irmãos aí da rádio cederam mais uns minutos para nós. Os irmãos não desliguem quando tiver às 10 horas. Vamos a mais das 10 horas hoje, né? Que Deus abençoe ricamente. Vamos lá, meus irmãos.
1: O irmão Anildo, sim. Gostei da xícara deixada, Marlene. É um chá em minha viagem, assim. O irmão Rodrigo... irmão Rodrigo Estério Viana é de Redentora.
0: Ah, é dos irmãos do Rio Grande do Sul. Deus abençoe.
1: Viana, acho que nós conhecemos eles.
0: É, conhecemos.
1: Deus abençoe nosso Viana de Redentora. Francisca Bento, paz do Senhor, pastor... Irmã Marlene, peça uma palavra, Deus abençoe, irmão Francisco.
0: Bendito será o entrares e bendito será o sair. Vai tranquilo, meu irmão, que Deus é contigo. Né? Que Deus abençoe.
1: Irmã Osália Mélia Ferreira Lemes, a paz do Senhor, pastor. Irmã Marlene, peço oração por mim e minha família. Vamos orar para a irmã e toda a família. A irmã Gene Santos. Paz do Senhor Jesus, irmã Marlene, abraço para vocês e Deus abençoe. Deus abençoe, irmã Gênesis e sua família também.
0: Vamos escutar mais um hino maravilhoso aí para nós, né? Agora mesmo pedir um hino para com as filhas do pastor Brasil da Mota, com a Mari Mota e Paulinho Andara. Vamos lá, escutar o hino.

isso aí, meus irmãos. Esse aí é Marimota e Paulinho Andara. É se chimarreando com Cristo Jesus. Coisa boa, né? Porque tem o chimarrão, eu conheci casais, que na manhã cedo, quando iam tomar chimarrão, se eles não estavam brigando e discutindo um com o outro, eles estavam falando da vida aí. Então, aí não, esse não é chimarreando com Jesus, não. Tem que chimarrear com Jesus, né? Aleluia. É, agradecendo a Deus pela noite, agradecendo pela vida, pela saúde, pelo pão, por mais um dia. É sempre no agradecimento a Deus, porque assim Deus se agrada no nosso coração, né? É, tem mais alguma coisa? Então, meus queridos irmãos, vamos ler a palavra do Senhor nosso Deus que eu tenho lido. É meia forte o alimento, mas é o seguinte, meus queridos irmãos. Hoje em dia, está crivado de religião, mas pregar toda a Escritura, como a Bíblia diz, toda a Escritura divinamente é inspirada e proveitosa para ensinar, para redarguir, para corrigir. Eles não ensinam toda a Escritura. Eles ensinam aqueles versículos que dá para apacentar e chamar para a igreja, para contribuir na igreja e ali. Mas purificar a palavra, ela é pura. Ela purifica a nossa vida. Nosso coração, nós tornamos puro diante de Deus. Para casar, nós temos que buscar de Deus, tem que orar, tem que jejuar, ver se é da vontade de Deus ou se não é, porque o casamento não é para 4, 5 dias, nem 1 ano, nem 2 anos, nem 3 anos, nem 60 anos, que nem está eu e a mulher com 60 anos. Não é só para isso. É até a morte separar. Agora, se causa um homem morrer, partir para a eternidade, a mulher fica livre, quer casar com outro, contanto que seja no Senhor, diz a Bíblia, contanto que seja na palavra de Deus, aleluia. Então, meus irmãos, aí que nós temos de ver as coisas de Deus, não brincar com as coisas de Deus, não deixar do marido por qualquer coisa, não deixar da mulher por qualquer coisa. Você, marido, dê exemplo também para a tua família, para os teus filhos, aleluia, não dê ocasião do que eles tenham de que se queixar do teu andamento, da tua vida social e espiritual. Você um pouco está com o pé na igreja, outro pouco no mundo, perde autoridade na casa, e aí destrói a casa fica caída, aleluia, não tem jeito de tocar o barco para frente, e não sabe o que que vão fazer. Então a mulher, como parte mais frágil, ela já começa a se entristecer, e logo começa a desistir a sua vida de casamento. Mas é você, meu amado irmão, trate bem a tua esposa, trate bem a teu esposo, aleluia, pois é o pedaço que Deus te deu, aleluia. A Bíblia diz que os dois casando são um corpo só em Deus, um corpo só, aleluia. Se é um corpo só, para rachar no meio, soltar um pedaço pulando para um lado e outro pedaço pulando para o outro lado, e daí acha a gente que se une com aquele pedaço, daí fica 3 pedaços, né? Aleluia. Então, que Deus tenha misericórdia de nós, que nós possa, Senhor, servir esse Deus com fidelidade. A salvação, ela vem da Bíblia, da palavra de Deus. Se você não examina a Bíblia, não lê a Bíblia, você peca, às vezes, sem ter conhecimento da palavra do Senhor. E você precisa ter conhecimento das Escrituras, porque elas de mim, disse Jesus, testifica, e procurar e ter nela a vida eterna. Ah, mas essa igreja da Assembleia, olha, a igreja para ser assembleiana mesmo, ela tem que ser 100% Bíblia, ela tem que ensinar a Bíblia, porque quem está na Assembleia não pode perder o tempo, não pode ir para o inferno, aleluia, tem que servir a Deus com fidelidade e amor, aleluia, com carinho, amando, lendo todo dia a Bíblia. Tem gente que se converte e fica que nem um boi cansado ali, só nos costados dos outros e não vai nada, não vai para frente, não sabe fazer oração, não sabe pregar, não sabe
orar, não sabe nada, nada, nada, não lê a Bíblia, não entende nada, mas é só pedir, hein? Jesus disse, quem tem falta de sabedoria, peça que eu tenho liberalmente para dar a cada um. Aleluia. Eu li o versículo que eu li aqui em 1 Coríntios, capítulo 7, versículo 39. Pode ler em casa, minha irmã. Pode ler em casa. É mandamento de Deus, é mandamento de Deus. Não teme. Não é ele que quer ser o bom, não. Eu estou obedecendo essa palavra, aleluia. Talvez algum tempo minha esposa poderia ter achado meio de soltar de mim. Mas ela também conhece a Bíblia e sabe que ela tem que ajudar. Ela veio para acompanhar, companheiro. Aleluia, não para destruir. Deus abençoe. Diz assim a palavra. A mulher casada está ligada pela lei todo o tempo que o seu marido vive. Mas se ele falecer... O seu marido, falecer o seu marido, fica livre para casar com quem quiser. Eu aí, de recém, você fica livre para casar com quem tu quiser. Ainda que tanto seja no Senhor, não é qualquer um pé, qualquer um toco vestido aí, porque está bem vestido, você vai querer. Não, tem que provar, ver se é da vontade de Deus ou não é. Agora eu quero ler outro versículo aqui da palavra de Deus. No mesmo capítulo, capítulo 7 e o versículo 11, diz assim, ó. Capítulo 7 de 1 Coríntios, capítulo 11. Escuta aí, ó. Se, porém, se apartarem, o capítulo 10. Todavia, aos casados, mando não eu, mas o Senhor, que a mulher não separe do marido. Viu? É esse, é Deus que está mandando, não é o pastor Brasil. A tua igreja é consciente fazer 10, 5, 10, 20 casamentos e trocar de marido duas vezes por ano? Não. Mas Deus não. Deus manda você endireitar, porque lá no céu é lugar do direito. Direito andar certo com Deus, aleluia. Diz assim a palavra do Senhor. E todavia, aos casados, mando não eu, mas o Senhor, que a mulher não se separe do marido. Se porém se separar, que fique sem casar, ou que se reconcilie com o marido, porque o marido não deixe da mulher, e o marido não deixe da mulher. Olha, ele está aí, ó. Está dado o recado, meu querido irmão. Se você quer trocar, você que estava ameaçado aí com o Satanás, ouvindo vozes malignas, trocar de mulher, trocar de cama aí, não cura o dente, você tem que trocar de vida e Deus vai te abençoar ricamente. Esta noite eu quero orar por você, para que você, aleluia, leve mais a sério. Diz assim, se porém se apartar, que fique sem casar, que ficar sem casar, às vezes já arrumaram antes de separar, já saem certo, né, direto na outra. E aí estão com os coleirinhos, estão aí, ó. Mas e daí? Fica, a palavra de Deus é mentira e você é verdadeiro? Ou é você o pecador? Trate de endireitar a tua vida, meu querido irmão. Trate de pedir perdão e não fazer mais esse tipo de coisa. Aleluia, porque Jesus disse para a mulher adultera, ele disse, vai e não peques mais, para que não te suceda pior. Agora você já fez um embrulho, duas, três aí, agora fique firme nunca mais. Aleluia, só a morte separe você dessa que Deus te deu. Porque agora tu está engatado, tu tem filho, tu tem isso, aí tu está amarrado os pés, mas você amarrou porque você não leu a Bíblia, você não obedeceu a palavra de Deus. Aleluia, mas está dizendo para ti, é o dia da salvação, é o dia que você não pode desprezar, aleluia. Vou ler mais um versículo aqui da palavra de Deus. Se porém se apartar, que fique sem casar, ou que se reconcilie com o marido, e que o marido não deixe da mulher, mas é outro digo eu, não o Senhor. Se alguém mulher, algum irmão tem mulher descrente e ela consente habitar com ele, não deixe.
Então, se você, o irmão marido não é crente, você é crente, não deixe do marido. É, não, eu queria ficar com esse fedido aí, passa fedendo cigarro, cachaça e tudo. Não, vai orar por ele, vai orar. Agora tu entrou nesse barco aí, você tem que saber só remar. Não é virar o barco, não vire o barco. Aleluia, rema, rema, rema dos dois lados. E Deus vai te dar vitória na tua vida espiritual. E se alguma mulher tem marido descrente e ele consente em habitar com ela, não deixe. Quer dizer que se o marido é de acordo que ela seja crente e ele não é, então não deixe. Agora, se ele não quer deixar você ser crente, aí você não tem obrigação de viver com ele também. Porque primeiro amar a Deus sobre todas as coisas, depois o homem, né? O mandamento é no Senhor, as coisas no Senhor. Porque o marido descrente é santificado pela mulher, e a mulher descrente é santificada pelo marido descrente. Os vossos filhos seriam imundos, mas agora são santos, viu? Então não dá para deixar. Se você é crente e uma mulher bem fiel a Deus, você vai orando pelo teu marido até que ele se converta, esperando em Deus. Aleluia. E daí os seus filhos são crentes, eles são santificados pela tua santificação, mulher. Aleluia, crente. O marido, crente, e outra mulher não é crente, não deixe dela. Aleluia, tua esposa vai ser santificada pelo respeito da tua vida. E os teus filhos também vão ser abençoados. Mas é preciso que você, ou a tua esposa, que é crente, ser bem crente, fiel a Deus. Aleluia. Seja uma porta-voz verdadeira de Deus, e Deus assim vai te abençoar ricamente. Então, meus queridos, diz assim, o versículo 27 diz assim, está ligado à mulher, não busque separar-se, estás ligada à mulher e não busque outra mulher. Então é aí que está o negócio, Deus está poderosamente, olha, nos programas ninguém ensina isso aí, meus irmãos. Ninguém ensina aí. Nas igrejas não dão essa doutrina para a igreja também. É porque tem muita gente enrolada, né? Tem muita gente enrolada. Então é ali, então eles não querem perder nenhum. Mas só perde os filhos da perdição. Para tudo ter remédio, meus irmãos. Vai, não peques mais. Para agora, para. Diga, não, eu ouvi a palavra hoje. Aleluia, até aqui assim. Aleluia, não volto atrás, nem para a direita, nem para a esquerda. Vou prosseguir a minha carreira. E Deus vai me perdoar o que ficou para trás. E assim pode acontecer, porque Deus é misericórdia. Ele pode te ajudar. Vamos orar. Pai eterno que está no céu, em nome de Jesus, eu estou diante de ti, da tua presença, levando essa palavra, Senhor, que é viva e eficaz, penetrante como espada de dois gumes, que penetra até a divisão da alma e do espírito. Senhor, abençoa esse casal, aleluia, que estavam com plano satânico de se separar, que não se separem, aleluia, aqueles que já se separaram, aleluia, que arrumaram outra, o outro, Senhor, tenha misericórdia, aleluia, que eles não façam mais, mas que daqui em diante torne-se um crente fiel, obediente à tua palavra, temente à tua palavra. Deus continua nos abençoando essa noite, nós dando vitória, é o que eu te peço em nome de Jesus.

0: FM Renascer. Vanderlei Rosário na escuta. E também Fernanda, de 15 de novembro, pede uma anã e oração. FM.
1: Versículo, ide por todo mundo e pregar o evangelho a toda criatura, Marcos 16, verso 15.
0: Yes. Também FM Renascer, Gênesis de Cristo e Mal, assistindo o programa.
1: Isto, que benção, muito obrigado.
0: Irmã Terezinha Rodrigues, amém, glória a Deus, aleluia, eita glória.
1: E os irmãos aí da Renascer, que se causa o dia que eu posso passar, que pode passar das 10, tem que avisar eu, senão eu sorto na hora, porque eu sou muito obediente às ordens de vocês aí, tá? Que Deus abençoe. Então, o dia que nós podemos passar, vocês podem passar tantos minutos e não tem problema que a gente passa, né? Deus abençoe e agradecemos a Deus do fundo do coração. Vamos lá escutar as nossas irmãs cantando.

0: chegando ao fim do nosso programa, prometendo voltar agora com vocês, se Deus disser que assim, terça-feira, às 15h. Se Deus quiser, nós estaremos aí, e os irmãos que sentem de Jesus, por Jesus, de ajudar nosso programa, pode pedir aí o nosso Pix, que nós estaremos fazendo como manda a lei do figurino, né? Que Deus abençoe ricamente aí o irmão Louveira, todo o pessoal aí que estão à escuta do programa, e que a graça de Deus esteja com cada um. Esse programa foi ao ar diretamente de Nonoai, Rio Grande do Sul, para a Rádio Renascer 91.3, Porto Subego, Argentina. Até terça-feira que vem, passou o Brasil. A irmã Marlene se despede de vocês.
1: Deus abençoe nossos irmãos com uma boa noite e uma semana abençoada. E continuaremos orando pelos pedidos de oração também. Deus abençoe.
0: Isso, cada dia, cada hora que nós temos aí, nós temos orando.

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2 Coríntios, capítulo 5, versículo 6. Temos, portanto, sempre bom ânimo, sabendo que enquanto no corpo estamos ausentes do Senhor, visto que andamos por fé e não pelo que vemos. Vou ler de novo. Temos, portanto, sempre bom ânimo, visto que andamos por fé e não pelo que vemos.

0: A paz do Senhor, irmão Pastor Mota, e estamos escutando o seu programa aqui na Argentina, em Colônia Barrerito, e está muito lindo o seu programa. Pido um hino para escutar com a família, e quem pede, irmão Vanderlei do Rosário. A paz.
1: Cheguei agora da igreja, de um culto muito maravilhoso, graças a Deus, e fui reto ligar o rádio para escutar o programa do irmão Brasília e da irmã Marlene, Brasília da Mota e da irmã Marlene. Peço uma palavra e um hino para o meu novo espiritual. E tá uma bênção esse programa, graças a Deus, eu sempre estou escutando vocês. Sempre escuto esse programa. Em nome de Jesus. Deus abençoe vocês.

túmulo de Jesus. Quando visitamos um cemitério, encontramos muitos túmulos e sepulturas, monumentos de mármore enfeitados e canteiros floridos. Muitos personagens históricos foram sepultados com honrarias e em belos monumentos, tendo seus nomes e feitos gravados em mármores ou esculpidos em bronze, mas sempre com a frase "aqui jaz". O túmulo de Jesus é diferente de todos. Está vazio e aberto, pois o próprio anjo pronunciou: "Ele não está aqui, ressuscitou como havia dito", mostrando ao mundo a vitória do nosso Redentor. A ressurreição de Jesus é a garantia da nossa ressurreição.

história de amor. Era uma vez uma linda ilha onde moravam os seguintes sentimentos: a riqueza, a vaidade, a tristeza, a alegria, a sabedoria e o amor. Um dia avisaram a todos os moradores desta ilha que ela seria inundada. Apavorado, o amor cuidou para que todos os sentimentos se salvassem. Ele então falou: "Fujam todos, a ilha será inundada." Todos correram e pegaram seus barquinhos para irem a um morro muito alto. Só o amor não se apressou, pois queria ficar mais um pouco em sua ilha. Quando já estava quase se afogando, correu para pedir ajuda. Estava passando a riqueza e o amor disse: "Riqueza, me leva com você." Ela respondeu: "Não posso, meu barco está cheio de prata e ouro e você não vai caber." Passou então a vaidade e o amor pediu: "Ó vaidade, me leva com você." A vaidade respondeu: "Não posso, você vai sujar meu barco." Logo atrás vinha a tristeza e o amor pediu: "Tristeza, posso ir com você?" Ela respondeu: "Ah, amor, estou tão triste que prefiro ir sozinha." Passou também a alegria, mas estava tão alegre que nem ouviu o amor chamar por ela. Já desesperado, achando que iria ficar só, o amor começou a chorar. Passou então um barquinho onde estava um velhinho que gritou: "Sobe, amor, eu te levo." O amor ficou tão radiante de felicidade que esqueceu de perguntar o nome do velhinho. Chegando ao morro onde estavam os sentimentos, o amor perguntou para a sabedoria: "Quem era o velhinho que me trouxe?" A sabedoria respondeu: "O tempo." "O tempo?" continuou o amor. "Por que só o tempo me trouxe até aqui?" "Porque só o tempo é capaz de entender um grande amor."

0: amigo de você para ficar com a gente, então, até as 9 da manhã. Dizendo que o programa Cristo em Seu Lar é um órgão oficial de evangelismo da Igreja Pentecostal, a Seara do Senhor. Aqui no estúdio Denis, nos Altos de Vista Gaúcha, Rio Grande do Sul, tudo certo. Nossa irmã Marta Denis controlando os botões e o meu amigo é presbítero Osmar Lucas da Rosa na apresentação da programação conosco até as 9 da manhã. Então, uma saudação muito especial ao pastor Jorge Lucas da Rosa, que não pode estar conosco, é o apresentador oficial da programação, é, e o homem que estará de aniversário, então, neste sábado, linha aberta para você que quer fazer homenagem pro pastor Jorge Lucas, né, tá certo? Quer mandar tua mensagem para cá, parabenizar o homem, né, tá de aniversário sábado, é, glória a Deus, é uma bênção do céu, né? Estamos muito felizes pela vida do nosso querido companheiro, então, que está na batalha perante o Senhor. Eita, glória a Deus! Você da Argentina recebe o nosso saludo nesta manhã, tá certo? Nossos irmãos aí na direção da rádio, também aí que estão no controle técnico, levando a nossa voz até a tua casa, até o teu lar, até o teu caminhão, teu local de trabalho, através da 91.3, a FM Renascer, a grande missionária do ar, que nos permite estar chegando aí onde você está. Deus abençoe de uma forma maravilhosa também nesta manhã, nossos irmãos da família Renascer, programadores, Deus abençoe todos na presença do Senhor nesta manhã, é mais uma semana de batalha, né, que tá começando, né, programa Cristo em Seu Lar abrindo as porteiras nesta segunda-feira, né, eita, glória a Deus, bênção de Deus, é. Queremos também saudar aí nossos irmãos missionários do ar, você que contribui, você que reserva sempre o teu grãozinho de areia para investir nesta obra missionária. É, a tua oferta, a tua oração, isso é muito importante, a tua consagração também por esta obra, é bênção de Deus, né? Glória seja dada ao nome santo do Senhor por todo este esforço que o povo tem feito para manter esse trabalho no ar, aqui na região del Soberbo, Misiones, Argentina, uma voz, um sonido, conforme a mensagem profética, que chega todo mundo, né? Maravilha do céu, mais de 40 países ligadinho neste sinal, nesta frequência, neste canal de bênção de Deus, 91.3 FM Renascer. Oh, glória a Deus! Para não ficar só nas minhas palavras, na abertura da programação, temos um versículo da palavra de Deus, Salmos 18:1, né? Eu te amarei de coração, ó Senhor, fortaleza minha, maravilha! O salmista Davi aqui expressando o seu amor pelo Senhor, e não era um amor fingido, não era um amor condicional, né? Se eu receber algo em troca, eu te amo, né? Se eu puder me beneficiar da tua obra, eu te amo, Senhor. Não, ele dizia, eu te amarei de todo o meu coração. Glória a Deus. Como quem disse, lá na casa do rei, eu te amava, Senhor. Lá atrás das ovelhas, eu já te amava, Senhor. Lá na caverna, fugitivo, eu te amava, Senhor. Glória a Deus. E agora que eu estou no trono, eu estou bem, agora eu estou por cima, eu continuo te amando, Senhor. Oh, maravilha! Então ele disse, eu te amarei de todo o meu coração. Quantas pessoas, que quando estão mal, eles amam a Deus, né? Vai para a igreja, faz voto, faz propósito, né? Quando tá mal, né? O irmão Silvano, quando chegou na igreja, irmão Osmar, né? O irmão Silvano não tinha nem documento. Meu pai morreu alcoólatra, eu era alcoólatra também, né? Não tinha aí uma carteira de trabalho, não tinha uma carteira de motorista, não tinha uma casa para morar, morava de favor, não tinha um carro para andar, andava de a pezito. Então, né? E aí o irmão Silvano fazia a volta. Eita, glória! Aí não tinha distância, irmão Osmar, né? Para ir no culto não tinha 10 quilômetros e saía naquele barro, amassando o barro e chegava lá, né? Eita, glória! É, eu preciso servir a Jesus, eu preciso demonstrar meu amor. Agora que Deus deu, agora que o irmão Silvano, aleluia, está abençoado, ele não pode voltar atrás, né? Ele não pode, ter que continuar fazendo algo para Deus. Por isso que nós estamos aqui nesta manhã, avançando um pouco mais através do sinal da FM Renascer e fazendo esta programação de rádio. Não dá para fazer só o culto no domingo, tem que fazer um pouco mais pela obra de Deus. Que maravilha! Mas quantos que quando estão mal, né, na dependência, é demonstra amor. Parece que vai dar um crente bom. Parece que vai ser uma maravilha. Um homem destacado no ministério, uma mulher destacada. Aí Deus abençoa. Aí Deus dá alguma coisa, aí ele para de amar Deus, volta atrás, não quer saber mais, né? Meu Jesus, é, eu conheci gente no trabalho, Mosmar, que quando estava mal, né? Paz do Senhor, paz do Senhor, aí de repente subiu de cargo, aí de repente tem uma oportunidade para ser meio chefe lá na firma, pois daí já não dava mais nem a paz do Senhor. Aí já não, nem cumprimentava os irmãos, mas que barba, verdade? Aleluia! Olha só, tem gente que quando está doente, é, ele ama Deus, é, glória a Deus e aleluia, não perde culto, se precisar da minha casa para fazer culto, tem uma varanda aqui, pastor, pode fazer o trabalho de evangelismo aqui, um culto doméstico, cada 15 dias, ponto de culto, é uma benção de Deus. Aí de repente Deus cura. De repente Deus cura, é, eu já vi, irmãos, Deus curar a pessoa que estava ali raquítico, que estava magrelo de tanta doença, Deus curar e dar um corpo bonito, um corpo abençoado, aí de repente já tem músculo, já tem aquele, é, aquele corpo forte, né, aí ele para de servir a Deus e vai fazer uma tatuagem, eia! Larga, não quer mais usar o terno, não quer mais usar a gravata, já tem vergonha de se vestir. Larga o uniforme, larga ali a farda do exército, a identificação do obreiro, né? E ele já quer andar com a camisa meio apertadito, né? Para mostrar os braços, para mostrar que agora tá bonito. Ai, meu Deus, Deus não pode curar. Se curar, se desvia. É, mas o salmista não. O salmista disse: eu te amo de todo o meu coração. Ô, glória! E as irmãs? E as irmãs? Eu ia falar um pouco das irmãs nessa manhã, mas deixa para outro dia, irmão Osmar. Vamos lá. Glória a Deus, vamos seguir a programação. Mas é a palavra de Deus no começo do programa: amar de todo o coração, não importando a circunstância ou o lugar que nós estivermos, mas os crentes, eles devem mostrar, demonstrar o amor que tem pelo seu Deus e pela palavra do Senhor, irmãos.
1: Graças a Deus, cumprimento o irmão pastor Silvano, com a paz do Senhor, irmã Marta, a todos os ouvintes desta manhã de segunda-feira, com a doce paz do nosso Senhor Jesus Cristo. O próprio Senhor Jesus, né, pastor Silvano, ele glória mesmo, quando foi interrogado ali sobre o maior dos mandamentos, ele disse: o maior dos mandamentos é amar a Deus sobre todas as forças, com todo o teu coração, com todas as tuas forças, amar a Deus sobre todas as coisas, e o segundo é amar o teu próximo também.
0: Maravilha!
1: E semelhante igual a este, é amar o teu próximo como a ti mesmo. Então, esse é um dos maiores mandamentos que o próprio Jesus disse. Isto se resume toda a Escritura e os profetas nesses dois veículos, nesses dois versículos da Bíblia.
0: Glória a Deus.
1: Amar a Deus com todo o teu coração, com toda a tua força, com tudo, amar a Deus sobre todas as coisas, e o próximo semelhante a este é amar até o próximo como a ti mesmo, né? Então, isto aí demanda todas a lei e os profetas. O próprio Jesus
0: glória
1: disse que isso aí está baseado, então, em toda a Santa Escritura, amarás o teu próximo como a ti mesmo, né? Não, não podemos fazer acepção de pessoas, como disse aí a Santa Palavra de Deus, quando Tiago escreveu que nós não podemos fazer acepção de pessoas, né? Então, quando Deus começa a levantar, tá na prova, é uma coisa, quando Deus começa a abençoar, levantar, já muda, já quer... Aí agir de forma diferente, né? Mas nós não continuamos o mesmo, né? Porque Deus não muda e nós continuamos sendo imitadores do Senhor Jesus e aí também não podemos mudar. Então vamos seguir em frente sem querer mudar para a esquerda nem para a direita, mas sim olhando para o autor e consumador da nossa fé, que é Jesus Cristo. Disse Paulo, eu deixo para trás todas as coisas e prossiga em frente para o alvo.
0: Maravilha!
1: Para o alvo que vem da mão do Senhor Jesus, o galardão, a coroa, uma cidade santa que nos espera. Ele disse, aleluia, eu deixo para trás Jesus. Tudo e olho para frente e vejo a recompensa das mãos do Senhor. Então, isso aí muitas vezes nos dá força para nós seguirmos em frente, porque sabemos que não estamos trabalhando em vão, nós estamos trabalhando por uma cidade santa, por um lugar de descanso eterno, e além do mais, será galardoado pelo próprio Senhor Jesus Cristo, que ele disse, eis que cedo venho, e o seu galardão está em minhas mãos, né? O Senhor vai galardoar segundo as tuas obras, mas não pare de trabalhar, não pare de lutar, porque o Senhor está contigo para te galardoar, para te dar a recompensa e, por fim, a vida eterna, né? Então, disse Paulo também que nós combatamos uma carreira e somos mais do que vencedores. Aqui, o povo de Deus, eles são vencedores, mais do que vencedores. Porque o próprio Jesus disse que aqui na terra, você que está fazendo a obra de Deus, deixou tudo para fazer, você vai ser abençoado 100 vezes mais e, por fim, a vida eterna. Então, somos vencedores duas vezes no Senhor Jesus, porque Ele não nos desampara, não nos deixa, mas Ele quer que nós amamos o nosso próximo. Glória até Deus, isto aí, Ele deixou escrito, né? Amarás o teu próximo como a ti mesmo. E seguir a paz com todos e a santificação, sem a qual ninguém verás o Senhor. Então, nesta manhã, é uma manhã de reflexão na tua vida, é uma manhã para nós estarmos meditando que Deus vai estar falando conosco através da palavra, dos louvores, do testemunho, e assim nós vamos fazendo a obra de Deus incansavelmente, enquanto temos força, enquanto temos vigor, enquanto Deus está abrindo as portas, nós vamos trabalhando e fazendo alguma coisa para o Senhor, para que naquele dia nós possamos apresentarmos diante do Senhor. Quando Ele disser, mostre-me tuas mãos, o que tem para me apresentar, aí nós temos alguma coisa para mostrar para o Senhor que estamos trabalhando em prol da sua obra, Pastor Silvano.
0: Maravilha! Tem muita gente que fica esperando a oração, a primeira oração do programa para ir abençoado para o trabalho, muitas pessoas saindo para os negócios, já estão na viagem, já estão aí ligadinho na programação, ora pela audiência da FM Renascer, irmãos Mar, no começo desta programação.
1: Senhor Deus, amado e soberano Pai, nós estamos aqui nesta obrigado, manhã de segunda-feira Jesus. E viemos te agradecer por essa oportunidade glória, mais que o Senhor tem nos dado. Jesus, eu te peço, Senhor, aonde tiver uma pessoa ouvindo já, Senhor, e está precisando de uma oração, quer ser abençoado, quer ir para o seu trabalho abençoado, quer sair, Jesus querido, no seu veículo abençoado, Senhor, nesta manhã eu ministro a bênção, a vitória vindo da parte do Senhor para essa pessoa, a todos que estão ouvindo, vão estar ligadinho conosco, Senhor, eu quero te pedir visita, abençoando, guardando, protegendo, aonde tiver um coração aberto, que o Senhor possa entrar e fazer morada, aonde tiver, Jesus querido, uma pessoa que está agindo com a fé, que o Senhor venha abençoar, o Senhor venha trabalhar, o Senhor venha abrir portas, o Senhor venha abrir caminhos para a tua igreja passar, o teu povo, os ouvintes, que estão ouvindo essa programação, Senhor. Cristo em seu lar, que o Senhor possa abençoar, o Senhor possa guardar. Entra com providência, Senhor, nessa pessoa que está depositando a fé em Ti, a confiança. Tu és aquele que pode, Tu és o Deus do impossível, Tu és o Deus que age, Tu és o Deus que transforma, Tu és o Deus que abre porta onde não tem. E nesta manhã, Senhor, nós levamos a todos os ouvintes, a todas as pessoas, colaboradores dessa programação na Tua presença, e que Seu nome seja abençoado, que o Seu nome seja glorificado, que o Seu nome venha a ser lembrado por as pessoas que talvez tenham te deixado, Senhor. Usa, Senhor, os Teus vasos, abençoando aqueles que estão fazendo a Tua obra, Senhor, talvez no anonimato. Abençoa, Senhor, esse programa, abençoa esse estúdio, abençoa o pastor, a irmã Marta, todos que estão ouvindo essa programação, em nome do Senhor Jesus Cristo. Amém. Graças a Deus.
0: Amém. Glória a Deus. Jacó lutou com o anjo a noite toda, na manhã cedo, na hora que o sol nasceu. Amém. Vamos escutar um louvor, irmã Marta. Aleluia. Direto da congregação de Tunápolis. Culto ontem à tarde, muito abençoado, muita glória, muita manifestação do Senhor. E nós queremos trazer o glória a Deus, o aleluia da igreja, na voz da irmã Franciele, que vai cantar esse louvor, é depois que o sol nasceu.

0: da glória, depois que o sol nasceu. Eu não sei se hoje vai nascer o sol, irmão Osmar. Já me molhei pra atravessar o rio, né? Tá garoando lá fora. Mas aqui dentro tá o fogo do céu, no estúdio deles desta manhã, né? Que bênção do Deus. Muita gente gripado, Osmar, agora, né? Muita gente pedindo oração por causa da gripe. Que coisa, hein? Até o irmão Estevão tá enfermo lá em casa, né? Barbaridade, tá já quase duas semanas, hein? Tacou a garganta do menino, né? Está em dificuldade, mas eu creio que até final de semana vai ficar bom, né? Nós temos aí final de semana, então, né, em Guaraciaba, Santa Catarina, uma cruzada aí, dueto pai e filho, pastor Silvano ministrando a palavra também, e comemorando também nesse sábado que vem, então, dia 30, também o aniversário do pastor Agi, lá da igreja, Jesus é o Rei, lá em Guaraciaba. Um grande amigo nosso, pastor Agi, um guerreiro do Senhor, né? Faz aniversário no mesmo dia que o pastor Jorge Lucas também faz, né? Eita glória! É dia 30, então, e será um dia de grande festa, né? Fiquei com o coração partido, mano. Mas queria estar na Barra do Guarita e queria estar lá em Guaraciaba também. Festejar essa data maravilhosa para nós é um privilégio, porque a gente sente Deus na vida desses guerreiros, irmão Osmar.
1: É verdade, pastor Silvano, muitos desgastam a sua vida na obra de Deus, né? E o pastor Jorge é um exemplo disso aí, que mesmo às vezes sem força, não para de lutar, não para de batalhar, mesmo cansado às vezes... da luta, da enfermidade também, não deixa de fazer a obra de Deus, trabalha incansavelmente e Deus, temos certeza que vai ter a recompensa, né? Vai dar a recompensa, porque não se preocupa com as coisas aqui da terra, se preocupa sim com o reino dos céus, com a doutrina da igreja, a preparação da noiva do Cordeiro, para que naquele dia possa estar imaculada, né? Possa estar aí preparada, sem mancha, sem mácula, e assim é desgastante a vida dele, lutando, né, do pastor ali também, todos os pastores, enfim, aí acredito que trabalham com zelo pela obra de Deus aí, sem pensar nas coisas terrestres, mas pensando, almejando as coisas que vêm do alto, que vêm aí do nosso Senhor Jesus Cristo. Ele disse, amontoai tesouro aonde a ferrugem e a traça não corrói, onde o ladrão não mina e nem rouba, né? Então, eu acredito que essas pessoas que estão aí fazendo a obra incansavelmente têm um grande galardão para receber das mãos do Senhor naquele dia, porque estão pensando nas almas, estão pensando aí no seu próximo, que não pode deixar perecer, não pode deixar a desejar, e assim estão trabalhando, muitas vezes sem força, muitas vezes cansado, muitas vezes até desanimado mesmo, às vezes pensando que as lutas são tão grandes, como disse Paulo, lutas são tão grandes que às vezes pede que Deus leve, que recolha, mas não, Deus prova todos quanto ama. Deus, ele tem um projeto na nossa vida, na vida de quem faz a obra de Deus, que não é fácil. Jesus disse, olha, no mundo tereis aflição, muitas vezes somos afligidos, muitas vezes aí somos caluniados, mal entendidos, muitas vezes tantas coisas se levantam contra aquele que faz a obra de Deus, mas disse Davi, eu amarei o Senhor de todo o meu coração, de toda a minha força, vou amar o Senhor, não importa a dificuldade, não importa a luta, não importa a batalha, eu amarei o Senhor de todo o meu coração. Então, isto aí nós vimos Deus trabalhando em nossa vida, quando nós não olhamos muito para a dificuldade, não olhamos muito para a luta, mas olhamos sim para aquele que pode resolver, aquele que tem, que ele disse, eis que é me dado todo o poder nos céus e na terra. Então nós olhamos para este que é Jesus Cristo, ao qual morreu e ressuscitou, e ele disse: eis que estou vivo e vivo para todo sempre. Então, se ele está vivo, ele está do nosso lado, ele está nos dando força, nos dando graça, para que nós possamos suportar o dia mau, os dias maus e trabalhosos, dias nublados que estão por vir. O Senhor nos prepara para nós enfrentarmos. E nesta manhã eu quero dizer a você que está talvez cansado, desanimado, a semana não foi agradável, a semana que passou, o final de semana não foi do jeito que você esperava, mas eu quero dizer para você: ame ao Senhor, continue fazendo a obra de Deus, que Deus vai te abençoar, Deus vai te guardar, Deus vai proteger, Deus vai fazer o impossível, se for preciso, na tua vida, para que você continue nesta obra, nesta caminhada. É grande a caminhada. Quando o Senhor chamou aí a Elias, que Elias estava fugindo, se escondendo aí no deserto, ele disse: Elias, é grande a tua caminhada, homem, coma e beba, porque é grande a caminhada que tu tem que fazer. Então, nesta manhã, o Senhor te chama, ele diz: não desanime, não pare na estrada. O Senhor chamou a Josué, disse: Josué, meu servo Moisés agora é morto, Josué. E quem vai fazer essa multidão caminhar agora, seguir em frente, é você, Josué. A luta agora, esta batalha é contigo, Josué. Mas vou te falar uma coisa, o Senhor falando a Josué: não pare, não temas. Tão somente levante e ande, tão somente tenha bom ânimo, Josué, que eu sou contigo e farei esse povo herdar a terra prometida. Então o Senhor é conosco e ele diz para nós ter bom ânimo, para nós não desanimarmos no caminho, para nós levantarmos a nossa cabeça e olhar para além dos montes de onde vem nosso socorro. Nosso socorro muitas vezes não vem do homem, não vem do nosso recurso, não vem talvez de nós confiarmos no homem, na mulher, mas ele vem aí. O nosso socorro vem do nosso Senhor e Salvador Jesus Cristo. O nosso socorro vem daquele que entregou a tua vida, entregou a vida dele para em resgate da minha e da tua vida. Este Senhor é o Senhor Jesus Cristo, e nesta manhã ele quer te abençoar. Nesta manhã o Senhor está de braços abertos, dizendo: vinde a mim vós que estáis cansado, vós que estáis oprimido, desanimado, vinde e eu vos aliviarei, eu vos mostrarei as coisas maravilhosas que o Senhor tem preparado. O Senhor tem mistério, o Senhor tem coisas novas, o Senhor tem novidade na nossa vida. E nesta manhã o Senhor te chama dizendo: olha, levante e ande, porque não é aí o vosso descanso, não é aí o vosso descanso é no céu, é com o Senhor Jesus, é aonde nós podemos descansar, é nos braços do Senhor. Mas para isso nós temos que fazer o que ele manda, o que ele pede, o que ele nos ordena, e assim nós vamos trabalhando na obra de Deus incansavelmente, e a recompensa vem das mãos do Senhor.
0: Amém, glória a Deus. Você quer mandar a tua mensagem para nós aqui, quer participar do programa, quer fazer homenagem pro pastor Jorge, pastor Agi? Eita, muita gente boa aí de aniversário, né? Eita, glória. A irmã Raquel, manda mensagem para nós aqui, o pastor Essi também ali do Basílio da Gama, parabenizando o pastor Jorge Lucas também, né? E o nosso companheiro pastor Daniel tá de aniversário amanhã, lá no Planalto, lá em Pinheirinho do Vale. Deus abençoe e parabéns por esta data tão maravilhosa, né? Glória a Deus. Também o evangelista Ricardo dos Santos, lá da Argentina, tem programa aí sexta-feira de manhã, cedo, das 7 às 9 também, na Renascer. Ele está parabenizando o pastor Jorge Lucas da Rosa por esta data tão especial, né? Glória a Deus! Nós temos aqui um manazinho para o nosso amigo Augusto Silva, que está na sintonia do programa. Bem-aventurado os que têm fome e sede de justiça, porque eles serão fartos. Mateus 5 e 6, está com fome da palavra, está com sede da palavra. Então, nesta manhã tem. Tem fartura na tua mesa espiritual, né? Um grande abraço, meu amigo Augusto Silva, também cooperador do programa, né? Uma bênção de Deus. Olha só, falando em programa, eu quero chamar a atenção do povo de Deus para o nosso pro horário de programa aí da Rádio Renascer, na quinta-feira, das 20 às 21 horas da noite, que está sendo conduzido agora pelo nosso irmão, pastor Leandro Deves, lá de Cândido Godói, e o missionário Mauri também, né? É, grande amigo nosso, glória a Deus. Estão aí, irmão Osmar, conduzindo uma programação na Renascer FM 91.3, com gaita, violão ao vivo, e eu senti Deus nesse negócio. Que maravilha! Eu quero dizer para você que quer mandar a tua mensagem, então, que o telefone do irmão Silvano é da área 049, é o mesmo de sempre, né? É o 991-19-8104. Eu repito para você, 991-19-8104. Qual é o telefone para o povo participar? É contigo aí, irmão Osmar.
1: É, você pode estar mandando a sua mensagem, então, nesta manhã, através do número 55999-267955. Você pode estar mandando sua mensagem, na medida do possível, vou estar lhe atendendo aqui. Também pode estar mandando aí pela live, né? Você que está ouvindo essa live aí pelo telefone, pode estar mandando para nós, né? A sua mensagem, seu pedido de oração, seu pedido de louvor, seu maná. E que Deus possa nos abençoar, nos guardar, nos proteger nesta manhã, a todos que estão assistindo conosco, interagindo. Tem muitas pessoas já nos assistindo, e que Deus vos abençoe. Aí, nossa irmã Marlene já está mandando a sua mensagem.
0: Glória,
1: né?
0: Glória a Deus.
1: A Marlene da Rosa aí está mandando a sua mensagem, dizendo a paz dos paz, pastores. Deus abençoe sempre essa programação. Muito obrigado pelas orações de vocês. Vocês oram, Jesus escuta e as bênçãos chegam. Deus abençoe grandemente aí. Nossa irmã Marlene da Rosa, né? Que Deus possa abençoar você e a sua família. Também o Kemuel Fabrício, né? Kemuel, homem de Deus aí, que Deus possa abençoar o senhor, sua família aí, grandemente na face da terra, como tem usado já nas mãos dele, que possa ser usado mais e mais. Glória a cada Deus. Dia, que Deus vos abençoe, dizendo bom dia na paz do Senhor, Deus abençoe essa programação. Peço um louvor aí com Daniel e Samuel, na medida possível, vamos estar rodando sim aqui, Kemuel, que Deus possa abençoar a tua vida também, aí a Celonir Machado, paz do Senhor Jesus Cristo, estamos na escuta, que Deus vos abençoe também, a Justina Neufeld aí, ligadinho no Senhor, dizendo a paz do Senhor, estou na escuta em Iraceminha e peço um maná e um hino, aí então, logo o pastor Silvano vai estar lendo já um maná então aí, para nossa irmã Justina que está na escuta da programação.
0: Claro que sim, tem maná chegando para nossa irmã Justina, glória a Deus. Salmo 37 e o 16, vale mais o pouco que tem o justo do que as riquezas de muitos ímpios, mas que tal, glória a Deus.
1: Olha aí, Deus falando, né, que vale mais o pouco do justo, né? O justo tem muito valor para o Senhor. Também tem mandado a sua mensagem para nós aqui o irmão Gumercino de Paula, né? Deus abençoe o seu irmão Gumercino, sua família aí, dizendo a paz do Senhor Jesus Cristo, irmãos, estou assistindo e tomando um chimarrão, glória a Deus, que Deus abençoe. E também Isalete Valdir Pereira, dizendo estamos na escuta. Deus abençoe você que está na escuta, você que está aí

0: louvor, a escolha, peço dois manás também, um para mim, um para o juvenil, e peço oração para nós. Manda toda a programação para os irmãos aniversariantes, que Deus os abençoe nessa manhã. Aí vocês que estão nos assistindo, nossa irmã Solange, nosso irmão juvenil, sempre na escuta da programação, e que Deus possa abençoar grandemente a vida de vocês.
1: Amém, glória a Deus. Vamos escutar então Daniel e Samuel, pedido aí dos irmãos que pediram Daniel e Samuel para cantar bonito aí, aleluia. Eu acho que é... Glória a Deus. É... Vamos estar rodando, então, Daniel e Samuel nesta manhã para os nossos irmãos, né? É... Glória a Deus. Dois ungidos. É, vamos oferecer esse louvor aí para os nossos irmãos que estão de aniversário. É, glória a Deus, que estão aí fazendo aniversário. Então, recebam aí para a glória de Deus nesta manhã. Aleluia. Dois ungidos, glória a Deus, estamos nesse momento aqui para homenagem do nosso pastor Jorge Lucas da Rosa, do pastor Agi, do pastor Daniel, ungidos de Deus, né? Glória a Deus, e esse louvor é maravilhoso, glória a Deus, Deus abençoe a vida dos nossos irmãos, e nós vamos ouvir para a glória de Deus, a gente já retorna com vocês com mais informações aqui nesta programação de rádio. Glória a Deus, glória a Deus. Nós temos aí esta homenagem bonita nesta manhã, então, de todos os ouvintes que estão mandando a programação para os nossos irmãos que estão de aniversário.

0: Aleluia! Maravilha! Tá aí feita a homenagem para os nossos irmãos que estão de aniversário, então. E a irmã Salete Martins está lá em Iporando Oeste, ouvindo a programação, dizendo que está uma bênção também. Deus abençoe, em nome de Jesus. Quem mais está conosco? A irmã Luciana Pedroso, em Itapiranga, Santa Catarina, pedindo oração pela família. Vamos estar orando também. Grande amigo nosso também, irmão, Pastor Delmir, missionária Keila, lá no Belmonte, Santa Catarina. E olha só, nosso irmão traz uma informação interessante aqui. Alô, Belmonte, Santa Catarina. Alô, povo do Belmonte. É, você que está aí parado, você que está aí não tem congregação para congregar, tá desanimado, parou no caminho. Olha, tá abrindo uma porta lá, ó. É, nosso irmão diz que vai estar abrindo o trabalho da Igreja Pentecostal A Seara do Senhor, lá no porão da casa onde ficava a outra vez lá, o trabalho também da Igreja Seara do Senhor, né? Glória a Deus. Então, vocês podem estar se dirigindo ali no porão da casa do missionário Ivanir, né? E da sua esposa lá. Glória a Deus, que vai estar lá o trabalho da Igreja Seara do Senhor, domingo a partir das 19 horas, sob a direção do pastor Délcio lá de Campinas. Pastor Délcio lá em Campinas. É um bonito trabalho ali, estivemos com ele fazendo o trabalho do Circo de Oração, uma festa maravilhosa esses dias atrás, que nós trouxemos os louvores ao vivo aqui, e ele vai estar no comando do trabalho lá na cidade de Belmonte, juntamente com o pastor Delmir, com a missionária Keila e os irmãos do Belmonte lá, que já estão preparados para tocar essa obra ali naquele lugar, né? Adelante, nossos irmãos! É, então é domingo, dia 31... às 19 horas, a abertura das portas ali da obra do Senhor, lá em Belmonte, Santa Catarina. Que privilégio, que maravilha, irmão Osmar.
1: É, a obra de Deus tem pressa, né? E Deus abre porta aí para nós fazer a obra dele incansavelmente, né? E que Deus possa abençoar então esse trabalho aí em Belmonte, né? Nossos irmãos aí trabalhando em prol da obra de Deus, e que seja aí muito abençoado. Estamos felizes e alegres porque o Senhor está aí trazendo muitas pessoas para fazer a sua obra, porque eles têm amor às almas, né? Amor às almas que foram compradas pelo sangue e suor e lágrima do nosso Senhor Jesus Cristo. Foi lavada pelo sangue carmesi e o Senhor, ele tem pressa que venham a trabalhar para arrecadar almas, para fazer aí a obra de Deus e povoar o céu, né? Porque o Senhor tem pressa, ele tem amor pelas almas, porque o próprio Deus entregou seu único filho para morrer para a salvação daquele que nele crê. Então, você crê no Senhor Jesus, ele já pagou um preço que devia, né? Nós devíamos, o Senhor pagou com o seu sangue, com o seu suor, sua lágrima, para que nós tivéssemos liberdade, tivéssemos vida e vida em abundância. Nessa manhã de segunda-feira, que esse programa possa ser aí uma fonte de inspiração para ti, e que o Senhor possa te alcançar aí aonde você se encontra nesta manhã de segunda-feira, entregando as mais ricas bênçãos na tua vida, na vida dos ouvintes, na vida dos familiares, na vida daquele que está fazendo a obra de Deus, porque assim Deus, ele se agrada quando nós trabalhamos em prol da sua obra. Que Deus abençoe também aqui a Sara Cornelis, Davi, estão ligadinho conosco, dizendo paz do Senhor Jesus Cristo, parabéns aos aniversariantes e peço um hino, marca de batalha aos aniversariantes, né? Porque muitas vezes tem trazem marca de batalha em seus ombros aí, e Deus vai dar a recompensa também. Sebastião Carpes dizendo: paz do Senhor, estou na escuta da programação e peço um manazinho para mim. Deus abençoe. Então, nosso irmão Sebastião Carpe, sempre ligadinho conosco nesta manhã de segunda-feira.
0: Manazinho para o nosso irmão, Salmo 42:5. Por que estás abatida, ó minha alma? E por que te perturbas dentro de mim? Espera em Deus, pois ainda o louvarei na salvação da sua presença.
1: Olha, glória a Deus. Maravilhoso, Manai, falando então nesta manhã também. A Cleci Borne está ligadinho conosco, dizendo a paz de Deus, estou na escuta e peço um manai, que Deus vos abençoe. Então, manazinho para ti, Cleci, nesta manhã de segunda-feira.
0: Vamos ver o que diz o manazinho para nossa irmã nesta manhã, então. Salmo 34, 14, aparta-te do mal, faze o bem, procura a paz e segue-a. Glória a Deus!
1: Olha aí, né? Então, a palavra de Deus é, nos aconselha, a palavra de Deus nos instrui, a palavra de Deus é digna de toda aceitação, porque ela está apta a corrigir, a exaltar, a exortar, a consolar. É a palavra de Deus nesta manhã, segunda-feira, falando comigo, contigo, através dos manás aí, através dos louvores, e a obra de Deus vai sendo efetuada e o nome do Senhor vai sendo glorificado através da minha e da tua vida nesta manhã, em nome do Senhor.
0: Maravilha, glória a Deus. Então vamos trazer, aleluia, para completar essa homenagem aí, a pedido da irmã Raquel também, do pastor Essi, né? O soldado lutador, eu acho que esse é da Mara Lima, se não me engano, né? Glória a Deus, vamos estar ouvindo aí pra glória do nome santo de Jesus desta manhã. Segue a programação, você pode estar mandando a sua mensagem, é, pode compartilhar o programa também, não dói o dedo, não incha, não tem problema nenhum, né? Eita, glória a Deus, que bênção do céu. Eu estava me lembrando aí do hino que a irmã Franciele cantou aí, que dizia assim, né? Quem te abençoar, abençoado será. Quem te desprezar, por Deus, ferido será. Essa parte deixa pra Deus, né? Agora, quem te abençoar, abençoado será, se cumpriu nesta semana, irmãos. Glória a Deus. Depois eu vou trazer um testemunho aqui maravilhoso pra você ouvir no programa Cristo em Seu Lar. Oh, maravilha do céu. Segue a homenagem, então, dos irmãos que pediram aí. É, Mara Lima, soldado lutador. Recebam os aniversariantes desta manhã.

0: Parabéns, parabéns aos aniversariantes. Receba a nossa homenagem do programa Cristem Céu lá nesta manhã. E a chuva tá caindo, a chuva torrencial nesta manhã aqui em Vista Gaúcha. Ô, oh, você que tá do lado de fora, cuidado, vai se molhar. Nós vamos trazer aqui um testemunho agora. É, porque o louvor disse que quem te abençoar, é, abençoado será. Vamos ver. Aleluia. O que Deus faz aí na vida daquele que abençoa a obra do Senhor. Eita, glória!
1: Se lembra, irmão, que eu conversei com o irmão sobre o carro ali, que eu tava sem carro, eu tinha vendido meu carro, tava só com a moto, vindo longe trabalhar, pegando frio, chuva, e eu falando com Deus, até comentei com o irmão, né, que eu tava, queria comprar um carro, mas com lá pra frente, né, ia ter que ajuntar o dinheiro, ia ter que dar uma equilibrada nas contas, né, para fazer minhas coisas lá em casa, para depois guardar um dinheirinho para comprar o carro. Resumindo, irmão, o dia que eu mandei o dinheiro pro irmão, aí eu falei para minha esposa, né, que eu sempre aviso, né, ela. Aí eu falei, se tu procurar o dinheiro, se tiver faltando lá, é que eu mandei lá pro irmão lá do propósito que eu fiz com Deus. Você, aí, conversando com ela, eu falei, Deus não vai fazer falta para nós, Deus vai prosperar e vai prover mais e mais na nossa vida. Ele já tem abençoado e vai abençoar mais. Falei bem assim para ela, e ela concordou, falou amém. Irmão do céu, ontem cheguei em casa, ela cheguei de manhã, aí ela falou, Deus abençoou um dinheiro para nós comprar um carro. Aí eu falei para ela, saiu a questão da que estava no advogado, ela falou, não, saiu 9 mil reais, dinheiro que nós não esperava, irmão. Dinheiro que nós não esperava. Nem eu e nem ela. Na manhã caiu esse dinheiro para nós. Hoje mesmo, fomos lá buscar o carro. Já estamos com o carro, já passamos os papel para passar no nome dela. Tá tudo certo, já tô com o carro aqui. Já vim trabalhar com o carro hoje. Carro bom, abençoado. Os documentos do carro tá tudo aqui. Vou mandar foto pro irmão. Tudo certinho, carro documentadinho, um Ford Ka 2006. Não é novo dentro, mas é um carro bom, carro econômico. Fiquei muito feliz e na hora veio no meu coração como Deus prova a gente ter fé nele, né? Larguei minha semente e com toda a confiança que Deus ia abençoar, Deus ia abrir a porta, mas não pensei que ia ser tão rápido assim.
0: Tá aí, nós estamos ouvindo o testemunho do irmão Mateus, lá de São José, perto de Florianópolis. Eu falo irmão, né? Mas ele tá parado dos caminhos do Senhor. Eu creio que Deus vai salvar, né? Olha o sinal desse aí, é maravilhoso, irmãos, né? Esse é o rapaz que pagou o violão do dueto pai e filho, né? Nós compramos o violão e não tinha dinheiro para pagar, nós compramos pela fé, né? Fizemos um investimento, né? E Deus vai prover. Eita, glória! E Deus proveu. Esse rapaz aí sentiu no coração de pagar. Glória a Deus. Não, ele escutou, irmã Marta, pela nossa live, né, que nós estávamos fazendo a nossa live, né, quando nós lançamos o louvor ali, a gente falou que tinha algumas prestações aí, Alberto, e ele quis aí nos ajudar e nos ajudou, né, e Deus abriu a porta para ele comprar o carro. Por que que ele está tão feliz, irmãos? Porque ele trabalha 40 quilômetros longe da casa dele, e à noite, e agora vem o inverno, e lá no litoral lá que é frio, né, ele está perto de São Joaquim lá. Lá é muito mais frio que aqui. E ele tinha que ir de moto. E aí Deus teve misericórdia e deu o carro para ele, né? O dinheiro apareceu na conta e ele comprou o carro, né? Glória a Deus. E é muito bonito. Muito bonito. Mandou a foto aqui do carro dele, né? É um Fiesta, né? Daquele Fiesta Hatch. É muito bonito mesmo. E ele está desfrutando da benção, porque quem te abençoar, abençoado será. Quem abençoar a obra do Senhor, tenha certeza que ele não fica devendo nada para ninguém. Olha só, chega outro testemunho para nós aqui, do pastor Jeová. Pastor Jeová estava no Mato Grosso. É, foi para voltar de ônibus, né, irmão Osmar. Mas lá, né, Deus proveu um negócio para ele através de um voto. Quando entra pai e filho, ele já pagou o voto dele aqui, né? E mostrou a foto do carro dele, muito bonito mesmo, né? Um Cronos. Ai, da glória. Esse aí é uma bênção de Deus, né? Eu queria uma carona. Bênção de Deus, né? Fez um voto e Deus abençoou e já está com a bênção na mão. Uma saudação pro pastor Jeová também, né? Glória a Deus. Irmão, nós temos aqui um pedido de um louvor antigo, né? Mas bem antigo mesmo, né? Aí pro nosso irmão Sérgio. Glória a Deus. Nosso irmão Sérgio, ele pede um louvor da antiga. E nós temos um pedido, Daniel e Samuel, bem da antiga mesmo, Saudade de Teresa. Para todos os irmãos que estão aí, parado na caminhada, né, por aí, tem uma mensagem de Deus na programação desta manhã. Vamos ouvir uma Marta, se possível. Saudade de Teresa com Daniel e Samuel, pagando aí esse pedido, essa conta aí pro nosso irmão Sérgio. Eita, glória a Deus, que também é um grande amigo nosso, cooperador da obra do Senhor em Tunápolis, Santa Catarina. Está chegando, os testemunhos estão vindo. É uma bênção de Deus, nós nos alegramos muito na presença do Senhor. Quero mandar uma saudação para Rose Grumman, pro irmão Rosenildo, também ali, de Guaraciaba, nossos irmãos que assumiram aí o trabalho social aí do dueto pai e filho. Uma hora dessa eu explico melhor isso aí. Mas tem sido uma bênção de Deus o repasse de recursos para famílias que precisam comprar remédio, que precisam comprar rancho, né? É tão doente, tão em dificuldade. Muita gente já foi ajudada através desse projeto aí, que é o projeto Duetão, do Dueto Pai e Filho, né? Essa frente social é também aí do Dueto Pai e Filho. Eita, glória! Que bênção! Vamos ouvir, irmã Marta, então. Saudade de Teresa, Daniel e Samuel. Esse hino é primitivo.

0: Glória a Deus, glória a Deus. Tá aí lindo, lindo esse louvor aí, né? Que nos traz uma forte meditação. Quando nós se convertemos, irmãos Mar, né? Eita, era um tempo do lançamento desse CD aí, né? Eita. O que tocava isso aí? Isso aí mata a saudade hoje de manhã, né? Eita, glória.
1: É verdade, né? E é uma história que acontece. Se nós virmos, muitas pessoas às vezes saem da igreja e o inimigo, ela fica enganando e depois, quando quer voltar, talvez não consegue, né? Por isso a Bíblia diz que o inimigo está ao nosso derredor tentando que ele possa tragar. E essa é uma história aí que relata a vida de muitos acontecimentos, né? Acontecimentos aí que realmente acontecem. Mas Deus, ele está aí para nos guardar e nos proteger das ciladas, astutas ciladas de Satanás. Por isso, nós temos que estar vigiando, orando e se prevenindo das astutas ciladas de Satanás. Paulo, ele escreveu assim, que nós temos que se desviar das astutas ciladas de Satanás. Satanás, ele é astuto, ele tenta armar as emboscadas, as mentiras, porque ele é o pai da mentira, né? Ele vem aí com as falsas promessas, mas no final vamos ver que é só enganação do inimigo. Então nós temos que estar vigiando, orar e vigiar para não cair em tentação, disse o nosso Senhor Jesus Cristo. E esse louvor aí é muito antigo mesmo, muito rodado, porque conta uma história, e a história real que acontece em nosso dia a dia, né? O inimigo, ele vem tentando a quem possa tragar, mas tem um anjo que te guarda de dia e de noite, você que faz a obra do Senhor, você que está aí, mesmo sem força, às vezes o anjo do Senhor acampa ao nosso derredor e o livra de todo mal, né? Então que Deus possa te abençoar, maravilhoso esse louvor aí, Saudade de Teresa, uma história aí contada através do louvor e que acontece no meio evangélico. Muitas vezes as pessoas saem e depois não tem força de voltar, não consegue mais retornar para a casa do Senhor, porque depois que saem, o inimigo ele aprisiona, ele amarra, ele coloca aí suas algemas para que os filhos pródigos não consigam mais retornar para casa, e muitas vezes ainda o fim é trágico, né? Mas que Deus possa nos guardar e proteger e livrar de todo mal, né? Maravilhoso louvor nesta manhã de segunda-feira, e eu tenho certeza que Deus vai estar te abençoando através dos louvores e dessa mensagem nesta manhã, em nome de Jesus
0: Cristo. Maravilha! Vamos ouvir o irmão Estevão tocar um violão vivo, irmã Marta. Vamos ouvir do culto de ontem à tarde lá em Tunápolis, Santa Catarina. O menino louvou a Deus ali, né? Com o seu violãozinho. E nós vamos escutar ele ao vivo aqui na programação nesta manhã, para a glória de Deus.

0: Glória a Deus, tá aí, teu lindo, lindo! É ao vivo, é bem melhor, irmãos, vai!
1: É verdade, aí um louvor falando conosco, né? Aquele povo barulhento um dia vai deixar essa terra aí e vamos morar com o Senhor nosso Deus. E a Bíblia vai dizer que se um povo não aceitar Jesus e ficar, eles correrão de um lado para o outro, do norte a sul. Com fome e sede, não fome de pão nem sede de água, mas a fome e sede de ouvir este evangelho que está sendo pregado, fome e sede de ouvir a palavra de Deus que vai ser aí encerrada, então vai ser, vai ter um fim, né? Então, você que está aí pensando em dois pensamentos, você que talvez não faz parte de um povo que tem uma promessa de ser arrebatado e morar no céu, você está aí convidado a se enganjar neste trabalho, se enganjar novamente neste povo barulhento que vai um dia deixar essa terra e vai morar com o Senhor Jesus Cristo. Você talvez que tenha parado no caminho dizendo, eu não consigo, eu não posso, eu não sei, o Senhor te chama novamente e quer te capacitar. Que Deus os abençoe nessa manhã de segunda-feira, aos nossos ouvintes também. O nosso irmão aí de Iporã do Oeste, pastor Ivani Perti, sua esposa, que Deus os abençoe, o seu trabalho aí, tá mandando a sua mensagem dizendo, paz do Senhor, amados, estamos na sintonia, recuperando da cirurgia e que Deus abençoe a sua recuperação aí. A pastor Ivani Perks, que está na direção do trabalho aí, Iporã do Oeste, e que Deus possa lhe usar grandemente na face da terra, como tem usado, e que possa ganhar muitas almas para o reino dos céus.
0: Maravilha, glória a Deus, estamos muito felizes da presença do Senhor nesta manhã aqui na programação, né? Eita glória! Eu tenho comunicado aqui, irmãos, nesta manhã, de condolências da nossa programação aqui. Falei há pouco no pastor Argi lá de Guaraciaba, né, que vai estar de aniversário, e um dos líderes da igreja, né, Jesus é o Rei, é o pastor Marcelo. O pastor Marcelo, ele é da região da Barra Bonita, aí perto de Guaraciaba, e ele estava ali no Paraná, né, dali ele prestava assistência aí pra igreja, né, glória a Deus. E muitas cruzadas, muitos eventos maravilhosos com o pastor Marcelo, né. E nesta manhã, aprove Deus levá-lo, né? Glória a Deus, então, está aqui o comunicado do ato funeral. Vamos estar lendo aqui. Nossa irmã Genesi participou do programa e mandou pra gente aqui, pra divulgação, então, desse ocorrido, né? Aos 71 anos, foi recolhido pra glória nosso companheiro pastor Marcelo. Muito conhecido na região de Guaraciaba, na região ali... de São José do Cedro, de Barra Bonita, enfim, ali, muito conhecido do povo de Deus, esse homem de Deus. A cerimônia da despedida será realizada, então, no dia 25, hoje, glória a Deus, na Igreja Assembleia de Deus Missão Paraná, localizada lá na rua Papa João 23, lá no bairro São Cristóvão, então, o nosso irmão Marcelo, pastor Marcelo, então, vai ser velado lá em Pato Branco, no Paraná. Eu já estive lá no Pato Branco, lá no Paraná, na convenção da igreja Jesus é o Rei, nós pregamos lá, né? Tivemos cooperando com os irmãos na convenção, pastor Marcelo, então, foi recolhido para a glória. Pastor Marcelo, da igreja Missão Paraná, que é o mesmo ministério do pastor Ricardo, lá da Argentina, né? E do pastor José de Oliveira também, que esteve ali esses dias com o pastor Ricardo, que é muito amigo meu também. Estivemos ainda esta semana conversando com os irmãos ali. Glória a Deus, da Missão Paraná. Quem sabe daqui uns dias vamos fazer uma cruzada aí com os irmãos, vai ser uma bênção de Deus. E agora o pastor Marcelo foi recolhido, então, e fica aqui os nossos atos das nossas condolências, solidariedade com os irmãos do programa Cristo em Seu Lar, nesta manhã. Tá chegando a hora, pra cada um ter o dia, meu amigo Osmar.
1: É verdade, né, pastor Silvano, nós estamos aqui e a Bíblia diz que nós estamos aqui como um vapor que hoje pode estar aí e logo desaparecer, né, mas tem uma eternidade que nos espera, tem uma eternidade que espera todos, com Deus ou sem Deus, tem uma eternidade que depois que você deixar este mundo, você vai enfrentar uma eternidade, né? E que bom seria se você enfrentasse essa eternidade com o Senhor Jesus Cristo, juntamente dele, aí desfrutando as mais ricas bênçãos e vitórias que ele tem aí, prometido, que ele disse, eu vou preparar os lugares e voltarei outra vez para levar comigo onde eu estiver. Queria que vós estivesse também, eu quero que vós estejais também. E esse eu quero que o Senhor diz, aí depende de nós, né? Depende de nós se esforçar, depende de nós aí batalhar, porque o céu, ele será tomado, vai ser ganhado por esforço, né? Dizendo, eu quero, eu vou lutar, eu vou batalhar pelo céu. E não é fácil. Jesus diz, no mundo tereis aflição. E essa aflição muitas vezes é tão grande, essa aflição às vezes é tão difícil na nossa vida que nós pensamos até mesmo de abandonar o Senhor, desistir deste mundo, de largar, porque muitas vezes nós pensamos que não vamos aguentar esta luta, essa batalha, essa opressão maligna sobre a nossa vida, mas Jesus, ele nos dá força, ele nos dá graça. Até mesmo Paulo, ele em certa ocasião, ele disse, eu fui muito afligido e pedi a Deus que me levasse dessa terra, né? Então Paulo, aí um grande homem de Deus, até mesmo por causa das lutas, da dificuldade, ele pediu a Deus que o levasse, mas Deus diz, não, Paulo, não é teu tempo, tu tem muita coisa para fazer nessa terra. Então muitas vezes nós passamos aí pela prensa do Senhor, nós passamos aí por a obra de Deus aí para nos aperfeiçoar, e muitas vezes é doloroso, mas sabemos que tem aí que nos espera um grande galardão, uma grande vitória, um grande recompensa às mãos do Senhor, que ele vai dizer, vinde bendito de meu Pai, possuí por herança, né? Então tem uma herança que nos espera, que espera todos que fazem a obra do Senhor incansavelmente, amando o Senhor sobre todas as coisas, sobre tudo e sobre todos. Que Deus nos abençoe nesta manhã, em nome de Jesus Cristo.
0: Maravilha, glória a Deus. Tem um louvor, irmã Marta, que diz assim, por caminhos que trilhei. Eu acho que é Caminhos o nome dele. Não sei se não é a Mara Lima que canta. Dá uma olhadinha aí pra nós. Se puder achar esse louvor aí, é muito especial pra esse momento. Esta letra bem bacana. O nosso irmão Mauri, da programação aí com o nosso irmão Leandro Deves, né? Das quinta-feiras, Jesus, a Rocha Firme. Ele manda um sinal que está viajando e está ouvindo a programação. Meu amigo Pastor Nelson também está aí, é no Espírito Santo, alegria, dizendo que está uma benção o programa. O meu irmão Vanderlei, lá da Argentina, manda uma mensagem muito linda, muito quente desta manhã para nós, dizendo que está uma benção a programação. Ele está sentindo a presença de Deus ali. Oh, glória! Lá em São Pedro, Argentina, né? Oh, glória a Deus. Quem mais está com a gente lá em Tunápolis, Santa Catarina? Dari dos Santos, paz do Senhor. É, estou contigo. Glória a Deus. É uma benção a programação. Tá bom. Benção de Deus, então. Se está no ponto louvor, vamos ouvir Caminhos. Oh, glória. Esse louvor é maravilhoso.

0: Glória ali! Esse louvor é lindo demais. Sentimos a presença de Deus através desta letra muito abençoada, irmão Osmar.
1: É verdade, né? Podemos perder tudo na vida, mas não podemos perder é a presença do nosso Senhor Jesus Cristo em nossa vida, porque Ele que faz a diferença. Aí, mesmo que estejamos passando por luta, por dificuldade, nós temos que estar na presença do nosso Senhor e Salvador Jesus Cristo. Davi, quando ele foi aí, que passou por aquelas dificuldades aí, quando Deus começou aí a cobrar ele por os feitos, ele disse: Senhor, eu te peço que não tire de mim o vosso espírito, que não se afaste. Então nós vimos muitas vezes, Deus às vezes ele prova nós, mas ele não se afasta, ele fica ali para ver até onde nós vamos com a nossa própria força. E o Senhor, ele nos abençoa, ele nos guarda, ele nos protege. Muitas vezes nós olhamos para trás e dizemos: foi por pouco, essa foi só a mão de Deus. Então, que Deus nos abençoe nesta manhã de segunda-feira, que possa ser na tua vida um canal de bênção e vitórias, programação Cristo em seu lar aí, através dos louvores e a mensagem que vem da parte do Senhor Deus. Nesta manhã também, aí nós estava ouvindo o pastor Augusto aí testemunhar que fez voto, pastor Silvano, num dia, e no outro dia Deus já abençoou ele.
0: Glória a Deus.
1: Deus já entrou com providência, né? E ele incentivando então os nossos irmãos aí, ouvintes, a fazerem votos com Deus. Porque a Bíblia diz, né? Se nós formos fiel com Deus, fazei voto, fazei prova de mim, se eu não vos abrir a janela do céu e vos derramarei uma bênção tal sobre a tua vida. Isso aí nós anima quando nós somos justos. O Senhor nos abençoa grandemente, porque ele tem muito mais do que nós pensamos e que nos imaginamos para a nossa vida. Aí Deus tem. Então nós se alegramos porque o Senhor, ele faz as coisas acontecer. O Senhor, quando nós clamamos, ele diz: clama a mim, respondei-te-ei e anunciai coisas grandes e firmes que vós não sabes. O Senhor tem para nós, né? Então, nós fizemos a obra do Senhor e ele vai aplanando caminhos, ele vai abrindo porta para nós passar, e nós vamos de vitória em vitória, nós vamos glorificando ao Senhor. Cada luta, cada batalha que nós vencemos é mais um dia de glorificar, é mais uma oportunidade de nós louvarmos ao nome do Senhor, e assim o Senhor se agrada, porque quando Deus resolveu provar a Jó, ele disse para Satanás: de onde vieste, Satanás? E ele disse: eu vim de rodear e passear pela terra. E Deus aí então começou a dizer para ele: tu tem observado meu servo Jó, homem reto, sincero, íntegro e que se desvia do mal? Aí então Jó era um homem que servia de testemunho para Deus. Deus fazia de Jó seu testemunho na terra aí, né? Então Satanás, ele astuto, atrevido, disse: Deus, deixa eu tocar para te ver que ele vai te blasfemar. E Deus, conhecendo o coração de Jó, permitiu. E aí ele foi provado, foi tentado, mas não abandonou o Senhor, não blasfemou, não largou o Senhor. Por mais que seja batalha difícil, ele não deixou o Senhor de lado. Ele disse: o Senhor me deu, o Senhor tomou, e bendito seja o nome do Senhor. E assim nós temos que fazer na nossa vida. Quando Deus, nós temos que receber as bênçãos, mas também vem as lutas, dificuldade. Aí disse Jó então, né, para sua esposa: nós só recebemos o bem, então agora recebemos o mal, por que que vamos blasfemar, por que que vamos falar coisas vãs, coisas inúteis ao Senhor? Não, vamos adorar o Senhor, vamos glorificar, porque ele deu, ele tirou, e ele sabe todas as coisas. E assim é na minha e na tua vida, querido ouvinte. Deus às vezes ele tira uma coisa para dar duas, às vezes Deus tira uma coisa para te colocar uma bênção maior nas tuas mãos. Muitas vezes nós não entendemos o agir de Deus, mas é assim que Deus trabalha, é assim o agir de Deus na nossa vida, sem nós entender, sem nós compreender, mas ele está na direção de tudo. E que Deus possa te abençoar, te dar força, te dar graça nesta manhã de segunda-feira. Aqui no estúdio Denis está maravilhoso aqui em Vista Gaúcha, caindo uma chuva tremenda, né? Mas aqui estamos abençoados, estamos levando até você uma palavra, levando os louvores que possa falar contigo nessa manhã e que Deus possa te abençoar grandemente em nome do Senhor.
0: Maravilha, né? Teve um irmão que disse assim, ó, o dia que alguém puder explicar um milagre, explicar o agir de Deus, então daí não é milagre, irmãos.
1: É, milagre é milagre, milagre não se explica, né? Milagre é de Deus. Nós podemos explicar fenômenos, podemos explicar aí medicina, podemos explicar aí coisas, mas o milagre é milagre, milagre não se explica, o milagre é se vive, milagre é se adora ao nome do Senhor que faz o milagre, né? E Ele é Deus do impossível, Deus do milagre, e Ele está aqui e está aí para te abençoar, para me abençoar, para abençoar o pastor Silvano, abençoar a irmã Marta, aí o estúdio, abençoar todos que colocarem a sua fé em ação. Deus está pronto para agir, Deus está pronto para mover-se do céu e te abençoar e abrir janela, porta para você passar e glorificar o nome dele, do outro lado cantar um hino da vitória. Esse é o nosso objetivo, que você seja abençoado pelo Senhor, que você no outro lado, onde você está escutando pela essa rádio 91.3 ou pela essa live que está sendo transmitida pela Web Dennis, aí o pastor Silvano também foi marcado, o Mário Casarosa, o pastor Jorge, fomos marcados. E se você estiver ouvindo essa live aí, e você, que Deus possa te abençoar, te alcançar grande vitória na tua vida, que Deus possa aí mover os céus em teu favor, em favor dos teus aí, os seus derredores, que o nome do Senhor possa ser glorificado, e você possa estar fazendo votos ao Senhor, votai ao Senhor, porque Ele tem cuidado de nós, nós votamos, aí fazemos um voto do impossível. E Deus age no impossível, Deus faz as coisas acontecer, e você faça um voto aí na tua vida com Deus, e você vai ver Deus operar, depois você estará mandando aí o seu testemunho aqui nessa programação, e nós vamos estar lendo ao vivo, nós vamos estar aí divulgando para que muitas pessoas possam ser alcançadas pelo poder do Senhor, e a sua fé possa estar aumentando dia após dia, pastor Silvano.
0: Maravilha, glória a Deus, te amarei de todo o meu coração, disse o versículo que nós fizemos a abertura da programação, né? Glória a Deus, tá chovendo lá fora, e nós lembramos de muitos cultos, irmãos, mas o interior, né? Glória a Deus, e o barro, glória a Deus, me fez lembrar de um testemunho, de um irmão que pedia que Deus desse para ele um carro para ele ir na igreja, né? Queria tanto carro, aí Deus deu um carro para ele. Aí ele disse que choveu e ele não podia ir na igreja porque ia sujar o carro, irmão. Então não estava amando de todo o coração, né? Glória a Deus. Aí a Bíblia disse que nós temos que amar a Deus sobre todas as coisas. Mas que coisas são essas? Eita, glória! Será que dá para amar a Deus sobre todas as coisas? Nessa manhã, será que nós fazendo uma meditação, será que nós estamos amando a Deus sobre todas as coisas? Eita, glória! Eu conheci uma família, irmãos Marcos, que tinha um filho meio rebelde, meio... ele não gostava muito das coisas de Deus, né? E o homem, a mulher, até que era uma bênção de Deus. Mas o filho não era muito abençoado, não entendia direito as coisas, era meio rebelde, né? E o pastor foi corrigir o filho, e ele se for da igreja. Foi todo mundo embora. Ninguém ficou nos caminhos do Senhor. Porque amava mais o filho, né? Do que a obra de Deus. E assim é. Tem muita gente que diz, não pode tocar no meu filho. Não pode tocar na minha... se tocar, mexeu comigo e eu tô saindo. Mas aí não tá amando a Deus mais do que... Eita, glória a Jesus, diz, quem não deixar pai, mãe, filho, não é digno de mim. Então muitas coisas nós temos que vigiar, porque a gente ama mais do que a Deus. Se você não vigiar, você acaba trocando Deus por certas coisas, né? Glória a Deus. Eu conheci também um cristão, irmãos, mas que ele era viciado, né? E não conseguiu se libertar. Glória a Deus. E ele estava na igreja, aquele vício dele atormentava, né? E aí o pastor foi corrigir ele, foi falar com ele e tal, né? Aí E ele tinha recebido muitos milagres, de uma cura. Ele foi curado de um milagre maravilhoso. Uma coisa assim que os outros não receberam, ele recebeu. Mas na hora de trocar, de deixar aquele vício, né, que incomodava ele, que atrapalhava o ministério dele, ele se revoltou e saiu da igreja. Então ele trocou a Deus por um vício, né? Glória a Deus. Ele não amou mais a Deus do que essas coisas que lhe atrapalhavam. Glória a Deus. Eu conheci, irmãos Mar, também, aleluia, não só um, mas conheci mais. Glória a Deus, que eles estavam até libertos dos vícios, né? Estava olhando assim uma bênção de Deus. Mas tinha uns costumes, na hora de cantar um louvor, tu dava para ele cantar um louvor, irmão, mas ele tomava conta do culto. Já lia a palavra, já pregava um pouco, e já contava um testemunho, e eu vou aproveitar para louvar mais uns corinhos. E um dia o pastor foi corrigir ele, embraveceu, e saiu. Pois então ele não amava Deus mais do que aqueles costumes dele. Ele amava mais aqueles costumes errados do que, aleluia, a santificação, né? O temor, aleluia, o padrão de Deus. E quantas vezes nós, no dia a dia, a gente, se prestar atenção, nós amamos mais certas coisas desse mundo, aleluia, do que, aleluia, o nosso Deus que é todo poderoso. A Bíblia vem falando conosco nesta manhã, aleluia, sobre esse amor incondicional ao Senhor, de usar toda a nossa força para servir ao Senhor. Glória a Deus. Se Deus te deu, aleluia, e você hoje tem uma condição melhor, use essa condição a serviço do Senhor. Se Deus te deu, aleluia, e hoje você tem uma autoridade maior, respeitado, use isso também a serviço de Deus. Se Deus te deu reconhecimento aí no teu lugar e o povo tem uma admiração por ti, não te envergonha do Senhor. Usa isso a serviço de Deus. Ame a Deus sobre todas as coisas. Eu sinto uma presença gloriosa de Deus nesta manhã, irmão.
1: Glória a Deus, né? Então, aí é Deus, ele dá as condições e nós temos que usar, né? Na obra de Deus, usar aí em prol do reino dos céus, né? Porque o Senhor, ele conta comigo, contigo, para nós fazer a obra de Deus, e Deus muitas vezes nos abençoa para nós abençoar mais e mais ainda o próximo, abençoar a obra do Senhor, aí porque...

0: receber maior galardão, mas pelo seu esforço, pelo seu trabalho. Mas a alma, Deus não faz acepção para salvar, não, porque tem o mesmo valor. Todas foram compradas e lavadas pelo sangue do Cordeiro. E nesta manhã de segunda-feira, o Senhor está incentivando a você a remangar as mangas e fazer a obra do Senhor incansavelmente. Amai a Deus sobre todas as coisas, de todo o teu coração, todo o teu entendimento e todas as tuas forças. Amai ao Senhor, temei ao Senhor, fazei a obra do Senhor, porque o Senhor assim conta contigo. Se Ele te capacitou, se Ele aí colocou na tua vida aí conhecimento, discernimento da palavra, use em prol da obra de Deus. Use aí o conhecimento que Deus te deu, sabedoria, um patamar talvez mais elevado. Não faça acepção de pessoas, use para a obra de Deus aí, sem fazer acepção, sem discriminar, sem dizer que é o melhor, que é o maior. Não faça como fez o Senhor Jesus, disse: olha, aquele que quer ser grande na minha presença, seja o menor aí então, que se humilhe, que seja grande. Jesus, ele era o rei, ele era poderoso, mas ele veio para servir e não ser servido, né? Ele podia ser dizendo: não, eu sou rei, eu quero que vocês me sirvam, façam melhor aí. Não, mas ele disse: eu vim para servir e não ser servido. Mas que Deus nos abençoe nesta manhã aí. Estamos felizes e alegres aqui fazendo a obra do Senhor, aqui fazendo algo para o Senhor, para que um dia nós possamos talvez ter diante do Senhor aí algo para apresentar, né? Dizendo: ó Senhor, nós fomos na segunda-feira no estúdio Denz, apresentamos o seu programa, ganhamos almas através daquela programação, levamos testemunho dizendo que o Senhor salva, cura, e pessoas foram alcançadas, pessoas foram libertas, pessoas foram abençoadas através daquela programação. Então nós temos que ter alguma coisa assim para apresentar. Você tem alguma coisa para apresentar ao Senhor, se Ele te chamar neste dia, nessa hora, nesse momento? Nós temos que ter, né? Ele vai dizer: mostre-me as mãos o que tens para me apresentar. Então nós temos que ter algum fruto, alguma coisa assim na nossa vida para nós apresentar ao Senhor, e Deus vai nos dar a recompensa dos céus. Tem mais alguma mensagem chegando aqui, pastor Silvano? Da nossa irmã Maria Ângela Soares, dizendo: assistindo em Horizontina, e a paz do Senhor, pastor Silvano. Está mandando aí então Maria Ângela Soares, né? Deus isso abençoe.
1: Horizontina era a terra do saudoso, ali, nosso irmão que Deus recolheu, Cláudio Melo. Eu, se não me engano, esse aí é meu parente dele, né? Glória a Deus.
0: Olha aí, uma vez nós fomos em Horizontina, tinha o pastor Ney ali, nosso irmão Ney Silvestre, sua esposa, tinham marcado uma agenda lá em Horizontina uma vez, e eles estavam sem veículo. Eu fui levar eles lá então, e participamos de uma rica bênção na igreja, a igreja ali de Horizontina, Assembleia de Deus do Ministério Guará. Pastor Silvano, não sei se tinha ouvido falar.
1: Não,
0: já
1: ouvi falar.
0: É, Igreja Assembleia de Deus do Ministério do Guará, uma igreja muito grande, estava lotada aquela vez, uma bênção de Deus. Olha, Deus falando conosco, Deus falando com a igreja, muito abençoada mesmo. Fomos lá com o pastor Ney Silvestre aí, que está em Tenente Portela cuidando do seu trabalho. Fomos lá com a família, ficamos sábado e domingo lá. Foi uma bênção de Deus em Horizontina, cidade abençoada do nosso Deus. Que Deus abençoe a todos aí da região, aí onde estão ouvindo essa programação. Deus abençoe também nosso irmão aqui, nosso ouvinte, João José de Almeida, dizendo: bom dia, pastor. Manda um alô para nós aí em Ituporanga, São Paulo, bairro Rio Verde, está dizendo: estamos assistindo, que a paz de Deus seja com todos, né? Então, nosso irmão João José de Almeida aí tá mandando a sua mensagem lá de Ituporanga. Que Deus vos abençoe a vida de vocês, querido ouvinte, que estão aí assistindo nós através da live, através da rádio, e que Deus possa te alcançar. Grande vitória da parte do Senhor nesta manhã.
1: Amém! Deus abençoe o povo de São Paulo. Então, eu fiz muita amizade com esse povo de Deus de muitos lugares do Brasil através desse louvor aí.

0: Pedro, pai e filho, né? É que foi muito longe aí. Bênção de Deus, o sangue de Cristo, né? Nos levou ao conhecimento de muita gente. Esse pastor aí é amigo da gente, tá? Glória a Deus. O Magno Moraes, ele está dizendo lá de Santa Rosa que a programação está falando com ele nessa manhã, irmão.
1: Ô, bênção.
0: Maravilha. O irmão Fantin, eita, glória ali de Capoeira Grande. Irmão Wilson, sua esposa, eles estão sempre ali no mercado e o radinho a mil ali. Eles estão usando tudo que Deus deu para ele, irmãos, para o bem da obra de Deus. Amando a Deus de todo o coração. Isso aqui é maravilhoso demais. Um abraço para a família Fantin. Eusébio Barbosa, da Argentina, o filho do pastor Manuel Barbosa. Está na escuta, diz que está uma bênção, uma palavra. O povo está ligado na palavra nessa manhã, recebendo a vitória. Amarildo e o Darcy Machado, lá de Guaraciaba, Santa Catarina, estão aí na presença de Deus, ouvindo o programa também, sinalizaram que estão ouvindo, né? E no sábado, então, estaremos o dia todo com o pastor Agir lá em Guaraciaba, de meio-dia um almoço abençoado, comemorando o aniversário do nosso irmão, e também à tarde o culto abençoado, dueto pai e filho, pastor Silvano, tá recheado lá, né? Glória a Deus! A Juliana de Pinhalito Sur, Argentina, pede um hino de cumple, de feliz aniversário para sua mamita, para a mamãe, né? Eu acho que é por aí. Eita, glória a Deus, é bom demais. Povo da Argentina, receba o nosso saludo desta manhã. Está aqui também uma mensagem que vem da rádio, lá da Central, né? Glória a Deus, nossa irmã Maria, ela mandou para nós aqui, né? Isso. Paz, hermanos! Me passaria uma alavanca de hermanos buenos? Eu passaria, mas não tenho aqui. Tá bom? Deus abençoe. Sou de Pueblo Ilha. Sou de La Zona Loma Porá. De La Zona Loma Porá. Tá? Tá bom, então. Eu sou de Tunápolis, tá bom? Glória a Deus, que povo abençoado que está conosco nesta manhã. E nós estamos muito felizes pela sua companhia. Embora que eu não entendo bem a língua, né, espanhola aí, né? Mas a gente está feliz da vida pela audiência dos nossos irmãos. Eu quero aqui falar sobre a Vila União, irmãos Mar, né? Dá um recado que amanhã, que hoje, né? Hoje tem culto na Vila União. E o culto na Vila União agora está sob a direção aí do presbítero Jaime Araújo, lá da linha Aparecida Itapiranga, né, irmão?

0: as cartas ali, né? Agora é noite, eu trabalho lá, mas agora o nosso irmão Jaime, com a sua equipe, né? Estará ali, então, no comando daquela obra, e hoje tem culto ali na Vila União, irmão Osmar.
1: É verdade, Deus está trabalhando ali, pastor estava muito contente, aí estava a igreja lotada, fez a aposta, nosso irmão Jaime, a sua esposa aí, e eu creio que vai ser uma bênção naquele local, vidas vão ser alcançadas, impactadas pelo Senhor através daquele homem, aquela mulher de Deus aí, que estão trabalhando incansavelmente na vida ali daqueles irmãos, estão trabalhando em prol da obra de Deus, né? Nós temos certeza que Deus tem a recompensa para mim e a tua vida aí. E hoje você ali da região que pode chegar ali, tem culto abençoado e Deus está falando, trabalhando, operando no meio da sua igreja nesses tempos do fim, porque o Senhor diz que o tempo está no fim e assim nós temos que trabalhar. O Senhor está prestes a voltar a buscar a sua igreja, uma igreja comprada, lavada pelo sangue do Cordeiro e que possa estar limpa, imaculada quando o Senhor voltar. Nesta manhã de segunda-feira, aí estamos anunciando a volta do Senhor, que Ele está perto, e você que esteja preparado para o encontro do Senhor. Que Deus abençoe. Nossa irmã aí, Maria Ângela, está mandando, dizendo: eu sou a esposa do pastor do Cláudio Melo, né?
0: Então, aí está.
1: Maria Ângela é a esposa do Cláudio Melo, né? Nessa manhã, segunda-feira, possa ser abençoada através dessa programação, vocês e todos aos seus derredores, e que o nome do Senhor possa ser glorificado, pastor
0: Silvio. Eu acho que ela é programadora ainda, ela faz o mesmo programa que o nosso irmão Cláudio fazia no sábado pela manhã, das 8, né? Às 9:30, né? Glória a Deus. Deus abençoe ricamente na presença do Senhor. Serva do Senhor. Eita glória! Cantora Denise, no Paraná. Irmão José Vitor, receba a nossa saudação nesta manhã também. Eita glória! Cooperadora do programa. Irmã Celina Martins, tivemos comendo pé amarelo lá com a irmã Celina, irmão Nelson Pinheiro. Eita glória! Foi bênção de Deus, gravamos louvor, já está aí. É, com milhares de visualizações aí no Facebook. Você que quer conhecer, vai lá na página lá, tá? Dueto Pai e Filho cantando na casa da irmã Celina, do irmão Nelson, né? Um louvor abençoado, glória a Deus. Quero agradecer também, cooperadora do programa, aos cooperadores do programa que nos ajudam, que ajudam o pastor Jorge, né? Também nós queremos agradecer de todo o coração pela vida dos nossos irmãos desta manhã. E eu quero trazer um agradecimento também aqui em público ao meu amigo Osmar, que está aqui do meu lado, né? Glória a Deus. Eu precisava colocar luz lá na minha casa, meus irmãos, né? Eita, glória, irmão Osmar, eletricista, né? E ele atravessou o rio e trabalharam o dia inteiro. Ele, a missionária, e Dani, a esposa dele, né? O dia inteiro ali, irmãos. Aleluia. E foi, aleluia, em oferta para a obra de Deus. Eu não tenho palavra, irmãos, Maria. Eu estou até agora maravilhado com o que Deus fez através dos irmãos. Agradecido demais. O que eu posso é orar pelos irmãos. Mas eu creio que o nosso Deus tem o pagamento, irmãos. Mas muito obrigado, meu companheiro.
1: É, de nada, né, pastor Silvano? Sempre que nós puder trabalhar para a obra de Deus, nós temos que fazer, né? Porque o Senhor deu saúde, deu vigor, e assim nós trabalhando para a obra de Deus, Deus abençoa muito mais do que nós pensamos e nos imaginamos, né? E que Deus possa abençoar o Senhor, a sua família lá naquele lugar, e que o nome do Senhor possa ser glorificado, pastor Silvano.
0: Amém! Ora por nós, irmão Osmar! Glória a Deus! Chegou o momento do final, o momento da oração da fé! Ainda está com a gente o Matias e a Marisa lá na Argentina. Deus abençoe você! Oração da fé, receba o teu milagre agora, em nome de Jesus.
1: Deus possa te abençoar nessa manhã. Vamos orar e você coloca a tua fé em ação. Senhor Deus, nós estamos aqui, Senhor, terminando já essa programação. Nós falamos do teu poder, da tua, que o Senhor pode operar, o Senhor pode curar. Então, nessa manhã, Senhor, de segunda-feira, onde tiver um ouvinte, Jesus, que está colocando a sua fé em ação, ó Deus, o Senhor entra com providência. O Senhor pode curar, o Senhor pode transformar, o Senhor pode abençoar. Nesta manhã, Senhor, eu levo esses ouvintes, estão orando conosco, Senhor, estão colocando a sua fé em ação, dizendo que só o Senhor é a solução, só o Senhor pode curar, o Senhor pode abrir portas, Jesus querido, aonde tiver uma pessoa que está fazendo um voto contigo, ó Deus, que o Senhor possa, Jesus querido, abençoar, o Senhor possa guardar, o Senhor possa responder, Senhor, essa pessoa que está talvez aí com problema de saúde, ó Deus, tu és o Deus de poder, Deus de milagre, tu és o médico dos médicos, tu és o Deus que faz acontecer. Então, nesta manhã, eu te peço, visita, eu te ouvi, saúde, Senhor, este colaborador dessa programação, Senhor, essa pessoa que está depositando a fé em Ti, Jesus, a confiança, que tem pedido de oração aqui conosco, Senhor, entra com providência. O Senhor sabe que as pessoas precisam, o Senhor sabe, Jesus querido, a necessidade de cada um, o Senhor sabe, Jesus querido, das pessoas que estão orando conosco nesta manhã. Tu és um Deus de perto, um Deus de longe, um Deus de mistérios, de milagres, e nesta manhã vai de encontro, Senhor, nessa pessoa que está aí, Jesus querido, fazendo um voto contigo, fazendo, Jesus querido, as coisas acontecer, que Deus possa te abençoar, Senhor, nesta manhã. Nós te pedimos, Deus, faz um milagre, entrega um milagre na vida das pessoas que estão aí precisando. Tu és, Jesus querido, aquele que transforma. Tu tens o poder em tuas mãos, Jesus querido, todo o poder para curar, Jesus. O Senhor tem poder para abrir portas, o Senhor tem poder, Jesus, para salvar. Então salva, cura, liberta, transforma, abençoando a vida das pessoas nesta manhã. Eu te peço e agradeço em nome do Senhor Jesus Cristo. Amém. Graças a Deus.
0: Maravilha! Até aqui foi o programa Cristo em Seu Lar. A nossa irmã Florentina Puchowski, né? Tá com a gente também. Florestina, né? Glória a Deus. Deus abençoe. Em nome de Jesus, desta manhã, as considerações finais, irmão Osmar.
1: Graças a Deus, as horas passaram, né? Estamos um pouco agravada a garganta aí, mas que Deus possa te abençoar, você que esteve conosco aí ouvindo essa programação. Quem se despede é o vosso irmão em Cristo, Osmar do Casa Rosa. Até a próxima. Fiquem todos na paz do Senhor Jesus.
0: Amém! Fica com Deus que eu vou com ele. Agradecido ao Estúdio Denis, ao Estúdio Central também, na paz do Senhor Jesus Cristo. Eu vou dizendo assim aos brasileiros, todas as bênçãos, e aos demais, bendiciones totale, em nome de Jesus.
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1: Está no ar o programa Clamor Missionário, esse que é o órgão oficial de divulgação do Departamento de Missões Somente pela Fé. Pertencemos à Primeira Igreja Evangélica Assembleia de Deus de Alvorada. Nosso presidente, Pastor Eliezer Moraes.
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1: E esse que vos fala, seu amigo irmão em Cristo, Abner Magalhães. É um prazer, uma alegria estar junto com todos os nossos queridos irmãos que estão na escuta do programa Clamor Missionário. Você que nos ouve, que deseja entrar em contato, faça isso agora mesmo através das nossas linhas telefônicas. DDD 51 3411 7774 é o nosso número convencional. 51 3411 7774. 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

0: Glória a Deus, glória a Deus. Queremos já nesse momento apresentar os companheiros que nos dão a honra da sua presença aqui no programa Clamor Missionário. Hoje temos aqui a presença do Tiago, também do irmão Ademar, pastor Marcos. Já queremos então saudá-los com a paz do Senhor, iniciando com o Tiago, a paz do Senhor, Tiago.
1: Pastor Abner, pastor Marco Antônio, querido Ademar Saturnino, que alegria estarmos juntos em mais uma edição do programa Clamor Missionário.
0: Irmão Ademar, a paz do Senhor.
2: A paz do Senhor Abner, a paz do Senhor Evangelista Tiago Magalhães, pastor Marco Antônio e a todos os nossos ouvintes do programa Clamor Missionário.
0: Glória a Deus, pastor Marco, a paz do Senhor.
3: A paz do Senhor Abner, a paz do Senhor Evangelista Tiago Magalhães, presbítero Ademar Saturnino, e todos os nossos queridos ouvintes do programa Clamor Missionário.
0: Glória a Deus, meus irmãos, estamos hoje aqui no programa Clamor Missionário e essa programação é especial. Hoje nós temos um programa aí onde nós temos a alegria de receber convidados muito, muito especiais para nós. E eu quero aqui já passar ao pastor Marco, ele estará fazendo a apresentação dos nossos convidados. Paz do Senhor, pastor Marco.
3: Paz do Senhor, Abner, a paz do Senhor, evangelista Tiago Magalhães, todos os nossos queridos ouvintes do programa Clamor Missionário. Hoje nós temos a grata satisfação de estar recebendo aqui no estúdio do programa Clamor Missionário os nossos missionários de Cuba. Pastor Alexander, a missionária Nobis, eu quero saudá-los com a paz do Senhor. Paz do Senhor, pastor Alexander.
4: Padre Señor, amado Pastor Marco, Padre Señor, a cada radio oyente que nos escucha en esta mañana, Dios le bendiga más.
3: También a missionária Nobis, a paz do Senhor, serva de Deus.
5: Paz do Senhor, pastor. Paz do Senhor a todo aquele que está escutando, né? É um prazer para nós estar aqui hoje.
3: Os nossos ouvintes já conhecem vocês, já ouvi falar. Depois nós vamos postar uma foto deles, né? Para que eles possam conhecer também visivelmente. Ao longo dos dias nós sempre vamos orando por vocês, pelo projeto de Cuba, por tudo que Deus está fazendo. E ter vocês hoje aqui é uma grande alegria. Já fazia mais ou menos 10 anos que não conseguiam vir ao Brasil. E agora Deus abençoou, conseguiram visto, já estão aqui, vão ficar uns dias com a gente e a gente está muito feliz. Que Deus abençoe grandemente.
1: Chander Nobis, que alegria poder ter vocês conosco nesse momento tão especial, porque nós aumentamos a intensidade de oração por Cuba, dadas as necessidades que são maiores a cada dia na ilha, né? E gostaríamos que vocês falassem um pouco sobre isso. Os brasileiros sabem que as coisas não estão boas em Cuba há muito tempo, mas tem se asseverado nos últimos tempos, né? Os últimos dias aí tem ficado muito difícil a situação. E nós pedimos oração aos irmãos que nos ajudassem, se unissem a nós, clamando a Deus que possa intervir o quanto antes para amenizar essa situação difícil, né? E gostaríamos que vocês trouxessem um panorama para os nossos irmãos terem noção de fato do que agora está acontecendo em Cuba.
5: É verdade, irmão Tiago. A situação em Cuba agora ainda está ficando muito mais difícil, tá? Eu sei que o povo do Brasil conhece, hein? Mas agora, tristemente, fica mais difícil porque a nação de Cuba está apresentando dificuldades muito sérias, né? Com a energia, o combustível. E alimentação, não tem comida, não tem transporte, não tem nada para abastecer na casa da pessoa, tá? E então, acho que eu acredito, não? Eu sei com certeza que somente pelas suas orações e contribuições, né? Que está sendo de muito, muito, muita ajuda para cada hogar, de cada missionário, de cada pastor, hein? Colocando aí desde uma terra tão longe, aqui do Brasil até Cuba, hein? Colocando alimento, comida na mesa de cada missionário que os irmãos, os pastores, a igreja brasileira tem adotado. E realmente Cuba precisa, os missionários cubanos estão precisando muito de vocês, agora mais que nunca. e nós ficamos muito gratos pela vida de cada um de vocês. Mas o evangelho está sendo predicado, expandido em toda a região, e achamos que creemos que este momento assim tão difícil, dificuldades aún maior cada dia, está ablandando, está tocando, o Espírito Santo está obrando na vida dos corações de as pessoas, estão correndo para a igreja buscando ajuda, porque não há ajuda nem nenhum homem, então nada pode ajudar, e aí eles estão chegando à conclusão de que tem que correr até Jesus, e aí a igreja está aproveitando este momento, estamos, o povo de Deus está crescendo, bautizando vidas e restaurando famílias. Então, isso tem que ver com suas orações, isso tem que ver com seu apoio, que cada contribuinte, cada brasileiro, cada igreja aqui em Brasil está fazendo em Cuba. Deus abençoe, irmão.
3: Nós tivemos em março ali deste ano e vimos a dificuldade que foi comprar alimentos, sim, também no combustível, né?
5: Muito
3: foi pago $10 o litro do óleo diesel, então é algo muito caro, é surreal. Hoje nós estamos vivendo aqui um tempo de dificuldades também no Brasil, mas a gasolina está R$6 e pouco, né, Thiago? Não, sim, passa aí de R$7 talvez, no interior do estado, mas lá em Cuba estava em torno de R$55, R$58 o litro do óleo. Então, dificulta muito, são poucos carros na rua, pouco transporte, o desenvolvimento é zero no país, e a gente vem rogando as orações dos irmãos para que Deus venha sacudir aquele país, aquela nação, e o nome do Senhor continue sendo glorificado. Mas o interesse aqui não é contar só as coisas difíceis, né? Porque as coisas difíceis, elas acontecem todos os dias, principalmente no ambiente que o comunismo domina. Então tem falta de luz, tem falta de internet, tem falta de comida, tem falta de roupa, tem falta de medicamento, falta tudo,
5: tudo,
3: né?
5: Tudo.
3: Mas o evangelho tem sido abundante naquele país. Hoje nós temos uma estrutura com 81 pastores e missionários, e esse evangelho não para. Então eu queria que vocês falassem um pouquinho dos milagres que Deus está fazendo ali, Pastor Xande. Eu sei que o Pastor Xande, ele está aprendendo ainda o português, né? Mas ele fala, se ele falar devagar, a gente consegue entender. Eu acredito que os nossos ouvintes também conseguem entender. E alguma palavra um pouco mais difícil, a gente vai ajudando aqui na tradução. Então fala um pouquinho para nós, Pastor Xande, né, do desenvolvimento ministerial, das igrejas, dos milagres. Como é que Deus tem agido no meio de vocês ali? Porque o senhor mora em Matanzas, tem missionários até as montanhas, é mais de 1.000 quilômetros, né? Como é que o senhor tem feito para distribuir os recursos que vai do Brasil, o cuidado aos pastores, a saúde deles emocional, espiritual, física? Relata para nós um pouco dessas coisas boas da obra do Senhor.
4: Sim, pastor, Deus te bendiga, mas é um pouco difícil, não? Hablar de las situaciones difíciles que vivimos en Cuba, mas es fácil hablar de las cosas que está haciendo Dios, porque Dios es la esperanza de cada cubano, es Dios. Allá en Cuba solamente Dios nos impulsa, el Espíritu Santo nos impulsa a alcanzar la vida. Ahorita mi esposa decía que no había medicina, mas tenemos el poder de orar por los enfermos, y como decía Jesús, y ellos sanarán, ¿verdad? Y con Dios todo lo podemos. Muchos son sanados. Los pastores allá en Cuba trabajan día a día, muchas veces a pie, muchas veces allá ahora, como decía el pastor, no hay mucho combustible para viajar, mas siempre hay fuerza, cristianos, los pastores, los hermanos, los predicadores, siempre sacan fuerza de parte de Dios para ir donde quiera que Dios pone en nuestros corazones, allá vamos. Por una vida vamos donde quiera, allá en Cuba, ¿verdad? Y gracias a Dios por cada brasileño, por cada hermano, por cada pastor que se esfuerza para hacer llegar a los misioneros la ayuda para poder comer, para poder hacer la obra mejor, ¿verdad? cuando llega la ayuda de acá de Brasil, tenemos allá coordinadores para que tenemos pastores desde La Habana hasta Baracoa, y allá llega la ayuda a cada uno. Siempre pegamos el cartón y enviamos los pastores el dinero de que le manda cada pastor.
5: También otra forma de que nos hacemos llegar, hay un tiempo, más o menos cada 3 meses, tal vez 2, ahí a gente también saca un tiempo para viajar hasta donde fica más longe, donde están morando los misionarios, los pastores. Ahí nos damos un recorrido, y falamos con ellos cuáles son sus mayores necesidades, sus proyectos, y ahí podemos entrar en contacto aquí con nuestros hermanos y pastores brasileños, para que ustedes fiquen orando por la situación, por los proyectos también de cada pastor lá en Cuba. Y así estamos también al pendiente de cada uno de ellos, y orando los unos por los otros, como dice la palabra de Dios, y esto es lo que nos fortalece y nos une, y tratamos de trabajar en equipo y de crear expectativa, estrategia, para en medio de tanta dificultad de la falta de energía, por ejemplo, como no tienen electricidad a noche, ahí los cultos, la mayoría de las iglesias hacen los cultos de día. Sabemos que fica más complicado, porque los hermanos, tienen hermanos que están trabajando, más siempre hay un pueblo que se congrega, se esfuerza. Y así tenemos muchos hermanos que moran muy longe de la iglesia, la congregación, mas a falta de transporte no es impedimento para ellos congregarse, se congregar. Y así es como está funcionando hoy en día la iglesia en Cuba. Y como yo estaba ya, había hablado, pastor, este tiempo donde la isla de Cuba está atravesando un momento nunca vivido, siempre ha habido dificultad, mas ahora es o máximo, está ainda pior. Nosotros hallamos, creemos que la iglesia en este momento, en este tiempo de hoy, es cuando más crecimiento está teniendo. Y para nosotros es una gran alegría que no solamente, como estaba hablando el pastor, no es solamente las cosas que no hay, sino que también Dios está glorificando, Dios está obrando, Dios está sanando, curando enfermos. Y tenemos muchos testimonios de personas que han sido sanadas, restauradas, y a raíz de esa liberación, de esa cura, están hoy en la iglesia predicando también, están hoy ahí fielmente en la iglesia, caminando com Deus.
1: Isso é maravilhoso. E exatamente, meus irmãos, eu iniciei perguntando das dificuldades, porque eu acredito que nós precisamos apresentar esse contraponto a quem ouve, né? As pessoas saberem que, num lugar de tanta dificuldade para se sobreviver, Deus está operando de maneira poderosa.
5: Amém.
1: Né? E isso fala com a gente, porque talvez seria o motivo para desistir da vida, porque se Deus ama Cuba, por que que deixa a gente viver nesse estado, né? Se existe um Deus, por que que a gente sofre tanto e é tão difícil a nossa vida? Deus abandonou Cuba, Deus virou as costas para Cuba. Essa seria a ideia de quem não conhece o Senhor. Agora, o poder do Evangelho está exatamente aí, nas dificuldades da vida, vai se revelando um Deus que cuida de nós em todas as situações e circunstâncias, né? Deus ainda não interveio para terminar com essa dominação sobre Cuba, mas no meio dessa dominação Deus está operando, e operando coisas grandiosas que é muito difícil até mesmo de crer, né? E vocês contaram hoje mais cedo, nós estávamos em um período devocional, um testemunho que eu acredito que é muito importante para os irmãos terem ideia do que estamos falando, de um missionário que foi colocado vidro na sua comida, era a única coisa que tinha para alimentar-se, e o senhor trabalha. Vou deixar vocês contar, porque vocês têm mais propriedade, fica mais bonito também em espanhol o testemunho.
4: Sim, como não. Tínhamos um missionário que só tinha milho para comer, mas milho inteiro, todavía não havia sido molido.
1: Sim.
4: E o vecino, que era muito comunista, molhou, pilou vidrio e le echó al maíz. 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Y ahí el pastor dio gloria a Dios porque pudimos comer hoy. Era lo único que teníamos. El hombre, al ver que el pastor no murió, pues él se convirtió y está sirviendo al Señor hoy.
3: Gloria a Dios.
4: Lo más importante sí. Es que Dios hizo el milagro que el hombre se convirtiera
1: sí.
4: 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Así ha pasado en la isla de Cuba en estos tiempos. 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
1: Amén.
4: Este es un plan, un propósito de Dios para que muchos se salvan. El que no viene por amor, viene por dolor, pero viene a los caminos de Dios.
3: Sí.
5: Temos outro testemunho para compartilhar aqui, irmão Tiago e o pastor meu, quando eu era ainda criança. Ele foi a uma casa culto, onde ele estava atendendo, hein? Estava ali trabalhando nessa missão, e ele tinha que passar pela casa de uma bruxa, e porque o estrada, o caminho ficava perto da casa dela, e aí todos os dias da semana que ele tinha consertado para ir lá montanha, ele passava aí perto da casa daquela bruxa. Aquela bruxa ficava brava, ela, como bruxa, ao fim, não concordava com as coisas de Deus. Então, aí, um dia que ele estava indo para a missão, aquela bruxa chamou o pastor, pode vir cá. E ele foi. Aí, ele brindou para ele café. E ele santificou, como nos ensina a
3: sim.
5: Palavra, tá? Ele santificou e deu graças a Deus e tomou, bebeu café. Aí, ele foi, fiz culto, todo mundo muito bem, a glória de Deus. E aí, quando ele descendeu, quando ele retornou, e que a bruxa viu que o pastor estava voltando, aí ela chamou o pastor, pode vir, por favor. O pastor foi novamente. E ela falou, pastor, quando você se lembra quando eu dei aquele cafezinho? Eu coloquei polvo de sapo no seu café, porque eu queria matar a você. E agora eu não sei o que foi o que aconteceu. O que sim eu sei é que eu quero aceitar esse Deus que você tem, porque é mais poderoso que o que eu tenho. E aquela bruxa aceitou a Jesus e até hoje é uma irmã fiel.
1: Amém.
5: Que está na igreja, que está aí todos os dias de culto e está trabalhando, lucrada na obra de Deus.
1: Amém.
5: Então, irmão Tiago, Deus está fazendo maravilha.
1: Sim.
5: No povo de Cuba.
1: E o propósito, né? Aí que a gente vê que é o propósito do milagre no reino de Deus, ele é este. Porque algumas pessoas têm dificuldade de entender, mas o propósito do milagre é um só. É salvar o perdido.
5: Isso.
1: E a manifestação dos milagres, se observarmos o ministério de Jesus, sempre foi para salvar os perdidos, né?
5: Isso.
1: E eu fico feliz, pastor Marco, Abner, porque ouvindo os irmãos, nós vemos que o objetivo de Deus continua sendo o mesmo. E tem situações que Deus precisa fazer um milagre impossível para que alguém creia, né? Isso. Imagine só, a mulher fez um trabalho para matar, o Senhor moveu a sua mão de uma maneira que ela reconheceu. Mas se esse Deus te manteve vivo, eu quero esse Deus que é mais poderoso.
5: Isso.
1: E essa é a nossa missão, crer nesse milagre, né? Isso tudo mostra, companheiros, o quanto é importante o investimento que está sendo feito em Cuba, né? Porque estes missionários, e uma frase que foi dita aqui há uns anos atrás, isso cravou no meu coração. Com ajuda ou sem ajuda, vão pregar a palavra de Deus.
5: Amém.
1: Não vão deixar de pregar. Mas a melhor coisa é você poder ir pregar, saber que pelo menos tem o sustento para comprar o arroz, o feijão, a comida, você tem em casa.
5: É isso.
1: Se não tiver, você vai pregar. Mas a preocupação é muito grande. Sim. O coração fica muito apreensivo, né? Então, saber que eu vou ir pregar, mas tem uma igreja, tem um país que me ampara, que ora por nós, mas que também nos ajuda financeiramente. Isso é muito importante, né? O peso das ofertas tem um valor muito grande em Cuba, até porque o valor que às vezes sai do Brasil parece ser pouco. Mas quando chega lá para os missionários, isso tem um valor gigante, né, meus irmãos?
5: Tá, irmão, é verdade, irmão. E realmente isso assim. É muito importante essa colaboração, essa ajuda. Porque é como há vezes que eu falo com os irmãos pastores brasileiros quando vão lá na casa em Cuba, hein? Às vezes que alguma coisa para qualquer brasileiro pode ser algo simples, por exemplo, como sabão, escova de dente, absorvente, coisa assim, hein, básico. Mas quando essa ajuda, esse recurso chega lá em Cuba, é uma bênção grande. Sim. Porque não todo mundo pode ter essas coisas em casa, porque não é possível devido a pouca entrada, ao desenvolvimento. Então fica realmente mais cômodo para o obreiro, o missionário, o pastor e sair a trabalhar sabendo que ele está deixando na casa sua família com alguma coisa aí para jantar, com alguma coisa aí para ele saber que eu vou, mas minha família está em casa com o necessário, com o que está precisando agora. Então, realmente, aunque pareça pouco para qualquer brasileiro, é muito para qualquer cubano.
3: E é interessante porque isso é muito caro em Cuba, né?
5: Sim.
3: Pela escassez, se torna um objeto muito caro. Sim. Você comprar um sabonete, um shampoo, um desodorante, um creme dental, uma escova... Então, isso é um trabalho que a igreja tem feito através de vocês ali de forma muito especial. O ano que vem, quando nós for em março, a gente quer fazer uma ação aqui com as crianças da Congregação Matriz e a gente quer mandar escova para as crianças de Cuba, creme dental e levar coisas para as crianças. Dessa vez nós levamos muito pirulito, né? E o Xande, Thiago, depois que nós viajava, toda hora nós saía comendo um pirulito, né? E quando a gente voltou para o Brasil, a gente chegou no avião, eu, pastor Júber, pastor Antônio, a gente se olhou e cadê os pirulitos agora?
1: Faz falta.
3: Faz falta. Então a gente quer continuar fazendo esta obra que o Senhor nos confiou. E como é bom poder ouvir de vocês que são dali, são nativos de Cuba, estão há muitos anos pastoreando, cuidando de pessoas, não é? Sabe das... situações que acontecem dentro do país, desde o desenvolvimento de um missionário, da formação de um pastor, que Cuba forma bons pastores, tem uma formação, tem um seminário de formação, e isso mostra que o povo tem vontade de fazer a obra de Deus, né, pastor Alexander?
4: Sim, temos em Cuba, la obra tiene seminario o base de seminario en todas las provincias del país de Cuba, y se forman anualmente muchos pastores que están en el campo misionero. Es muy bueno.
3: Isso é muito bom, né, Thiago?
1: Ah, com certeza. Porque nós entendemos e precisamos trabalhar isso, né? Que a nossa parte é nos preparar para aquilo que Deus tem para fazer. A ação é de Deus. Mas nós precisamos nos preparar para que quando chegar o momento de Deus nos usar, estarmos aptos a ser usados, né?
5: É.
1: E a gente vê isso em Cuba, os pastores procuram, dedicam-se a estudar, a conhecer e a aprender exatamente para estar prontos. E Cuba tem uma particularidade, né? Que como há muitos anos se vive com muito pouco, então algo que seria difícil para um brasileiro e para... pessoas de várias nacionalidades do mundo. Para os cubanos é mais simples, né? E nós temos um trabalho no Haiti, que foi liderado por muitos anos por uma cubana, a irmã Esperanza Jacob, que inclusive eu conheci ela quando estive na primeira vez em Cuba, e o pastor Javier, um cubano que hoje trabalha nos Estados Unidos, tem um trabalho missionário fantástico, né? Foi quem fez o contato, a gente conheceu e iniciamos aquele trabalho. E uma das falas que ela fez foi essa, né? Que como a gente acostumou a viver muito tempo com pouco, pouca ajuda hoje já nos mantém, porque os cubanos já acostumaram a viver com pouco por muito tempo, né? Só que o pouco que vocês têm financeiramente, no reino de Deus, ele é exatamente o oposto, porque nós vemos igrejas em Cuba que não tem uma estrutura física de igreja, não tem um templo, mas são igrejas poderosas. E muito me chama a atenção que às vezes é no fundo de um pátio, na terra, é uma lona, estrutura de madeira, tudo, humanamente falando, muito precário. Mas a igreja está estabelecida ali. E há uma graça de Deus maravilhosa que... Isso é encantador. E vocês experimentam muito isso em Cuba, né? Na falta de estrutura, o poder de Deus tem suprido essas necessidades e Deus está fazendo coisa grande lá, né, pastor?
4: Sim, é tremendo. Aí em Cuba, as igrejas, os templos que estiveram do ano 59 atrás, sim, têm ordem de reconstrução, mas não há possibilidade de fazer igreja do ano 59 para cá. Não dão permiso para fazer igreja. Pero esto no es motivo para que la iglesia se estanque. La iglesia crece, sí, en las casas, como en el tiempo primitivo. Sí. En casa se extiende más el evangelio. Y esto lo hemos disfrutado en Cuba. Hemos ido a muchos lugares que no tienen un templo grande o paredes de mampostería. Y a veces en el aire libre, pero allí está la presencia de Dios. Lo esencial es que el Espíritu Santo esté ahí.
3: Gloria a Dios.
1: Y yo quería que ustedes dejasen una mensaje a nuestros hermanos, porque hay gente que contribuye há muchos años, hay hermanos que nos ouvem que contribuyen desde el inicio, hay hermanos que están llegando ahora, porque esse é o exército de Cristo, né? A família da fé vai sendo acrescentada e todos são ligados pelo mesmo elo, que é o amor de Deus. E todos
3: nesse exato momento, um casal jovem aqui da igreja me pediu a chave Pix, que eles querem começar a ofertar para o Projeto Cuba.
5: Glória a Deus. Glória a Deus.
1: E todos estes irmãos têm se unido a nós por esse amor. E eu queria que vocês deixassem uma mensagem a estes irmãos que contribuem especificamente com o Projeto Cuba, que entendem a necessidade e que querem ver Deus fazer mais em Cuba.
5: Acho que primeiro vou falar eu.
1: Certo.
5: Eu quero animar, irmão, irmã, que está começando, que está querendo, tem Deus colocado aí no seu coração esse desejo, porque nós todos somos criatura de Deus, mas em na mão de Deus somos aquelas pessoas, homens e mulheres, que nos deixamos usar por Deus. E foi para este tempo que Deus chamou a você. Foi para este tempo que Deus aberto os olhos de você para ver, os ouvidos para ouvir a necessidade de que você se levante, de que você dê um passo à frente e diga: eu estou aqui. E eu estou aqui, Deus, pode contar comigo. Então, exortar que sim, Deus vai recompensar. Deus é ele que está olhando, está mirando seu coração. E há muitos missionários em Cuba que estão aguardando por você. Então, não é casualidade que você está escutando, hein? Que está ouvindo agora este programa, este chamado. Não é casualidade, não. É um chamado de Deus para ti, mulher de Deus, homem de Deus, que o povo cubano está precisando de ti, de você.
4: Em Apocalipse, capítulo 22, versículo 12, diz aqui: eu venho pronto e meu galardão comigo para recompensar a cada um segundo suas obras. Así que tus obras sean halladas en el Señor buenas. Sigue ayudando, hermano, solamente por la fe. Acá es donde pueden estar ayudando, no solamente a Cuba, sino a varios países que se está ajudando aqui em Alvorada.
3: Glória a Deus.
0: Nós somos alegres, felizes por receber os servos de Deus aqui conosco, nos relatando, né, de tudo que Deus tem feito em Cuba. E o nosso coração se alegra ao ouvir os testemunhos, os relatos do que Deus tem feito. Verdade é que vale a pena fazer missões. Você que nos ouve, irmão, que deseja saber mais, maiores informações sobre esse projeto missionário, é só ligar para cá. Nosso telefone de contato é o 51 981 819063. Esse é o nosso WhatsApp. Você pode estar fazendo sua ligação ou então estar enviando a sua mensagem, que nós estaremos lhe respondendo assim que é possível. Então é só entrar em contato que nós vamos estar lhe passando todas as informações sobre esse maravilhoso projeto que tem alcançado milhares e milhares de cubanos. Envolva-se e venha agora mesmo fazer parte desse projeto missionário. Nós vamos a um breve intervalo e já estaremos de volta.

O Espírito do Senhor está sobre mim, porque o Senhor me ungiu para pregar boas novas aos quebrantados. Enviou-me a curar os quebrantados de coração, a proclamar libertação aos cativos e pôr em liberdade os algemados. Isaías 61, versículo 1. Muitos são os cativos que precisam de libertação. São crianças, jovens, pais, mães e avós. São pessoas como nós, condicionados ao sofrimento e amargura de espírito. Estão presos, algemados pela desesperança, pela solidão, pela miséria, condenados à morte eterna. Mas eles serão libertos crendo na pregação das boas novas. Porém, como invocarão aquele em quem não creram? Como crerão naquele de quem nada ouviram? Como ouvirão se não há quem pregue? E como pregarão se não forem enviados? Como está escrito, quão formosos são os pés dos que anunciam coisas boas. Romanos, capítulo 10, versículo 14 e 15.

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1: Retornando com o programa Clamor Missionário, que alegria, que bênção nós estarmos juntos ouvindo os relatos pelos nossos missionários cubanos que hoje estão conosco, pastor Alexandre e sua esposa, missionária Manoves, que nos relatam tudo o que Deus tem feito, as maravilhas, o progresso, o avanço da obra naquela nação, e nós estamos felizes e queremos chamar você, irmão, irmã que nos escuta, para agora mesmo, nesse momento, fazer a sua oferta em favor desse projeto missionário. Você que, ouvindo o relato dos irmãos, as dificuldades existentes naquele país, deseja envolver-se, fazendo a tua oferta com algum valor que Deus colocou no teu coração. Faça isso hoje mesmo, agora mesmo. Irmão,

0: daqueles que estão se perdendo. Faça hoje, faça agora mesmo a sua oferta. Como disse, que seja um valor que tenha significado, algo que venha do fundo do teu coração. E eu creio que Deus vai te abençoar poderosamente. Só na Ilha Cubana são mais de 80 famílias que são atendidas através desse projeto missionário. E tudo isso acontece com a sua oferta, com o seu voto e com o seu propósito. Faça-o agora mesmo, você que nos ouve. Irmão que está desempregado, faça um propósito com Deus. Você empresário, empresária, faça um propósito com Deus. Você que é um profissional liberal, faça seu propósito com Deus. Nós cremos que Deus vai te abençoar de forma extraordinária, milagrosa, uma vez que você se envolve com o que Ele está fazendo. 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Queridos, nesse momento nós queremos orar pela vida de todos aqueles que estão ofertando, daqueles que estão fazendo seu propósito, seu voto. E para isso eu convido o pastor Alexander a estar orando em favor daqueles que estão ofertando no Projeto Cuba.
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0: A colheita é óbvia. Assim como a colheita é certa para quem semeia, é obviamente impossível para quem não semear. 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
1: Na segunda carta de Paulo aos Coríntios, no capítulo 9 e verso 10, o apóstolo nos deixa a seguinte orientação: aquele que supre a semente ao que semeia e o pão ao que come, também lhes suprirá e aumentará a semente e fará crescer os frutos da sua justiça. O segundo desafio é se desprender da semente. A semente é para ser lançada e esquecida. Não se pode ficar descobrindo a semente para ver como ela está. No seu tempo, quando o semeador menos esperar, ela vai nascer, crescer e frutificar. O terceiro desafio é reconhecer o tempo de semear. 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

Muito bem, amados ouvintes, este é o programa O Semeador. Quem vos cumprimenta com a paz do Senhor Jesus é o seu irmão em Cristo, pastor Eliseu da Rosa, aqui de Barro do Guarita, Rio Grande do Sul, aqui no Brasil. Quero cumprimentar a todos os irmãos com a paz do Senhor. Irmão Francisco Louveira, nosso diretor, toda a família, toda a esposa. Também Deus abençoe a irmã Marielle Alves, aí do estúdio da Rádio Renascer 91.3. Aqui a minha internet não está muito. Tá trupicando aqui, né? Não fui colocar o fundo musical aqui, a internet, né? Mas temos rodando ainda aqui, né? Tá chovendo aqui, né? Ô, glória! Uma benção de Deus! Então, nesta manhã de segunda-feira, 25 de maio, né? De 2026. Clima de inverno, né? E nós estamos aqui para apresentar o programa O Semeador. Vamos fazer a leitura da palavra do Senhor aqui. No livro de 2 Crônicas, capítulo 6, versículo 12, a oração de Salomão. E pôs-se em pé perante o altar do Senhor, defronte de toda a congregação de Israel, e estendeu as mãos, porque Salomão tinha feito uma base de metal de 5 côvadas de comprimento e de 5 côvadas de largura e de 3 côvadas de altura, e o tinha posto no meio do pátio. Amado e querido Deus, Pai Celestial, nesta manhã maravilhosa, em nome do Senhor Jesus Cristo, Filho de Deus, eu quero agradecer aqui nesta manhã. Senhor, Tu és maravilhoso, Tu és o nosso bom pastor, Tu és o Salvador, e nesta manhã quero clamar por todos que pedem ao Senhor. Pai, estenda as Tuas mãos segundo a Tua misericórdia, segundo a Tua vontade, Senhor Deus, seja feito sempre a Sua vontade e não a nossa. Mas estamos aqui diante dos microfones da Rádio Renascer 91.3 e perante a Tua palavra, Senhor, nesta manhã maravilhosa. Ó, Espírito Santo, muito obrigado nesta manhã, que nós pedimos ao Senhor a graça, que o Senhor venha abençoar a todos nesta manhã, e dando força, vitória a cada um de nossos irmãos que estão buscando a presença do Espírito Santo nesta última hora. Ó, Deus, muito obrigado, Senhor, em nome de Jesus Cristo, nesta manhã, que o Espírito Santo de Deus, Ele possa nos guardar e nos abençoar e encher o vazio daquelas almas que estão sofrendo, angustiada. Mas o Teu Espírito é poderoso. Muito obrigado, Senhor, nesta manhã. Amém. Muito bem, meus queridos irmãos, nesta manhã já estamos aqui rodando louvores para a meditação, né? Nesta manhã. Deus abençoe nossos irmãos que já estão chegando na live, que a irmã Noldina já tem ligado para nós, a irmã Noldina também, né? Lá de Poranduesta, o irmão Francisco, Benjamin, também a Clarissa, o irmão Gabriel. Deus abençoe também o Celso aí. O Manoldino também pede oração, né? E pede um louvor, irmã Noldina, né? E a irmã Noldina também está mandando aí um forte abraço aí para a irmã Marielle, aí da Rádio Renascer, dos estúdios, né? A irmã Noldina está mandando esse abraço aí fraternal aí para serva do Senhor e a sua família aí. Deus abençoe. Deus abençoe o irmão Maurício Almeida. Ele diz: a paz do Senhor, irmão.
temos na escuta de Santa Rosa muita chuva. Eita glória, né? É, enquanto chove aí cresce a horta, né? É, e cresce o mato também, né? Mas Deus abençoe, irmão, aí de Santa Rosa, povo abençoado aí. Chuva mesmo, né, irmão? Chovendo bastante, né? Mas é bênção do Senhor, né? Frio. Mas somos felizes em Cristo Jesus. Quero mandar uma saudação aí para o pastor Valdir Malheiro aí no Basílio da Gama. É, foi o primeiro que fez uma ligação para mim aí, né? Aí, no Basílio da Gama, né? Ele pede um louvor com a dupla Ari Lourdes, Igreja de Fogo, né? Depois estaremos rodando aí louvores da dupla Ari Lourdes, né? Louvor de gaita, né? E oferece para todos os irmãos. Deus abençoe, então, pastor Valdir Malheiro, nosso companheiro aí, né? Aí roda o fogãozinho, com certeza, né, pastor Valdir? Né? E escutando a rádio Renascer 91.3, né? Deus abençoe Ezequiel Daniel Correia. Aí, companheiro, Deus lhe bendiga. Né? Deus abençoe. Estamos chegando aí no programa, né? Que bênção de Deus nesta manhã. É, Deus abençoe também a irmã Gesilda de Quadro Pintos, né? Também está na sintonia, já chegando aí para nós ajudar também, da glória a Deus e aleluia nesta manhã, né? É, louvado seja Deus. E é, Deus abençoe o Ezequiel, diz a paz do Senhor, pastor Eliseu. Estamos na escuta em Montenegro, né? Na cidade de Montenegro, Rio Grande do Sul. Um abraço e Deus abençoe. Amém, Ezequiel. Deus te abençoe na cidade de Montenegro, né? Povo querido, aí, ao redor de Porto Alegre, aí, a nossa capital do estado do Rio Grande do Sul, né? Porto Alegre é rodeado de cidades, né? É, Deus abençoe a cidade de Montenegro, né? Deus lhe bendiga. Companheiro nosso aí, né? É, saíram daqui e foram para a cidade, né? E o pastor Eliseu está aqui no pé do Rio Grande, né? Oh,

0: Vamos lá, né?
1: Estamos dando glória nesta manhã. Que maravilha! Este é o programa O Semeador. É, os irmãos estão na sintonia, vão chegando, né? Compartilhando, né? Também está chegando a Isamara, né? Malheiro. É, Eldorado do Sul, Porto Alegre. Ao pezinho de Porto Alegre, né? Eldorado do Sul. É, cidade de muito trabalho, de construção civil, né? Onde está aí o meu genro Isaac, né? Na construção civil, o meu filho Eliel, também da Rosa, né? Na construção nesta manhã aí, batendo, né? Batendo uma colher de pedreiro. É, Deus abençoe vocês aí. A Maria Malheiro também, minha filha. O Jonas, o Eliel Malheiro também. Então, tô na construção aí, né? O Elias, a Raíssa. É, Deus abençoe vocês. Toda a minha família. Meus filhos, né? Também Blumenau, Santa Catarina. Minha filha, os anos também estão trabalhando, com certeza, né? Meu genro aí, o Jackson, também estão trabalhando. Deus abençoe a todos vocês. Aqui em Bar do Barito, também o Ezequiel, meu filho, a Bruna, minha nora também, né? Meus filhos. Estão todos na batalha, né? Trabalhando. E a Isamara está lidando com o pé amarelo e com a Melissa no colo, né? É, benção de Deus. É, e ela tá assistindo o vovô aí.

Deus abençoe nossos irmãos da Argentina e pelas colônias também, né? Todos os irmãos aí, colônia Aurora, né? E também aí no Paraíso, no quilômetro 7. Todo o povo aí, Paraíso, Monte Agudo, Pinhalito, é, pelas colônias aí, né? São Vicente, Uberá, também, capital aí do país da Argentina, Buenos Aires, né? Aonde vai as ondas sonoras da Rádio Renascer, 91.3, levando a paz e a esperança, né? Você que está aí lá na colônia, né? Não consegue, né, talvez, ir na igreja, mas você está ouvindo a Rádio Renascer, um canal de vitória, um canal de bênção no teu lar, né? Deus te animando, Deus te encorajando, Deus te dando vitória. Que maravilha de Deus! Deus abençoe o irmão Seno e a irmã Ivanir Santo da Silva, aí do Lajado Leão, município de Tenente Portela, aí a nossa cidade, né? É, irmão Seno diz, temo com o rádio ligado na Renascer, escutando o programa, bênção de Deus. Deus abençoe o irmão Seno aí no Lajado Leão, né, irmão Seno, é? Com essa chuva aí o leão tá com o pelo meio molhado, né? Mas é bênção de Deus, né? Deus abençoe, irmão. Irmão Seno da Silva, né? Deus lhe bendiga, irmão. Um abraço aí pra vocês aí no leão, né? Esse o leão vem por aí, vamos lascar fogo nele, né? Bênção de Deus, né? Deus abençoe o pastor Jorge Moraes aí do Basílio da Gama, irmã missionária Viviane, né? Toda a família de vocês aí no Basílio, esse povo do Basílio da Gama, aí do povoado aí do interior. É, estão arrodeados em roda de um borraio como o do gaúcho, né? Num fogãozinho a lenha, né? O meu fogão aí tá trovejando aí, não? É, em cima da chapa aí uma panela, é, fritando uma carne de chancho, uma mandioquinha, bem cozida, uma abobrinha pra... Meia caramelada, né? Com açúcar, fica bem bom, né?

bênção de Deus, né? Glória a Deus. Vamos ver o irmão Isair Gomes. Lança, obrigado, Esther. Irmão Isair, né? Já esteve cantando aqui na nossa igreja, né? Irmão Isair Gomes, né? Ô, glória. Pastor Jorge diz: é verdade, meu pastor, né?

0: Muito bem, meus irmãos. Este é o programa O Semeador, que leva a paz e a esperança até o teu lar, né? E vamos ouvindo louvor nesta manhã, vamos ouvir Júlio César aqui, né?
1: Sim, é. Uma grande multidão que ninguém podia enumerar. 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Enumerar.

0: Aleluias! Louvado seja Deus! Oh, maravilha!
1: E todos, povos, tribos, línguas e nações perante aquele trono chegar.

0: minha mais que o rei é o Sazá. 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
1: Oh, maravilha de Deus, aleluia,
0: Senhor.

0: Aleluia! Oh, maravilha!
1: E o grande livro da vida foi aberto, e quem não foi achado escrito no livro da vida, no lago de fogo eu vi lançar.
0: Misericórdia! Oh, glória!
1: E as almas que desciam o inferno sobre o julgamento.

0: sai o vencedor.
1: Aleluias, meu Deus, aleluia.
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1: Oh! 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

glória! Este é o programa Semeador, levando a paz e a esperança até o teu lar, né? Olha esta mensagem cantada, que coisa gloriosa, irmãos! É uma letra bem feita, né? Vai ser assim mesmo? Assim mesmo acontecerá naquele dia, né? E este dia está muito bem próximo, né? Esse vai ser o dia do grande julgamento, irmãos. Aqui na terra tudo pode fazer. Aqui na terra pode pintar o 2, o 3, o 4, o 5, o 6, o 7, o 8, o 9, o 10. Pode pintar tudo que quiser pintar. Mas vai chegar o momento do acerto. Vai chegar o momento daquele que está sentado no trono. Vai chamar a cada um e abrir o livro. O livro. O livro das obras. O livro da vida. Ele vai mostrar para nós. Ele, Jesus. Orianda Labagai. É, naquele dia ele vai abrir um livro das obras. Por isso que eu digo que aqui na terra não adianta ninguém apontar o dedo para ninguém. Deus vai chamar cada um. Deus abençoe o pastor Emerson, lá do Paraná. Eita, povo paranaense. Bom dia, paz do Senhor Jesus, meu nobre pastor. Tudo na santa paz, meu querido pastor Emerson, paranaense. Eis que Deus abençoe, meu amigo, estamos juntos nesta batalha. É, pastor. Vamos batalhar com plumo na mão, com esquadro. Anivelando as coisas, nós somos pastores, né? E nós temos que chegar diante do nosso pastor. O nosso trabalho. É, vamos chegar diante do nosso pastor com o nosso trabalho, com as ovelhas, né? Então, há um compromisso para nós, né? Então, e vamos escapar dessa tribulação terrível. Vamos sofrendo aqui, mas fazendo a coisa reta e dando glória a Deus, né? E não vamos olhar para aqueles que andam de qualquer maneira. Por isso, irmãos, eu digo nesta manhã, não adianta apontar o dedo para ninguém. E naquele dia, quem vai abrir o livro dos livros é o nosso pastor. É, Jesus vai chamar o da Rosa aí, né? Mas ele senta na cadeira aí da Rosa, senta aí, ó. Aqui está a tua história, aqui está o filme da tua vida, né? Ô, glória! Então, irmãos, tem coisa que é somente Deus, né? É por isso que nós devemos estar preparados na presença do Senhor. Fazer as coisas certas. É, procurar, né, irmão? Chorando e gemendo. Carregando a cruz pelo caminho. Tomando chibatada, pedrada. É, mas vale a pena, né, irmão, nós sofrer. Vamos amar o nosso próximo, ajudar. Vamos ser transparente, como é a palavra do Senhor. Transparente é a palavra de Deus, vivo e a cor. Uma transparência, a palavra do Senhor é um espelho para nós. E nós devemos se espelhar na palavra de Deus. Quando nós olhamos para a palavra de Deus, nós estamos vendo Jesus na nossa frente, falando com nós, aconselhando, explicando, nos consolando nas horas mais difíceis da vida. Porque aqui na terra, irmão, tanto nós choremos como temos sorrindo, mas a proteção vem do nosso pastor, que é Jesus Cristo. Ele é tudo para nós. Por isso que a Bíblia diz aqui, Salomão, ele se pôs em pé perante o altar do Senhor, de fronte de toda a congregação de Israel.
e estendeu as mãos e orou. É? Então Salomão foi um rei muito sábio, né? Quando ele acaba de fazer o templo, ele fica de frente à congregação e levanta as mãos e ora ao Senhor pelo povo de Israel, pelos filhos de Israel. Eita, glória! É como diz o pastor Emerson, eita, glória, né? Que, irmão, talvez nesta manhã, irmãos, alguém está passando um momento de dificuldade na tua vida, mas Jesus está com as mãos estendidas sobre a tua vida, meu irmão. Jesus está dando aval neste projeto que você tem colocado diante de Deus. É, Deus é tão bom, Deus é maravilhoso, né? É como diz o irmão Mateus Iense, quando Jesus estendeu as mãos para mim. Nós era um pobre pecador miserável diante de Deus, não tinha nada. E se hoje nós podemos sorrir, porque é o Espírito Santo que está no nosso coração, né? Se hoje podemos estar num microfone de uma rádio, com a Bíblia na mão, alguém veio, se entregou a si mesmo numa dura cruz, levantaram ele na cruz, e aquela cruz foi lavada pelo sangue carnezinho e correu até no chão, até na terra, o sangue de Jesus, que lavou o nosso pensamento, lavou nossa alma, perdonou nossos pecados. Remaste calamahai, lamaste clovanébia. Somente Cristo que tem o poder para resgatar o homem, não há outro nome, há ninguém. O único nome que tem poder nos céus e na terra é Jesus. Este todo homem deve dar honras e glória ao nome dele e dizer, olhar para dentro de si e dizer: Senhor, se eu estou andando numa nave espacial, é porque o seu nome me chamou. Se eu estou andando numa carruagem de glória, de bênção, de prosperidade, sei lá, porque foi tu, Senhor, que me chamou. Foi o Senhor que me escolheu. O Senhor que apontou com o seu dedo santo e disse: venha cá da rosa. Você é um monte de barro, de terra, mas eu amassarei a tua vida e te chamarei e colocarei o meu nome nas tábuas do teu coração e tu serás forte e nem as portas do inferno prevalecerão contra você. E muitas vezes nós, homens, nós queremos fama. O homem quer ser visto, o homem quer fama. O homem quer que o seu nome esteja num cartaz, na entrada de uma cidade para ser visto pelos homens, ou num palácio, né? O homem quer ser visto. Pobre coitado do homem, não sendo nada, um monte de terra, barro, pó, argila, da branca, da preta, tudo é argila, tudo é terra. O que vale é o Espírito de Deus dentro de nós. O que fala dentro de nós é o Espírito de Deus, é a vida, é Cristo, é o Senhor. Aleluia! É, irmãos, é maravilha, né? Eu me alegro, irmão, por isso aí, porque eu sei que Jesus, ele é tão maravilhoso. Muitas vezes, irmão, nós não merecemos a glória de Deus. Às vezes eu fico pensando, eu fico olhando para mim, eu digo: Jesus, muitas vezes nós não merecemos a tua glória.
Aleluia. Eu começo a olhar para dentro de mim, irmão, eu vejo que eu sou um miserável pecador. Quando eu falo, eu já derramo lágrimas, porque eu sei que nós não somos nada. Experimenta Deus sair de nós. Experimenta Deus soltar um pouquinho o homem, a mulher. É. Eita glória. Se alguma coisa nós estamos fazendo, é porque o Senhor está em nossa vida. E o Senhor é bom. O Senhor, Ele ama o rico, ama o pobre, ama o preto, ama o branco. Ele ama as crianças, Ele ama tudo, Ele ama a natureza. Ele ama o que Ele criou. E o homem veio para destruir o que Deus criou. Hoje tem gente que, mesmo com a Bíblia na mão, ele destrói a natureza de Deus. Não tem o Espírito Santo. O homem tem que amar a natureza de Deus, a criação de Deus. Desde um pé de planta que você planta, uma horta que você faz, os animais que você tem, tu tem que ter amor. Não pode ser um judeu, né? Um ateu. O homem tem que olhar para o céu e dar glória. O homem tem que dar um bom dia para o sol quando clareia. O homem tem que dar uma boa noite para a lua quando clareia, para as estrelas, para o céu que vem a chuva, a proteção, o poder, o ouro, a glória está lá em riba. Nós temos aqui na terra, irmão. Se Deus soprar um vento forte, ele assopra até a nossa tenda, não fica nada, nós não temos nada. O homem tem que reconhecer. Nós temos que olhar para dentro de nós e dizer: Senhor, ai de mim que vou perecendo, tem misericórdia. Se eu fazer alguma coisa, é para ti, Senhor. Quando você ajuda o teu irmão, você está fazendo para Deus. Quando você abre a tua mão, você está abrindo a mão, aleluia, daquilo que muitas vezes você tem para o teu irmão. E muitas vezes hoje, irmão, é tão difícil, né? Hoje é tão difícil o homem querer fazer alguma coisa a não ser levando honra. É bom. É claro, irmão, muitas vezes nós queremos ser visto, e é bom receber um elogio. Eu acho lindo muitas vezes alguém elogiar. Às vezes eu estou dizendo para minha esposa, muitas vezes, eu prefiro não ser elogiado aqui na terra, não. Mas ter um novo lar. Aleluia, oh glória a Deus. Irmãos, vale a pena, irmão, nós sentir a presença de Deus. Se tudo que nós fizer com as nossas mãos, é a mão de Deus que está na frente, é a mão do Senhor. A vanglória não adianta, a vaidade não adianta. Eu ter mais do que o irmão não adianta. Na hora da vida, na hora da partida, se nós tombar o nosso corpo aqui, se alguém não botar um paletó bonito, uma gravata, um sapato, aonde nós cai, nós fica tombado. Que adianta o homem ter tanta coisa, empinar o nariz? Agora, agradecer a Deus é bom. Agradecer pelo que nós temos, agradecer pelo que Deus deu para nós, agradecer por aquilo que o Senhor colocou nas nossas mãos para nós ministrar. Tudo é de Deus, irmão, nós não temos nada. Nós não temos nem razão até de viver se não fosse Jesus, se não fosse o Cristo. Se nós olhar para a cruz, nós se envergonhemos. Se nós olhar para a cruz, olhar para a mensagem de Deus, nós fiquemos com vergonha de dizer que somos crente. Aleluia. É, irmãos, é verdade, irmãos.
Você vê um Deus tão santo, tão rico, veio na terra, se fez carne, habitou no corpo de uma moça, uma virgem santa, habitou, se fez carne. E depois se entregou a si mesmo numa cruz para morrer por um pecador miserável que nem eu. Como é que eu posso gargantear, irmão? Se nós olhar para a cruz, nós se envergonhemos que nós não somos nada. Um santo Deus morreu numa cruz. Ele merece a glória, ele merece a honra, ele precisa ser glorificado por nós. Eu agradeço só por este fôlego de vida que ele me dá aqui. Só por eu poder falar, eu poder olhar, eu poder caminhar, eu poder comer uma fatiazinha de pão com saúde, um pão com banha. Ei. Eu agradeço só por eu dizer: Deus, tu é bom. Para mim tá bom. Eu sei que não vou levar nada, irmão, não adianta. Aleluia, glória a Deus, oh glória a Deus, aleluia. Bendito é o nome do Senhor, irmão. Então vale a pena se humilhar na presença do Senhor. Eu me sinto bem a se humilhar na presença de Deus. Para mim não precisa dinheiro, não precisa nada, mas o Espírito de Deus, aquela glória, aquele Espírito glorioso dentro de nós, aquela alegria, aquela chama missionária, aquela chama. Remanais, te calabachalabagai. Irmãos, Deus abençoe o irmão Nelson Pereira da Cruz. Deus abençoe o Genésio do Amaral Rodrigues. Paz do Senhor, pastor Eliseu. Estou na live, muita boa live. Continue pregando, pastor Eliseu. Deus é contigo, oração por mim, pastor. Amém, vou orar por você. Irmãos, eu me alegro. Irmão, não precisa o homem bater a cabeça, o homem saracotear. Tem gente que força para sentir a presença de Deus. Não. É como ontem eu preguei na igreja. Deus tem que estar dentro do nosso coração. No abrir da boca vem as lágrimas, vem a unção, o poder de Deus. Eu vejo tanta gente querendo se aparecer. Ele quer pregar, ele quer chorar e não chora, não prega, não canta e não encanta. Agora, nós precisamos se humilhar diante de Deus. Não adianta gritar, irmão. Nós temos que sentir Deus no coração. Nós temos que ter Deus na nossa vida, né? Ô, irmãos, aleluia, glória a Deus. Eu sinto a presença do Pai aqui no meu coração. Ei. Oh, glórias. Eu dizia para minha esposa: é Deus que conhece o coração do homem e da mulher. Se Deus está te abençoando, não adianta ninguém atirar pedra, ninguém atrapalhar o teu caminho, não adianta ninguém se atravessar. Quando Deus está em você, glória a Deus, glória a Jesus, glória ao Senhor. Aleluia. Eu preciso repartir o que eu tenho no coração para vocês, a graça de Deus. Mas uma coisa eu digo: se nós olhar para a cruz, para a mensagem da cruz, nós se envergonhemos. É, irmãos, aleluia. É verdade, né? Nós precisamos, muitas vezes, como eu disse, né? Vamos olhar para a cruz. Quem olha para a cruz, ele olha para dentro de si. E quando ele olhar para o seu irmão, já olha chorando pelo seu irmão.
Ele já olha com um olhar de misericórdia. Eu dizia para minha esposa hoje de manhã, tem gente que tem um coração tão duro. E não adianta, tem gente que nasceu para salvação e tem gente que você pode bater com a marreta na cabeça dele, o lugar dele vai ser uma cama de fogo.

0: E depois tu vira as costas, até enche de pataço, né? Ô, Glória! É verdade, irmãos. A palavra do Senhor é correta. E eu sou meio gaúcho antigo, não tenho papo na língua para falar, soltar o verbo daquilo que eu prego, né? Vamos ouvir um áudio aqui. Irmão daqui. Aleluia. Louvado seja o Senhor.
1: Bom dia, para o Senhor, pastor Eliseu. Tudo bem, irmão? Estamos escutando sua programação através da FM Renascer. Aqui em São Vicente, Misiones, Argentina. Estamos sintonizando o programa, irmão. Através da Renascer aqui em São Vicente. Irmão Júlio Ferreira. Irmão Júlio Ferreira aqui, seu amigo. Roda um louvor aí para nós, bem abençoado. Um louvor de Antônio Arino, hein?
0: Ô, Glória.
1: Sintonia, irmão, hein? Não esqueça do nosso.
0: Muito bueno, irmão Júlio. Olha, bom saber que tem um amigo da Argentina, né? Mais um áudio aqui, né?
2: Paz do Senhor Jesus, irmã. Paz do Senhor Jesus, irmão Eliseu. Peço que ore muito pelo irmão Hélio, que está, a pressão às vezes está baixa, às vezes está alta. Que Deus possa controlar a pressão dele. Peço mandar para mim por um e outro para ele. E peço que ore em nosso favor. O programa que tem uma benção aqui no meu lar. Paz do Senhor Jesus.
0: Amém, irmão. Vamos orar pelo irmão Hélio. Deus vai controlar a pressão alta dele, né? Aqui tem mais uma mensagem. Paz do Senhor, pastor Eliseu. Sou a Marinês de Bom Progresso. Peço oração pela minha família e um maná. O programa está uma bênção. Amém, irmã Marinês? Vamos tirar um manazinho rapidinho aqui, né? Para a irmã Marinês, né? Tem uns minutinhos para nós aqui. A minha senhora vai deixar o celular para nós ver aqui, controlar. Olha o que diz o maná. Só em Deus encontrarei glória e salvação, e Ele é o meu rochedo protetor, meu refúgio está nele. Salmo 61, verso 8. Olha que palavra, né? Aqui tem mais uma mensagem no Facebook. Vendolin Elemar Schultz. Estamos na escuta com minha mãe, Vilma. Como é que é? Rode, né? Schultz. Que Deus abençoe o programa. É de Santa Rosa. É irmão Vendolino. Acho que é irmão Vendolino Schultz, né? Um abraço para os irmãos aí, já tive, acho que lá na casa de vocês, se eu não estou enganado, né? Que benção de Deus aí de Santa Rosa.
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0: Tá. Glória a Deus. Aleluia. Então, que benção, irmãos de Santa Rosa, né? É, as companheiraças aí de Santa Rosa, irmão. Já tive pregando lá em Santa Rosa. Você é o irmão Vendolino? É, eu não estou lembrado, mas o irmão Vendolino... E a irmãzinha, né, que já tiveram aqui na minha casa, meu lar, os missionários, né? Me ajudaram bastante aí, né, também, né? É. E Deus lhe bendiga, o irmão Júlio Ferraz, né? Acho que é Ferraz, né? É. Deus abençoe a irmã Lucileia da Rosa, a minha sobrinha, de Júlio de Castilho. Um abraço. Júlio Ferraz, acho que é isso aí, né? Aí São Vicente, Argentina. Bueno, irmão. É, não vou esquecer do irmão, não. Né? É bom saber que nós temos um amigo, o irmão sempre está conosco nas lives, né? É. Quem faz o bem tem amigo em qualquer lugar, né? É por aí, Deus pode preparar para nós passar por aí, irmão, comer aquele reviro castelhano bem batido, né? Vou por aí uma chipa bem batida aí com melado. É. E de repente aí por aí vamos comendo um pé amarelo, vamos indo, né? Uma carne de chancho, uma carne de vaca. Bem gorda ali, uma ponta de peito, né? Pastor Eliseu não é muito enjoado. Eita Jesus! Irmãos, eu sou crente de verdade. Eu canto, eu choro, eu prego, eu sorri. Porque o crente é feliz na presença de Deus. Nós temos que ter a natureza do cordeiro, irmão. A natureza do cordeiro. Eu, quando eu estou na palavra do Senhor, me sinto tão alegre.

0: me sinto tão seguro quando eu estou nas mãos de Deus. Não é verdade, irmão Vendolino Schultz? Eita glória! Irmã Vilma! É, Santa Rosa e povo querido. Por isso, irmão, eu digo, se nós olhar para a cruz, nós se envergonhamos. Eu continuo batendo essa tecla. Mas por quê, pastor? Se nós olhar para a cruz, um santo pregado derramando sangue por nós, e muitas vezes nós queremos ser alguma coisa, né? Eu olho para mim e eu acho que eu não sou nada. Não é verdade? Quando eu começo a olhar para a cruz do Calvário, eu vendo Jesus pregado por mim, eu me envergonho. Digo, oh meu Deus, muitas vezes eu quero bater no peito, eu quero ser alguma coisa, eu quero lutar. Muitas vezes não somos nada, irmão. Nada, nada, nada, nada. Agora o que vale em nós é Jesus. É Ele. Este Jesus está no teu lar. Este Jesus está curando você aí, dentro da tua casa. Jesus está curando a tua pressão alta. Jesus está curando esse câncer maligno, essa ansiedade. Jesus está abrindo porta do emprego para você. Jesus vai tocar esta porta que está trancada. Oh glória! Este Jesus da cruz do Calvário. Esta mensagem. Aleluia. Louvado seja o nome do Senhor. A mensagem da cruz. O Jesus dos crentes fiel, dos cristãos. Jesus está entrando dentro da tua casa, através da rádio Renascer, aí pelas colônias, aquele irmãozinho tão humilde, você que está fazendo um voto para ajudar o programa, você que está fazendo um propósito com Deus aí, tem pessoa fazendo um propósito com Deus. Eu não posso deixar esse talento escondido no meu coração. O Senhor me mostra a pessoa que tem um desejo de ajudar essa programação de rádio. E você não consegue. Você ama esta programação. Você ama esta rádio. Deus vai te dar condição. Deus vai te abrir porta. Deus vai abençoar a tua roça, a tua horta. Deus vai abençoar a tua colônia, os teus animaizinhos, os teus pés amarelos, os tiantos. Vai vir tão bonito que você vai abençoar a obra de Deus. A tua planta será abençoada, a tua família será abençoada, a enfermidade vai embora. O Senhor está me mostrando que Ele está curando pessoa. Remalaya, ribastu e canta, ribacharaba, canta, rabagai. Isto aqui é Jesus, é o Espírito Santo que está falando. É o Espírito Santo que está tocando, aleluia, no teu coração, meu irmão. Jesus está abraçando alguém. Jesus está consolando alguém. Você está triste. Você passou essa semana abatido. Você passou essa semana. Oh, meu Deus. Mas Jesus está aí na porta da tua casa. Jesus está batendo na porta do teu coração. Ele está dizendo, meu filho, eu estou contigo. Eu estou contigo nas águas. Eu estou contigo no fogo. Eu estou contigo no trabalho. Eu estou contigo no teu lar. Quando a irmã está trabalhando, Jesus está contigo aí. Quando você sai na rua, Jesus está contigo. Diga, Jesus, o teu nome está escrito nas tábuas do meu coração. Eita glória. Que bênção, irmão, que bênção, Senhor, né? Que bênção nós ter Jesus no coração. Eu me alegro muito, irmão, eu vejo Jesus no meu coração. Muitas vezes você está atravessando o Mar Vermelho. Quem sabe você está atravessando o mar. Deus abençoe o cantor Peri Brizola e Gabriele Brizola, lá de Uberá. Não é Uberá, não. Eita glória, Parobé. Ô cantor Peri Brizola, já cantou aqui na nossa cidade, andou pelas ruas evangelizando com um grupo de pessoas. Uma hora vamos ter que descer pra cá, irmão Peri. Tá nos acompanhando. É. Peri Brizola diz: paz do Senhor. Olha aí. O nosso cantor Peri Brizola. Tutti sani? É, tutto sani por aí, irmão Peri. Paz do Senhor. Um abraço. Do cantor Peri Brizola. Da cidade de Parobé. Um abração forte aí, meu amado. Uma hora, aliás, vai descer pra cá, vamos evangelizar a Barra do Guarita aí, né? É, venha cantar. O povo gostou muito, vamos ter que marcar, irmão vai vir cantar pra nós. Vamos entrar em contato aí, né? Glória a Deus. Irmãos e irmãs. Quem sabe você está caminhando numa estrada, atravessando o Mar Vermelho, atravessando o Jordão, e você pensa que você está sozinho. Os perigos desta vida, perigos de enfermidade, problema, tanta coisa, guerra, aflições, tantos problemas na vida, e você pensa que você está sozinho. Não! Ao teu lado está o anjo do Senhor. Remai, amaste, clovanébia. Deus está contigo nesta caminhada. É como dizia o irmão Peri Brizola: esta luta vai passar. Esta luta vai passar. Ei, ô irmãos, irmã, irmão, que está na colônia, você tão humildezinho que está ouvindo esta programação ao ladinho do rádio, o Espírito Santo de Deus manda dizer para você que Ele está te consolando, Ele está te abraçando aí no teu lar, irmãozinho, irmãzinha, pequenininho, humilde, até o maior, até o nobre. A chuva de Deus, chuva de graça, chuva de livramento, chuva de paz, de misericórdia, de perdão, está sobre este povo que clama pelo nome do Senhor, que adora o nome do Senhor. Eita glória! Eu podia pregar 3 dias hoje aqui. Não é verdade, irmão Peri Brizola? Esta luta vai passar. Você não passará o Jordão sozinho. Você não atravessará o Mar Vermelho sozinho. A mão de Deus está com você. Deus está contigo. Oh, glória. Vamos marchar, irmão. Não vamos parar na estrada. A luta, a prova está doendo, mas vai passar.
1: É. Do lado vai orar, buscando a Deus, o crente tem vitória. É só clamando a Deus que o diabo vai embora.
0: Isso aí, vamos meter fogo no ninho dos filisteus.
1: Vai orar, atribulado vai orar.
0: Eu estou aqui pregando, irmão, achava que eu não voltava a pregar mais a palavra.
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0: Faz 2 anos que eu podia estar morto. Mas Jesus,
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0: Muy buenos días en la paz del Señor. Con mucha alegría cumprimentamos todos nuestros hermanos y amigos, oyentes de FM Renacer, con la paz del Señor, a paz do Senhor, nossos irmãos internautas, a paz do Senhor, nossos irmãos brasileiros, a paz da sua irmã Mariela, que está nos controles técnicos. Deus abençoa cada um, uma alegria enorme poder estar entrando até aí no teu rádio receptor, no teu celular, aonde quer que esteja nos ouvindo nesta de manhã. É uma alegria imensa. Hoje o Senhor nos proporcionou uma oportunidade de poder estar diretamente aqui nos estúdios central da FM Renascer, vários programas. Não pudemos apresentar, motivo de internet, e hoje no amanhecer nós já estávamos sem internet novamente. Digo, vou ir até os estúdios, porque a irmã Mariela já tinha apresentado vários programas. Agradecemos a Deus também pela substituição da irmã que esteve apresentando o programa. E hoje estamos aqui dando início, quando são 11 horas e 4 minutinhos. E já a irmã Mariela vai preparar um louvor à escolha dela aí para deixar preparadinho, mientras eu vou ler alguns versículos da Bíblia Sagrada que o Senhor colocou no meu coração nesta de manhã. Primeiro evangelho da Bíblia, o evangelho de São Mateus, o capítulo 13 e o versículo 57 e o 58, disse assim: e se escandalizavam de ele, pero Jesus lhes dijo: não há profeta sem honra, senão em sua própria terra e em sua casa. E não isso ali muitos milagros a causa dela incredulidade de eles. Amém. A palavra do Senhor. Padre de la glória, minha alma te alaba e te glorifica, Senhor, por tu grande amor e tu misericórdia. Padre amado, agora me pongo em tu presença, Senhor, para te dar graças por esta oportunidade que me és concedido de poder apresentar este programa, Senhor, que esta programação seja de tu agrado, que as vidas sejam alcançadas através das alabanças, Senhor. Bendiga cada oyente, Padre amado, da vitória. Glória para aquele que está lutando, ajuda ao necessitado, sana ao enfermo, Senhor, assim te pido, Padre. Necessito de tua graça e da direção de teu Espírito para poder apresentar este programa. É o que te pido, em nome de Jesus, agradeço. Amém e amém. Muito bem, já vamos ouvir a saudação por a irmã Mariela, vai saudar os ouvintes, passar os números de telefone e aí dizer quem vai abrir as cortinas musical do programa Luz para as Nações. Paz do Senhor, irmã Mariela.
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0: 11:10 e este é o programa Luz para as Nações, e aí já hemos escutado o precioso Salalão falando sobre os profetas e a Bíblia Sagrada, aqui onde tenho lido o próprio Senhor Jesus diz que o profeta não tem honra na sua própria casa, né? Então às vezes... se lá por onde tu congrega, alguma perseguição, quem sabe você não consegue aí, é normal, aconteceu com Jesus, se o próprio Senhor Jesus lá na sua terra não pôde realizar muitos milagres devido à incredulidade, então vimos que é difícil para este ministério desempenhar ele. Aqui, se nós ler o texto, você vai encontrar... Aí já estavam dizendo, mas esse aí que está querendo ensinar não é o filho do carpinteiro? E ele não é a Maria, a mãe dele? Mas se está aqui com nós, aí conhecemos seus irmãos e as suas irmãs, aí está bem conhecido e não pode realizar muitos milagres aí, porque é a incredulidade do povo. E hoje está meio parecido, quem sabe você tem um dom de Deus aí na tua própria casa, aí está meio difícil a coisa, sai por aí pelos arredores, aí você vai ver como Deus vai começar a obrar, vai começar a usar a tua vida, vai começar te usar, vai começar a aparecer milagres, prodígios, maravilha. E eu lembrando da Bíblia Sagrada, falando em profeta, quando Deus quis levantar Amós como profeta, lá no livro de Amós, ele disse, e no capítulo 3 e versículo 7, ele disse que Deus não faz nada sem antes revelar o seu secreto ao seu servo, os profetas. Então, eu digo assim para ti, que aí, na tua colônia, na tua igreja, onde você congrega, se está acontecendo tanta coisa e não foi revelado, não foi profetizado, me perdoa, mas os profetas estão dormindo, porque é bíblico, não pode acontecer nada sem antes Deus revelar. Como que vai acontecer algo, como que vai chegar alguém e fazer alguma coisa sem antes se revelar? Se está acontecendo isso na igreja que tu congrega, aí no bairro onde tu mora, aí na tua cidade, é porque os profetas estão dormindo. E nessa de manhã, irmã Mariela, você que está nos controles, procura mais um hino aí que fala de profeta, se a irmã tem aí, eu não lembro agora, para nós meditar. Você, irmão, você, irmã, tem mulheres também que profetizam, e às vezes no profetizar, parece que querem deixar você meio de lado, porque falou a palavra, porque aconteceu, mas a Bíblia disse lá em Amós, que rugindo o leão, vimos que o leão, quando fala em leão, ele é o rei da selva, e disse a Bíblia lá no livro de Amós, que rugindo o leão, quem não temerá? E falando o profeta, quem não dará ouvido? Começa a falar o profeta e começa a se cumprir, e deixa que os murmuradores murmurem. Importante que o profeta, que você não seja. Eu vejo alguém falar, pregar sobre o profeta Jonas, porque pegou o navio errado, porque não. Eu até aqui acompanho com Jonas, e se eu acredito que Jonas estava corretamente na sua atitude, porque Jonas sabia que ir para Nínive profetizar, eles estavam matando todos os profetas. Então você que diz que Jonas tomou o navio errado, me permita que eu pergunte, você ia profetizar onde tu tinha seguro que ia morrer? Você ia? E o povo lá de Nínive dizia, nós só acreditamos quando Deus levantar um aí das águas. De onde apareceu o Jonas? Agora o profeta Jonas cometeu um erro quando ele sentou lá e esperou. Aqui eu daí deixo um pouco o texto e te digo, se Deus te usou para profetizar, profetize. Se vai se cumprir ou se não vai se cumprir, não é mais, é causa do profeta se preocupar. Sempre digo assim, às vezes, nas minhas poucas experiências, quando Deus se aprove de me usar, eu disse, agora
1: Eu falei, Senhor, e a obra é tua, você é que vai realizar a obra. Então, não tem porquê eu querer que se cumpra a minha profecia. Uma vez, irmã Mariela, eu fui visitar um casal de... Eu estou falando experiência de 30 anos atrás. Fui visitar um casal de veinho e tinham profetizado que ia ocorrer algo com o filho deles e eles se foram para a oração, para o jejum, e não se cumpriu a profecia. Não fizeram mal para o filho deles. Deus deu um livramento. E daí eu cheguei a visitar aqueles velhinhos e eles estavam lá, reclamando do profeta, murmurando, mas eu não acredito nas profecias do fulano, porque profetizou que o diabo tinha uma cilada para o nosso filho e que ia tirar a vida do nosso filho. E digo, meu Deus do céu, o que o diabo não faz? Como o diabo obra nesse setor? Daí eu digo, mas e vocês fizeram o quê? Não, nós fomos para oração e jejum. E será que não se cumpriu? Porque Deus ouviu a oração e o jejum de vocês aí, Deus recebeu e deu o livramento. Não é que o profeta profetizou errado. Ele a preveniu vocês e vocês intercederam diante de Deus e Deus deu o livramento. E por quê? Agora Jonas profetizou e queria que se cumprisse, mas o povo se arrependeu. Então o que que me leva? A misericórdia de Deus está sobre o coração arrependido, está sobre aquele coração aquebrantado. Aí você diz, mas o profeta me profetizou coisas ruins. Não, aquebranta teu coração na presença de Deus e receba uma vitória. Profecia se dá para retroceder, não é que ela não é de Deus. A Bíblia me conta uma passagem, um rei estava por morrer, e Deus desperta um profeta e foi lá na casa do rei, e profetizou, põe tua casa em ordem porque morrerá e viverá. Ele não disse, o profeta não profetizou, se tu fizer um propósito, Deus vai te dar livramento. Não, bota a tua casa em ordem porque morrerá e não viverá. Não tinha muitas promessas, muitas perspectivas para o homem. Mas o homem virou para o canto, diz a história, e chorou e disse, Senhor, lembra que eu tenho procurado andar retamente nos teus caminhos. E Deus ouviu, quando o profeta estava saindo lá, creio que não tinha saído do pátio do rei ainda, Deus usou ele e disse, volta para lá e profetiza para ele que eu vou añadir 15 anos de vida para ele. Que coisa importante, você ter algo em especial feito na presença de Deus, fazendo uma reflexão. O profeta poderia ter dito, hoje a minha casa está bagunçada, hoje a minha vida está fracassada, hoje eu estou por morrer, mas Senhor, te lembra que eu tenho procurado. Então o homem e a mulher, que tão somente procurar fazer algo para Deus, ele já tem um haver na presença de Deus. E ele tem o que apresentar para Deus, que é algo especial. Então, você ter feito algo especial para Deus e você desempenhar o teu talento como Deus tem te dado. Meu querido irmão, minha querida irmã que me ouve nesta de manhã, receba esta palavra para fortificação da tua vida espiritual. Receba força nesta de manhã para a tua vida espiritual e não te desanime se aí onde você está, se Jesus foi mal recebido na sua própria terra, lá em Nazaré, Jesus não foi recebido, e a incredulidade, mas esse aí nós conhecemos, e o texto está me dizendo que ele não pôde fazer muitos milagres, por causa da incredulidade, mas ele não deixou igual de estar ali, de anunciar a palavra, ele não deixou de estar firme e de nos alientar com uma palavra de aliento. Ele disse, não há profeta sem honra, senão em sua própria terra e em sua casa. Na tua casa, lá onde você congrega, no teu bairro. Mas hoje sabe o que os homens de Deus, as mulheres de Deus estão querendo ser aplaudido pelos homens. ser aplaudido pelas mulheres, ser aplaudido pelo ser humano. E eu te animo, você profeta, você irmão, você irmã, o importante é que você seja aplaudido por Deus, que você tenha algo especial da parte de Deus. E nesta de manhã a palavra é especial para a nossa vida, uma palavra de vigor, uma palavra de ânimo para a tua vida. Mas vamos continuando com o programa Luz para as Nações. Não sei se temos participações, irmã Mariela vai estar passando e depois já vai estar dizendo quem vai estar cantando no programa Luz para as Nações quando são 11 horas e 22 minutos, irmã Mariela.
2: 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Tenemos participaciones a través de audio, vamos a dar a conocer. 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
5: A paz do Señor, hermano Mariela. Mas olha, liguei o rádio agora, escutando o irmão Vardir Weber. Muito bem. Um abração aí, pastor, pro irmão Vardir Weber. Olha, eu queria escutar um hino, se for possível, com Ari Lourdes, o Arrebatamento. Peço um maná também, irmã Mariela, se for possível, ler para mim.
2: 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Dice el maná, yo sé que en mi Redentor vive y que al final se levantará sobre el polvo. Job 19:25 para su meditación. Tenemos aquí participaciones a través de audios.
6: Paz do Senhor, irmão Weber, paz do Senhor, operadora, paz do Senhor, ouvintes da Rádio Renascer. Estamos aí na escuta do programa, recuperando a cirurgia. Estamos tranquilos aqui, ouvindo os programadores. E um louvor para nós aí, pode ser com Cícera Lopes, o Calvário. Oferecer para todos aí que estão na sintonia nessa manhã. Os irmãos aí do Subúrbio, os irmãos aí de São Vicente, 18, 2 de abril, todos os irmãos aí que estão na sintonia nessa manhã, um abraço a todos em nome de Jesus.
2: Que Dios bendiga al hermano Ivanir en esta mañana. A paz del Señor, hermano, estamos escuchando el programa, está muy bom. Dios abençoe su vida, hermana Railin, esta mañana, que Dios abençoe su vida. A paz del Señor, bueno, Dios abençoe a hermana Doralice, Dios abençoe a hermana Doralice, ya vamos a estar enviando ahí para la directoría también. Dios abençoe su vida, pastor Moisés también, en esta mañana. Tenemos aquí más participaciones a través de audios.
7: Paz do Senhor, irmão Valdir, um saludo para a irmã Lourdes, é a esposa do irmão. Aqui estou escutando o programa, irmão. O programa está de ânimo, Deus está falando comigo, irmão. Que Deus ajuda o irmão de força, que continue falando o que Deus alcança, irmão. Oração a nosso favor aqui, Cristina, aqui do 34.
2: Que Dios te bendiga, hermana Cristina, a la familia de la hermana ahí en kilómetro 34, también en sintonía.
8: Paz do Señor, hermana Mariela, a paz do Señor, hermano Valdir. Peço mucha oración, hermana. Mandei ese audio aquí para hermana, pasar para el hermano Valdir, orar por mí. Que Dios me dé una victoria, hermana Mariela. Estoy pasando por una luta muy grande en mi casa. Un espíritu muy fuerte de enfermidade que sabe se lança no meu esposo, né? Não é fácil a luta que eu tô levando. Pero no momento, paz, que eu penso que eu não vou ter vitória, pero sei que a vitória está na mão de Cristo, né? Peço que, irmão, ore por mim, irmão Valdir, ore por mim também, que Deus me ajude, irmão, que eu possa sair em frente, que eu possa ganhar uma vitória, de contar um testemunho um dia, né, que eu possa agradecer a Deus. E peço uma alavanca, irmão, também, que os irmãos preparem uma alavanca para mim aí, com os irmãos Polatinha, Banco na Glória. Aqui, irmã Fátima, do quilômetro 14.
2: Que Deus te bendiga, hermana Fátima. Nesta manhã vamos estar orando a su favor, em favor de su família. Temos aqui mais participações.
9: Paz do Senhor, irmão Valdir Weber. Paz do Senhor, irmã operadora de turno. Estou na escuta da programação. Está uma benção a palavra. Que Deus abençoe, irmão Valdir Weber. Sou irmão Alberto Fernandes. Paz de Deus, irmão.
2: Que Dios te bendiga, hermano Alberto, a la familia Fernández de Kilómetro 4 que están ahí en sintonía de la programación en esta mañana. Está en sintonía también Liliana Weber, dice paz de Dios. Estamos escuchando desde Santo Cristo. Dios te bendiga, Liliana. Un saludo entonces en esta mañana. Paz del Señor Jesús, está de maravilla. Viera Elías, Dios te abençoe, Viera Elías. También dice a paz del Señor, irmão Valdir, estamos te ouvindo, está una bênção. Dios abençoe, irmã Marta Denis, nessa manhã. Que Dios te abençoe, irmã. Vamos ler maná e ela nos pede um maná nessa manhã. Diz: bem-aventurados os que sofrem perseguição por causa da justiça, porque deles é o reino do céu. Mateus 5:10, confirmando a palavra nesta manhã, mano Valdeira.
0: Muito bem, irmã Mariela, Deus bendiga a todos os irmãos. Eu creio que hoje Deus vai fazer uma obra aí no lar da irmã Fátima, que está nos escutando, a irmã Cristina. Deus abençoe a irmã Marta Denis nesta de manhã. Irmã Marta, ó, presta atenção nesse versículo que o próprio Senhor Jesus Cristo falou, capítulo 23 de Mateus, e versículo 37, ele disse assim: Jerusalém, Jerusalém, que mata a los profetas e apedreias a los que te son enviados. Quantas vezes que se juntaram a seus hijos como la galina junta a seus polluelos debaixo de suas alas. E não quisiste. Viu o que faziam com os profetas lá? Quantas vezes Deus quis juntar em Jerusalém, debaixo das suas asas, com uma galinha junto aos seus pintinhos, e eles não aceitaram. Então, se maltrataram o próprio Senhor Jesus, o que sobra para eu e você, é? E, mas não devemos se esquecer que Jesus disse assim: no mundo tereis aflição. É, então ele já nos avisou nesse mundo, mientras nós caminhar por aqui, temos aflição, mas escuta o que ele continuou dizendo: no mundo tereis aflições, mas tende bom ânimo. Então te anima, você, meu irmão, você, minha irmã, nesta de manhã. Não te preocupa, se apedrejar o maestro, nós não somos nem um pouquinho melhor, vão atirar pedra, vão criticar. Se facilita, tem alguém criticando este programa, e eu não duvido. E eu agradeço a Deus, porque sabe o que que acontece? Você, programador, que às vezes foi criticado, se você for um homem espiritual ou uma mulher espiritual, a crítica faz tu melhorar a situação. A crítica faz tu arrumar alguma coisinha que tá mal e vai aperfeiçoando o teu programa, vai aperfeiçoando aquilo que tu faz para Deus. Agora, se tu é desanimado, se te pegar o espírito de desânimo, você diz assim: mas eu não vou mais, não vou fazer mais. E o que que adianta? Estão falando mal de mim, estão dizendo que está mal feito. Tão... Mas eu te digo sim, o que os outros dizem, para mim não me importa nada, eu me importo como é que eu me sinto com Deus. Você deve te sentir bem com Deus quando Deus te usa para profetizar, você deve de se sentir bem quando Deus te usa para pregar, você deve de se sentir bem quando Deus te usa para cantar. Seja o que você fizer para Deus, quando você está fazendo, você tem que se sentir bem. Então nessa de manhã receba ânimo. E da parte de Deus. Quem mais se comunicou com nós, irmã Mariela?
2: Está aí na sintonia também a nossa irmã Florestina, de São Luís Gonzaga. Deus abençoe, irmã Florestina nessa manhã. Diz a paz do Senhor, irmã Marielle. Estou na escuta e peço um maná. Deus te abençoe sua vida, irmã Florestina, seu esposo também. Que Deus me abençoe, irmão Silvio. Diz o maná, e tenho posto ao Senhor continuamente diante de mim, por isso que Ele está à minha mão direita e nunca vacilarei. Salmos 16, verso 8, também nessa manhã. Teremos aqui mais participações através de áudios.
8: A paz de Deus, irmã Marielle. Estou escutando no Valdir. Está muy bonito. Oración por nós. Tá, irmã Mariela. Bendição, minha reina.
2: Que Deus bendiga a la hermana Rosa en esta mañana, la hermana Rosa Alves, su familia, los hermanos ahí de Progreso, sintonizando la radio. Tenemos aquí más participaciones.
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2: 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Hola, estoy viendo por el aplicativo de Radio Renacer, el hermano López. Deus abençoe, irmão Lopes, então, nessa manhã também, que está aí ouvindo a programação do Univoz, irmão Valdir.
0: Muito bem, irmã Mariela, do Univoz vai estar cantando. Agradeço a Deus por tantos hermanos aí, por os testemunhos. Deus abençoe nós, irmãos. Deus abençoe a irmã Raili, está nos ouvindo. Meu abraço, minha saudação, irmã. Receba aí todo o programa. A minha filha Liliana aí, ouvindo. Meus netos, Vinícius está ouvindo. Receba nosso abraço desde aqui dos estúdios da FM Nascer. Deus abençoa a todos e dissemos assim: levanta o volume do teu rádio porque vai cantar Univoz.

Esse hino, irmã Mariela, quero dedicar aos colaboradores do programa. Deus abençoe o irmão Valdir Prado, a irmã Sara Cornélio, a irmã Dayana da Silva, a irmã Conceição da Rocha. São estes que estão colaborando com o programa. Agradecemos a Deus e recebam este hino de louvor a Deus.

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0: 11:49 e tá cantando lindo no teu rádio, Ari Lourdes. Mas temos mais participações. Quem se comunicou com nós, irmã Mariela?
1: 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Dice, paz del Señor, hermano, pido el himno, amo y pertenencia, Dios, muy linda las alabanzas, pido maná, soy Miguel de La Bonita. Dios bendiga al hermano Miguel, entonces ahí de La Bonita. 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Dice el maná, Jehová el Señor me dio lengua de sabio para hablar palabras alcanzado. Isaías 50, versículo 4 en esta mañana. Tenemos aquí más participación a través de audios. Dios bendiga al hermano Pedro, a los hermanos ahí de Vila Cascata, que está un ligadinho conozco.
2: Paz do Senhor, irmã Mariela. Irmão Pedro Lima, que é de Vila Cascata. Estou escutando a programação do irmão Valdir Weber. Gosto muito de escutar aí o servo de Deus. Hoje estou feliz que ele está aí apresentando o programa, né? Estou escutando a programação, não conheço ele pessoalmente, mas gosto muito de escutar a programação dele. Dá uma benção o programa. Estamos aí escutando. Deus abençoe, irmã.
1: Que Dios te bendiga, hermano Pedro, a los hermanos ahí de Vila Cascata que están ligadinho conosco nessa manhã. A paz do Senhor Jesus Cristo, irmão, estão na escuta do programa, está uma bênção, peça um maná, que Deus venha abençoar a vida do irmão Vilmar nessa manhã, que Deus te abençoe, irmão Vilmar, irmão, a sua família. Vamos ler o maná então para o irmão Vilmar, que está aí no trabalho e ouvindo a programação. Diz o maná nessa manhã, porque o salário do pecado é a morte, mas o dom gratuito de Deus é a vida eterna por Cristo Jesus, nosso Senhor.

0: 11 horas e 56 minutos e está cantando aí Moisés Almeida, pedido dos ouvintes. Quero dizer para os ouvintes, não foi possível lá complacer a todos, atender aos pedidos de hino, mas louvamos a Deus pela vossa sintonia e creio que os hinos que vocês ouviram fizeram bem para as vossas almas. E agora estamos chegando aos minutos finais da programação. Eu quero orar em favor dos ouvintes. A Bíblia Sagrada me disse, ali no capítulo 7 do Evangelho de Mateus, e no versículo 7, ele disse: pedi e se os dará, buscar e alhareis, lhe amar e se os abrirá, porque todo aquele que pide, recebe, e ele que busca, alha, e ao que ele ama, se lhe abrirá. Ah, meu irmão, também está nos ouvindo o irmão Marcos de Oliveira, em Santo Cristo, confirmando a audiência, aí no finalzinho do programa, Deus abençoa. Mas estamos no momento final já e vamos orar. Então, por que que você não recebeu o teu milagre até agora? Por que você não pediu? E às vezes pediu com incredulidade. E a Bíblia disse, em outra versão, disse: o que dois ou três concordar na terra, no nome do Senhor, será concordado no céu. Você concorda que pode ser hoje de manhã a tua vitória? Você que está enfermo, você concorda comigo que Jesus pode te curar agora nesta oração? Então receba o teu milagre e peça ao Senhor. Ele vai te dar. Busca. Vamos buscar nesta de manhã, vamos orar porque o relógio nos ganha. Senhor, meu Deus e meu Pai, minha alma te alaba e te glorifica, Senhor, pelo teu grande amor e pela tua misericórdia. Pai amado, agora estou na tua presença, ó Pai, e quero levar diante de ti este ouvinte, este irmão, esta irmã que está enferma. Pai, venha pelas tuas muitas misericórdias usar um pouco dela para com esta irmã. Repreende esta enfermidade, quer seja onde estiver no seu corpo físico, que ela seja curada agora. No nome de Jesus eu peço, Senhor, da vitória, da força para este que está fraco, esta irmã que está lutando com a sua família, da vitória, estes espíritos, ó Pai, que entraram neste lar e acorrentaram as vidas. Pai amado, agora envia um anjo com uma espada de fogo desembainhada para cortar todas as ataduras malignas, ó Pai, e esta casa, estas vidas serem livres. Pai amado, eu creio é na tua palavra. Meu Deus, eu levo na tua presença cada um dos ouvintes, Senhor, e te agradeço, ó Pai, pelas tuas muitas misericórdias. Pai amado, continua abençoando o proprietário da emissora, os funcionários, continua abençoando os colaboradores deste programa, guarda minha vida, ó Pai, guarda o meu regresso, abençoa os demais programadores, é o que eu te peço, em nome de Jesus, amém e amém. Até aí, ouvinte, foi o programa Luz para as Nações. Volte nos sintonizar na próxima segunda-feira, neste mesmo horário e por esta mesma emissora. Fiquem todos na paz do Senhor.
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1: Que Dios bendiga a la hermana Cristina en este mediodía. Dios te bendiga, hermana Cristina.
4: Paz do Senhor, meus irmãos. Todos estão escutando a programação da Rádio Renascer. É uma benção, né, irmão? Isso tem que manter o rádio 24 horas ao lar de cada um que tem em casa, no celular, no rádio. Daí a Renascer é... É uma benção, muito lindo. Hoje eu peguei uma folguinha ali, tá meio, me deu um nervo ciático aí. Mas graças a Deus já tá tudo bem. Eu creio que amanhã eu volto a trabalhar de novo, né? Mas estou agradecido por tudo aí. O trabalho do irmão Luzerson, de sua família, irmã Jéssica. Eu fazia tempo que não... Agora eu trouxe o rádio, eu estava lá na outra casa, lá em Guilópolis. Daí eu trouxe para cá agora. Daí eu escutava a programação. É muito lindo. Deus abençoe. Paz, Senhor.
1: Que Deus abençoe, irmão Silvio, nessa manhã que está aí ligadinho conosco também. Deus bendiga a sua vida nesta manhã de hoje. Creio que eram estas as participações que teníamos aqui. El hermano Ademir Alves, a paz do Senhor Jesus, irmão Mari, estamos ligadinhos na programação. Está uma benção. Deus te abençoe, irmão. Ademir Alves, a sua família também que estão aí ligadinho conosco. Já

0: vamos a estar orando, ¿no es cierto?, para despedir la programación. Tú que estás enfermo, confía en el Señor. Dios te puede libertar en este mediodía. Señor, mi Dios y Padre, te agradezco por esta oportunidad maravillosa que tú nos has dado de poder estar en tu presencia, llevar adelante, Señor, esta hora de programación. Bendecir la audiencia que está ahí escuchando. Tú sabes, tú conoces la necesidad de cada uno. Aquel que está enfermo, Jesús, venga a sanar, venga a libertar, venga a dar fuerza al que está desanimado, al que está cansado en este mediodía. Venga a libertar, Señor, al que está oprimido. Te pido, Señor, venga a sanar al que está enfermo. En el nombre de Jesús declaro victoria. Bendecí esta radio, bendecí la hermana Mariela. Alcance fuerza, gracia del Espíritu Santo. Guárdalo libre de todo mal, Señor, queda con nosotros. En el nombre de Jesús, amén y amén. Me despido en la paz del Señor hasta el próximo lunes.
1: También me despido hasta el próximo lunes en la paz del Señor.
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Cumprimento a todos os ouvintes do programa Chama Missionária com a Paz do Senhor. Glória a Deus por esta oportunidade gloriosa que Jesus tem nos concedido para levarmos mais uma programação no ar nesta segunda-feira abençoada. Já estava desde pela manhã escutando os programas, maravilhoso, né? Durante a manhã, trabalhando, fazendo meu serviço e escutando as programações e ao culto dentro da nossa casa, né? Maravilhoso quando nós podemos estar fazendo os nossos afazeres e escutando as programações, Jesus fala conosco. E é maravilhoso quando nós podemos estar até mesmo na nossa casa, na presença do Senhor Jesus Cristo. Vamos orar, Senhor meu Deus. Neste momento, ó Pai, quero te agradecer por esta oportunidade gloriosa em que o Senhor tem me concedido para levar mais uma programação no ar, o programa Chama Missionário. Obrigado, meu Deus, pela vida de cada irmã, de cada irmão, que vão tirar esta uma hora para ficar escutando a programação nesta tarde, ó Pai. Obrigado pela vida da irmã Mariela, que está ali trabalhando, pela vida dos irmãos, pela vida dos irmãos que já tiveram seus programas durante a manhã, durante a tarde, vão ter, Pai. Continue abençoando a vida de cada um. Eu oro em favor dos contribuintes do programa Chama Missionária, que o Senhor continue abençoando e dando vitória para cada um, Senhor. Eu oro em favor da minha família, meu esposo, meus filhos, minha nora, meus netinhos. Cuida, protege a vida de cada um, onde estiver no trabalho, o Senhor cuida. Eu oro em favor da minha mãe, que não podemos estar junto nesta tarde. Mas da mesma forma, ela está escutando ali, nós estamos orando com certeza junto neste momento, ó Pai. Muito obrigado pela vida da minha mãe, continue guardando, repreendendo as enfermidades, cuidando, protegendo, cobrindo com o sangue Teu. Obrigado pela vida dos meus irmãos, Pai, das minhas irmãs, aonde estiverem, Pai, nos trabalhos, aonde estiverem, protege, cubra com o sangue Teu, trabalhe também no coração da família, de cada um, Pai, aqueles que estão distantes de Ti, venha salvar, Pai, venha trabalhar nos corações, Senhor, venha cuidar a vida de cada um, Senhor, olhe para meus tios, minhas tias, o lar, a família de cada um, olhe para a vida dos pastores, dos obreiros, dos missionários, das irmãs do serviço de oração, das crianças, dos adolescentes, da juventude da Tua igreja, de todos os ministérios, ó Pai, olhe para aquele pastor, aquele obreiro, que querem ver o bom andamento da Tua obra, ó Pai, venha dar vitória, Senhor, venha dar força, graça, coragem, nesses dias tão difíceis em que estamos passando. Deus maravilhoso, muito obrigado também pela vida dos aniversariantes, Senhor, continue abençoando, cuidando de cada um, muito obrigado por mais este ano de vida, em que o Senhor está concedendo, já tem concedido ao Pai, para o meu filho, vai conceder no dia de amanhã para o pastor Daniel também, no sábado, pastor Jorge, tantos mais aniversariantes, ao Pai, muito obrigado, Senhor, pela vida de cada um, a vida da irmã Isabel também, muito obrigado pela vida, Senhor Jesus, da irmã Juriti também, que também nesses dias estará de aniversário. Ó, Jesus maravilhoso, venha cuidar de cada um, venha guardar, venha proteger a vida de cada um, Senhor. Muito obrigado pela vida da Sônia também, que neste mês de maio completou aniversário, ó Pai. Muito obrigado por tudo mesmo, continue abençoando a vida da nossa família, cuidando, protegendo a vida de cada um, livrando de todo o mal, de todo o perigo. Abençoa a Rádio Renascer, Pai, os irmãos que trabalham ali, a família, Senhor Jesus Louveira, venha abençoar, venha resolver os problemas, venha alcançar vitória, venha animar, venha encorajar a vida de cada um, Senhor. Deus maravilhoso, muito obrigado, abençoe, Senhor, em continuação, cada um que está na escuta do programa Chama Missionária nesta tarde, é o que eu te peço, Senhor, e te agradeço. Amém. Vamos fazer leitura, você que quiser fazer leitura de uma palavra, hoje pela manhã eu pedi a Jesus uma palavra, Jesus me deu uma palavra aqui em Lucas 15, e o verso 11, que fala sobre a parábola do filho pródigo,
vai falar sobre o filho pródigo. Então, Jesus me deu esta palavra. Eu creio que tem muitos filhos pródigos neste momento que estão ouvindo o programa Chama Missionária. Eu vou fazer leitura nesta tarde, nesta palavra. Lucas 15, o verso 11, que diz: E disse: Um certo homem tinha dois filhos. O mais moço dele disse ao pai: Pai, dá-me parte dos bens que me pertencem. E ele repartiu por eles a fazenda. E poucos dias depois, o filho mais novo, juntando tudo, partiu para uma terra longínqua. E ali desperdiçou os seus bens, vivendo dissolutamente. E havendo ele gastado tudo, houve naquela terra uma grande fome, e começou a padecer necessidades. E foi e chegou-se a um dos cidadãos daquela terra, o qual mandou para os seus campos o apacentar porcos. E desejava saciar o seu estômago com as bolotas que os porcos comiam, porém ninguém lhe dava nada. E tornando em si, disse: Quantos jornaleiros de meu pai têm abundância de pão e eu aqui pereço de fome. Levantar-me-ei e irei ter com meu pai, e dir-lhe-ei: Pai, pequei contra o céu e perante ti. Já não sou digno de ser chamado teu filho. Faze-me como um dos teus jornaleiros. E levantando-se foi para o seu pai. Quando ainda estava longe, viu-o o pai e se moveu de íntima compaixão e correndo lançou ao pescoço e o beijou. E o filho lhe disse: Pai, pequei contra o céu e perante ti, já não sou digno de ser chamado teu filho. Mas o pai disse aos seus servos: Trazei depressa a melhor roupa e vesti-o, ponde-lhe o anel na mão e alparcas nos pés, e trazei o bezerro cevado e matai-o então. Comemos e alegramos-nos, porque este meu filho estava morto e reviveu, tinha-se perdido e foi achado. E começaram a alegrar-se. E o seu filho mais velho estava no campo, porém, quando veio e chegou perante a casa, viu a música, as danças, e chamando um dos servos, perguntou o que era aquilo. E ele lhe disse: Veio teu irmão e teu pai matou o bezerro cevado porque recebeu são e salvo. Glória a Deus por esta palavra maravilhosa que falou sobre o filho pródigo nesta tarde. Quando estava pela manhã folheando a minha Bíblia, o Espírito Santo de Deus tocou no meu coração. Quando abri, me deparei com esta palavra e marquei na minha Bíblia esta palavra nesta tarde. Com certeza tem muitos filhos pródigos que estão ouvindo a palavra de Deus. Muitos filhos que um dia estavam na igreja servindo a Deus, um dia era uma bênção. Talvez eu falo com pessoas neste momento que eram cantor, eram pregador, obreiros da casa de Deus, até pastores da casa de Deus. E por mínimas coisas, distanciaram dos caminhos do Senhor, estamos vivendo como a parábola aqui, como esse filho pródigo. Estão vivendo no mundo de pecado, no mundo de engano, no mundo de perdição, fazendo tantas coisas erradas, sendo iludido por Satanás, pelo diabo, sofrendo, padecendo tantas dificuldades. Mas Jesus está falando com o filho pródigo nesta tarde, com o filho que deixou a casa do pai, com o filho que se distanciou dos caminhos do Senhor por coisas deste mundo, por prazeres passageiros deste mundo, por tantas coisas que este mundo está oferecendo. Mas que você venha fazer um exame de consciência, que Jesus venha falar no teu coração nesta tarde. Eu sei, pelos olhos da fé, eu contemplo o filho pródigo nesta tarde. Pessoas que serviam a Deus e hoje estão afastados, estão no mundo de pecado, no mundo de engano, no mundo de sofrimento.
faça uma decisão com Deus e volte para os caminhos do Senhor novamente. Jesus te espera de braços abertos, como este pai esperava este filho chegar com certeza todos os dias. E este filho chegou, o pai ali preparou aquela festa esperando. E se nós parar para pensar como Jesus se alegra, o que será quando uma pessoa volta para os caminhos do Senhor? Eu creio que os anjos fazem festa no céu. Eu creio que Jesus se alegra muito quando um filho volta para os caminhos do Senhor, deixa, abandona o pecado, abandona as coisas deste mundo para servir a Jesus novamente. Nesta semana, tivemos na sexta-feira, nosso filho estava convidado para louvar. Ali, agora, Esperança do Sul, num centro de recuperação, ali em Esperança do Sul. E o irmão Sandro também estava ali, estava convidado para pregar, estava uma bênção, nós levamos eles ali, o qual a gente pôde se alegrar muito de ver tantos filhos pródigos, tantas pessoas ali, mas estão voltando para a casa do pai, que voltaram para a casa do pai, estão ali se recuperando. Eu pude me alegrar, até quero mandar minha saudação para os irmãos. Ah, o irmão Josué, né? O irmão Josué disse que está na escuta da programação, e creio que o pastor, a sua esposa, creio que mais pessoas estão ali na escuta da programação do programa Chama Missionária. E ali nós podemos derramar as nossas lágrimas, não de tristeza, mas de alegria de ver aquelas pessoas ali recuperando, aquelas pessoas correndo para a casa do Pai, aquelas pessoas deixando este mundo de sofrimento, este mundo de pecado. Ali tinha umas 10 pessoas no culto, jovem, homem, até idoso. Tinha outros que não puderam estar, que são muito idosos, e estava muito frio, mas estavam ali alegres, glorificando a Deus. E eu pude me alegrar quando um entrou e falou: é para orar baixo, orar alto. O pastor disse: levanta a voz em oração. E eu pude me alegrar de ver aquele mover do Espírito Santo, aquele Pentecoste do Espírito Santo de Deus, todos orando ali, todos falando com Deus, e estava uma bênção oculta. Já estamos com saudade de ir novamente ali, porque nós temos chama por almas, e nós podemos se alegrar quando vimos as pessoas voltando para Jesus, quando vimos as pessoas deixando este mundo de sofrimento. E a mais alegria é, eu pude ver da boca de uma senhora idosa, avó do pastor ali, com 70 e poucos anos, se batizou e também aceitou Jesus. Era catequista da Igreja Católica, tantas coisas ali que ela falou que era, e hoje ela aceitou Jesus e se batizou e está servindo a Deus ao lado ali da sua família. Que glorioso, né, irmãos, nós ver o poder de Deus através da oração. Muitas vezes a gente pensa que a oração não tem muito resultado, mas através da oração nós também, aleluia, estamos ganhando almas longe, porque estamos orando por todo este povo, povo que estão nas drogas, na prostituição, no pecado, no engano deste mundo, o povo que estão ali no presídio, que cometeram tantas coisas erradas, e nós estamos orando que Jesus tenha misericórdia e venha salvar dessas vidas. Aleluia. Talvez eu estou falando para alguém aqui de perto de nós, que está distante da casa do Senhor. Talvez você louvava na igreja, talvez você falava a palavra de Deus, e hoje você distanciou dos caminhos do Senhor. Mas Jesus, ele está te dando a oportunidade. Volta enquanto é tempo. Amanhã pode ser tarde demais, mas que você venha fazer um concerto hoje com Deus, de voltar para os caminhos do Senhor. A Luciana Pedroso, de Itapiranga, tem mandado uma mensagem antes de começar o programa. Até eu peço para os irmãos, se quiserem mandar mensagem, dizer que estão na escuta da programação, pode mandar ali na Renascer mesmo, ou no número da minha mãe, né? Eu estou fazendo pelo telefone, mas a Luciana da Rosa mandou antes de iniciar o programa, e saiu. Ela pediu o manazinho, a palavra, pediu oração e pediu também louvor. Então, o maná saiu: o seu Deus o ensina e o instrui
acerca do que há de fazer. Nosso Deus, ele ensina a nós, ele instrui acerca do que nós podemos fazer. O que que pode fazer se você está distanciado dos caminhos do Senhor? O que é voltar para os braços do Senhor? Jesus está te chamando, ele te chama, ele te espera de braços abertos. Procura uma congregação perto aí da tua casa e vai servir a Jesus. Ou se talvez está na igreja, mas muitas pessoas às vezes estão na igreja, um pé na igreja, outro lá no mundo. Procura fazer um concerto com Deus, porque Jesus ele ensina, ele instrui nós acerca do que nós devemos de fazer para um dia nós ir morar na glória com ele, né? Então, gloriosa palavra que saiu para a irmã Luciana, também a irmã. Tem outra irmã que tem ligado antes de começar o programa, agora a irmã Alda, né? Mandou uma mensagem. A irmã Alda, irmão Valdir, e também diz que está na escuta da programação. Deus abençoe a irmã Alda, que com certeza, meu abraço, irmã Alda, com certeza a irmã está escutando, né, a programação. Que Jesus abençoe a vida da irmã Alda, do irmão Valdir, da sua família. Também todos os louvores de hoje para elevo espiritual dos aniversariantes do mês de maio, né? Que Jesus abençoe a vida de cada um de vocês. Deus abençoe, já tenho homenageado pela manhã. No programa do pastor Jorge, estava o pastor Silvano e o irmão Osmar, e eu já tenho homenageado ali o pastor Daniel, que amanhã estará de aniversário, dia 26, né? Amanhã estará de aniversário, que Jesus continue abençoando a vida do pastor Daniel, meu irmão, e também o pastor Jorge, nosso pastor Jorge Lucas da Barra do Guarita, que sábado, dia 30, estará de aniversário. Que Jesus continue abençoando a vida de cada um de vocês. E eu quero deixar um tempinho ali para a irmã Mariela rodar uns louvores. Eu tenho mandado uns louvores ali. E a vez passada foi mandado também os louvores do cantor Edielson. Tem o cantor Jair e Jairo. Tem mais cantores aí, irmã. O que a irmã sentir no coração aí de rodar, roda aí para nós. E também roda um louvor, se a irmã conseguir, eu não sei quem que louva, mas para elevo espiritual dos pastores que estão de aniversário, aqueles estão doendo os seus pés. Eu acho tão lindo aquele louvor. Então, se a irmã conseguir rodar também aquele louvor, eu vou deixar um tempo aí para a irmã rodar os louvores nessa tarde. Se a minha mãe mandou áudio também, se alguém mais mandou áudio, a irmã pode fazer leitura, pode rodar no ar e eu vou estar aqui escutando a programação.

Esta tarde quiero saludar a la audiencia de la programación de Pastorecir, Irmã Raquel, Irmã Raeli, com a paz do Senhor. Cumprimentamos a todos os ouvintes nessa tarde de hoje. Nós temos aqui algumas participações e nós vamos estar passando. Que Deus abençoe a vida dos nossos irmãos. Está na audiência, irmã Daniela, disse, paz de Deus, irmã, estou escuchando. Léame o maná. Deus bendiga a irmã Daniela, então, que está aí em sintonia também.

0: 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Tenemos aquí participaciones también. Diz a paz do Senhor aos irmãos, estou escutando o programa, está muito bom. Deus abençoe. A paz do Senhor aos programadores e a toda a audiência. Diz, estou na escuta, bênção de Deus. Deus abençoe a nossa irmã Raili, que está aí ouvindo a programação também.
1: Meu Senhor, e muito digno de louvor, na cidade do nosso Deus, no seu Monte Santo. Amém. Por esta gloriosa palavra que se encontra em Salmos, de número 48, versículo 1. Com este versículo, quero saudar a todos os ouvintes da Rádio Renascer, todos aqueles que estão escutando o programa. Agradecendo, meu Deus, por tudo. Vai o meu abraço. Em nome de Jesus a todos, recebam em nome de Jesus o programa, as palavras, e já, minha filha já leu lá, nós vimos como é maravilhosa a palavra do Senhor. E o Senhor Deus, Ele é grande em força e em poder, o nome do nosso amado Jesus Cristo é digno de todo o nosso louvor. Muitos perigos, já nessa minha idade, 80, quase 82 anos, 81, né? Pouco. Eu já passei muitos perigos, mas clamando o nome de Jesus, pelo sangue dele, eu venci tudo. Glória a Deus. Eu agradeço, meu Deus. Ele é fiel com aqueles que são fiel a Ele. Glória a Deus, que o Senhor abençoe a cada um dos ouvintes em nome de Jesus, aleluia, que cada um saiba agradecer a Deus, porque grande é o Senhor e muito digno de louvor, na cidade do nosso Deus, no seu Monte Santo, aleluia, naquela cidade onde os santos vão morar. A palavra do Senhor nos diz que aqui neste mundo não é o nosso descanso. O nosso descanso, aleluia, glória a Deus, é lá no céu, naquela cidade santa onde a minha alma almeja ir, aonde ela sente saudade, aleluia, saudade do meu lar celestial, porque de lá, aleluia, nossa alma, nosso espírito veio e quer, almeja, a retornar para aquele lugar de paz, aquele lugar de descanso, aquele lugar de felicidade. Que cada um procure a ser fiel ao Senhor. Eu louvo o nome do meu Jesus e eu agradeço por tudo. Minha filha não pôde estar aqui, hoje está difícil, né? Mas nós estamos juntos em oração, o mesmo Espírito. Estou aqui, quero também aproveitar neste programa, parabenizar a todos os aniversariantes. São muitos os aniversariantes. Hoje a irmã Juriti está completando aniversário. Amanhã, meu filho, pastor Daniel. E o meu neto já completou, já, dia 22. Outro, dia 19, meus netos, dia 19. E o pastor Jorge também está de aniversário. Que Deus abençoe. A irmã Isabela vai também nesta semana completar mais um ano de vida. E eu agradeço pelos aniversários dos irmãos que o Senhor tem dado mais um ano de vida, de felicidade para eles. Venceram mais um ano, entraram, aleluia, num ano novo, podemos dizer, que Deus abençoe neste ano, que possam serem fortes contra o mal, forte contra Satanás, que possam lutarem, pelejarem com a espada, esta espada poderosa de dois gumes, que é a palavra do Senhor, que corta dos dois lados. Glória a Deus, que Deus abençoe a cada um em nome de Jesus. Vou estar mandando também um louvor aí para ser rodado, se tiver, se der tempo, né, irmãos? Que Deus abençoe do meu filho e da minha nora. Que Deus abençoe a cada um em nome de Jesus. Fiquem todos com Deus e desejo uma feliz e abençoada semana a todos os ouvintes. a todos aqueles que muitas vezes estão lutando, estão enfermos, eu peço a Deus que Deus restaure a saúde de cada um, que Deus encontre cada um e dando alento a cada um para ser fiel ao Senhor. Porque aqui neste mundo nós passamos momentos difíceis, momentos de dor, muitas vezes. Mas nós temos a viva esperança que lá no céu, aleluia, o nosso corpo não vai ser corpo sofredor, não. Vamos ser transformados, aleluia, santificados pelo poder do nosso amado Salvador Jesus Cristo. Que Deus abençoe a cada um em nome de Jesus. Fiquem todos com Deus e a paz do Senhor.

0: Senhor nosso Pai, louvado seja o nome do Senhor e Salvador Jesus Cristo.
1: Aleluia.
0: É interessante nós saber que quando Jesus ele ensinava por parábolas, né? Ele sempre fez questão de ensinar por parábolas, fazer comparações, pegar coisas existentes que já existiam na época para comparar com acontecimentos futuros que iam acontecer. E assim Jesus, ele pregava, assim Jesus ensinava desta forma, desta maneira. Aleluia! Onde muitos não entendiam, até mesmo os próprios discípulos, muitas vezes não entendiam o que é que Jesus queria dizer com aquela comparação que ele estava fazendo. E aqui nós encontramos, neste capítulo 12, mais uma comparação, ou mais uma parábola que Jesus está citando naquele momento, aleluia, diante do povo, diante do povo de Israel, do povo de Jerusalém, aleluia. E nós vemos aqui vários pontos importantes que Jesus está citando, né? Várias personagens que Jesus está colocando nesta parábola. Ele começa dizendo que um homem plantou uma vinha e cercou-a de um valado e fundou nela um lagar e edificou uma torre e arrendou-a a uns lavradores e partiu para fora da terra. Esta vinha, ela vem a ser o povo de Israel, a nação de Israel. Porque a história diz, a Bíblia diz que a nação de Israel, ou seja, Jerusalém, mais próprio Jerusalém, ele é cercado de muros. Aleluia!
1: Deus maravilhoso!
0: E existiam túneis, valas, aonde foram construídas também ao redor. Aleluia! E esta vinha, aleluia, simboliza a nação de Israel, mais propriamente Jerusalém. E o texto segue dizendo: e chegando o tempo, mandou um servo aos lavradores, né? Esses lavradores simboliza também o povo de Israel ou de Jerusalém. E ele enviou um servo. Que servos são esses? Que servos? Nós vamos encontrar aqui três vezes falando: enviou o primeiro, enviou o segundo e enviou o terceiro servo. E da mesma forma que fizeram com o primeiro, fizeram com o segundo e fizeram com o terceiro também. Aleluia! Os profetas que foram enviados até Jerusalém. Já vamos ler outro texto que vai nos esclarecer melhor esse assunto. Então, esses servos que foram enviados para lá, para falarem a respeito da salvação, a respeito de um tempo determinado para aquele povo, para aquela nação, esses servos foram dispersos. Alguns deles foram mortos, foram matados, outros foram mandados embora sem nada, despedidos, açoitados, surrados, maltratados. Muitas vezes feridos. E o texto segue dizendo que depois, no verso 6, tendo ele, pois, ainda um seu filho amado, enviou também a estes por último ou por derradeiro, dizendo: ao menos terão respeito com o meu filho. Mas aqueles lavradores disseram entre si: este é o herdeiro. Vamos, matemo-lhe, e a herança será nossa. E agarrando-o, mataram e lançaram fora da vinha. Aleluia. A Bíblia diz que Jesus, o Filho amado, ele foi morto fora das portas de Jerusalém. Ou seja, Jesus foi morto, foi tirado fora de Jerusalém, foi levado para o monte, para o lugar chamado Gólgota, onde era fora dos portões de Jerusalém. E ali Jesus foi crucificado, ali Jesus foi pendurado numa cruz. Aleluia! E ali Jesus morreu.
2: A irmã Edi também está na escuta. Deus abençoe, irmã Edi. Deus abençoe todos os ouvintes. A mensagem foi do irmão Nelson, que não sei se a irmã falou aí.
3: Aleluia, glória a Deus por cada louvor que já foi rodado nesta tarde, também a palavra de Deus. Primeiro louvor, não cai uma folha da palmeira. Se o nosso Deus não permitir, a prova que você está passando, foi Jesus quem quis assim. O louvor glorioso, né, irmãos? Eu sei que muitas pessoas talvez estão passando por provas, por dificuldade, por momentos difíceis. Mas Jesus, ele está ouvindo o teu clamor, a tua oração, e ele está pronto para ouvir e para te dar vitória. Ele está sempre escutando as nossas orações, mas muitas vezes ele tem direito de provar, ele tem direito de provar a nossa fé, porque ele prova aquele a quem

Senhor, quando nós podemos estar levando a palavra de Deus. Como a minha mãe disse, não podemos estar junto hoje, mas estamos juntos, né? Fazendo a obra de Deus, trabalhando para Jesus. Deus abençoe todos vocês também que têm mandado as suas mensagens, que estão na escuta da programação. Jesus abençoe a vida de cada um de vocês que estão na escuta da programação nesta tarde. Não vou dizer nome porque posso esquecer de alguém. Então, todos vocês que mandaram as suas mensagens, que estão na escuta, Deus abençoe todos os aniversariantes também do mês de maio, né? Minha mãe tem falado, a irmã Juriti, né? Está de aniversário, e a irmã Nerli já tem mandado antes também, homenageando a irmã Juriti, a irmã Isabel e todos os aniversariantes. Então, Deus abençoe o pastor Daniel e a irmã Nerli, que também estão homenageando o pastor Jorge, estão homenageando os aniversariantes. Que Jesus continue abençoando a vida dos aniversariantes, dando vitória para cada um nesses dias difíceis e que estamos enfrentando, né? Tantas enfermidades, tantos problemas, tantas coisas, mas Jesus, ele sempre está conosco, nos dando força e coragem. Quero mandar meu abraço para uma Carmelinda, da irmã Carmelinda, está ali visitando a filha dela, o Arno. Está ali ela e a sua filha. No momento, esqueci o nome dela, né? Mas estão ali visitando. Quero mandar meu abraço. Esses dias já visitei a irmã e quero ir novamente, né? A hora que esquentar um pouquinho, sair o sol. A irmã também vai vir aqui em casa e nós somos alegres pela vida da irmã Carmelinda, né? Que está visitando os familiares, né? Nossa parente também, né? Deus abençoe a vida da irmã Carmelinda. Aleluia. Quero mandar também meu abraço para todas as irmãs que estão escutando a programação: a irmã Nelly, a irmã Salete, a irmã Ironilda, a irmã Suzana, você está na escuta da programação, a irmã Miriam. Quero mandar meu abraço também para a irmã Doracília, Intendente Portela, Deus abençoe a vida da irmã Doracília, a dona Pracedina, tantas pessoas que estão escutando, a irmã Catarina, a irmã Horte, Deus abençoe a irmã Franci, cada um de vocês que estão na escuta da programação nesta tarde. Meu abraço para todos vocês, irmãs contribuintes no programa Chama Missionária, a irmã Kika, a irmã Liz, a irmã Norma, que Jesus abençoe vocês, a irmã Miriam. Deus abençoe a vida de vocês, a irmã Maria Lúcia, a irmã Doracília, a irmã Catarina, fiel contribuinte, é a minha família que estão nos ajudando. Deus abençoe a vida de todos vocês, a irmã Elisete, também Deus abençoe todos vocês que nos ajudam a levar a programação no ar. Se não fosse vocês, nós não teria a programação, né? Então é por causa de vocês, em primeiro lugar, Jesus, né? Que tem nos dado vocês para nos ajudar a levar a programação no ar. Meu esposo também falou que quer de vez em quando trazer uma palavra, né? Mas como não foi, não deu tempo ontem dele trazer uma palavra, a gente rodou um pedacinho da mensagem que foi pregada ontem à noite no culto no Basílio da Gama, né? Pedi para minha sobrinha Jaelle gravar ali o nosso louvor e também um pedacinho da mensagem ela tem gravado e eu já tenho rodado no ar. Então, de vez em quando, ele vai gravar uma mensagem para rodar no programa, porque eu creio que tem irmãos que às vezes perguntam do irmão Essi, né? O irmão Essi está trabalhando e às vezes não está ajudando, né? Mas ele pode ajudar também com a sua colaboração, né? Pode mandar seu áudio, nós podemos louvar a Deus e Jesus vai nos abençoando, né? Glória a Deus pela vida de cada um de vocês. Também a irmã Jorjane, Tenente Portela, irmão Sandro, Deus abençoe a vida dos irmãos. Também a irmã Terezinha, irmão Valde, Deus abençoe a vida dos irmãos. A irmã Terezinha, a mãe do irmão Sandro, sempre está escutando. Deus abençoe a tua vida. Que Jesus continue abençoando as irmãs da área indígena, a irmã Marta, a irmã Marisa, todos vocês aí, a irmã Maria, todos vocês da área indígena que estão escutando a programação. Meu abraço para todos vocês mesmo, meu forte abraço. Estamos com saudade das irmãs. Que Jesus continue abençoando a vida de cada uma de vocês. As irmãs do Basílio da Gama, Linha Planalto, Linha Água Azul, que Jesus continue abençoando a vida de cada um de nós, né, irmãos? Porque Jesus, ele está nos abençoando. Nós não podemos dizer Jesus que Deus abençoe, porque ele está abençoando nós, né? Que ele continue nos abençoando.

está nos abençoando, nos dando vitória, e nós somos muito gratos a Deus, porque Jesus está despertando nós também, né, irmãos? Aleluia, é momento de despertamento, é momento de nós se colocar na presença de Deus, porque Jesus está às portas para arrebatar a sua amada noiva desta terra. E nós devemos estar atentos, vigiando todos os momentos de nossa vida, esperando este grande e maravilhoso dia, ou a hora em que o Senhor nos chamar desta terra. Também quero mandar meu abraço para toda a minha família que está na escuta da programação. Deus abençoe a vida da minha família, que Jesus continue abençoando a vida de cada um. Aleluia. Também agora, esse final de semana, quero desejar agradecer o pastor Daniel, né, que vai atender o culto no domingo à noite no Basílio da Gama. Nós temos uma campanha lá em Palmeira das Missões, na Igreja Pentecostal Seara do Senhor, pastor Vardo. E na sexta-feira, se Jesus permitir, estaremos indo para lá. Para meu esposo vai pregar a palavra, nós vamos louvar, o nosso filho vai louvar a Deus. Então, não vai ficar sem o culto. Você que está na escuta da programação, domingo à noite, no Basílio da Gama, 7 horas da noite, se você quiser orar um pouco mais, eu estou às 6h30, mas essa vez eu não vou estar ali, né? Nós temos às 6h30 orando ali na igreja, porque é muito bom a oração, em primeiro lugar, a oração na igreja, né? Então, você é o nosso convidado, o culto vai ter igual. Venha ajudar o irmão Daniel, o pastor Daniel e a irmã Nerli no domingo à noite. Também neste sábado, em Tenente Portela, está na escala o presbítero irmão Sandro, que vai ficar atendendo o culto neste sábado à noite em Tenente Portela. Irmão, aqui já escalou o irmão Sandro e com certeza o irmão Sandro já vai estar lá para atender o culto sábado à tarde, às 2h30 da tarde. Se o irmão Sandro quiser convidar alguém para ajudar lá, para pregar, trazer a palavra, louvar, pode convidar e cremos que vai ser bênção de Deus, sábado à tarde, em Tenente Portela. Mudamos um pouquinho, né, irmãos, por motivo do serviço, motivo também do frio, vai ficar melhor agora no inverno. Então, mudamos um pouquinho para sábado à tarde. Cremos que vai ser bênção de Deus. Que Jesus continue abençoando e dando vitória para cada um de vocês que estão na escuta, de vocês que estão enfermos. Deposite a tua fé em Jesus, que Jesus ele é o Todo-Poderoso e ele pode te dar vitória. Vamos orar nessa tarde. Depois, se sobrar um tempinho, a irmã Mariela pode rodar mais um louvor lá, mas eu vou estar orando por você, que com certeza está necessitando de oração antes de começar o programa. Já me ligaram pedindo oração, então confia em Jesus Cristo. Senhor meu Deus, neste momento, quero te agradecer por essa feliz oportunidade desta 1 hora de programação. Obrigado, meu Deus, pela vida da minha mãe que tem me ajudado, pela vida de cada um que tem participado nesta tarde, os irmãos que têm mandado seus áudios, suas mensagens, os irmãos que não mandaram a sua mensagem, mas estão na escuta da programação. Venha abençoar a vida de cada um, se tiver alguém enfermo neste momento. Eu oro que o Senhor venha repreender as enfermidades, que o Senhor venha entrar com providência e queimar todo mal, toda a enfermidade. Meu Deus, também se tiver um filho pródigo, Pai, no início do culto, o Senhor me tocou para fazer a leitura sobre o filho pródigo. Se tiver alguém, Pai, que afastou da tua casa, que está escutando o programa Chama Missionária, venha falar neste coração, venha salvar, venha perdoar os pecados dessa pessoa, que essa pessoa possa voltar, regressar para o Senhor novamente e ser uma bênção, Pai, na tua casa. Eu creio, Pai, que tem muitas pessoas que estão afastadas de ti, ó Pai, mas que nesta tarde, Senhor, o Senhor venha colocar este desejo neste coração dessa pessoa voltar para o Senhor. Aleluia, muito obrigado, Senhor, abençoe cada programador, abençoe cada contribuinte do programa Chama Missionária. Abençoe os irmãos que estão ali, irmã Mariana, os irmãos que estão ali na rádio, Senhor. Venha continuar abençoando a vida de cada um e abençoe em continuação durante a tarde. Ó Pai, é o que eu te peço, Senhor, e te agradeço. Amém. Não desliga o seu rádio, vem mais programações.
E até a próxima segunda-feira, se Jesus permitir e não voltar até lá.

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1: Josué 24, verso 14. Os irmãos que acharam, digam: eu achei. Assim está escrito na palavra do nosso Deus: agora, pois, temei ao Senhor e servi-lo com integridade e fidelidade. Deitai fora os deuses a quais serviram vossos pais, além do Eufrates e no Egito, e servi ao Senhor. Porém, se vos parece mal servir ao Senhor, escolhei hoje a quem servais: se aos deuses, e a quem servais os vossos, a quem servais os vossos pais, que estavam além do Eufrates, ou aos deuses dos amorreus, em cuja terra habitais. Porém, todavia, entretanto, eu e a minha casa concluímos que serviremos ao Senhor. Verso 16. Então respondeu o povo e disse: longe de nós abandonarmos o Senhor Jeová, para que sirvamos a outros deuses. E quem pode, diga amém.
2: Amém.
1: Senta glorificando então em nome de Jesus, irmãos. Eu peço toda a sua atenção agora. Isto, se acomode nos seus lugares. Eu creio que nossa casa vai servir ao Senhor. Eu creio nesta palavra. Isto, olhe bem dentro dos meus olhos. Preciso identificar os irmãos dentro desta passagem. Desde já eu quero falar-lhes que eu tenho uma dificuldade de ser como um pregador. Vou colocar desta forma: micro-ondas. Pastor, o que é pregador micro-ondas? Apertou o botão, pegou. Mas eu não sei se é assim. Eu sou mais aquele pregador a lenha. Meu avô me ensinou a pregar desse jeito. Só que tem uma coisa boa nisso. É que do mesmo jeito que tu liga um micro-ondas, aperta o botão, de novo acontece o quê? Desliga. Só que tu já viu quando tu vai acendendo lenha, bota fogo, tenta apagar depois para ver se tu consegue. Não consegue. Então peço que tu sustente completa atenção. Eu vou começar a colocar algumas coisas no seu coração. No começo vai parecer desconexo, mas eu preciso que você retenha tudo que eu vou liberar sobre ti agora, porque no final Jesus vai mesclar, montar um quebra-cabeça e entregar a resposta que vocês estão esperando. Amém? Então iremos agora, pois, aos trabalhos do nosso Senhor. Eu sei que todos vocês conhecem acerca da vida de Josué, e conhecem melhor do que eu que Josué havia tomado sobre si uma responsabilidade enorme, terrível. Sucessor sendo ele de Moisés, Moisés, chamado através da sarça ardente, levou o povo por dentro do deserto até as portas da terra prometida. Mas o ministério de Josué também não foi pequeno. Josué, logo de entrada na terra prometida, já tem uma missão que parece aos olhos humanos impossível: tomar Jericó, depois tomar Ai, e assim sucessivamente inserindo o povo dentro daquela terra. Talvez no capítulo 24, quase ao final da vida de Josué, ele pare para fazer uma avaliação, e eu quero que os irmãos entendam que talvez Josué tivesse trago aquilo dentro de si do caráter de Deus. O que Josué está fazendo no capítulo 24 não é algo dele. O próprio Deus faz estas coisas de vez em quando. Eu vou dar só um exemplo disso que Josué está fazendo em Deus. Deuteronômio capítulo 8, versículo 2. O povo está a ponto de entrar na terra prometida, e assim está escrito na palavra de Deus: Deus manda o povo parar e lembrar do deserto que passaram durante 40 anos. E Deus faz questão de dizer: fui eu quem levei vocês para o deserto para humilhar, para provar, para saber o que se passava nos vossos corações e saber se vocês guardariam os meus mandamentos ou não. Parece que Deus trava um pouco antes da vitória chegar. E se nós formos um pouco de coração fraco nesse momento, talvez olharíamos para Deus e diríamos: Senhor, eu atravessei tanto tempo, tanta luta, tanta prova, para agora, no fiado do término, logo agora que eu entrarei na terra prometida, na minha vitória, tu vai me travar e mandar eu lembrar de lutas e de provações? E Deus diria: sim, Deus gosta de fazer isso. E a pergunta que você diria é: por que eu tenho que trazer à memória aquilo que foi e aquilo que passou lá atrás? Sabe que eu seria a resposta de Deus a cada um de vós? A mesma para Israel: para conhecer o que estava no vosso coração, para saber se vocês seriam os mesmos que foram no deserto, dentro de Canaã. É como se Deus estivesse falando no português abrasileirado da seguinte maneira: eu não quero que aquilo que eu estou entregando nas vossas mãos transforme, mude o coração de vocês, que tanto me serviram dentro do deserto. Vocês viram maná cair do céu, vocês viram fogo na coluna, vocês viram água sair da rocha, vocês viram derrotar exércitos inimigos, vocês viram nuvem de dia, vocês viveram na minha dependência. Mas não é porque eu estou alargando as tendas a voz agora que vocês podem esquecer quem foi que trouxe vocês até aqui. Cada vez que vocês entrarem na terra prometida e colocarem os pés lá dentro, cada vez que vocês usufruírem do leite, do mel que emana desta terra, você vai levar o leite e o mel à sua boca e lembrar que só está vivendo os seus dias bons, porque eu te sustentei nos teus dias maus. Só está aproveitando a bênção, porque eu te segurei no teu pior dia. Não, tu não está de pé porque tu consegue. Tu está de pé porque a minha mão te sustentou. Tu não está de pé porque tu quer estar de pé. Tu está de pé porque eu te arrastei no meio do deserto. Só porque a direita da igreja deu glória, eu vou falar olhando alto para a esquerda. Eu vou abrir um parênteses para engrossar o caldo que eu estou falando. Talvez você já tenha me ouvido falar por aí, mas eu repito aqui no altar agora. Eu lembro de Ezequiel capítulo 37, todas as vezes que esse pensamento sobe ao meu coração, galeria. Porque no capítulo 37, Ezequiel escreve: veio sobre mim a mão do Senhor e me levou até um vale que estava cheio de ossos. E no verso 2 está escrito assim, Santa Igreja: e me fez andar. A pergunta que eu faço a voz é: quem é que está fazendo Ezequiel andar? A resposta é óbvia: é Deus. Então aquele que leva é aquele que também faz andar. Só que eu quero trazer ao seu coração algo que talvez tenha passado desapercebido. Só faz andar alguém que está parado. Então se Deus está fazendo andar, olha aqui para o pastor Jonathan Carlos. É porque Ezequiel entra no vale e faz isto aqui, ó: não ando mais, não caminho mais, estou na caverna, não conta comigo, não canto, não prego, não sirvo, não vou, não entro, não lidero, não falo da tua palavra. Só que Deus tinha tanta gente melhor para botar no lugar de Ezequiel. Deus poderia pegar todos os profetas contemporâneos, sei que vai doer, mas vai curar, olhar bem no meio dos olhos dele e dizer assim: ah, não quer não? Tu está pensando que tu é quem? Se tu não quer, fica aqui de escanteio que eu boto uma galera que quer fazer o que eu mandei tu fazer. Só que olha o que Deus está fazendo com Ezequiel. Tendo gente melhor para usar no lugar de Ezequiel, Deus poderia olhar para Ezequiel e dizer: se você não quer, tem outro que quer, se tu não vai, tem outro que vai. Mas Deus olha para alguém que não quer, que bate pé no chão, e diz assim: rapaz, eu não vou te largar dentro desse vale. Tu não quer, mas não é tu quem anda, sou eu quem leva. E me fez andar. E me fez andar. Não, Ezequiel não anda porque quer andar. Ezequiel anda porque a mão do Senhor arrasta ele por dentro daquele vale. Quem entendeu isso aqui que eu falei, diga graças a Deus. Irmãos, é um pensamento tão simples de guardar no coração. Você pensa que a olaria deixa de ser olaria porque o vaso se quebrou na mão do oleiro? O oleiro poderia olhar para o vaso se quebrando e dizer: então vai para a lixeira. Eu ainda sei fazer vasos, vou botar outro no seu lugar. Mas como você conhece Jeremias 18, sabe que eu vou dizer que o vaso se quebra, mas ele não abre mão daquilo que está se quebrando. Eu explicava para uns adolescentes, enquanto ensinava para eles, um dia lá na igreja, e dizia: sabe por quê que o oleiro não abre mão do vaso que está se quebrando? Não abre porque não está na mão do diabo, está na mão do oleiro. Se tivesse na mão do diabo, o diabo acabava de matar. Aquilo que se quebra na mão do diabo é para a morte. Aquilo que se quebra na mão do oleiro é para a restauração. Ah, mas desse negócio aqui para outro dia, não é? Deus não abre mão daquilo que ele convoca, chama. É por isso que, se eu estou dizendo a vocês que Deus faz essa recapitulação com Israel em Deuteronômio 8:2, Josué traz esse resquício da personalidade divina dentro de si. É por isso que no capítulo 24, verso 14, 15 e 16, eu quero que tu olhe bem dentro dos meus olhos para falar isso aqui com calma. Ele faz uma recapitulação da história de Israel. Eu sei que dói, mas cura, é a verdade, está escrito aqui dentro. Ele sabe que esse povo serviu a Deus, foi fiel ao Senhor, sabe que pelejou contra os inimigos do Senhor. Mas infelizmente Josué também tem que ver Israel se corrompendo com deuses em Ai, Israel se corrompendo com os deuses de amorreus, Israel se corrompendo com os deuses daqueles que estão além do rio Eufrates. Então me parece que Josué está descrevendo uma montanha russa. Olha aqui para a mão do pastor Jonathan Carlos. Uma hora o povo está muito crente, outra hora o povo não está mais crente. Uma hora quer tanto Deus, outra hora quer chutar o pau da barraca. Uma hora está expulsando o capeta até de onde não tem capeta, outra hora está com medo dos demônios que se manifestam. Uma hora está dizendo, se a porta não abre, Deus não precisa de parede para fazer porta, eu atravesso, se importa mesmo. Na outra hora está chorando porque a porta trancou. Me parece que Josué está descrevendo uma montanha russa. Padre, mas eu preciso trazer diante de vós que isto aqui não é resquício apenas de algo mal construído em Israel. Me parece que quando Deus chama Israel de dentro do Egito, eu sei que vai doer o que eu vou falar, mas vai curar, precisamos conectar isto nisto aqui. Deus não traz Israel de dentro do Egito de qualquer maneira. Eu vou fazer uma pergunta, eu quero que tu responda daí do seu lugar. É coisa de EBD. Deus é onipresente, sim ou não?
2: Sim.
1: Se é onipresente, está em todos os lugares, sim ou não?
2: Sim.
1: Se está em todos os lugares, também sabe de todas as coisas. Por isso é onisciente. Se Deus é onisciente, conhece todo mundo, sim ou não? Se conhece todo mundo, como é que está escrito na Bíblia que no chicote de Faraó, um clamor de Israel subiu e Deus desceu para conhecer quem estava clamando? Será que Deus não conhecia quem clamava? É óbvio que conhecia quem estava clamando. Então por que Deus está descendo para conhecer? Porque a melhor colocação, pastores, para esta palavra não é Deus descer para receber revelação de quem está orando, de quem está clamando, de quem está adorando. Vai doer, mas vai curar. Deus não está sabendo para saber quem é que está gritando. Deus já sabe quem está chorando. Deus já sabe quem está clamando. Deus já sabe quem está gritando. Deus já sabe quem está dobrando o joelho e clamando ao Altíssimo. Ele só está tentando aumentar o nível de relacionamento de quem está clamando. E entenderam ali na esquerda? Gostei das palmas daquela irmã ali. Descer para conhecer é aumentar nível do relacionamento. Será que se você esquecer tudo que eu pregar a partir de agora, tu pode gravar esta frase no seu coração? Deus descer para conhecer não é receber revelação de quem tu é. Deus descer para conhecer é aumentar nível de relacionamento que quem está na terra tem com quem está nos céus. O que Deus estava falando para Israel é: Israel, e eu sei que eu vou falar algo histórico aqui que talvez você nunca tenha percebido, nem sempre Israel foi escravo dentro do Egito. Israel se torna escravo um pouco antes de ser liberto. Então imagina, Israel está crescendo dentro do Egito. Israel está bem dentro do Egito. Israel está afogado e afagado dentro do Egito, melhor dizendo. Para que sair do Egito se a terra é de crescimento? Para que sair do Egito se a terra me dá o que eu quero, o que eu preciso, me guarda, me protege, eu cresço, eu trabalho, tenho sustento? Só que a promessa não é Egito. Mesmo que Egito faça crescer, a promessa é Canaã. Como é que eu arranco alguém que está muito bem alocado em uma terra que não é da sua promessa? Chicote, chicote, chicote, chicote, chicote. Falei que ia doer, mas vai curar. Chicote, chicote. Não gosto de chicote, pois é. Mas eu imagino, pelas palavras de Deus, que antes do chicote não tinha ai, não tinha ui, não tinha Senhor, olha para mim. Será que tu me esqueceu na terra? Antes do chicote não tinha vou para a oração, vou para o jejum, vou subir as campinas. Antes do chicote não tinha vamos comigo para o monte hoje. Antes do chicote não tinha despertador 3 da manhã para ir dobrar o joelho e orar. Antes do chicote não tinha a Bíblia na beira da cama. Bastou instalar um chicote que rapidinho achou o caminho da oração. Ih, gostei da glória que ela deu. Rapidinho achou o caminho do clamor. Se é no chicote que funciona, é no chicote que vai. Ai, ui, tá doendo. Só que o chicote nunca foi para matar. Tem coisa muito grande que Deus quer fazer Israel viver. E se é na base do chicote que vai viver, então é na base do chicote que vai viver. Deus, olha para mim. Eu tô olhando, eu te conheço. Tô descendo para aumentar o nível do que tu tem comigo na terra. Do que tu tem comigo na terra. Ih, tô sentindo Jesus falar com o crente aqui. Se você compreende que existem certas situações nas nossas vidas que não são para nos destruir, é Deus moldando, é Deus afiando espadas, é Deus preparando ferramentas. Aí eu vou falar com clareza que eu estou gostando de quem está me olhando com o olho arregalado. Eu sei que tem gente aqui que está me olhando com esse olhão, que nós estamos adentrando em 2026 no janeiro profético, que talvez esteja dizendo: Deus, desse ano eu não passo. É, mas você esquece que tu também falou isso em 2025, 2024, 2023. 3, 4, 5 anos atrás tu dizia: esse ano eu vou morrer. Pois é, tu passou o ano inteiro dizendo que ia morrer, não morreu, ainda está aqui dando glória para ele. Para você entender que Deus cuida, prepara aqueles que ele levanta na terra. Se você compreendeu, guardou esta palavra no seu coração. Agora eu posso começar a encaixar algumas peças. Se Josué traz esse resquício dentro da sua alma e do seu coração, ele olha para esse povo e diz: vocês sabem que quem trouxe vocês até aqui foi Deus. Mas agora vocês precisam escolher. E eu sei porque Josué está mandando escolher. Vai ficar pesado, vai doer, mas vai curar. Por que que está mandando escolher, pastor? Porque Israel não... Eu vou falar isso daqui com clareza, olhando nos seus olhos. Israel não dá resposta somente a eles mesmos. Existem nações em volta de Israel que estão olhando para Israel e para o Deus de Israel. Falhar agora é dar certeza para quem está do lado de fora, dizendo: eu sabia que não ia conseguir. Eu sabia que teu Deus não era isto tudo. Eu sabia que tu estava cantando e era fogo de palha. Quando Josué traz esta escolha diante de Israel, ele diz: escolham, porque você não está mais dependendo de ti mesmo dentro desta luta. Tem gente de fora olhando para ti e dizendo: vamos ver se é isto tudo mesmo que cantou lá dentro do janeiro profético. Então escolha o que você quer, porque a partir de hoje a situação muda. A partir de hoje a gente vai servir somente ao Senhor Jeová. Mas a fim da resposta é: se mais ninguém quiser servir. E gostei da tua resposta, pastor. Eu e a minha casa, eu e a minha família, eu e a minha casa, eu e a minha família, não abriremos mão da presença do nosso Senhor. Será que no começo desta pregação você pode dizer isso a alguém que está do seu lado? Me aguente somente esse momento. Olhando bem dentro do olhão, nem precisa pegar na mão. Diga: se tu não quiser, não me detenhas. Diga: nem que Guarulhos inteiro não queira. Diga: nem que São Paulo inteiro queira. Diga: se o Brasil parar, eu e a minha casa, eu e a minha família, não vamos retroceder em servir ao nosso Senhor. Oh meu Deus, eu estou te chamando para a guerra, faz. Eu estou dizendo que não importa o nível da madeira que está quebrando, eu ainda vou gritar que a minha casa é de Jeová, que o meu joelho é de Jesus, que a minha voz é do Espírito Santo. Rebenta tudo, diabo. Eu ainda tenho o Senhor dentro da minha vida e da minha casa. Aleluia. Errebacataia, xia. Torremancho, guiterrebaia. Ih, Jesus, olha lá o que tu vai fazer. Existe um cerne de escolha dentro disto aqui, Igreja Santa. Eu cheguei nesse momento e eu quero pedir com carinho a voz que você sustente o peso da palavra que eu vou vos entregar. Pastor, por quê? Porque é pesado. Mas como o Espírito Santo me entregou a vos entregar, então vamos adentrar. Que peso existe nesta palavra? Para Israel, deuses eram feitos de imagens. Deuses também eram feitos de outros deuses de outros países. Me parecia que Israel estava cercado de coisas que minavam, que talvez infectassem a fé de Israel. Só que olha bem dentro dos meus olhos. As nações de volta não serviam por qualquer acaso. Com carinho, você acha que alguém dobraria joelho aos deuses dos amorreus ou aos deuses dos filisteus só porque tinha vontade de dobrar? Todo relacionamento de nações estrangeiras com outros deuses sempre foram cercados e sempre foram centrados, e eu vou falar isso daqui rasgado, lá vai, em interesse. Estou adorando, está adorando por quê? Porque quero uma melhor colheita, porque quero mais peixe na rede, porque quero que a minha família seja guardada, porque quero que esse Deus dos amorreus não deixe a minha casa cair. Não, porque eu quero vencer meu inimigo, então vou adorar porque quero alguma coisa. Vou adorar porque quero alguma coisa. Aqui é que está o perigo de Israel se envolver com esses deuses. Não só adorar a outros deuses, porque o único que merece a glória, claro e óbvio, é o nosso Deus, mas porque isso transforma o coração e faz com que aqueles que se desvirtuem dentro disso parem de adorar a Deus pelo que Ele é. Já entenderam ali? E comecem a adorar pelo que Ele pode. De maneira que se Ele deixar de fazer, também some a perspectiva e o motivo da adoração. Só dou glória se fizer. E se não fizer, Então vou dar glória para ele fazer. E se ele não continuar fazendo, então desanimo do meu glória, desanimo da minha adoração, desanimo de servi-lo, desanimo de adorá-lo. Eis o perigo. É por isso que o salmista, certo dia, quem ainda me ouve, diga glória a Deus. Só vai comendo Bíblia nesta mesa que eu estou colocando diante de vós. É por isso que o salmista certo dia vai dizer: olho aos montes e grito, de onde me virá o socorro? Aí ele termina dizendo como: meu socorro vem de quem? Do Senhor que fez o quê? Eu sei porque ele está olhando para os montes. Ele não está olhando para os montes porque está dizendo: monte tem firmeza e eles me protegem. É porque o costume era colocar em lugares altos altares, os famosos altos. Então olha aqui para o pastor Jonathan Carlos, que eu não estou com pressa de te explicar isso daqui. Imagina que eu fosse um filisteu ou um amorreu. Preciso de mais dinheiro no meu bolso. Então vou para o monte do Deus do dinheiro. Subo às campinas, chego diante do alto e fico: me dá dinheiro, me dá dinheiro, me dá dinheiro, me dá dinheiro. Não, só que hoje eu preciso de sorte no amor. Então vou para o altar do Deus do amor, ou da deusa do amor, e fico: me dá casamento, me dá casamento, me dá casamento, me dá amor. Não, só que hoje preciso vencer meus inimigos. Então hoje não é a deusa do amor, hoje não é o Deus do dinheiro, hoje é o Deus que me dá força para vencer inimigos. Me dá meus inimigos nas minhas mãos. Vence a batalha, vence a guerra, vence a guerra. Só que o salmista está olhando para esses altos e esses montes e está dizendo assim: eu olhei para o Deus do dinheiro, pensei que meu socorro vinha de lá. Já entenderam? Mas não veio. De onde me vem o socorro? Olhei para Deus do amor, porque quem sabe se eu casar resolve. Só que eu olhei para tudo isso e entendi que meu socorro não vem de casamento. Olhei para o Deus que me dá força para vencer a batalha, mas entendi que a minha vitória não vem do Deus que me dá força, se não é de quem me dá dinheiro, se não é da prata, se não é do ouro, se não é de casamento, se não é da chave, se não é da casa, se não é do carro, se não é do emprego, se não é da porta que abre. De onde me vem o socorro? De onde me vem o socorro? De onde me vem o socorro? De onde me vem o socorro? Ah, eu vou gritar para tu dar glória gostoso. O meu socorro não vem do ouro, não vem da prata, não vem da chave, não vem da casa, não vem do dinheiro. O meu socorro vem do Senhor, que criou o ouro, que criou a prata, que criou a porta, que criou a pedra, que criou a terra, que criou o mar. O meu socorro vem do Senhor, que criou céus, que criou terra. Será que tu pode levantar tuas mãos assim, desse jeito? Eu te convido a 30 segundos de adoração. Se o teu glória depende do ouro e da prata, eu acho que vai ficar desfalcado. Mas se a tua adoração está atrelada ao teu Senhor, independente do que ele faça, se eu estou com ouro, eu dou glória. Se está vazio, eu dou glória. Se eu tenho porta, eu dou glória. Se não tenho, eu dou glória. Se eu tenho saúde, eu adoro. Se não tenho, eu adoro. Sou os verdadeiros adoradores, que adoram em espírito e em verdade. Tu tem 30 segundos. Eu vou dar um gole na água aqui, daqui a pouco eu prego de novo.

nosso glória não depende do que dá certo, não. Eu vou contar uma história para vocês. É por isso que tu vê crente entrando na igreja, que tu sabe que a vida dela, a vida dele não anda já faz tempo, não é? Tá tudo quebrado, amarrado, doença instalada, mas entra aqui dando glória. Aí tu fica, como é que dá glória com tudo dando errado? Como é que dá glória no auge da dor? Como é que dá glória no auge da luta, da aprovação? Porque meu glória não depende que ele faça. Ai, Jesus. Eu estou voltando em Josué. É por isso que Deus fez o que fez com Israel. O que, que Deus fez com Israel, pastor? Se eu estou contando a história de Israel para entrar de cabeça em Josué, Deus faz algo com Israel no deserto e um pouco antes de sair do Egito, que volta a repetir, se tudo que eu pregar, guarda isso na tábua do seu coração. O que, que Deus fez com Israel no deserto? No deserto, Deus chama Moisés para uma reunião em cima do monte e diz: vem cá que eu quero conversar contigo. Embaixo, o povo está dizendo: não sei desse Moisés. Arão, vem cá, levanta um novo Deus para nós. Aí Arão diz assim: tirai os vossos pingentes, tirai o vosso ouro. Existe uma discussão teológica por trás disso, mas eu vou ser bem prático. O ouro que Israel tem não veio dele mesmo, não. Vocês não esqueceram que Israel está muito tempo dentro do Egito? Existe uma palavra que testifica que um pouco antes de Israel sair do Egito, é Deus quem olha para Israel e diz assim: despojai-os, tira do Egito tudo que eles têm, pega ouro, pega prata e mais. Deus amoleceu tanto o coração dos egípcios, porque os egípcios queriam logo chutar Israel para fora por causa do que Deus estava fazendo, que se pedisse ouro, Egito dava ouro, pedisse prata, Egito dava prata. Olha aqui bem dentro dos meus olhos, Israel saiu muito rico de dentro do Egito. Vai doer, mas vai curar. E o problema não é Deus enriquecer. Eu também quero ser rico um dia. Eu quero. Se Deus vê no meu coração que isso não vai me corromper, Jesus, me dá. Mas se tu vê que me corrompe, não me dá, não. É melhor entrar no céu, não é verdade? Glória a Deus. Porque o problema não é Deus enriquecer alguém na terra. O problema é o que acontece quando entra no deserto com aquilo que Deus deu. Porque quando chega dentro do deserto, que Moisés está no monte com Deus, olha a palavra do povo: me dá um novo Deus. Olha a palavra de Arão: tirai do que está no vosso pescoço e nas vossas orelhas. Começa a pegar aquele ouro. Eu volto a repetir, existe uma discussão teológica, mas a prática é que esse ouro vem do Egito. Então olha aqui bem dentro dos olhos do pastor Jonathan Carlos: pega o ouro que Deus deu e joga no fogo. Pega o ouro que Deus deu e joga no fogo. Se levanta um novo Deus do ouro que Deus deu, se dobra diante do ouro e começa: glórias ao bezerro, glórias ao bezerro. E não sei por que ficou silêncio. Glórias ao bezerro, glórias ao bezerro. Arão chama eles e diz: amanhã tem culto ao Senhor. Começaram a misturar culto ao bezerro com culto ao Senhor. Até parece o mesmo fogo, até parece o mesmo Deus, só que tem uma diferença muito grande entre adorar o Deus que dá e adorar aquilo que ele está dando. É por isso que Deus fez o que fez com Israel antes de sair do Egito. E a minha esperança é que eu olho para essa multidão e vejo vocês na palavra que eu vou dizer agora. Qual palavra, pastor? Que para blindar o coração de Israel, um pouco antes de sair do Egito, Deus chama Moisés e fala assim: a morte vai passar na terra, só que eu quero guardar o meu povo. Moisés diz para esse povo pegar um cordeiro, tira o sangue do cordeiro, passa no umbral da porta, o sangue vai guardar meu povo do lado de fora, o sangue cerca meu povo, o sangue do cordeiro guarda meu povo. Alguém na galeria vai entender, quer ver? Porém, Moisés tem origem do sangue que guarda. Irmãos, nós estamos vivendo um tempo em que muitos lá fora, aqui eu sei que vocês são crentes, querem o que o sangue faz, mas não querem quem deu o sangue. Olha aqui bem dentro dos meus olhões. Sabe o que Deus mandou fazer com o cordeiro que deu sangue? Deus olhou para Moisés e disse assim: Moisés,
Não deixa o cordeiro ser jogado na lata de lixo, não. Manda o povo pegar o cordeiro, coloca no fogo, porque culto sem fogo não é culto. Assa o cordeiro, olha nos meus olhões. Senta numa mesa, abre a boca e coloca o cordeiro para dentro. A entender aqui, vou falando para cá agora. Se quer que o sangue guarda fora, porque tem gente cantando de galo na mídia, e quando eu digo mídia, eu não digo redes sociais do meio evangelho, digo mídia, televisão, canais de seculares, gente batendo no peito e dizendo: Deus está comigo, me guardando. Mas é pelos frutos que a gente conhece. Sangue não guarda fora se o cordeiro já não tiver do lado de dentro. Ei, Jeová, para que tu manda eu falar estas coisas? Deus tem compromisso com quem tem compromisso com Ele. Deus é fiel a quem é fiel a Ele. É por isso que no verso 16, Josué abre a boca e diz: se vocês não vão abandonar o Senhor, saibam que Deus é fiel. Se vocês forem fiéis com Ele, Ele será fiel com você. Se vocês forem fiéis a Ele, Ele manterá a fidelidade a vós. Se vocês entenderam que Deus é fiel com quem é fiel com Ele, a terra. Abre um parênteses do meio para o final. Qual é o parênteses que tu vai abrir, pastor? Se Josué está decidindo servir a Deus.

falar enquanto eu estou falando. Fazer uma pergunta, alguém vai entender, quer ver? Quem é mudo e não tem corda vocal, vai pregar como? Pregar nunca foi gritar. E a gente tem que gritar mesmo, porque se somos luz da terra, a luz tem que brilhar. Só que tem um jeito muito mais poderoso de brilhar. Tem gente que nunca falou um ai, uma palavra, nunca deu um grito e está pregando mais do que eu estou gritando aqui em cima agora. Pastor, como? É só ser carta que pode ser lida por outros. Servir não é só vir para a igreja bater carteirinha. Servir é aonde eu passar consegue ler Jesus em mim. Meu Deus do céu, me ajuda. Servir é aonde eu vou conseguem ver o reflexo do Espírito Santo em mim. Vai doer, mas vai curar, te amo. Não é só dar glória dentro da igreja, é ser fiel quando o prato da tentação se apresentar. Não é só ofertar na igreja, é devolver aquele dinheiro que veio a mais na hora do troco. Não é só ser fiel na igreja, é cortar o gato, dar tua luz, cancelar a internet pirata e dizer: Jesus, eu sou fiel em tudo. Calúcia, ratai, oqueia, ugiteia, ratau e te reva. Se servir é servir, é servir com a vida, não com palavras. Por isso Josué está gritando: eu e a minha casa serviremos, porque seremos exemplo. É carregar presença por onde formos. Se carregar a presença por onde formos é verdade. Quero começar a contar a primeira historinha. Qual a primeira historinha, pastor Jonathan Carlos? A primeira historinha que vos conto está dentro de Obed-Edom e Abinadab. Vocês conhecem. Estou terminando agora. A arca da aliança que tipifica a presença do Senhor nosso Deus ficou mais de 20 anos ou 20 anos, se a minha memória não falha, dentro da casa de um. Ficou 3 meses na casa do outro. Me fala uma notícia boa da onde ficou 20 anos. Me mostra uma frase na Bíblia dizendo que Deus mudou a sorte. Agora, quando entrou na casa de 3 meses, foi tanta glória de Deus operando dentro daquela casa, que quem estava sentado no trono de Israel, o rei Davi, veio em pessoa para junto dos levitas levar a arca da aliança. Eu quero falar algo aqui que você vai entender o peso do que aconteceu. Já estamos terminando. É como se o presidente dos Estados Unidos ou rei da Inglaterra viesse na porta da tua casa assim, ó: fulano, atende aí. Você por aqui, por que que tu desceu da América? Para que que tu veio da Europa? Para que que tu atravessou o mundo? Porque eu ouvi falar. Do que Deus está fazendo dentro da tua família e da tua casa. Irmãos, o peso da notícia é tão grande que move governos. Move rei Davi para dançar junto da arca. Se tu entende o peso do que Deus está fazendo, a pergunta que fica no ar, e aqui eu estou terminando, é: como também podemos alcançar isso? É óbvio que a arca da aliança hoje, tipificada pela presença de Deus, habita em cada um de nós. É como se hoje nós fôssemos uma arca que carrega a presença do Espírito Santo de Deus. Amém ou não amém? Amém. Se nós somos esse altar, este receptáculo da presença, pois bem, saibamos o que aconteceu dentro daquela casa. Porque é que Deus faz na casa de um e não faz na casa de outro? Porque é que Deus faz com um e não faz com o outro? Será que Deus gosta mais de um porque um tem o cabelo mais liso e o outro não? Será que é porque um é mais alto e o outro é mais baixo, a cor é diferente? Não. Aconteceu algo dentro da casa de 3 meses que não aconteceu dentro da casa de 20 anos. O que é que está deixando de acontecer dentro de uma casa que está acontecendo na outra? Eu conheço a resposta. Quer saber? Nunca foi a presença da arca, porque poder não é alterado. O mesmo poder que altera aqui é o mesmo poder que deixa de operar ali. A mesma arca que fez aqui é a mesma arca que não fez ali. Eu vou contar outra história, a segunda terminamos e tu vai compreender. A mesma coisa que acontece com Abinadab e Obed-Edom é a mesma coisa que acontece com Marta e Maria. Marta e Maria, pastor, é, vai doer, mas vai curar lá, vai. Tá Marta olhando para Jesus: se o Senhor estivesse aqui, meu irmão Lázaro não teria morrido.

era. Vou falar, ok, vai doer, mas vai curar. Da Maria, desce lá daqui, vai Jesus, fala Jesus, prega Jesus, manto Jesus, derrama sabedoria Jesus. Da Marta, desce outro lá daqui, ó, nos afazeres. Varre casa, dá aquela olhadinha. Passa mais pano, dá outra olhadinha. Passa com a bandeja, dá outra olhada. Até que ela fica tão irritada, pastores, e vai lá. E Deus tem uns negócios, né? Que Jesus não interrompe ela com a vassoura. Jesus não interrompe ela com flanela, com os afazeres de casa. Que irmão, com carinho. Quem não quer, não quer. Jesus não vai ficar forçando. Quem quer estar lá no pé, quem não quer, vai se preocupar com o que você quiser se preocupar. O problema começa quando quem não quer vai tocar em quem quer. Quando quem não quer vai tocar em quem quer, Jesus entra na frente. Outros, pode parar. Se tu não quer, o problema é teu. Vai pegar tua vassoura. Vai fazer o que tu quer. Mas não ouse tocar em quem está gastando 5, 6, 7 dias dentro de um janeiro profético. Não ouse tocar em quem atravessa a cidade debaixo de chuva para poder dar glória dentro da Adebras Guarulhos. Não. Deixa marchar, deixa pular, deixa voar, deixa dançar, deixa chorar, deixa gritar. Só quem está sentado no pé de Jesus, levante a mão e diga graças a Deus. Eu sou o primeiro que estou sentado. Permita-me terminar a história. Jesus olha para ela e diz: não toque nela. Ela escolheu a melhor parte que não pode ser arrancada dela. Com carinho, termina aqui esta pregação e esta palavra. O que é demais a fazer isso para Marta? Antes de eu falar isso, eu quero deixar claro: eu amo todos vocês. Me abraça no final do culto. Afazeres é rotina. Se é afazer de casa, é varrer, passar flanela, fazer comida, sim ou não? Eu vou fazer uma pergunta a vocês que são mamães, papais, senhores, senhoras. 5 minutos e a gente ora. Você também não tem afazer de casa? Tu não tem que pagar a conta, levar filho para a escola, dirigir, atravessar a cidade? Tu tem que cuidar da tua casa, cuidar da tua esposa, do teu marido, da tua família. Vem cá, é pecado ter afazeres? É pecado tu ir trabalhar? É pecado estudar? É pecado passar flanela? Então por que se tornou errado naquela hora? Todo mundo aqui tem uma rotina. Porque se eu varro hoje, amanhã tem que varrer de novo, vai sujar. Se eu passo flanela hoje, amanhã tem que passar de novo, vai empoeirar. Tu tem rotina, eu também tenho. Jesus nunca teve problema com a rotina de ninguém. Tu tem que trabalhar, tem que estudar, vai cuidar da tua casa. O problema começa quando ele está sentado falando. Tu tem 24 horas. Das 24, ele tira um pouco para sentar e falar. E do tempo que tu tem para sentar no pé dele e se relacionar com ele, tu vai gastar com vassoura? Tu vai gastar com flanela também? Ai, Jesus, não me manda falar isso não. Tu vai gastar com tudo aquilo que tu recebeu dele? Então permita-me abrir um parênteses. Sabe por que um dia Deus pediu Isaac para Abraão? Um dia eu estudava e o Espírito Santo falou: nunca foi porque eu quis ver a tristeza dele. Foi porque, imagina Abraão antes de Isaac. Deus de dia, Deus de tarde, Deus de noite, Deus de madrugada, Deus, Deus, Deus. Imagina Abraão depois de Isaac. Cadê Abraão dentro do janeiro profético? Deu não, Deus. Depois que tu deu Isaac para ele no final do janeiro profético, ele tem que viver o Isaac que tu deu. Ele tem que ir para a porta, ele tem que ver a chave. Vai levar Isaac para o cinema, ele tem que viver a bênção. Quer dizer que a bênção tomou no coração dele o lugar que era meu antes de receber? Não preocupa não, eu vou marcar um novo culto, Abraão. Hoje o culto não é mais no templo, no altar, no tabernáculo. Hoje o culto é no Moriá. Entenderam? Aqui na frente falou, olhando lá para trás. Pega aquilo que eu te dei, sobe e me dá de volta. Te dá por quê? Porque fui eu quem dei, se dei é meu. Me dá a porta que eu abri, me dá a família que eu te dei, me dá a saúde que tu tem. Me dá o carro que tu dirige, me dá a casa que eu coloquei na tua mão. É meu, tu só tem porque eu te dei. Pensa que Abraão titubeou, já estou voltando em Maria, a gente

Serra, ele catou Isaac, pegou lenha, pastor Igor, pegou tudo aquilo que tinha, pastora Marina, e começou a subir, pastor Samuel Mariano, pastor Rafael, foi subindo, pastor Manassés Loyola, subindo, no meio do caminho Isaac pergunta, daqui a lenha, daqui o cutelo, daqui o fogo, cadê o sacrifício? Deus proverá para si, meu filho, o sacrifício. Eu ouvi um pastor falar uma vez, não fui eu, um pastor

deveria ter saído. Fechou parênteses comigo? Imagina Jesus olhando para Marta e dizendo: ninguém vai arrancar o que eu coloquei, Maria. Terminei, um minuto. Marta, não faz isso com ela não, porque tu está gastando tempo com os teus afazeres e eu não vou reclamar contigo. Quer gastar tempo com tudo que eu te dei? Gasta. Quer comer o tempo que é meu com aquilo que eu coloquei na tua mão? Come o tempo, vai, faz. Pega aquilo que eu te dei e aproveita. Esquece da minha obra, esquece da igreja, esquece de orar, esquece a presença, esquece. Eu só te digo uma coisa. O quê? O Lázaro de Maria também é teu Lázaro. Entenderam aqui no altar? Ele ainda não morreu. Na hora que morre, todo mundo vem correndo. Eu quero. Só que cada um de vós tem uma conta comigo assim. Pastor, está inventando, não, está lá em Salmo. Tu guarda minhas lágrimas no odre, e tudo está escrito no teu livro. Tu ora, ele escreve. Tu chora, ele escreve. Tu geme, ele escreve. Tu sofre, ele escreve. Está lá, tu tem uma conta, tu tem um histórico, tu tem crédito com ele. Eu vou terminar falando o que aconteceu com a minha vase comigo um dia. Vai eu e ela no shopping assim, ó, vão entender, vai ligar tudo, quer ver? Tá eu e ela na fila do caixa eletrônico para tirar um dinheiro para poder comer uma coisa e pegar um cinema. Aí eu disse assim: vamos ficar na fila para tirar 50 reais ali para a gente comer um negócio. Aí a menina que estava na nossa frente, terminei, botou o cartão, pediu dinheiro, dinheiro não veio. Pediu dinheiro, dinheiro não veio. Pediu de novo, não veio. Ela olhou para a fila e disse assim: tá quebrado, tá ruim, bora procurar outro. A fila começou a desfazer, eu disse assim: peraí, deixa eu botar meu cartão. É o Nubank roxinho. Sei que não tem muito, mas pelo menos 100 reais deve ter aí dentro. Aí eu botei o cartão assim, ó. Digitei lá, sacar 50 reais. Apertei o verde. Aí saiu o notão de 50. Eu olhei para ela, pastor, e disse assim: o problema não está no caixa que entrega. Como é que está a tua conexão com o caixa? Como é que está a tua conta, teu cartão? Ela: é mesmo, deixa eu puxar o histórico. Aí ela jogou. Quando puxou o histórico, num vermelho, menos 200. Eu olhei para ela e disse assim: tu está devendo, ainda quer arrancar algo? Tu está precisando devolver, tu ainda quer receber? Deixa eu te contar um segredo. Ela: diga. Relacionamento com caixa não começa no momento que eu preciso. Todo mundo aqui tem conta para pagar no dia 30, só que no dia 1º do mesmo mês eu vou lá no caixa eletrônico. Vamos ver se tem alguém que faz a mesma coisa que eu. Aí eu chego lá, tem duas opções: sacar e depositar. Aí eu dobro meu joelho, aperto depositar e digo: hoje eu não vim te pedir. Só vim levantar as minhas mãos e vim dizer que eu te adoro não pelo que tu me dá, eu te louvo e te adoro pelo que tu é. Se tu pode, levantar as mãos e não abaixa. Eu termino de pregar agora. Eu quero lhe convidar a botar crédito nesse caixa eletrônico, servir essa caixa, carta que pode ser lida. Vai precisar teu Lázaro morrer para tu dar glória. Vai precisar tudo quebrar para tu entrar na dinâmica do relacionamento? Eu tenho um segredo para te dar então. Eu disse que ia ter crente com resposta até término da pregação. Então lá vai. Quando Jesus chega no ambiente, ele diz: tirai a pedra. Não porque pedra impede ele de ressuscitar morto. Tu acha que pedra vai impedir Jesus de levantar morto? Quem é a pedra do túmulo para a pedra que está falando? Ele é pedra de esquina, ele é pedra angular. Aquela é pedra da morte, ele é pedra da vida. Imagina a pedra da vida falando para a pedra da morte: tu não vai me impedir. Eu vou falar algo que crente lá vai entender, quer ver? Então, para que manda tirar? Porque tem gente do lado de fora chorando.

0: pedra nunca impediu Jesus de fazer milagre. Impede você de viver o que já está pronto onde tu não vê. Vou repetir que alguém aqui na frente entendeu. Pastor, por quê? Porque se a pedra está na frente, como é que Lázaro vem para fora? Pastor, quando foi que ressuscitou então? Você reparou que Jesus não fala assim, vocês estão de pé para dar glória? Ele não fala assim, Lázaro recebe vida. Lázaro, que a vida entre agora. Lembra da resposta dele para Marta? Eu não preciso invocar vida. Eu sou. Quando ele chega, ele nem precisa abrir a boca, ele só pisa. Quando ele pisa, olha o morto dentro do túmulo. Que presença é essa? Que arca é essa? Que casa é essa? Eu imagino Jesus tira a pedra porque já está vivo. Ele abre a boca e grita, varó que está quase marchando no meio da igreja. Lázaro! Não estou gritando assim, Deus, para tu me ouvir. Estou gritando porque tem gente volta que não acredita. Está na Bíblia, lê depois. Estou gritando para fariseu que não acreditou. Estou gritando para vizinho fofoqueiro que disse que não ia dar certo. Para eles ver, Lázaro! Sai para fora, sai para fora. Sai. Aí vem um defunto, todo amarrado, atado. Jesus diz, atai-o e deixai-o ir. Irmãos, tem um pastor lá na igreja, pastor William Barros. Ele me explicou algo uma vez, eu nunca mais esqueço. Ele disse, pastor Jonathan Carlos, lá em Jerusalém, Israel, alguns túmulos são na horizontal, outros são descendo. Eu não sei se de Lázaro era assim, mas ele disse, muito provavelmente, pastor, o de Lázaro você entra e desce. Então quem está do lado de dentro para sair tem que vir o quê? Tenta subir todo amarrado e atado. Só que, irmão, na hora que Jesus grita, vem. Se tiver que voar, vai voar. Se tiver que flutuar, vai flutuar. A palavra está liberada. Se alguém pegou na esquerda ou na direita, então vou falar para a galeria. Eu sei porque tem crente gritando glória a Deus aqui embaixo e em cima. Ah, está gritando porque quer aparecer, não. Está gritando porque tem fariseus em volta, lembra? Está gritando porque tem gente que não acredita lá na tua volta, dizendo, eu quero ver agora. Agora tua casa cai, agora tua família para, agora tudo vai acabar. Aí vem Jesus gritando hoje contigo de volta para casa. Vem para fora, vem para fora, vem para fora. Vem para fora, vem para fora, vem para fora, vem para fora. Eu vou te chamar e convocar para a guerra. Meu vovô me ensinou que crente não batalha com revólver nem faca. Meu vovô dizia que crente batalha com glória a Deus e aleluia.
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0: Eu quero ver se tu vai batalhar com glória a Deus e aleluia, então. Para ser resposta para a capetada que disse que tu ia parar no ano passado e ainda está aqui. Para ser resposta para o Deus que está sentado no trono de glória. Para ser resposta para quem anda contigo na tua volta, no teu trabalho, rua e escola. E diz que nunca iria acontecer nada. Vou falar igual o pastor Samuel Mariano. Olha nós aqui gritando e dando glória. Não, vai ser 30 segundos. Mas não é gritaria desordenada para a gente falar, pastor pregou muito, não estou nem aí. Eu não quero sair daqui dizendo preguei muito, não estou preocupado com isso. Eu só quero que tu entenda que tu não está gritando para mostrar que tem gogó e voz para gritar. Tu está gritando pelo que Jesus já fez, já está vivo, já está de pé. A tua casa ia parar na morte, mas Jesus está dizendo continua, continua, continua, Marta, continua, Maria. Tu tem 30 segundos para confundir teus inimigos, para confundir fofoqueiro, para confundir invejoso, para confundir fariseu que não crê. Vamos fazer gostoso então? Vamos embora para a guerra com glória a Deus e aleluia. Eu vou contar para te ajudar. 30, 29, 28, 27, 26, 25, 24, 23. Olha a arca chegando, 22. Olha Jesus chamando para fora, 21. Tequeia, sulquiteia, 20. Tem uma graça parada dentro desta
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Glória a Deus, aleluia, louvado seja o nome do Senhor Jesus. É bênção de Deus, é maravilha. Estamos aí com a programação Mais Que Vencedores em Cristo. Começando, já quero aí cumprimentar você com a doce e gloriosa paz de Jesus. É Vânia Pinho. Estamos aí nessa bênção, nessa vitória, junto com você, buscando o reino de Deus, né? Buscando o reino. Que coisa boa, né? Que você esteja aí na paz gloriosa do Senhor Jesus. Nesse dia, nessa tarde, você que acompanha aí agora pela Renascer, estamos aí ao vivo, das 3 às 5 da tarde, toda segunda-feira. Também estou passando em cadeia aí pela, né, a web Mais Que Vencedores, na cidade de Alvorada, aqui no estado do Rio Grande do Sul, também online, né, para o mundo inteiro. E também estamos passando aí pela rádio Internacional Mais de Deus, cidade de Quaraí, né? Que coisa boa, JRM Gospel, São Paulo, vai meu alô, meu abraço, meu carinho. Também pela rádio El Soberbo, web El Soberbo. Olha aí, da Argentina tem uma web aí também, né? Que de vez em quando estão passando as minhas mensagens aí na rádio web El Soberbio. Que Deus abençoe a tua vida, a tua casa, a tua família. Jesus vai expandindo, né? Jesus vai expandindo. Que coisa boa as programações, a nossa voz. E é maravilhoso. É maravilhoso estar aí na tua companhia. Você que me liga, você que tá sempre ligadinho, né? É muita gente, amados. É muita gente. 55-999-370288 é o telefone, é WhatsApp agora para você já ficar me ligando, me mandando aí o nome para nós colocarmos aqui na oração, né? Daqui a pouquinho eu vou entrar com 3 orações causa impossível: Pai, Filho, Espírito Santo. Né? Nós vamos entrar aí com causa na justiça, cura, milagres, maravilha, libertação. João 8,32 diz: e conhecereis a verdade, e a verdade vos libertará. E no versículo 36 diz: pois o Filho vos libertar, verdadeiramente sereis livres. Hoje estamos aí, né, nessa graça, nessa fé, e é muita gente que tem ligado, muitos milagres, muita coisa boa acontecendo. Você que está me ouvindo aí pela Renascer agora, já sinta-se abraçado pelo poder do Espírito Santo. Porque eu sinto uma graça e uma presença, eu sinto que tem pessoas agora ouvindo, e tem pessoas que estão pedindo as bênçãos, estão pedindo algo, tem pessoas que estão pedindo causa impossível nesse momento. E se você crer, você vai ver a glória de Deus, amém? Lá em Atos capítulo 16, versículo 31, diz: crê no Senhor Jesus e será salvo tu e tua casa. Você que está ouvindo, quem sabe, de perto, de longe, você diz: ah, é coincidência, liguei o rádio agora, estou ouvindo, porque a minha mãe está ouvindo, meu pai está ouvindo, quem sabe nessa casa, ou nesse carro, ou nesse caminhão que você está escutando o rádio agora, né? Quem sabe aí no caminhão tem um motorista ouvindo, num ônibus, e tem pessoas junto, estão escutando. Não é coincidência. Nós não servimos um Jesus de coincidência. Nós servimos um Jesus real, que cura, que salva, que liberta, e que hoje está aqui através dessa programação, falando conosco, através da sua palavra, através do poder do Espírito Santo, que fala conosco. Oh, glória! Eu sinto uma graça, eu sinto uma presença. Você sente essa graça? Você sente essa presença? Então comece agora a glorificar. Comece agora a dizer glória a Deus. Comece agora a dizer obrigada, Jesus, gratidão! Gratidão, Senhor, por tudo que o Senhor tem me dado, pela vida, né? Por tudo que tem acontecido. Você que está aí, quem sabe, perdeu um familiar, quem sabe você está triste, Jesus fala contigo no teu coração. Entrega teus caminhos ao Senhor, confia nele, mas ele fará. Que coisa boa essa entrega. Você que quer ir se entregar a Cristo hoje, esse é o momento, essa é a hora. Você que perdeu alguém, um ente querido, que Jesus venha consolar o teu coração, porque essa é a única coisa que a gente tem certeza. Que nós vamos partir daqui, nós não vamos morrer, nós vamos estar com Cristo, aquele que está firmado em Cristo, na rocha. A nossa esperança é estar com Ele, né? Como está lá em Apocalipse 22, que lá não vai ter mais nada disso que tem aqui, né, amados? Essa guerra, essa tristeza que tem nessa terra, de pessoas se matando. Você liga a televisão, o jornal é sangrento, não tem como ver televisão, pela internet passa também coisas horrorosas, de filho matando mãe, crianças estão matando
pessoas adultas. Você já viu isso, meus amados? Como está o ser humano? Quantas perdas estão acontecendo agora? Está se perdendo, muita coisa está se perdendo, os valores estão se perdendo. Antigamente era tudo muito diferente, podia ter morte também, podia ter guerra, podia ter um monte de coisa, mas, amados, havia mais assim amor nos corações, né? Antigamente os filhos, eles obedeciam os pais. Hoje, os filhos estão matando os pais. Meu Deus, é bíblico, a palavra se cumpre, porque diz na palavra, né? Que pai matariam filhos e filhos matariam pai, né? Então, amados, está próxima a vinda de Cristo. Jesus, eu creio que está próxima a sua vinda de buscar o seu povo. E aquele que não subir com Cristo vai ficar aqui nessa tribulação pior do que está agora. Meu Deus, quem quer ficar? Me diz, quem quer ficar? Quem quer ficar aqui sem Jesus Cristo? Eu quero ir com ele, nem que seja no dia que ele vir buscar a sua noiva ou individualmente. É a nossa esperança, porque a nossa esperança não morre. Muitos dizem, a esperança é a última que morre, mas a nossa não morre, a nossa esperança é viva, porque é Cristo Jesus. E hoje eu me alegro muito, porque eu sei que tem pessoas me ouvindo agora. Nesse momento, oh glória, estão sentindo a graça, estão sentindo o poder, estão sentindo a virtude do Espírito Santo, oh glória. E o telefone, meus amados, aqui para falar comigo, agora, diretamente, é 55999. 370288. Esse é o telefone. Ligue para cá, deixe seu áudio, me adicione no WhatsApp, deixe o seu pedido de oração. Eu quero daqui a pouco estar entrando, amados? É pela fé, meus amados, é pela fé. É a fé, aquele que tem fé do tamanho de um grão de mostarda poderá transportar os montes. E a fé tem que estar dentro da nossa mente. É aquilo que eu não vejo, mas creio. Isso é maravilhoso, amados. Isso é maravilhoso. Isso é poderoso, oh glória, Então, amados, eu convido você a estar comigo agora, daqui a pouco, fazendo as orações Casas Impossíveis, aí na tua casa. Aumente teu rádio, aumente o rádio. Você que está em casa, que pode aumentar o rádio, aumente. Você que está no caminhão, você que está no ônibus, você que está me ouvindo online pela internet, você que está para o rádio, pela Renascer FM 91.3, amados, hoje é dia de vitória. Sabe por que, que eu prego vitória nessa programação? Eu quero explicar algo para você aqui, que de repente, claro, muitas pessoas sabem, mas pode ter alguém aqui que não sabe. Muitas vezes nós somos criticados, muitas vezes, porque as pessoas não conseguem entender. Muitas vezes não estão alcançando ainda o entendimento. Mas tudo é um tempo determinado, para todas as coisas. Está lá em Eclesiastes capítulo 3, que diz que há tempo de nascer, de morrer, de cantar, de chorar, de tudo. Mas tudo é um tempo determinado. E eu quero dizer o seguinte, amados, Eu quero dizer o seguinte. A gente, amados, a gente tem que estar firmado em Cristo Jesus, sabe? Porque se nós não estivermos firmado nele, amados, como vai ser? Como nós vamos ir com ele? Essa é a nossa esperança, estar com Cristo. Muitas pessoas dizem assim, fala de vitória, mas eu vou falar de quê, amados? De luta? Eu estava numa terreira, 25 anos quase da minha vida, perdida, servindo a Satanás. Eu chegava na terreira lá, porque eu dividia com o meu escritório de representação que eu tinha. Então, eu dividia com uma parede grande, uma porta, e eu entrava de manhã. A primeira coisa que eu fazia era dobrar meu joelho na frente de uma imagem de Satanás. Ali eu colocava um pouco de uísque de manhã cedo para ele, acendia um charuto, deixava ali aquele charuto queimando, E o que, que eu fazia? Eu ficava adorando aquela imagem, olhando para ele, de guampa, de chifre, com um garfo na mão, olha só, que loucura, E eu estava ali, porque eu achava o quê? Na minha mente, eu achava que ele fazia o bem. Como essas pessoas que hoje estão perdidas, achando que ele faz o bem e faz o mal. Porque eu achava lá, Eu não sabia que a minha alma ia para o inferno. Eu não sabia que ele era o diabo, esse diabo que eu conheço hoje, Esse inimigo, porque eu nem gosto de falar isso, porque hoje eu sirvo a Jesus. E eu não quero perder meu tempo falando no inimigo que eu servia no passado. Porque no passado eu levei muita gente para dentro da terreira. Eu estava levando meus filhos, minha família, minha filha pequenininha, minha filha tinha 7, 8 anos e eu estava colocando já vestido branco nela, saia branca, para ela ir para lá, Para receber um exumirim. Oh, meu Deus, só a misericórdia do Senhor, só a misericórdia. Mas... Então Jesus não permitiu, Jesus não permitiu. Mas eu fiquei 20 anos ali, amados, prostrada,
né? Eu nunca incorporei nada, graças a Deus. Eu estava ali de teimosa, tentando, né? Tentando viver uma coisa, me preparando para ser já uma mãe de santo, né? Misericórdia, meu Deus. Misericórdia, né, amados? Mas eu não tenho nada contra. O problema é que muitas pessoas estão lá, mas estão sem entendimento do que é realmente. E eu estava lá sem entendimento. Eu não sabia que ele ia levar minha alma para o inferno. Sabe, amados? Porque lá não se falava de Jesus. Nenhum momento. Né? Então, amados, depois, quando as escamas dos meus olhos caíram, quando Jesus me libertou dentro de uma igreja no ano de 2004, que Jesus teve encontro comigo, ou eu tive com ele, porque foi pela grande infinita misericórdia, que eu encontrei Jesus ali, que eu não queria nem entrar naquele lugar, que eu blasfemava, que eu falava horrores dos crentes, perseguia, gostava de dizer que eu era do outro lado das trevas. É, eu era terrível. Mas Jesus, pela infinita misericórdia, pagou o preço de cruz por nós e por todas essas pessoas que hoje, quem sabe, estão enganadas como eu estava lá, que eu achava assim que eu, sabe, que eu estava no lugar certo, que eu tinha encontrado o meu lugar, que na verdade eu tinha ido em tantos lugares e não me encontrava, sabe, mas eu igual era triste, eu pensava em tirar minha vida, eu culpava Deus, eu dizia que Deus não existia, eu culpava Deus por ter levado a minha mãe quando eu nasci, que a minha mãe morreu, eu culpava Deus, eu dizia para ele, que é isso? Tô aqui por quê? Fazendo o quê? Olha o que eu fazia, eu blasfemava, eu falava horrores. Eu era perdida totalmente, sabe? Eu vivia na noite, vivia... Olha, mas um horror que era a minha vida, sabe? Hoje eu fico pensando, Jesus, sabe? Não importa o que eu passe, não importa uma adversidade, uma luta que eu tô passando, mas o que importa é que hoje eu estou na vitória, sabe? Independente de luta... De alguma enfermidade, agora esses dias fiquei doente, fiquei de cama 10 dias com uma gripe horrível, achei que eu ia partir até, fui parar no hospital, voltei para casa, Jesus cuidou de mim, ele cuida de nós, mas um dia nós vamos partir, quem sabe essas mensagens aqui que eu tô pregando, elas vão ficar aí, né, elas vão ficar, mas um dia eu vou partir com Cristo, você vai partir. E a nossa esperança é essa, estar com ele. E coisa boa é poder dizer assim, eu não vou morrer. Muitas pessoas, meus filhos dizem, ah, quando nós morrer, não vou morrer. Nós vamos estar com Cristo, na graça e na vitória. Nós já temos vitória, amados. Nós não vamos correr atrás da vitória, nem vamos correr atrás da bênção, porque nós já temos a bênção. Nós já temos a vitória. Você que é crente em Jesus Cristo, já tem a vitória. Mas você que está ouvindo essa programação e ainda não tem, não declarou Cristo na tua vida, está na hora de você declarar, porque irmãos, amados, ouvintes, simpatizantes do Evangelho, você que é do credo religioso, nós temos vitória quando nos entregamos a Cristo. Eu não queria Cristo, 20 e poucos anos eu não queria saber de Jesus Cristo, mas pela infinita e grande misericórdia dele, ele, olha, nem sei como eu fui parada dentro daquela igreja, eu sei que eu fui levada por ele, eu fui levada, porque eu não queria ir. Eu não queria ir, mas eu fui levada por ele. Quando eu entrei lá dentro, amados, eu disse, quem pode me ajudar aqui? Né? Quem? Mas ele estava me esperando. E eu tive um encontro com ele dentro de mim. Foi um terremoto que aconteceu dentro de mim, sabe? E ele teve um encontro comigo. Então eu digo para você que está aí assim, ó, quem sabe tem um familiar que você diz assim, ah, ele não quer nada com Jesus. Como as pessoas dizem isso, né? Ele não quer nada com Jesus. Isso não existe, amados. Isso não existe, sabe? Agora, quando a pessoa é conhecedora, que eu já sou conhecedora, né, do Evangelho, e eu quiser sair e dizer, ah, vou largar Jesus, bom, aí é outra história. Aí é outra história. Aí eu largo, vou e Jesus vai deixar, o que eu plantar eu vou colher. Galatas 6:7 diz que eu vou colher tudo o que eu plantar. Agora, quem ainda não conhece Jesus e não teve um encontro com ele, não tem como dizer, ah, ele não quer nada, porque eu também não queria nada. Eu 20 e poucos anos lá dentro, mas um dia, pá, ele me pegou. E eu não queria, eu lutei contra esse sentimento quando ele estava ali diante de mim, quando eu vi ele. Olha, amados, a luz, quando eu vi, eu não queria, eu lutei. Eu não queria largar o choro, eu não queria chorar. Eu não queria, eu lutei contra o sentimento, mas eu não tive força, porque ele é a força. E ele veio e me tomou, sabe? E eu senti uma glória, eu fui invadida por ele, sabe? Dos pés à cabeça.
e eu queria me atirar no chão, eu queria assim, meu Deus, eu queria partir com ele naquele momento, porque eu fiquei tão feliz, eu chorei tanto, tanto, tanto, tanto, eu não dormi aquele dia, a noite toda, foi tremendo o que aconteceu na minha vida, sabe? E hoje eu digo, tudo vale a pena, amados, porque ele é fiel e ele existe, eu sou testemunha, ele existe. Ah, o que eu senti naquele dia foi tremendo, sabe? Foi maravilhoso. Então, por isso que eu digo, eu sou mais que vencedora em Cristo Jesus. O que, que vai me separar dele? Nem a morte. Ah, porque ele é vida e vida com abundância. O que, que você vai se separar dele? Você que está aí, quem sabe você está... Irmão, irmã, quem sabe você está numa luta, numa dificuldade, né? Mas olha só, você já tem a vitória. Deuteronômio 28 diz que as bênçãos correm atrás de mim. As bênçãos correm atrás de você. Oh, glória, aleluia, a bênção corre atrás, não precisa correr atrás da bênção, não precisa. A bênção corre atrás de mim, ele arruma tudo para a gente, é só querer, é só prestar atenção na sua voz, é só ouvir o Espírito Santo no seu ouvido hoje. E você aí, quem sabe ainda não entregou seus caminhos a Cristo, é o momento de entregar. Agora, nesse momento, eu sofri demais. Se eu te contar, mas eu não posso contar aqui o que eu sofri, o que eu vivi, as humilhações que eu passei, as coisas que aconteceram comigo, sabe? Mas assim, ó, vou dizer para você, um horror sem Jesus é um horror. Sem Jesus não dá para viver. Ele diz lá em João capítulo 15, sem mim nada podeis fazer, e é verdade. Eu ganhava tanto dinheiro, amados, tanto dinheiro, sabe? Teve uma época que eu ganhava dinheiro, dinheiro, dinheiro, mas aquele dinheiro não chegava para mim, aquele dinheiro ia embora como água pelos dedos, sabe? Eu não tinha paz, não tinha alegria. Ai, amados, eu fazia horrores, sabe, para ganhar aquele dinheiro, coisas erradas, olha, só por Deus, mas Jesus me deu vitória, porque hoje eu posso ter N situações, né, posso passar por algumas dificuldades, mas eu tenho a vitória e a certeza que ele é real e ele existe, e ele está aqui comigo, está aí com você, e o Espírito Santo está falando ao teu coração agora, te entrega, é hora agora. Olha o que está acontecendo por aí, olha as coisas que estão acontecendo, as pessoas estão duras de coração, as pessoas, o amor está se esfriando, como diz a palavra, e as pessoas, muitas vezes, mas deixa o inimigo entrar, deixa um brecha, e muitas vezes é a natureza ruim da pessoa que não quer saber, fica lutando com a carne dela. Ah, meus amados, não lute contra ele, siga ele, ele diz, siga-me, assim como ele disse, né, para os discípulos, siga-me. Oh, glória a Deus, aleluia. 55999370288. 55999370288. Eu vou agora orar pela causa impossível daqui a pouquinho. Enquanto nós oramos pela causa impossível, vamos fazer o seguinte. Eu oro por vocês e vocês na causa impossível, orem por mim. Amém? Para que Jesus envie colaboradores, patrocinadores, para que eu não venha parar com as programações. Você quer fazer a causa impossível de 3 meses, Pai, Filho e Espírito Santo, com qualquer valor, qualquer oferta. Faça, me ajude, não deixe que essa programação vá se perdendo. Eu sei que Jesus está no controle e ele vai enviar. Nós perdemos agora por esse tempo muitos colaboradores, muitas pessoas que não estão mais colaborando, eu não sei porquê, né, amados? Mas nós queremos fazer um trabalho aqui também missionário, de ajudar, tem pessoas me pedindo coisas, pessoas que estão passando fome, pessoas com criança, tantas coisas, queremos pagar mais programações de rádio, estamos passando aí por 3, 4 rádios, amados, ore por mim, ore por Vânia Pinho, ore pelas programações mais vencedoras, para que Jesus envie colaborador, patrocinador, para que nós não venhamos sair do ar, mas que nós venhamos continuar e continuar pregando o Evangelho de Cristo, porque ele não muda, a palavra dele é a mesma, ontem, hoje e será eternamente. Hoje muitos querem modernizar o Evangelho, né? Estamos vistos aí pregando coisas assim absurdas, sabe, amados? Tem coisas assim que estão... Está ficando moderno, mas o evangelho não tem de moderno. O evangelho é o que é. É o que Jesus mandou. Se você, Lucas capítulo 10, você olhar lá, quando ele enviou 70, leia na Bíblia, Lucas capítulo 10, o que, que ele mandou fazer? Vão de 2 a 2, não leve nada. Onde você entrar, coma, o que te derem. Né? Tiver 2 capas, deixa uma, não leva carteira, não leva dinheiro. Olha aí, amados, isso hoje é loucura para as pessoas. Hoje é loucura, amém? Mas a palavra é loucura mesmo. Oh, glória a Deus, aleluia. E muitos hoje estão pregando o contrário. Estão pregando o contrário de Lucas capítulo 10, né? Estão pregando o contrário.
Oh, Glória, é um Deus de barganha. É um Deus que tu tem que dar 10 mil para ganhar 20 mil. É um Deus da chave da casa, da chave do carro. É, eita, Glória. Não, é um Jesus de misericórdia. Ajude o próximo, né? Ame o próximo como a ti mesmo. É isso que ele diz. Dar esmola, praticar o evangelho, ajudar o necessitado, ir na cadeia, é? Ir nos hospitais, ir nos valados, ir nas casas, ir nas ruas. Será que é isso que a Igreja de Cristo está fazendo? Será que é isso? Ou está se escondendo atrás dos púlpitos, atrás dos holofotes, para ser visto pelos homens? Ou será que estamos fazendo aquilo que ele mandou? Eu me pergunto todo dia isso, toda hora, todo instante. Será que estou fazendo? Será que eu estou no querer dele, na vontade dele? Oh, glória a Deus, aleluia. Oh, Deus poderoso, eu sinto uma graça e uma presença. 55999-370288 é telefone, é WhatsApp, é chave Pix para você que quer fazer um Pix hoje. Eu te peço, me ajude. Estamos aí numa semana que temos que pagar as programações, né? E temos bastante custo com internet, temos custo. Ai, amados, assim, ó, você que sente, me ajude. Se cada um ajudasse com R$2, R$5, R$10. Jesus amado, meus irmãos, meus amados, meus ouvintes, você que me ouve, faça a tua oferta de amor agora. 55999-370288 é chave Pix. 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Você que não pegou, me adiciona no WhatsApp, me liga, passo para você a conta. Mas a chave Pix é o número desse telefone, 55999-370288. Amém? E não vamos falar no inimigo, vamos falar de Jesus. Abençoe a tua casa, pare de falar no diabo, esqueça ele. É? Pregue Jesus, fale de Jesus, abençoe. Diga, minha geladeira é próspera, minha vida é próspera, eu sou curado. Oh, meu Deus da glória. Chega de Satanás, chega. Deixa ele para lá. Vamos pregar Jesus, vamos falar Jesus. É Jesus que nós temos que pronunciar da boca. O que a boca fala, o coração está cheio. Do que meu coração está cheio? O meu coração está cheio de Jesus ou cheio de Satanás? Hã? Ai, ai, ai, ai. Misericórdia, Senhor. Eu tenho que falar o que Jesus manda, né? Eu não posso falar aquilo que eu quero. Mas é Ele que fala no meu ouvido aqui. E eu tenho que estar falando. Oh, glória. Eu amo vocês, meus amados, meus ouvintes, meus amigos, minhas amigas. Você, meus amados, queridos que me ligam, me mandam bom dia todo dia. Eu amo vocês. Estou sempre orando por vocês e creio que vocês estão orando por mim. Eu já volto. Programações Mais Que Vencedores, Evânia Pinho. Já estou voltando para nós aí, está orando as causas impossíveis. Porque o impossível para o nosso Deus é nada. Eu já volto. Segura aí. E já vai colocando a peça de roupa, a chave, a foto, a água. Como você sentir, é pela tua fé. Amém?

à embalagem. Um jovem preparava-se para sua formatura na universidade. E sabendo que seu pai poderia dar-lhe um bom presente, disse-lhe que um carro era tudo o que queria. Na manhã da formatura, o seu pai o chamou em seu escritório e disse como estava orgulhoso em ter um filho como ele e quanto amava. Ele entregou uma caixa embrulhada para presente. Curioso e desapontado, o jovem abriu a caixa e encontrou uma Bíblia. E disse: "Com todo o seu dinheiro, você me dá uma Bíblia." E saiu de casa. Passaram-se alguns anos e o jovem lembrou-se do seu pai e concluiu que ele estava muito velho e que talvez devesse ir vê-lo, pois não tinha estado com ele desde o dia da formatura. Enquanto se preparava para viajar, recebeu uma triste notícia. Seu pai havia morrido. E quando chegou na casa de seu pai, uma tristeza intensa e um grande arrependimento tomaram conta do seu coração. Então começou a olhar as coisas que seu pai havia deixado e achou a Bíblia e começou a virar as páginas. Seu pai havia sublinhado um versículo, Mateus 7:11. "Se vós, pois, sendo maus, sabeis dar boas dádivas a vossos filhos, quanto mais vosso Pai que está no céu dará bens aos que lhe pedirem." Enquanto li estas palavras, vi uma chave de carro com a etiqueta de uma concessionária e a data de sua formatura dizendo: "Pago à vista." Muitas vezes perdemos as bênçãos de Deus só porque elas não estão na embalagem que desejamos.

Glória a Deus, aleluia, louvado e engrandecido é o nome do Senhor Jesus, Deus poderoso, Deus da glória. Que maravilha, Evânia Pinho, programações mais que vencedores. Estamos aí entrando no ar com as programações, aliás, com as orações, causas impossíveis. Esse é o momento de oração, né? Lá em Filipenses diz orai sem cessar, né, amados? É o culto da mente, né? Como disse lá em João capítulo 4, Jesus para aquela mulher samaritana, ele disse que o Pai busca adoradores em espírito e verdade. E é isso, amados, né? Falar com Jesus, esse é o momento agora. Vamos falar aqui com Cristo, né? E com certeza, como eu falei, essa vitória é tua. Ninguém vai tomar a tua vitória. A vitória é nossa, em nome de Jesus. Então já declare agora, essa vitória é minha. Vamos estar orando, primeira oração, causa na justiça. Você que tem uma causa aí, quem sabe quer fazer aí um propósito para nos ajudar na programação também, para seguirmos em frente, você pode fazer aí 3 meses causa impossível. Pai, Filho e Espírito Santo, né? A segunda oração, cura, milagre e maravilha, também você pode fazer 3 meses causa impossível também, com certeza vai ser vidas restauradas para o reino de Deus. E a terceira oração do Espírito Santo também, para você, quem sabe, precisa de uma libertação para você mesmo ou para um familiar que está no vício, no álcool, nas drogas, tá aí, você pode fazer também 3 meses causa impossível. Pai, Filho, Espírito Santo, né? A tua oferta de amor, com certeza, vai abalar, não é mesmo? Os infernos aí, com certeza, nós não vamos parar, vamos seguir em frente, né, amados? Porque a gente tem muitos obstáculos pela frente, muitas vezes temos adversidades, temos conquistas, temos tantas coisas, né? Temos que pagar as programações de rádio, temos custo, mas, amados, eu creio que Jesus vai tocar vidas, pessoas, para que nós não venhamos parar. E juntos, nós vamos seguir com essa programação mais que vencedores, né? Porque juntos somos mais fortes e juntos mais que vencedores em Cristo. Então, você que está aí também, quer entregar a tua vida a Cristo, hoje é o momento, agora é a hora. Nesse momento, vai ter festa no céu, o teu nome vai estar no livro da vida e com certeza a nossa esperança é Cristo, de morar com Ele na glória, na eternidade. Quando partimos daqui, amados, porque a palavra diz que aqui é pouco tempo, né? 70, 80 anos, quanto tempo vamos ver nessa terra? Quantos vivem aí menos ainda? É verdade, amados, mas nós vamos seguir em frente. Amém? Que Deus abençoe a tua vida, a tua casa, a tua família, você que está pelo Facebook, você que está pelas redes sociais, você que está ouvindo também, coloque aí pela fé a tua vida em ação agora, né? A tua fé em ação. Nós vamos estar orando aí agora, a primeira oração, causa na justiça. É isso aí, meus amados, soberano Deus e eterno Pai, eu quero orar agora por essa causa na justiça dessa pessoa que, quem sabe, aí está ouvindo, fez um propósito, Pai amado. Essa pessoa que também não tem propósito, meu Deus, é pela tua infinita grande misericórdia, essa pessoa que hoje está ouvindo essa programação, que essa causa da justiça, essa pessoa está precisando, Pai, desse valor, quem sabe uma porta de emprego, meu Deus, essa pessoa que pede agora, Pai amado, algo que está atrasado para ele, Pai, quem sabe, meu Deus, uma aposentadoria, uma causa, um terreno, uma casa, meu Deus, tu sabe da necessidade de cada pessoa que está ouvindo essa programação agora, e nós oramos agora, Pai, que eu digo para que essa pessoa tome posse dessa vitória, que essa causa na justiça é ganha, essa causa já está na mão dessa pessoa. Eu digo para você, receba, receba, receba a tua causa agora, receba vida, receba essa causa na justiça, essa pessoa, quem sabe, está mentalizando comigo essa causa, colocou o papel aí agora, colocou a carteira de trabalho, essa pessoa, quem sabe, está mentalizando na mente, Pai, está trabalhando no carro, no caminhão, no, meu Deus do céu, numa loja, quem sabe em casa agora, ouvindo o rádio, a programação. Ah, Senhor, agora eu te peço, Pai amado, meu Deus do céu e da terra, tua misericórdia sobre esses papéis, Senhor amado, em nome de Jesus, portas abertas, eu declaro agora que essas pessoas estão tomando posse da vitória, estão recebendo essas causas, Pai, é em teu nome, em nome de Jesus, Pai amado, que eu entrego essas causas na justiça de todas essas pessoas que hoje estão aqui comigo, Pai, orando junto, estão crendo e tomando posse, sejam entregues nas suas mãos, pelo teu poder, pela tua graça e pela tua glória, em nome de Jesus, diga agora, eu recebo, eu tomo posse, essa causa é minha, em nome de Jesus.
Agora vamos estar aí entrando com a segunda oração. Vamos na oração de cura. Eita glória, segunda oração do Filho, soberano Deus e eterno Pai. Essa pessoa que está doente, quem sabe num hospital, precisando de um transplante. Quem sabe essa pessoa precisa agora de uma operação. Essa pessoa precisa, Pai, ser operada. Oh, meu Deus do céu e da terra, Tu é o médico dos médicos, que nesse momento, Pai, eu entrego essa pessoa que está no hospital. Ah, Senhor, essa pessoa que está em casa orando comigo agora, quem sabe numa clínica. Meu Deus, essa pessoa, quem sabe está em casa no caminhão, mas pede por alguém na sua casa. Essa pessoa que está na rua, meu Deus, essa pessoa que está doente, quem sabe enferma, com problemas, Pai, na coluna, nos ossos, no baço, no intestino. Ah, Senhor, essa pessoa que tem problema nos olhos, na cabeça, no couro cabeludo, nos ouvidos. Ah, Senhor amado, no intestino, Pai, quem sabe com câncer de mama, meu Deus, está repreendido em nome de Jesus. Toda agora mal, toda doença, toda enfermidade agora vai caindo por terra na bexiga. Ah, Senhor amado, nos ossos, osteoporose, vai caindo por terra, meu Jesus. Ah, Senhor, pela tua grande e infinita misericórdia, Senhor, Tu é o curador, o sarador, meu Deus do céu e da terra. Colocamos essas pessoas que, quem sabe agora, estão precisando de uma cura. Essa criança, essa mãe que ora por esse filho, essa mãe que ora por essa filha agora, meu Deus, essa mãe está desesperada, orando por esses filhos. Ah, Pai, em nome de Jesus agora, Senhor, essa mulher que está pedindo pela coluna, que não aguenta mais de dor, que, quem sabe, não consegue se mexer. Esse homem também está com problema no pé, das veias. Ah, Senhor, agora, meu Jesus amado, Deus querido, vai, Senhor, com a tua mão de poder, meu Pai, fazendo a tua boa, perfeita, agradável vontade, porque é só a tua vontade, meu Deus amado. Ah, Senhor, mas nós te pedimos aqui pela tua grande e infinita misericórdia, e que essas pessoas possam tomar posse da vitória. Essa pessoa com anemia, com leucemia, oh, Jesus amado, colocamos na tua presença, que vai caindo por terra agora, enfermidade nos olhos, ah, Senhor amado, no nariz, nas veias, no coração, ah, Senhor amado, na garganta, essa pessoa que tem inflamação na garganta, oh, Jesus do céu e da terra, colocamos na tua presença agora. Essa pessoa que está com otite, labirintite, meu Jesus, vai caindo por terra agora. Essa pessoa que tem diabetes, meu Deus do céu, que essa pessoa possa ser sarada pelo poder do teu nome agora. Essa pessoa aí que tem problema, Pai, de osteoporose, essa pessoa que está com problema de mal de Parkinson, vai caindo por terra agora. Demência, cai por terra agora, em nome de Jesus agora. Todo mal, toda doença, diga, eu recebo a cura, eu recebo o milagre. Eu estou recebendo agora, diga, nesse momento, eu estou recebendo. O Espírito Santo está trabalhando. Ele está falando conosco agora. É essa criança aí que está doente, essa nenezinha, é essa menininha, esse menininho que está doente, esse recém-nascido, essa mulher grávida que está pedindo também. Vai recebendo, diga, eu recebo. Eu recebo agora, em nome de Jesus, eu recebo. Diga, eu recebo. Essa pessoa que está na clínica agora, vai recebendo aí, vai recebendo o teu transplante, vai recebendo agora. Quem sabe um coração novo, um rim novo, vai recebendo agora. Ah, você que está precisando aí, tome posse da tua vitória e diga, eu recebo, eu sou curado, em nome de Jesus. Amém, amados, eu quero orar agora por essa pessoa também, que agora a terceira oração, olha a oração do Espírito Santo, aquele que convence o homem do pecado. Ah, essa pessoa que está no vício, no álcool, nas drogas, agora se liberta. Meu Deus, você que está aí agora me ouvindo, quem sabe você ouve essa rádio, você diz, ai, peguei por acaso essa rádio, quem sabe você entrou nessa casa, você está num carro, num ônibus, você está ouvindo essa oração. Não, mas não é por acaso, aqui Jesus está falando com você, e Ele quer te libertar desse cigarro, desse alcoolismo. É, meu Jesus amado, essa droga, meu Deus, essa dependência química, vai caindo por terra agora, em nome de Jesus, todo mal. Essa pessoa agora que tá, quem sabe, aí com filho nas drogas, com marido, com a mulher, meu Deus do céu e da terra, oh, Senhor amado, coloca essas pessoas nas tuas mãos agora, que o Senhor possa fazer a tua boa, perfeita, agradável vontade na vida delas, libertando, curando, a Senhor, em nome de Jesus Cristo agora. Nós te pedimos por misericórdia dessas pessoas, Senhor, repreendemos também esse demônio, sete facada, tranca-rua, chucaveira, vai caindo por terra agora a pedofilia, meu Deus, vai caindo por terra agora todo feminicídio, vai caindo por terra agora esse espírito da morte, esse demônio do assassinato, vai caindo por terra agora essas mortes, Senhor, em nome de Jesus agora, Pai, briga nas famílias, Senhor, vai repreendendo, Senhor, coloca o teu anjo nessas casas, nessas famílias, o arcanjo Miguel com a espada de fogo desmanhada, pelejando contra todos os principados e potestades dentro dessa casa, meu Deus amado e Deus querido, repreendendo essa obra diabólica, vai caindo por terra agora, em nome de
de Jesus, todo mal, meu Deus do céu e da terra agora. Ah, Senhor, oramos pelos nossos familiares, por aqueles que, quem sabe, estão nos presídios agora, que, quem sabe, estão pedindo uma libertação também, estão também, quem sabe, Senhor amado, numa clínica, meu Deus, de libertação, meu Deus do céu, de recuperação. Ah, Jesus amado, colocamos nas tuas mãos agora. Eu quero orar também, Senhor, agora nesse momento, Pai. Oh, Jesus, para aqueles que colaboram com essa programação, que venham ter prosperidade, aqueles que não têm, que possam também ter para colaborar, que possam ser prósperos, Pai. Oh, meu Deus, essa pessoa que está com depressão agora, vai caindo por terra todo mal. Essa pessoa que tem demência, depressão, essa pessoa que não aguenta mais, que tem dor de cabeça, que não consegue dormir à noite, que tem insônia, que tem pesadelos, eita glória, vai caindo por terra em nome de Jesus Cristo agora, todo mal em nome de Jesus agora, meu Deus do céu e da terra. É, Jesus me deu uma palavra agora que está lá em Mateus 6, versículo 33, que diz: buscar em primeiro lugar o reino de Deus e a sua justiça, e as demais coisas vos serão acrescentadas. Comece agora a dizer: eu recebo, eu não tenho depressão, eu não tenho essa doença, eu não tenho esse mal, não tenho esse vício. Quem sabe você está fumando ainda, quem sabe você tem uma dependência química, mas você diz: eu não tenho isso, eu não tenho. Lute contra, diga: eu não tenho essa doença, eu não tenho esse mal, eu não tenho esse vício. Tome posse da tua vitória em nome de Jesus. Diga: eu recebo, eu recebo, eu recebo. Eu recebo agora pelo poder do nome de Jesus. É, amados, é Vânia Pinho, programação Mais Que Vencedores, é programação, estamos aí sentindo a graça e a presença de Jesus, estamos sentindo Cristo, estamos sentindo Ele aqui agora, Ele está com você aí, está na tua casa, você que está aí ouvindo, eita glória, você que está comigo ouvindo aí de vários lugares, né, que bênção de Deus. São muitas aqui pedidos de pessoas que já mandaram WhatsApp, pedidos de orações, incluídos nas orações Causas Impossíveis. Você que está aí ligadinho comigo, que recebeu, muitas pessoas têm me ligado dizendo: ah, eu recebi, mande tua mensagem, mande teu WhatsApp, mande para mim o teu testemunho da tua bênção, da tua vitória. É, mande, porque é edificante, edifica a nossa fé, eleva a nossa fé, nos dá ânimo, força para continuar, né, amados, para nós seguir em frente. Nos alegra saber, né, que através da programação de rádio, muitos estão sendo libertos, muitos estão recebendo através da fé. Que maravilha, né, amados? Jesus é bom, é maravilhoso, e Ele é poderoso, e Ele tudo pode fazer. Então, creia somente, porque é maravilhoso, né, amados? Servir Cristo é maravilhoso, Ele é, amém, lindo demais, maravilhoso. Você que está aí me ouvindo, eu creio que muitas pessoas receberam agora, muitas pessoas estão mandando aqui mensagem, eu estou recebendo mensagem de pessoas dizendo que estão gostando da programação, estão recebendo as orações, e tem pessoas aqui dizendo, né, amados, que é um culto em casa e que gostam da programação. É porque Jesus está presente, amados. Se fosse de mim, nada sairia, né? Mas como Ele está aqui, Jesus, Ele está presente e Ele está nessa programação. Então, amados, sentimos aqui a graça e a presença dEle, porque Ele está aqui ao vivo, falando aos nossos corações, né? Que coisa boa, que maravilha, amados. É maravilhoso poder estar nessa graça e nessa presença e dizer: eu tomo posse da minha vitória. Não sei qual é o teu problema, você que está ali, quem sabe não ligou ainda, é você, quem sabe, está aí ouvindo, mas Ele sabe do teu problema, Ele sabe da nossa situação. Quem sabe você não mandou nada, mas Ele está sabendo o que você está pedindo. É porque Ele está vendo aí milhões de pedidos de pensamento de pessoas, porque Ele é onisciente, e a gente não sabe quantas pessoas agora estão ouvindo essa programação. Se é 2 pessoas, se é 10, se é 20 mil, se é 40 mil, se é 110 mil, se é, né, 300 milhões... Nós não sabemos, mas Jesus, nesse momento, Ele sabe quantas pessoas agora estão ouvindo essa programação. Quantos homens, quantas mulheres, quantas crianças, quantos idosos.

Capítulo 2. Tu, porém, fala o que convém à sã doutrina. Quanto aos homens idosos, que sejam temperantes, respeitáveis, sensatos, sadios na fé, no amor e na constância. Quanto às mulheres idosas, semelhantemente, que sejam sérias em seu proceder, não caluniadoras, não escravizadas a muito vinho. Sejam mestras do bem, a fim de instruírem as jovens recém-casadas a amarem ao marido e a seus filhos, a serem sensatas, honestas, boas donas de casa, bondosas, sujeitas ao marido, para que a palavra de Deus não seja difamada. Quanto aos moços, de igual modo, exorta-os para que em todas as coisas sejam criteriosos. Torna-te pessoalmente padrão de boas obras. No ensino, mostra integridade, reverência, linguagem sadia e irrepreensível, para que o adversário seja envergonhado, não tendo indignidade nenhuma que dizer a nosso respeito. Quanto aos servos, que sejam em tudo obedientes ao seu Senhor, dando-lhe motivo de satisfação. Não seja

0: correspondões, não furtem, pelo contrário, deem prova de toda fidelidade, a fim de ornarem em todas as coisas a doutrina de Deus, nosso Salvador. Porquanto a graça de Deus se manifestou Salvador a todos os homens, educando-nos para que, renegadas à impiedade e às paixões mundanas, vivamos no presente século sensata, justa e piedosamente, aguardando a bendita esperança e a manifestação da glória do nosso grande Deus e Salvador, Cristo Jesus, o qual a si mesmo se deu por nós, a fim de remir-nos de toda iniquidade e purificar para si mesmo um povo exclusivamente seu, zeloso de boas obras. Dize estas coisas, exorta e repreende também com toda a autoridade. Ninguém te despreze.
1: Glória, glórias a Deus, aleluia, Jesus amado, Deus querido, Todo-Poderoso. Deus vai realizar.
2: Vale a pena sonhar, creia que seu sonho.
1: Creia que seus sonhos Deus vai realizar. Jesus abençoe a tua vida, a tua casa, a tua família. Vânia Pinho, estamos aí passando pela Renascer, meus amados FM, você que está na escuta. Já vai o contato, né? Você que está aí comigo acompanhando essa programação. 55999-370288. 55999-370288. Será que tem José aí? Será que tem sonhador? Um dia José sonhou, né? José sonhou. Que maravilha, que maravilha. As promessas do Senhor se cumprem naqueles que realmente creiam, naqueles que realmente estão na presença de Cristo. Você que está aí, que não desiste, assim como José, ele não desistiu, né? Mesmo sendo vendido pelos seus próprios irmãos como escravo. José que passou por tanta coisa, né? E foi caluniado lá no palácio, foi trabalhar, foi ser preso, mas José foi fiel e Jesus honrou José. Que maravilha, né? Foi ser governador do Egito, daquela terra. E nós, hoje, ele nos chama também a governador, né? Porque nós, com certeza, ele nos deu poder nas nossas mãos, como ele diz. Nós temos aí a unção do poder do Espírito Santo, para que nós possamos falar desta palavra maravilhosa, que é Cristo. Jesus Cristo é a palavra. Então é maravilha podermos, amados, estar nesta fé maravilhosa. Então José sonhou. Quem sabe, se você tem sonhos, ouse sonhar, né? Não desista dos teus sonhos. Quem sabe você está aí me ouvindo, mas quem sabe você que ainda não entregou tua vida a Cristo, hoje é o momento de dizer: eu quero fazer uma entrega. Você que está pela rádio, Renascer FM, você que está aí pela internet, redes sociais, você que está ouvindo essa programação, já fique firmado, né? Gênesis capítulo 37 nos fala dessa passagem de José. Depois que José passou tanta coisa na vida dele, né? Foi vendido pelos irmãos, tudo aquilo que aconteceu, seus irmãos ainda vieram para o Egito, né? E José os perdoou, que divino, né? José perdoou, mandou vir toda a sua família para o Egito, para ficarem no Egito. Então, amados, assim, o perdão traz para nós essas histórias, essas mensagens, como a de José, traz para nós hoje exemplos daquilo que nós temos que ser e como fazer, porque nós servimos a um Cristo. Você que está aí ouvindo, que quer entrar nessa caminhada de largar tudo, as coisas erradas, quem sabe, né? Você que está aí no vício, num álcool, você que está num crime, alguma coisa errada. Você que é um ser que, de repente, se acha violento demais. Jesus quer abrandar teu coração, quer mudar tua história. Quer tirar você desse mundo, do lamaçal do pecado, e trazer para a sua palavra, para você ter vida e vida com abundante nessa terra. Ter abundância de dias e ter vida em abundância, né? Porque Jesus, ele não nos deixa só, Ele não nos deixa só, mas ele diz na sua palavra também que sem mim nada podeis fazer, né? No capítulo de João 15, No versículo 5, a parte B do versículo, fala: sem mim nada podeis fazer. Você que está aí hoje me ouvindo, tem promessa de Cristo? Quantos partiram dessa terra e as promessas não foram cumpridas? Quantos? Quantos hoje lá no cemitério tem tanta gente lá que partiu e as promessas não se cumpriram? É? Mas você fica firme. Pode passar o que for, assim como José um dia passou tanta coisa, né? Um jovem sonhador que sonhou e contou os seus sonhos, é? E a levantou ali inveja dos seus próprios irmãos de sangue, né? Por isso que eu digo, né, amados, é importante muitas vezes nós não comentar, esperar acontecer alguma coisa, né? Porque às vezes nós falamos demais e muitas vezes o bom é nós falar depois que a bênção já estiver na nossa mão, né, amados? Porque eu acredito que muitas vezes a gente fala as coisas, a gente quer falar da vida da gente, a gente quer dizer alguma coisa, a gente quer contar alguma coisa que a gente está passando. Mas muitas vezes, amados, temos que ver para quem vamos falar e abrir o coração. Não é verdade? Para quem que nós vamos abrir o coração? Muitas vezes aquela pessoa que vai ouvir o nosso problema, a nossa situação, ela não é espiritual para poder nos dar um conselho, né? Qual conselho ela vai nos dar? Um conselho da cabeça dela ou um conselho da palavra? É? Então, amados, muitas vezes pessoas pedem conselhos, pessoas conversam, abrem o coração. E muitas vezes eu digo, eu não posso falar aquilo que eu acho. Eu tenho que falar pela Bíblia, que é bússola para nós. É lâmpada para nossos pés e luz para nossos caminhos. Assim como a minha vida também. Eu não posso fazer aquilo que eu me dá na cabeça, mas eu tenho que fazer aquilo que a palavra me diz. Eu tenho que seguir a palavra, bússola para nós, né? Eu tenho que seguir a palavra, aquilo que Jesus falou, tem que estudar a palavra. Bom, quando nós temos uma dificuldade, uma adversidade, o que, que nós devemos fazer? Abrir a palavra e buscar respostas. Porque Jesus tem resposta todo o tempo para nós. A palavra está aí, ó, amados. Essa palavra, a Bíblia, são 66 livros. Ela fechada é um livro normal, mas aberta é a boca de Deus. É, e nós temos visto aí que em cada biblioteca tem uma Bíblia. Mas, amados, não é verdade? A Bíblia é o livro mais vendido do mundo. Assim como eu já vi numa pesquisa, mas é o menos lido. O livro menos lido. E às vezes abrimos, muitos abrem a Bíblia no Salmo 23, Salmo 91, e as páginas ficam amareladas pelo tempo, não é verdade? E é assim que eu fazia antigamente, antes de conhecer Cristo. É, muitas vezes eu olhava as pessoas lá, aonde eu servia o inimigo, onde eu estava lá atrás, né? Servindo Satanás, lá dentro tinha uma Bíblia aberta no Salmo 91. Muitas vezes aquela página já estava amarela, ninguém lia, ninguém sabia nem o que estava escrito. Mas a Bíblia estava ali, como um amuleto. Mas a Bíblia não é um amuleto. A Bíblia são livros para que nós possamos buscar o entendimento, o discernimento e pedir para o Senhor Jesus: Senhor, me dá discernimento do que quer dizer a tua palavra para mim. Abrir a Bíblia, meditar numa oração, pedir para o Espírito Santo me dar direção do que está escrito na palavra. Saber discernir a palavra de Deus. Amém? 55999-370288 é o WhatsApp, é o telefone. 55999-370288. 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Está lá o meu testemunho das trevas para a luz. Vânia Pinho Oficial das trevas para a luz. Amém? Também tenho lá como cantora missionária Vânia Pim, vocês acham lá os meus louvores, palavras. E é bênção de Deus, é maravilha. Bote aqui, você que está aí pela internet, você que está pelo Facebook, seu pedido de oração. E nós estamos sempre passando aqui, orando as causas impossíveis. Durante a semana estamos orando por todos os pedidos. E assim nós vamos indo de vitória em vitória.

É, ele cuida de mim e do meu coração. Olha, ele cuida de ti e do teu coração. Se você ainda não tem Jesus, ele quer cuidar de ti, do teu coração, para dizer assim, ó, é ele que te conduz. Aí você vai cantar, ele me conduz. Olha, ele é meu fiel amigo.

meus amados, é Ele que nos conduz. É verdade, estamos vivendo um tempo, amados, que nós temos que ter visão de águia, como eu digo sempre aqui. Visão de águia. Pedir para o Senhor visão de águia. Pedir discernimento, que é um dom que muitos poucos têm, para discernir o certo e o errado. Para ver com quem você está contando o teu problema. Para ver com quem você conversa, com quem você abre o teu coração. Porque aquela pessoa que não é espiritual e não vai pela palavra, ela vai te dar um conselho errado. Ela vai dizer para você, vai para a esquerda, mas não era para você ir para a esquerda, era para a direita. Então, amados, nós temos que abrir os olhos. Com quem você fala, com quem você conta os teus problemas. Jesus disse, entra no teu quarto, fecha a tua porta e fala com ele. É, ele fala da oração do Pai Nosso, ele fala para nós falarmos com ele. Mas muitas vezes nós, como seres humanos, temos vontade de falar com alguém, de ouvir alguém falar, né? Mas assim, amados, hoje em dia está perigoso. Cuidado. Cuidado para quem você conta os teus problemas. Cuidado para quem você fala da tua casa. Muitas vezes até uma bênção. É, amados, hoje em dia é complicado. Não conte a tua bênção antes de recebê-la. É, espere receber a tua bênção. Olha aí, amados, temos que ter direção daquilo que Jesus tem nos falado na palavra. Cuidado. Alerta. Vigiai. E orai, vigiai. Antes da oração, tem que ter vigilância. Amém? Vigiar, vigilância. E depois orar. Oração, a oração significa oração. Toda oração é uma ação. Mas antes dessa ação, tem que vigiar, amém? Em nome de Jesus, receba essa palavra aí no teu coração. 55999-370288. Eita glória, é só vitória, amados. Com Cristo é só vitória. Não podemos falar de derrota, né, amados? Temos lutas, temos aflições, temos sim. Temos tanta coisa que passamos por esse mundo. Falta o gás, tem que pagar aluguel, é o carro que estraga, é carro que não tem, tem que andar a pé, não tem telefone, é uma doença que chega. Mas, amados, Jesus disse no mundo três aflições. Ele disse isso que nós iríamos ter. Vivemos no mundo material, mas nós temos que ser valente, corajoso. E ele diz ainda, tem bom ânimo no meio de tudo isso, temos que ter bom ânimo. Amém? Por que que temos que ter bom ânimo que ele falou isso? Porque ele está conosco e ele diz que as coisas velhas passaram, tudo se fez novo. Então, chega de chororô, né, amados? É como eu disse naquela outra mensagem aqui que eu falei outro dia, né? Eu sou, o eu sou, ele está olhando para nós, com seus olhos com chama de fogo. Oh, glória! Procurando um adorador no planeta Terra. Então, a partir de hoje, eu sou abençoado, eu sou rico, eu sou milionário, eu sou curado, eu sou abençoado. Eu sou com a minha família cada vez mais próspera, mais abençoada. É? O teu filho, quem sabe aí, você tem um familiar no vício, no álcool, nas drogas, você vai dizer, eu sou feliz com meu filho curado, eu sou feliz com esse meu filho livre em Cristo, mesmo que ele ainda não esteja, mas você vai profetizar para a tua casa, para a tua família, para o teu lar, em nome de Jesus, porque olha aí, ele está...

0: ao tocar da trombeta, Jesus virá, mas só vai ouvir o toque da trombeta aquele que crê. Aquele que crê em Cristo.
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0: É, amados, será que estamos preparados? É uma pergunta que nós devemos fazer todos os dias, não é? Será que estamos preparados para ouvir o toque da trombeta? É, e vai ser a qualquer momento, num piscar de olhos. Mas se ele não vir para o planeta Terra, ele vem para nós individualmente a qualquer momento. Não sabemos o dia e a hora. Meu Jesus amado. É, entrega teus caminhos a Cristo, meu jovem. Você, minha jovem. Você que está aí, criança. Você, é, você mesmo. Você, mulher. Você, homem. Você que está aí, está na hora. É agora. É o momento de dizer, eu quero me entregar a Cristo. E no final dessa programação, nós vamos estar orando por todos aqueles que se entregaram a Cristo nessa programação. E com certeza vai ter festa no céu. O teu nome vai estar escrito no livro da vida. Amém? Você crê? Dá um glória a Deus.
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0: É, na palavra de Apocalipse, capítulo 22, no versículo 14, diz: bem-aventurado aquele que lava suas vestes no sangue do Cordeiro. É, as vestes espirituais. É isso aí, meus amados. Eu já volto em nome de Cristo. Você que tem um familiar aí no vício, no álcool, você, vamos orando, vamos profetizando. Ele é livre. Eu sou livre. Diga, eu sou abençoada com esse meu filho livre. Ele é de Jesus. Comece a dizer isso. Um dia eu tinha um familiar assim, amados, um filho nas drogas, há 20 e poucos anos atrás. Eu tinha um mês de conversão. E alguém me ensinou isso e eu comecei a usar a receita e dizer todo dia, ele é livre, esse filho é meu, ele é de Jesus. E eu colocava a Bíblia aberta em cima dele, ele dormindo, e eu dizia, tu é meu, Jesus que me deu, tu é livre em Cristo. E Jesus, com certeza, honrou, né? Pela grande e infinita misericórdia. Hoje, ele está na presença de Cristo. Glória a Deus! Hoje, ele é livre. É assim que você tem que usar a bússola, a receita, a palavra de Jesus. Amém?

É o tocar da trombeta. Jesus virá. É Vânia Pinho, meu abraço, meu carinho. Já volto daqui a pouco, em nome de Jesus. Estou te aguardando. 55999-370288 é o telefone, WhatsApp, chave Pix para você quer ser aí um colaborador. É você que quer dar o seu Pix, você quer ajudar essa programação de rádio para ela não parar. Vamos seguir em frente, em nome de Jesus, e com certeza vai ser só vitória.

combati o bom combate. Acabei a carreira, guardei a fé. Desde agora, a coroa da justiça me está guardada, a qual o Senhor, justo juiz, me dará naquele dia. E não somente a mim, mas também a todos os que amarem a sua vinda. 2 Timóteo 4, 7, 8.

0: Glória, glória, glória a Jesus. Eita, glória a Deus. Cantando pro meu Senhor. Olha aí a igrejinha do interior, que Jesus abençoe você que está aí na escuta dessa programação, mais que vencedores em Cristo. Olha aí a igrejinha do interior, Evânia Pinho. É, tinha oração, poder de Deus e muito amor, né? Na igrejinha pregava a verdade, tinha união e muita liberdade. Olha aí, amados. É, será que temos isso hoje, amados? Será que temos união? Será que temos amor? É, glória a Jesus, né, amados? É, a igrejinha do interior tinha oração, poder de Deus e muito amor. É, lá na igrejinha do interior, né? Eita, glória a Deus. Lá no templo, lá no interior, lá na igrejinha, onde tinha muita gente reunida, que é a igreja de Jesus Cristo. Que maravilha de Deus. Você que está aí me ouvindo, daqui a pouco eu quero estar orando, já prepare tudo. Vamos orar, vamos fazer mais uma oração. E com certeza vai ser só vitória, né, amados? É, olha aí, crente de fogo sempre a cantar, sempre orando. É, buscando o Senhor. Dia de festa para o Salvador. É, hoje porque será, né, amados, que nós temos visto tempos tão difíceis. E muitas vezes, né, parece assim que muitas vezes tem muita gente desacreditada, né? Muitos perdendo a fé, muitos largando Cristo, muitos cada um seguindo um rumo diferente para cada lado. Como é isso, amados, né? Tinha oração, olha aí, poder de Deus e muito amor. É, amados, o amor, a palavra diz, né, que o amor de muitos está se esfriando. E a palavra nos diz que os dias estão sendo maus. Mateus capítulo 6, versículo 34, fala para nós que o dia de amanhã pertence ao Senhor, para que nós venhamos descansar o nosso coração lá na palavra de Mateus capítulo 6, que diz, né, que nós não devemos ficar apressados, correndo atrás disso, do que vestir, do que comer. É, temos que trabalhar, sim, claro, com certeza, né, amados? Mas a ganância, né, Jesus dizendo para nós confiar nele, para nós colocar tudo sobre ele, as nossas ansiedades, as nossas petições, entregar na mão de Jesus. Muitas vezes você está com uma situação e você diz, não, eu vou entregar na mão de Jesus. E quando eu entrego na mão de Jesus, eu não tiro da mão de Jesus. E muitas vezes nós tiramos, nós vamos lá, entregamos, e o Senhor, olha só, eu estou entregando meu problema, minha situação nas tuas mãos, mas daqui a pouco a gente, falta fé, como é que fica? A gente vai lá e tira da mão de Jesus, porque a gente murmura, a gente fala, a gente volta a palavra para trás. A palavra não pode voltar atrás, a palavra tem que ir para frente, porque a palavra mesmo diz, a Bíblia, que quando nós falamos, nós não podemos pegar a palavra e trazê-la de volta para dentro da nossa boca, porque o que a nossa boca fala, o coração está cheio. Então, amados, nós temos que vigiar a todo momento, porque aqui na Terra é um tempo de vigilância. É, nós temos visto tanta coisa acontecer, tantas coisas acontecer, que se você ouve coisas absurdas muitas vezes, que a gente nem comenta, mas não, olha, não pense em parar, porque nós temos que estar alicerçados em Cristo. Olha aí esse louvor, você está cansado de lutar? Acha que não tem jeito não? Olha só, olha só. Escute o que vou te dizer. O preço já pagou lá na cruz. É Jesus quem luta por você, por mim, por você. É, lutas vêm e vão todo dia, vale a pena continuar. É, por que que vale a pena, amados? Porque nós temos uma promessa de salvação. Cristo já foi preparar lugar para nós, amados. E nós temos essa promessa de salvação eterna. É, você que está aí me ouvindo hoje, você quer entrar nessa promessa de salvação? Eita, glória a Deus, aleluia. 55999-370288. Eu tenho muitas pessoas aqui com pedido de oração hoje. 55999-370288. Eu já quero mandar meu alô, meu abraço, meu carinho para todos que estão ouvindo essa programação, né? Que Jesus abençoe aí para a irmã Juraci de Chiapeta. A irmã Laci, Deus abençoe, de bom progresso, as suas filhas. Também nosso irmão João Langner, Deus abençoe. Povo de Três Passos, dos presídios de El Soberbio, é o povo dos presídios Santa Rosa. Olha aí o povo de Santa Rosa ouvindo a programação. Vai nosso alô aí para todos vocês aí também, pelo Ministério da Última Hora, pastor Leomar e a sua esposa também aí, né? Nossa missionária Andréia, que Deus abençoe. Também vai um alô para o nosso Ministério Internacional Mais de Deus, da cidade de Quaraí, que também passa as programações aí para o Quaraí, né? Lá pela TV e rádio Mais de Deus. Olha aí que maravilha, pastor Héctor. Que Deus abençoe a todos. Também a missionária Daiane, que está aí na escuta da programação. Que Jesus venha abençoar a vida de cada um hoje, nesse dia abençoado. Hoje é dia de vitória, amados. Hoje é dia de bênção. É, amados. Quem sabe você está ouvindo essa programação e dizendo assim, ah, essa irmã aí tá só fala de bênção, de vitória. Mas nós vamos falar de quê, amados? Né? Um dia eu estava 25 anos dentro de uma terreira e eu falava do diabo o dia todo. Eu tentava levar pessoas para lá, meus filhos para lá. É? E hoje o que, é que eu tenho que fazer? Trazer para Cristo, falar de Cristo. Porque eu estava lá 20 e poucos anos pela permissão de Cristo. Eu creio que ele permitiu estar lá, né, para que hoje eu pudesse contar de onde eu saí, de onde ele me tirou. Quem sabe, né, pela infinita misericórdia, você também está ouvindo, ele tirou. É, quem sabe você que está aí, está me ouvindo, você está lá nas trevas, nas garras de Satanás, mas ele quer te trazer para a maravilhosa luz. Ouça meu testemunho lá no canal do YouTube, Vânia Pinho, oficial das Trevas para a Luz. Um dia eu estava lá amarrada, presa, triste, angustiada, pensando em tirar minha vida, me matar, fazer tantas coisas erradas, noite, bebida, quanta coisa errada, amados. É? Mas hoje Jesus, pela infinita misericórdia, pelo ato de cruz, nos tirou de lá. E hoje, amados, nós podemos dizer que somos mais que vencedores em Cristo. Podemos cantar o hino da vitória, porque nada vai nos separar desse amor, nem a morte nos separa, né? A palavra diz lá em João, em Romanos, capítulo 8, no versículo 37, nos fala, né? O que, que vai nos separar desse amor? Nem a inveja, nem a doença, nem a altura, nem a profundidade. Nada, nem a morte nos separa. Imagina, somos mais que vencedores. Você já falou dentro da sua casa aí que você é um mais que vencedor em Cristo? Essa palavra é forte, essa palavra é de peso. Você já falou para alguém hoje essa palavra? Quando você encontra alguém na rua que diz para você triste, ah, eu tô com problema, eu tô assim, eu tô assado, eu tô com uma situação, eu tô com um filho assim, um filho assado. Você já disse, não, peraí, meu irmão, peraí, minha irmã. Você é mais que vencedor em Cristo, essa palavra é de peso. Essa palavra levanta a pessoa, essa palavra diz, opa, para aí. Isso, em Cristo Jesus. Oh, glória.
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0: É, você foi chamado, você foi separado, você foi escolhido. Amado, você que está aí me ouvindo agora, olha, mande o WhatsApp para cá, diga de onde você está falando. 55999-370288. Quero mandar meu alô aí para todos que estão vindo, Santa Catarina, irmão Walter e Valdina, o nosso irmão Eliseu, olha aí o povo de Ancorá, o povo aí de Chiapeta que nos ouve, Juí, é Santa Catarina, olha aí, é muita gente escutando, né? Pinheirinho do Vale, temos pessoas ouvindo, Palmitinho, a Bruna, que Jesus abençoe a vida de cada um, né? Simone, eita glória, a irmã Cibele, olha aí a Maria. E Jesus abençoe, né? A irmã Clenira aí de alegria. Eita, glória. Até a tristeza pula aí nessa cidade de alegria, amados. Que coisa boa, que maravilha. É, receba a tua vitória. Eita, glória a Deus. Eita, glória a Deus. Aí de Maurício Cardoso, Daniel Gomes, a irmã Maria. É, a irmã Ivone, irmão Abílio aí também, de Tenente Portela. Que Deus abençoe. O irmão aí de Maurício Cardoso, meu irmão. Que Deus abençoe a sua vida. Deixa eu ver o nome do irmão aqui, meu Deus. Daqui a pouco eu vou estar falando também. Olha aí, é bênção pura, é bênção de Deus. O irmão Olívio, Deus abençoe. Eita, glória. De Tucunduva temos pessoas também, né? Irmão Írio Grisou. Que Deus venha abençoar a vida de cada um aí na programação, ouvindo. E desde que eu quero dizer para você, desde que começa a programação, você já está sendo abençoado. Desde que começa até o final, o Espírito Santo já está agindo aí na tua casa, na tua vida. Vai meu alô para a nossa irmã Ivete, Elisete, a irmã Clair, que Deus abençoe, o pessoal de Santo Cristo. Olha aí, muita gente na participação, irmão João Velasque. Olha aí o povo de Santa Rosa, irmão Darcy, irmã Terezinha. Olha aí o povo também aí de Criciúma. Olha aí, irmã Jaqueline. Deus abençoe a irmã Terezinha. Olha aí, Terezinha, Terezinha. Tem tanta Terezinha aqui, amados. Eu tenho uma lista aqui que, olha, eu acho que eu tenho mais de 10, Terezinha. E de Maria, então, acho que, nossa, vai mais de 20, Maria. Mas eu quero mandar um alô para todas as Maria, todas as Terezinha, todos os João, que tem bastante João aqui, hein? Meu Deus, tem nome bastante. Nome abençoado, né, amados? Que Jesus venha abençoar a vida de cada um de vocês, na paz e na graça do nosso Senhor e Salvador Jesus. Estamos aí felizes e alegres com essa programação. E com certeza, né, amados? Eu vejo muitas vezes assim, ó, meu Deus, sou perseguida muitas vezes, injuriada muitas vezes, né, amados? Mas eu olho para a mensagem da cruz e olho Jesus, o que ele sofreu, amados? O que ele sofreu por mim, nós nem sofremos nada. E o que, que os apóstolos sofreram, amados? Olha como morreu os apóstolos. Um de ponta cabeça, crucificado de ponta cabeça. O outro, né? Meu Deus do céu, queimado. O outro decapitado. O outro degolado. O outro esfaqueado. O outro apedrejado. Amados, nós nem sofremos um décimo do que eles sofreram, os heróis da fé. Não é verdade? Então, amados, vamos embora, vamos seguir em frente, não vamos olhar para trás, vamos olhar para frente, para o alvo que é Cristo. Para trás é caranguejo, eu digo sempre, quem anda para trás é caranguejo, nós temos que olhar para frente, para o alvo que é Jesus Cristo, amém?
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0: Você está sofrendo? Ei, Jesus, luta para ficar vivendo? Lutas para ser feliz? Olha só o que eu vou te dizer. Eu quero te dizer que eu estou te vendo. Olha o que Jesus te diz.
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0: Ele sempre estará contigo. Eu quero orar agora. Ô, soberano Jesus, vamos orar, vamos orar, vamos orar, vamos orar. Soberano Jesus, ora agora para essa pessoa que, quem sabe, está pedindo uma porta de emprego, uma causa na justiça. Essa oração de causa impossível, Senhor, para essa pessoa que está doente, enferma, essa pessoa que quer se libertar do vício, das drogas, do álcool, essa pessoa que ora agora pelo seu filho, essa mãe, esse pai, esse familiar, essa criança doente, esse menino, esse jovem. Ah, Senhor, eu entrego nas tuas mãos, Pai, aquele que patrocina, aquele que ajuda, Pai, aquele que colabora com a semente nessa programação. Eu também quero, Pai, orar para aquele que não tem, Pai, o pão de cada dia na mesa, Pai, de cada um, Pai. Meu Deus, tem misericórdia da nossa nação brasileira. Senhor amado, colocamos todos nas tuas presenças, Senhor amado. Aqueles que moram na rua, aqueles que estão nos hospitais, nos presídios, aqueles que nesse momento, Pai, precisam de um carinho, de um alento, Pai, do teu poder, do teu espírito, venha falar com eles, Pai. Meu Deus, uma cura, um milagre, Pai amado, uma cura da alma, da depressão. Nós repreendemos em nome de Cristo toda obra contrária de depressão, do mal, vai caindo por terra agora dessa vida. Espírito suicídio, espírito do mal agora, da droga, do vício, do álcool, cai por terra. Todo espírito pombagira, todo espírito contrário agora, toda obra das trevas, eu digo, sai dessa vida, em nome de Jesus.

Ele sempre estará contigo. Não temas, ele diz, que eu sou o teu Deus, eu sou o teu amigo. Sabe quanto tem não temas na Bíblia para nós, amados? Tem 365 não temas. Olha só, quanto tempo tem um ano? 363 dias, não é? Pois é, tá sobrando não temas. Olha aí, um não temas para cada dia. Eita glória, oh, amados, eu quero aqui falar para você. 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

Meus amados, que Jesus abençoe a tua vida. Vânia Pinho, programações mais vencedores. 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É chave Pix, é WhatsApp, é telefone, estamos aí 24 horas com esse telefone ligado. Você pode entrar em contato comigo, em nome de Jesus, amém? E com certeza, se Jesus não vier, estaremos aí com as programações mais que vencedores. Vai ser bênção de Deus, vamos em frente, não podemos parar. Oh, glória a Deus!

É, e quando Jesus vier, um povo santo ele vai levar. 55999370288, eu estou aguardando a tua ligação. Eu já quero aqui dizer para você que Jesus te abençoe, fique na paz e na graça do nosso Senhor Jesus. Em nome de Cristo, ore por Vânia Pinho Família. Vai lá no meu canal do YouTube, amados, é de graça. Vai lá no meu canal, é Vânia Pinho Oficial das Trevas para a Luz. Deixe um like, deixe um comentário, se inscreva no meu canal. Também lá os hinos, os louvores, cantora e missionária Vânia Pinho. Vai lá, é isso aí, meus amados. Compartilhe, me ajude no meu canal. Amém? E com certeza será só a vitória.

0: É sem amor, amados. Ninguém verá a Deus, né? Sem amor lá no céu não vai entrar. Vamos exercitar o amor, amém? O amor tudo crê, tudo suporta. Eu deixo uma palavra para você de reflexão. 1 Coríntios, capítulo 13, que nos fala do amor. Mesmo que eu dê meu corpo a ser queimado, se não tiver amor, amados, de nada vai adiantar, amém? E aí vamos levar essa palavra até os confins da terra, amados. Leve o evangelho às nações e até os confins da terra. Fale que Cristo está vivo. Vamos lá, vamos ver as boas novas. O mundo está sofrendo, o mundo está gemendo, as pessoas estão sofrendo, gemendo. É, ele quer levantar, quem sabe você que está aí, parou na fé, na caminhada. Hoje é o dia de você voltar para Cristo. É, faça aquilo que Jesus fazia. Fale da palavra enquanto é dia.
1: 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Fale da mensagem lá da cruz.
0: É, fale da mensagem lá da cruz. Não há tempo de ficar pensando, olha só. Vidas estão morrendo te esperando. Você parou, pastor, missionária, cantor. Olha aí. É, é até os confins da terra.
2: 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Pregai o evangelho a toda criatura. Tanto em Jerusalém, como na Judéia, e até os confins da terra.
0: É, amados, com essa palavra eu quero deixar meu abraço e meu carinho para você. Que Deus te abençoe em nome de Cristo, na paz gloriosa do Mestre Jesus. Não esqueça disso. Vamos fazer o ídolo de Jesus. Amém, Evânia Pinho? Deus te abençoe.
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Glória a Deus, glória a Deus, amados. É Vânia Pinho, tô eu aqui de novo. Ainda faltando alguns minutos aí para encerrar, né? Programação. Que a paz de Cristo esteja com todos hoje, nesse dia 25 de maio de 2026, nessa segunda-feira maravilhosa. Hoje aqui em Porto Alegre, na região metropolitana também, tá um dia bem nublado, né, amados? Nubladinho. Não sei se isso é chuva ou é frio. Mas vamos dar graças por tudo, né? Gratidão e a graça que desce. E graças a Deus por isso, essa programação hoje. Muitas pessoas ligaram durante a semana, muita gente participando. E nós estamos passando aqui para desejar aí para você que está me ouvindo aí através da Renascer FM uma ótima segunda-feira, né? E já estamos aí na última semana de maio praticamente, né, amados? Tá pouquinhos dias aí, né, para terminar o mês de maio. E vamos chegar aí no meio do ano. Então, os dias estão passando rápido. E tá muito rápido mesmo os dias, amados. Então, não dá tempo de ficar costeando em dois pensamentos, pensando o que é que vamos fazer da vida, né? Não tem como a gente ver o que é que vamos fazer da vida. Nós vamos ter que, com certeza, tomar uma decisão, né? Fazer uma entrega a Cristo, você que está me ouvindo. Você que está aí, que quem sabe hoje está pela primeira vez nessa programação. Ou você que deu uma parada aí, né, na fé, deixou Jesus um pouco de lado. Eu quero dizer para você que nós estamos vivendo tempos difíceis, todo mundo sabe, né? Mas que é o momento de nós fazer aquela entrega especial. Ó, quero dar um presente a Cristo, o que que é? Vou entregar minha vida a Ele, né, amados? Ele é o nosso maior presente, Ele é o nosso presente maior, é a nossa certeza da eternidade, é a nossa certeza que ele nos guarda nessa terra, nos livra do laço do passarinheiro, é ele que nos livra nossa casa do mal, de todas as coisas, né? E eu quero já mandar meu alô, meu carinho também para muitas pessoas que estão ouvindo aqui. Quero mandar aí um alô também para o nosso irmão Cristiano Almeida, para sua mãe, irmã Neuza, aí de Redentora, que está aí na escuta da programação. O povo aí abençoado, né? A irmã Juraci de Chiapeta, irmã, Deus abençoe. Melhoras para irmão Daniel Gomes, o irmão Eloy. Irmão Eloy, aí de Maurício Cardoso. O povo de Maurício Cardoso, tem bastante gente que nos ouve também. O irmão Eloy, tem também o Daniel Gomes, a Maria, sua mãe. E é muita gente ouvindo, né, amados, a programação aí de muitos lugares, né? Também a nossa irmã Beatriz de Palma Sola, lá de Santa Catarina. Abraço para ela, né? Que Deus abençoe também, sempre ouvindo as programações. E nós nos sentimos aí felizes, a irmã Elisete também, o pessoal de Santo Cristo. Como eu falei aqui em cima, né? Todas as Marias, João. Olha, muita gente que escuta as programações. Nós não temos como falar aqui o nome de todo mundo, né, amados? Mas eu mando um alô aí para o grupo Mais Que Vencedores. Quero mandar também um alô aí por mão lá o povo de Chapecó, né? Irmã Ivaldina e seu esposo Walter de Lima aí de Chapecó, que Deus abençoe também o povo que está na escuta da programação, né? Sempre aqui nos ouvindo, povo de Pinheirinho do Vale. Eita, glória a Deus, né? Irmão Paulo César aí de Pinheirinho do Vale, nosso irmão Natalina, sua esposa Maria, a irmã Raíli, Deus abençoe também. Aí também temos de Palmitinho a irmã Leontina, temos aí a mãe da Bruna, né? A Bruna, que também nos ouve, aí sempre ligadinhos na programação. A nossa irmã Laci de Bom Progresso, coisa boa, que maravilha, né? A Elisandra, sua filha, a Eliana, sua filha, e é muita gente ligadinho, né? A Yara também, aqui de Novo Hamburgo, também está aqui ligada na programação, né? Isso é muito bom. É muito bom, isso é maravilhoso. O grupo da Unidev do Rio de Janeiro também participa. Também temos aí na Bahia um povo que participa lá também, do DIN Produções. E muita gente lá no grupo que nós temos aqui também da Angola, né? Que o povo recebe as mensagens também lá da África. Recebe as mensagens aqui da Renascer também, da programação Mais Que Vencedores, né, amados? Nós estamos aí passando, fazendo essa obra missionária também. E eu quero dizer que logo em seguida já vou estar passando o link da minha rádio, da nossa, né? Web Rádio Mais Que Vencedores, que ela foi agora modificada, renovada com hinos antigos, com mensagens mais antigas, assim, mas a palavra é a mesma, né? A palavra não tem antiga, como se diz, né, amados? Mas
a gente diz de mais anos atrás, os hinos ungidos, os hinos, né, que tem mais unção, assim, mais renovo, mais. Então, esses hinos vão passar aí pela rádio, vão passar mensagens minhas, vão passar bastante coisa boa aí, a rádio sendo renovada, a Web Rádio Mais Crescedores, que está já na Rádio Usnet, aqui no aplicativo da Alvorada. Então, é maravilha, né, mas a palavra está se expandindo longe também, o nosso ministério aí também. Estamos passando pela Rádio Internacional Mais de Deus, né, do nosso ministério aí de Quaraí. Também vai meu alô aí para o povo de Quaraí que está ouvindo, Pastor Héctor, a missionária Dayana, todos que estão na escuta. Também estamos passando pela rádio, olha só, Web Rádio também é Web Rádio, Juízo Final aí também, que vai lá para aqueles lados do Uruguai, né, mas lá para Artigas, lá para as bandas do Uruguai, para lá. Então, é uma bênção de Deus, né, também a Manamanda, cidade de Quaraí. E assim nós vamos indo, né, levando a palavra de Deus aí até os confins da terra, fazendo essa obra missionária. E com certeza, amados, eu não estou fazendo sozinha, viu? Eu quero dizer para vocês, a Jesus vai na frente, mas eu estou aí com vocês, vocês que ajudam, vocês que colaboram, vocês estão fazendo a obra junto comigo, nós estamos juntos, né? Por isso que sempre eu estou dizendo aqui, juntos somos mais fortes e juntos mais que vencedores, porque eu não faço nada sozinha. Já Jesus envia colaboradores, envia pessoas que oram com a gente, envia pessoas que mandam mensagens de bênção, de vitória para a gente também durante a semana, né? E nós estamos orando um pelos outros, e vocês orando por mim, e nós vamos longe, porque nós estamos juntos fazendo essa obra missionária, né? Você que tem a tua colaboração, que oferta nessa programação, com certeza você que não tem vai ter, porque nós temos que profetizar nossa casa, bênção, nossa família é uma bênção, nossos filhos é de Jesus, né? A cura está na mão de Jesus, já recebemos para a honra e glória do Senhor, como eu disse naquela mensagem de segunda passada, né? Do eu sou, né? Que eu falei ali, o eu sou. Cristo diz que ele é o eu sou. Deus falou para Moisés, eu sou o que sou. Então hoje eu tenho que dizer, eu sou livre, eu sou abençoada, eu sou curada, eu sou abençoada com a minha família, eu sou feliz. Olha aí, amados, é isso que eu tenho que profetizar. Nós temos que profetizar todos os dias de nossa vida. Nós não podemos falar palavras, porque a Bíblia diz que depois que sai da nossa boca, nós não conseguimos mais pegar essa palavra de volta. E o que a boca fala, o coração está cheio, não é verdade? Então nós temos que encher o nosso coração de palavras positivas. Nós temos que fazer esse exercício, porque na verdade, amados, é um exercício, né? Porque quando a gente vê, quando a gente, às vezes, a gente fica despercebido, quando a gente vê, a gente está falando a minha doença, ai, que a minha dor de cabeça, ai, a minha situação financeira está ruim, a minha. Então a gente vai tomando posse das coisas, porque são palavras costumeiras, né, que todo mundo fala, mas nós temos que exercitar a nossa mente para ser diferente. Nós temos que ir porque Jesus disse para nós, né, examinar o que sai da nossa boca, porque a palavra tem poder. Então, amados, essa é a receita para nós. Temos que, com certeza, ativar o nosso cérebro para palavras positivas. Eu quero fazer uma oração para aquelas pessoas que hoje estão ouvindo, quem sabe se entregaram a Cristo. Quem sabe você está aí ouvindo essa programação e se entregou a Jesus Cristo, né? Eu quero já estar orando. Também quero mandar alô aqui para o irmão Valdir. Olha aí, irmão Valdir, obrigado, gratidão. Deus abençoe a sua vida aí. Também mandando aqui mensagem, que Deus abençoe. E é maravilhoso, né, amados? Essa nossa comunhão aí pelo rádio. É, estamos longe, mas como disse o apóstolo Paulo, longe, mas o Espírito Santo, né, está, ele nos faz ficar perto, estamos aproximados pelo poder do Espírito Santo. Então eu quero orar para você que se entregou a Cristo hoje. Quem sabe hoje uma pessoa se entregou a Cristo, mas uma alma vale mais que o mundo todo perdido, né, amados? E com certeza juntos nós estamos.

essa pessoa que agora está me escutando, que está ouvindo, que seja agora, Senhor, alcançada pelo teu poder, do teu Espírito, Pai, que venha ser renovada essa pessoa, porque as coisas velhas se passaram e tudo se fez novo. Você que está se entregando a Cristo, você que, quem sabe, está renovando a tua fé, você, quem sabe, aí largou a fé, mas agora está voltando novamente, você que está se entregando totalmente a Cristo e dizendo para Ele: eis-me aqui, Senhor, eis-me aqui, Senhor, né? Então Ele está agora, com certeza, fazendo essa grande obra, que é a obra em nós, a obra em vidas. É você que está se entregando a Jesus, né? Entregue-se, diga para Ele hoje: eis-me aqui, Senhor, eis-me aqui, Senhor. Amém? Seja feita a Tua vontade na minha vida, na minha casa, na minha família. Que maravilha de Deus, né, amados? É Vânia Pinho, e eu estou feliz e alegre porque você, com certeza, hoje fez a melhor escolha. Você que está aí, você que está, com certeza, junto com a gente, orando e declarando Cristo para a tua vida, para a tua casa, para a tua família, e essa esperança de nós estarmos com Ele na eternidade, morarmos com Cristo, porque, amados, Jesus está às portas, Ele está voltando. E para onde vai, né, amados? A nossa alma. Para onde vai se não tiver Cristo, né, amados? Para onde vamos na hora da partida daqui? Então, a nossa esperança é Jesus Cristo. E eu fico, né, feliz e alegre. Esse telefone aqui para você entrar em contato comigo é 55999-370288. Eu vou continuar aqui com os telefones, a programação já vai terminar, já está faltando aí poucos minutinhos para terminar, mas eu vou continuar por aqui, né? 55999-370288. Você pode mandar a tua mensagem, pedir aí a tua oração. Vamos estar seguindo até segunda que vem, né, amado? Se caso Jesus não vier nem para mim, nem para você, nem para o planeta Terra, com certeza estarei aqui novamente segunda que vem, das 3 às 5 da tarde, fazendo essa programação Mais Que Vencedores, né? E é pela misericórdia, né, amados? É pela misericórdia. Lá em Mateus capítulo 5, deixa uma palavra aqui de encerramento, no versículo 8, diz assim: que aquele que não tem misericórdia não é digno da misericórdia de Deus. Então, é a grande misericórdia, né? Jesus quer de nós misericórdia, Ele não quer sacrifício, Ele não quer sacrifício, amados, mas Ele quer misericórdia, né? Não adianta fazer sacrifício, ficar com o joelho em bolotas, né? Não adianta ficar fazendo tantas coisas, mas não ter a misericórdia, né, amados? Pelo próximo, amar ao próximo como a ti mesmo, né? E perdoar, o perdão 70 vezes 7 por dia, não é verdade, amados? E, com certeza, né, ser um missionário dentro da própria casa, né? Ser um missionário. Não adianta querer ser missionário na Inglaterra, nos Estados Unidos, se não é missionário nem em casa, nem na vizinhança, nem para que os outros possam olhar e dizer: olha, esse aí é diferente, esse aí é de Jesus, esse aí fala diferente, esse aí tem palavras firmes, tem palavras abençoadas, tem palavras de vencer, de estar mais que vencedor, tem palavras afirmativas, conselhos da palavra de Deus. Então é isso, né, amados? É isso que Jesus quer de nós, para que nós possamos endireitar as nossas veredas. E com certeza, porque hoje nós temos visto aí absurdos acontecendo, né, amado? Em tudo que é lugar, coisas absurdas acontecendo, né? Mas Jesus disse, né, que se acontecer, né, amados, a palavra não mente, a palavra, ela não é um livro de autoajuda, é uma palavra viva, eficaz e verdadeira, né? Ela se cumpre, porque senão seria um livro inútil, essa palavra da Bíblia, mas ela é viva e eficaz, e as coisas acontecem, né? Às vezes a gente se apavora, mas está tudo escrito, as coisas dos acontecimentos, então não tem que fazer. A salvação, amados, é individual. Cuida de ti, tá certo, minha amada, meu amado, você, e Jesus cuida de todos, amém? E vamos seguir proclamando a palavra de Deus até os confins da terra. Eu agradeço a você, a tua contribuição, a tua ligação, você que ligou, você que participou. Que Jesus te abençoe em nome de Cristo, na paz e na graça do nosso Senhor Jesus, minha irmã. Obrigado aí, minha irmã da técnica. Beijo no centro do teu coração. Obrigado, Renascer FM. Deus abençoe em nome de Cristo. E vamos em frente. Ô, glória. Deus abençoe em nome de Jesus. E ore por Vânia Pinho e família. Sou carente das orações também. Amém? Deus abençoe.

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com muito prazer, com muita alegria que estamos chegando uma vez mais através das emissoras radiais que compõem a rede de programação Missionários em Ação. Quem tem o grato prazer de vos cumprimentar é o vosso irmão em Cristo, pastor Josemar Grubert. Estamos chegando uma vez mais com mais uma edição desta programação, qual é um órgão oficial dos Gideões Missionários da Hora Final. Tem sua sede central na cidade de Embaracaju, estado de Alto Paraná, país do Paraguai, estado de Alto Paraná. Tem suas siglas como GMHF, Gideões Missionários da Hora Final. Que Deus os abençoe grandemente, vossa sintonia. Deus abençoe grandemente a todos que estão ligados, ouvindo esta programação por meio de sites, aplicativos, de telefones e também por meio aí de FM, que transmite frequência modulada, FM, aí que está transmitindo. Que Deus possa abençoar todos que sempre estão ligados, sintonizados ou conectados ouvindo esta programação. Deus abençoe todos os ouvintes assíduos da programação. E estamos aí com mais de 2 décadas com esta programação sendo levada ao ar por várias emissoras, ao qual até que o Senhor Deus tem nos ajudado. Como disse Samuel, o profeta Samuel, Ebenezer, até que o Senhor nos ajudou. Deus abençoe grandemente a vida de cada um que está aí ligado, ouvindo esta programação, Missionários em Ação. Deus abençoe a vida do meu pai, minha mãe, no Rio Grande do Sul. Deus abençoe os irmãos, todos que estão ligados, os obreiros do Ministério, Gideões Missionários da Hora Final, irmãos, irmãs, todos. Deus vos abençoe de forma gloriosa, forma maravilhosa, com os privilégios de cidadãos dos céus. Deus vos abençoe grandemente uma vez mais. Quero estender meu saludo também a todos os ouvintes radiais por meio de páginas web, aplicativos, por meio de las emissoras que transmitem a programação, como Rede La Buena Semilla, Rede Radial La Buena Semilla, também Rede Renascer FM, também Aliança FM, e outras emissoras mais. Estes dias nós estávamos com algumas emissoras, pude ver em alguns países latino-americanos, de Latinoamérica, e na América também, nos irmãos aí americanos, estavam aí retransmitindo a programação com mais de 14 emissoras radiais, a parte de lá que já nós hacemos. Então, se eu quero agradecer a nossos irmãos americanos, também aí dos Estados Unidos, e os irmãos de Latinoamérica, que sempre estão aí brindando apoio por meio de vossas emissoras radiais. Não les conosco personalmente, pero meu agradecimento por a disponibilização em transmitir esta emissora. E estamos chegando a transmitir esta programação. E estamos chegando aí por estas emissoras com mais uma edição da programação Missioneiros em Ação, qual já todo mundo já sabe, os que escutam os assíduos das programações, que é um órgão oficial dos Gideões Missioneiros da Hora Final, que tem suas siglas como GMHF. Está ubicado em la direção de Baracaju, estado, departamento de Alto Paraná, país de Paraguai. Que Deus bendiga então se grandemente, como já disse, que antes tenho o gosto de saludar-lhes com a dulce e maravilhosa paz de nosso Senhor e Salvador Jesus Cristo, é vuestro hermano em Cristo, pastor Josemar Grubert. Que todos tenham uma ótima recepção, uma ótima sintonia, e que as copiosas bendições do Senhor estejam irradiando vuestras vidas. Deus bendiga grandemente também minha esposa, Sueli Lemes Grubert, a Reuel Alexandre, meu filho mais velho,
a irmã, a sua esposa, a irmã Lídia Raquel, minha nora, também o pequeno, primeiro neto, Eliazar Josias. Deus abençoe o pequeno, meu filho, Jonathan Caleb, que é uma bênção para nós, sendo sempre usado por Deus. Deus abençoe também a vida de minha filha Raíssa Amanda Lemes Grubert e o futuro genro William Godoy, que estarão aí se casando nos próximos meses, que será todavia anunciado. Mas Deus abençoe grandemente a vida deles de forma gloriosa. Deus abençoe a todos que fazem parte da obra do Senhor, da obra missionária, aqueles que não fazem parte do ministério, mas que fazem parte da obra missionária. Deus abençoe grandemente vossas vidas de uma forma maravilhosa, que possam sentir os resultados sobre vossas vidas, ou os resultados que são derramados de parte de Deus sobre a vida daqueles que, em meio a um tempo que estamos vivendo ainda, estão avivados no coração com a obra missionária. Deus os abençoe, Deus abençoe grandemente, Deus bendiga. Projeto África, aí onde está o obreiro pastor Lavo Alberto Tome, toda a comissão de irmãos e irmãs, os departamentos de crianças e circo de oração, todos, e toda a diretiva de obreiros também aí do Projeto África. Também Deus bendiga grandemente o Projeto Índia, onde está o obreiro do Projeto Índia, o Ed Pração Nacuna. Também Deus abençoe aí toda a obra no Projeto Índia. Deus abençoe grandemente aí o pastor Rigoberto, missioneiro Alva de Via Fara no Projeto Venezuela. Saludo ao obreiro Azael e sua família, também a Azael Ziller e sua família. Deus bendiga grandemente aí em Venezuela. Deus bendiga também aí aqui em Paraguai todos os obreiros, pastor Jorge Peralta, evangelista, os evangelistas, de todos os anexos, também os diáconos, cooperadores, diaconisas, presbíteros, evangelistas, etc. Deus bendiga de forma gloriosa toda a amada igreja. Deus bendiga também aí em Coronel Oviedo, os obreiros, também aí Bernabé Aguilheira, diácono Bernabé Aguilheira aí de Acepar, quarta linha. Deus bendiga grandemente vossas vidas e todos os obreiros aqui de La Central de Baracaju. Deus siga trabalhando de forma gloriosa na vida de cada um para uma edificação gloriosa. Já entregado os saludos a todos, eu quero neste momento direcionar-me com uma palavra de Deus, a qual venho hablando já há alguns dias, mas ela é uma palavra muito maravilhosa. Podemos sacar muitos exemplos para nós, muitas lições práticas para nós. Desta palavra, eu quero aproveitar, eu não quero hablar, eu tinha outras mensagens, mas quero hablar deste tema que já venho hablando, porque talvez na próxima programação vamos concluir isto, se Deus permite. Se Deus quer que sigamos hablando, vamos seguir hablando. Então, se quero me dirigir agora, neste momento, a toda a amada audiência, no idioma português, pois esta é a vontade de Deus e eu vou obedecer. Então, se quero direcionar-me neste momento a toda a amada audiência, no idioma português.

Apocalipse capítulo 11, quero falar hoje outra vez nessas emissoras. Apocalipse capítulo 11, versículo 1 em diante diz assim: Foi-me dado uma cana semelhante a uma haste, e também me foi dito: Levanta-te, mede o templo de Deus, o altar e os que nele adoram. Deixa, porém, de fora o átrio, que está fora do templo, e não o meças, porque foi dado às nações, e pisarão a santa cidade por 42 meses. Darei poder às minhas duas testemunhas, e elas profetizarão por 1260 dias, vestidas de pano de saco. Estas são as duas oliveiras e os dois castiçais que estão diante do Deus da terra. Se alguém lhes quiser fazer o mal, sairá fogo de sua boca, que devorará seus inimigos, e se alguém quiser fazer o mal, importe que assim seja morto. Estas têm poder para fechar o céu, para que não chova nos dias da sua profecia. E têm poder sobre as águas para convertê-las em sangue, para ferir a terra com toda sorte de pragas, quantas vezes quiserem. Quando acabarem seu testemunho, a besta que sobe do abismo lhes fará guerra e as vencerá e as matará. Seus corpos jazerão na praça da grande cidade que espiritualmente se chama Sodoma e Egito, onde nosso Senhor também foi crucificado. Os homens de vários povos, tribos, línguas e nações verão seus corpos por 3 dias e meio e não permitirão que sejam sepultados. Os que habitam na terra se regozijarão sobre eles e se alegrarão e enviarão presentes uns aos outros, pois esses dois profetas tinham atormentado os habitantes da terra. Depois daqueles 3 dias e meio, o Espírito de vida, vindo de Deus, entrou neles e ficarão em pé, caindo grande temor sobre os que os viram. Então ouviram uma alta voz do céu que lhes dizia, subi até cá. E subiram ao céu em uma nuvem, e seus inimigos o presenciaram. Naquela mesma hora houve grande terremoto, e ruiu a 10ª parte da cidade, resultando na morte de 7 mil homens, e os demais ficaram muito atemorizados e glorificaram o Deus do céu. Queridos irmãos, eu quero procurar explanar um pouco mais esta palavra com você, não por meios filosóficos ou teológicos modernos. Também a gente estudou um pouquinho sobre isto, mas não é sobre isso. Eu quero falar na maneira que eu e você podemos entender algumas coisas da palavra de Deus relacionada a uma vida de cristão. Antes de falar, irmãos, eu quero abrir um parênteses aqui para falar um detalhe sobre o versículo 8. 11:8, seus corpos jazerão na praça da cidade que espiritualmente se chama Sodoma e Egito, onde o nosso Senhor também foi crucificado. Eu quero só dar uma pequena pincelada aos irmãos que estão ouvindo sobre uma falácia na internet, uma falácia de muitas pessoas que, sem entender esta passagem, saem denegrindo Jerusalém, chamando Jerusalém de Sodoma e Gomorra. Aonde que Deus diz: orai pela paz de Israel, pela paz de Jerusalém. Aqueles que abençoar Israel seriam abençoados. E é para nós orar pela paz de Israel e pela paz de Jerusalém. Torcermos por ela, desejarmos o bem. E eu vejo pessoas, irmãos, que nós temos uma geração de gente louca na internet, que não entende nada, irmãos. Eles simplesmente, por meio de uma teologia moderna, filosófica, e por meio de alguns conceitos, que não são conceitos produzidos por alguém que tem a unção do Espírito Santo para entender a palavra, são conceitos produzidos por simples estudos que muitas vezes as fontes vem lá do passado, de pessoas que, perturbadas e contrárias à Bíblia, escreveram fontes duvidosas. Eu não quero entrar em detalhe. Se eu fosse entrar em detalhe e falar aqui, irmãos, talvez este programa geraria um grande polêmico, um grande problema. Mas essas fontes, sabe, irmãos? Essas fontes que dizem terem autenticidades. E aí o povo, irmãos, o povo crente, as pessoas crentes, ou pelo menos que se intitulam crentes, com direitos a debater sobre a Bíblia, então elas formam lá
na idiotice de um podcast, formam uma besteira de um podcast e criam supostos debates e manifestam como se fossem pessoas muito sábias. E aí elas começam como a palavra de Deus diz, que aonde os anjos disseram o Senhor te repreenda, os anjos têm temor de falar, eles abrem a boca e debochadamente falam de coisas e blasfemam do caminho de Deus, achando-se sábios. E muitos têm blasfemado, irmãos, muitos têm se transformado em malditos, literalmente, debaixo de uma maldição, por não entender essas coisas e sair falando mal daquilo, que não entendem. Que não é uma questão, irmão, de você se formar numa filosofia, se formar num estudo teológico moderno. Isso aí não é, irmãos, eu conheci alguns detalhes disto. Isso aí não é, irmãos, sabedoria. E assim, irmãos, alguns desbocados, despreparados, saem chamando, formando doutrinas do demônio, usando a Bíblia, saem chamando Jerusalém de Sodoma e de Egito, e maldiçoando, dizendo que aquela cidade é podre. Sabe qual é o motivo por que Jerusalém é chamada aqui de Sodoma e Egito, irmãos? Sabe por qual é o motivo? É, você vai se assustar. O motivo é porque nós, os gentios, colocamos os pés lá. Aonde o tal de gentio que não quer, irmão, servir a Deus, quer viver só religiosamente, o tal de gentio, irmão, a pessoa gentil, não judeu, não o povo que foi escolhido lá para cuidar de Jerusalém, fazer a manutenção de Jerusalém, e há um que rejeitaram o Messias, mas isso serviu de benefício para nós, o apóstolo Paulo disse. Eles não são malditos como as pessoas acham. Jerusalém não é maldita como os tolos, né, se andam falando por aí. A Jerusalém se torna maldita, sabe por quê? Justo por causa dos pés dos ímpios, gentis, filósofos, supostamente estudados, supostamente preparados politicamente para ajudar Israel. Ela se torna um lugar como Sodoma e Egito por causa de nós. Os estrangeiros metendo os pés dentro da cidade onde Deus preparou. A gente vai para a história no Velho Testamento e a gente vê que Deus preparou exclusivamente para Israel a terra prometida. Mas o tal estrangeiro, irmão gentil, ele é assim, onde ele vai chegando, ele vai colocando as suas patas. Eu vejo aqui no Paraguai, eles vão chegando, vão colocando os pés, desculpa a expressão, mas é a realidade, querendo implantar seus conceitos, não conceitos bíblicos, seus conceitos. E de vez em quando eles pegam alguma passagem da Bíblia e usam isso como grandes cristãos, como eu vi o meu sobrinho contando de um suposto homem de Deus, se enfiando madrugada, pegando macaco para trocar o estirpe do carro, de borracharia alheia, porque, não, eu sou pastor, tenho direito. Hoje em dia as pessoas, assim, a maioria acham que porque tem um título, eles têm direito de fazerem protesto, anarquia social, sabe, irmão, se enfiar aonde os anjos temem de colocar a mão, temem de pronunciar palavras, eles se enfiam, desculpa a expressão, que nem porco na banha quente, sabe? O que dá nojo é isso aí, irmãos, pessoas que por rejeitarem o poder de Deus, porque o Evangelho, eu poderia ir lá em Coríntios, onde o apóstolo Paulo fala que não é pela letra, que a letra mata. Alguns dizem, a letra lá se trata somente da lei de Antigo Testamento. Não, senhor, irmãos, ali tem dois textos ali, que trata tanto do tempo da lei como dos conceitos baseados na letra humana. Não me venha querer distorcer o que está na palavra de Deus. Mas existe uma geração que eles acham que porque se formem algum conceito, que eles se sentem no direito. E é esses tipos de pessoas que transformam os lugares sagrados de Deus em lugar de prostituição, em lugar de sujeira, em lugar de sodomia. Você não vê os sodomitas que andam por aí criando suas religiões? Não vê? Usando a Bíblia?
dizendo que tem o direito e ninguém pode fazer nada. Você não vê aqueles que por falta de temerem e terem narasui ou kamashamanai. Você quer ver, ó? Por falta de temerem ao Espírito Santo de Deus, eles acham que se formarem alguns conceitos filosóficos, teológicos, conceitos na letra, humano. Eles acham que se formarem e ter um bom intelecto humano, eles estão preparados. Espírito Santo hoje não, poder não, nós estamos preparados. E então eles formam suas religiões. Não é isso que eu vou pregar. Eu só estou falando sobre Jerusalém um pouco aqui, para dar uma pequena nota de esclarecimento necessário, porque eu vou falar em nome da palavra de Deus um pouco. Agora, você diz por que nota de esclarecimento, pastor? Você errou? Não, não errei. Eu só estou esclarecendo algo que esses indivíduos malignos tinham que abrir a boca e dar um esclarecimento de seus erros. Porque estão usando a mesma palavra de Deus que eu também tenho ela. E realmente são pessoas perturbadas, erradas nos seus conceitos. Agora, não tem o Espírito Santo de Deus, não tem poder de Deus. E eles acham que o poder de Deus é simplesmente algum conceito, e é que aquele conceito que o moveu na sua vida e que ele acha que aquele conceito é real, esse é o poder de Deus. Não, senhor, irmãos. Poder de Deus é poder de Deus, é Espírito Santo e fogo na nossa vida. Agora, veja bem, por que que a besta, ela é chamada de besta? Ela é chamada de besta aqui, que ela sobe para fazer guerra contra essas duas testemunhas. Ela é chamada de besta para identificar o espírito familiar de todos aqueles que se opõem às verdades do Evangelho influenciada pelo Espírito Santo de Deus, o poder de Deus. É pessoas tais que viram pastores do passado que pregaram a sã doutrina, a pureza das igrejas, e eles eram pessoas que pregavam, e Deus respaldava eles com grandes sinais. Aí aparece moleques aí, moleque, piá, assumindo o lugar aí de grandes homens de Deus, e dizendo que o homem foi exagerado, tem que tirar essa doutrina, porque o seu parente foi exagerado, porque ele entende da Bíblia. Olha, irmãos, por os frutos conhecereis. Qual fruto de poder essa pessoa tem? Uma vida vazia, oca, liberando o mundanismo, tendencioso só ao mundanismo. As pessoas que lhe rodeiam são pessoas que morrem na miséria espiritual. Elas não têm alimento, elas morrem. Elas têm uma religião, mas não alimento. E essas pessoas que elas se opõem, a besta aqui é um espírito bestial para identificar todo o espírito familiar daquelas pessoas que se opõem às pregações do Evangelho, que clamam por santificações e Espírito Santo e fogo. Se você é um desses que se envergonha e se opõe contra, você está lascado na mão de Deus, irmão. Eu queria dizer para a amada audiência, agora eu vou entrar na mensagem, mas só para concluir. Portanto, Jerusalém e Israel, irmãos, não é como alguns ensinam, que é um lugar sodomita, um lugar de prostituição, que essa Jerusalém de hoje, ela é uma Jerusalém prostituída. Se ela está com problemas em adultério espiritual, é justo por causa dos gentios que se entremetem aonde não deveriam. A Jerusalém que ela é manchada não pelos judeus, ela é manchada por nós, irmãos. Aqueles gentios como eu e tu que não são convertidos e que se entremetem nos assuntos de Jerusalém. Se há alguma coisa lá que está sendo realizada em Jerusalém, como eu sei de algumas coisas, alguns assuntos, e que estão manchando a moral de Jerusalém, não é por Jerusalém, é por causa dos gentios. Esses que estão dos átrios, os átrios fora do templo, esses que pisam os átrios fora do templo, é esses aqui, do versículo 2, é eles que sujam Jerusalém. É os irreverentes, é os abomináveis, é os mundanos, é aqueles que, pior do que os judeus que negaram a Cristo, eles negam por dinheiro,
aqueles que começaram com viagem a Israel e terminaram querendo enfiar a colher deles lá, nos conceitos deles, estragar aquele lugar lá, irmãos. Mas é os mesmos que também hoje vêm querer implantar um conceito na tua cabeça que a Jerusalém lá não é a Jerusalém de Deus, é um lugar sujo. É um lugar, não é mentira, se há sujeira é porque os gentios a sujaram. Está bem claro aqui. Quando alguém vir, irmão, falar que Jerusalém, não sei o quê, manda essa pessoa para os esquintos dos infernos, manda ela aprender, ter primeiro, ser convertido, segundo, ser batizado no Espírito Santo e fogo, e terceiro, aprender a Bíblia. Entendeu, irmão? Você que me ouve, siga orando pela paz de Israel. Sim, mas o anticristo vai trazer uma falsa paz. Não importa. Não estamos clamando por a falsa paz. Estamos clamando pela paz de Jerusalém, a paz verdadeira. Siga orando. Salmo 122. Abençoe. De uma forma gloriosa. Tá? Viu, queridos irmãos? E não se entremeta em assunto que a palavra de Deus muitas vezes fala, mas a pessoa, por falta de Espírito Santo na sua vida, ela sai com seus conceitos, achando que é doutor, e se entremetendo aonde os anjos têm medo, têm reverência, têm temor em pronunciar, ele se entremete com facilidade, como diz a palavra de Deus. Bueno, mas o que eu quero falar aqui neste dia de programação, já vou logo ao assunto que falta poucos minutos. Já quase meia hora separada da programação Radial Missioneiros em Ação. A palavra aqui, irmãos, nesse Apocalipse 11, ela tem duplo sentido. Ela fala dos últimos 3 anos e meio, da 70 semana de Daniel também, que é os últimos 3 anos e meio, a sétima trombeta, etc., o tempo da tribulação, a angústia de Jacó, que começa. Mas ela tem duplo sentido, ela tem um sentido de que Deus, sempre quando ele tem algo para desenvolver, um julgamento a trazer, ou decide julgar os assuntos e tratar os assuntos da igreja, ou quando ele decide abençoar, ou ele deve de medir os adoradores. Sabe por quê? Porque nessa época em Jerusalém, nesta época aqui, o templo vai ser construído. Eu não vou entrar em detalhe porque isso aqui demora, irmãos, mas eu vou meio que resumidamente falar e procurar ver se você possa entender de uma forma rápida e simples. O templo vai estar reconstruído aqui para a adoração religiosa, onde o anticristo vai aparecer com uma adoração supostamente a Deus. Mas ela é falsa. E aqui o Senhor Deus, ele vê essas adorações e ele vai medir pela sua palavra e demonstrar que essas adorações é falsa, é mentirosa. Isso serve para todo o tempo da igreja, viu, irmãos? E agora o que que ele vai, como que o Senhor Deus vai medir? Ele mede com uma cana semelhante a uma haste. Esta palavra cana, eu já falei nas outras programações, é uma vara reta de ferro, de aproximadamente 6 metros no seu original, que quer dizer canone, que representa um conjunto de regras e normas, queridos irmãos, e que rege ou modelos aceitos como padrão em diversas áreas. E aqui, como se trata da área da adoração verdadeira, da santificação, o Senhor Deus vai medir para ver se nessa religião aqui a adoração é verdadeira. E o Senhor Deus sempre vai medir, sempre mediu. Então o Senhor Deus, ele mede, diz para João, mede, levanta e mede. Ele vai medir de que maneira? Usando este canone, esta vara de ferro, inflexível. Mas de que maneira ele mede também nestes últimos tempos, dos últimos 3 anos e meio? Levantando 2 testemunhas. Agora, estas 2 testemunhas, elas vão, por meio da sua pregação, por meio das suas manifestações da verdade bíblica, elas vão dizer que esta adoração aí, este templo,
eles estão fora da medida de Deus, eles são abomináveis a Deus, eles são do diabo. Eles vão declaradamente, essas duas testemunhas, elas vêm com este intuito de declarar a todos os povos que esta adoração é do diabo, que este modelo está fora das medidas de Deus. Só que eles têm poder, note bem, poder. E, note esta, eles vêm com poder, eles têm poder. Não é assim, irmãos, que eles vão nos conceitos deles, é com o poder de Deus. Que eles vão declarar a palavra e medir, com base na Bíblia, as pessoas. Medir esta religião aqui. Sinta a presença de Deus. E, quando eles acabarem o seu testemunho, a besta que sobe, versículo 7, do abismo, lhe fará guerra e vencerá e os matará. A palavra besta aqui, irmãos, no seu original é um espírito bestial. Ela se trata no seu original de um espírito bestial, que para declarar o símbolo familiar de qualquer um que se faz inimigo da mensagem transmitida de Deus por meio de homens cheios do Espírito Santo. Sabe por quê? Homens destemidos. Estes homens destemidos, cheios do Espírito Santo, eles são as testemunhas de Deus aqui nesses últimos três anos e meio, da 70 semana de Daniel, mas que sempre os que transmitiram as coisas de Deus e que mediram a igreja e fizeram a vontade de Deus, eles sempre usaram este canone, que esta cana semelhante a uma haste, esta vara de ferro, este canone, esta vara de ferro, para dar o sentido que é inflexível, e este canone, que representa no original um conjunto de regras, normas ou modelos aceitos como padrão em diversas áreas. Estas duas testemunhas, elas vêm assim, irmãos, com esta vara de ferro. Prá! Elas vêm medindo, dizendo, não, vocês são do demônio. Esta adoração é pagã, essa adoração é imunda. Assim como João Batista e todos os pregadores da palavra de Deus, os profetas como Elias, Eliseu, eles chegavam e diziam, olha, isso aí é do diabo, esta coisa é maligna, recomaçu e amanai. E eles pregam isto, mas a besta se levanta contra eles, faz guerra, vence porque Deus permite, e os mata. Mas sabe o que, irmãos? Cedo ou tarde o povo, eles vão ter que admitir, seja por meio de bem ou por meio de mal. Eu queria falar das testemunhas, vou ver se alcança tempo. Lá no versículo 13, a besta, que é um espírito bestial, para identificar o espírito familiar daqueles que não gostam das profecias, não gostam que Deus repreenda, não gostam que a igreja tenha regras, não gostam que a igreja tenha as regras, as normas e os modelos aceitos como padrão em diversas áreas da palavra de Deus, que não gostam disto. Quero dizer para você, irmão, que se opõe à pregação da sã doutrina, aos padrões que Deus impõe muitas vezes por homens cheios do Espírito Santo te chamando para uma mudança e um convertimento e você se impõe, você está literalmente aderido a esse espírito bestial que está em contra o testemunho de Deus na terra, o poder do Espírito Santo, o Espírito de Cristo. Te humilhe, irmão. Se coloque na presença de Deus quando Deus fala com você. Te coloque na presença de Deus quando Deus... Não é essa ladainha de profecia, de benção. Que, na verdade, as pessoas estão enjoadas de ouvir isso, irmãos. As pessoas vão para as igrejas. Olha as igrejas, irmão. É tudo benção. E a pessoa diz, mas, meu Deus do céu, eu ouço que Deus vai me abençoar. E quando vai chegar essa benção? Nunca vai chegar, irmão. Porque enquanto você estiver fora das regras, das normas, os modelos aceitos como padrão de santificação, de sã doutrina da Bíblia, padrão de igreja, enquanto você estiver fora disto, não há bênção para você, irmãos.
Não há. Você está enganado, estão te enganando. Há muito falso espírito nas igrejas por aí, irmãos. Há muito falso espírito. Enquanto você olhar para você, irmão, e ver que você guarda carnalidade, má intenção, enquanto você guarda birra, avareza, consumismo terrenal, enquanto você guarda ambições, descontrole desenfreado pelo mundo, aquele que usa desse mundo como se não abusasse dele, a palavra de Deus diz lá em Coríntios, o apóstolo Paulo diz, enquanto você é aquele que usa e se lambuza desse mundo, você está fora dos padrões de Deus, querido. Não ameis o mundo, diz a Bíblia, nem o que no mundo há. Agora, enquanto você estiver assim, você está fora dessas medidas. Você está indo atrás de pessoas charlatões que com a vida desequilibrada e fora, pregadores modernos, fora das regras da sã doutrina, declarando bênção para as pessoas como um belo mentiroso, influenciado por espírito enganador, por causa de viver doutrinas demoníacas em sua vida. Xaramassui ou Komanarabagai. Você pode tentar inovar, mas a pregação, ela começa lá em Gênesis e termina em Apocalipse. Todas as pessoas que precisaram de um respaldo de Deus, elas tiveram que ser medidas. Você pode olhar Abraão, Isaac, Jacó, os filhos de Jacó. Você pode olhar todos os pessoas da Bíblia. Todos os que Israel estava numa grande seca. Meu Deus, irmãos. Israel estava numa grande seca, precisava Deus agir ao seu favor. Aqui Deus, quando Ele vai agir ao favor da sua obra, Ele vai medir, mas a vara de medida dEle é duas testemunhas para reprovar as ações religiosas fora dos padrões, regras ou modelos aceitos como padrões bíblicos. Não tem essa, irmãos. Não, você pode fazer culto de declaração de bênção, dizer que Deus já falou contigo, não, você nem sabe se é Deus ou não, irmão. Por isso que o povo sabe esse evangelho miserável e desiludido da vida. E vivendo desiludido porque não sente nada. Eu tenho uma promessa. Uma promessa que a pessoa mesmo sabe, que nunca alcançou em nada. Vai te converter, irmão. Vai se colocar pela palavra. Porque se você não acredita na pregação da verdade hoje, cedo ou tarde você vai ter que dar glória a Deus. Eu já vou te falar o que é a palavra glória a Deus. Porque aqui eles matam as duas testemunhas. E matam porque Deus deixa. Mas elas ressuscitam. E quando elas ressuscitam e são levadas ao céu, há um grande terremoto, versículo 3. Há uma grande sentença. E resulta na morte ali, onde as testemunhas estão, de 7.000 homens, que seguramente estão como aquele povo quando a arca da aliança chegou lá, que os filisteus enviaram em cima de um carro de boi. Quando a arca chegou onde o povo estava trabalhando, foram olhar para dentro daquela arca da aliança que precisava reverência, irreverentemente acabaram morrendo muitas pessoas. Não vou entrar em detalhe porque, não era 70 mil, mas a Bíblia diz que morreram uma quantidade de gente. Morreram por curiosos. Seguramente nesta morte aqui, na cidade onde mataram as testemunhas, que é Jerusalém, que agora é chamada de Sodoma e Egito, porque foi onde o Senhor Deus foi crucificado, o Senhor Jesus foi crucificado. Então, ela é chamada desse nome por causa da depravação dos gentios. E ali está, pelo que você vê no versículo 13, um grupo de curiosos, sabe, irmãos, ajudando com a galera a comemorar a morte das testemunhas. Só que naquela mesma hora que eles ressuscitaram, porque a Bíblia diz, temei a Deus que pode matar o corpo e lançar a alma no inferno. Não temos homens que só podem fazer mal ao corpo. O ser humano é miserável, ele ameaça os pregadores do evangelho com uma miserável ferramenta, que é a única ferramenta que eles têm, matar, eu pego, eu mato. Faz o que depois? Nada mais. Eles aqui, a besta, o espírito bestial, que identifica aqueles que, para identificar aqueles que são o espírito familiar daqueles que se opõem à pregação da verdade, contra as testemunhas de Jesus,
que diz lá em Atos 1 e 8, recebereis poder ser minhas testemunhas. Aqui eles se opõem, eles usam essa ferramenta, matam eles. Mas o Senhor Deus, para a honra e glória da sua palavra, ele ressuscita estas testemunhas. E na mesma hora, a cidade, a décima parte da cidade resulta na morte de Rui, entra em ruína, e resulta na morte de 7.000 homens, e os demais ficaram muito atemorizados, ou no nosso tempo presente, ficarão muito atemorizados e glorificarão a Deus. Então, o que é a palavra glorificar? Eu já vou te dizer o que é a palavra glorificar, por isso eu quero te dizer, irmão, você que ouve uma pregação de alguém cheio do Espírito Santo, cheio do poder de Deus, respaldada pelo Espírito Santo de Deus, a pregação que sempre ela é, entendendo pelo Espírito Santo de Deus, que a pregação deve de ser sempre um chamado à santificação, à pureza, ao convertimento. João Batista veio preparando o caminho e pregou o quê? Convertei e arrependei-vos. Jesus apareceu pregando, primeira mensagem de Jesus, convertei-vos e arrependei-vos. No Pentecostes, a primeira mensagem depois de receber o batismo no Espírito Santo, qual foi a primeira mensagem de Pedro? Convertimento e arrependimento. O primeiro missionário enviado aos gentios no Velho Testamento, o primeiro missionário do Velho Testamento enviado aos gentios, quem era? Jonas. Qual foi sua mensagem? Arrependimento e convertimento. Me mostra na Bíblia, irmão. Qual foi o pregador que foi pregar a bênção, prosperidade, carro novo, segundo os conceitos dessa geração moderna? Me prove na Bíblia, me prove. Com texto, com contexto histórico, com texto e com contexto do próprio texto. Me prove biblicamente. Não pega um texto isolado ali e sai declarando bênção. Me prove na Bíblia. Não há, irmãos. Estes conceitos de bênção sem convertimento é uma mentira do inferno. É uma moda do diabo numa geração que, amando o mundo, não querem se converterem. Mas eu quero te dizer uma coisa. Assim como este espírito bestial se opôs ao Espírito Santo, que essas duas testemunhas, nota, elas têm poder, versículo 6, para fechar os céus. Poder. Elas estão cheias de poder do Espírito Santo. A besta sobe e faz guerra contra elas, contra as testemunhas. Por quê? Espírito bestial. Por que é chamado de besta? Porque é um espírito familiar daqueles que se opõem à pregação das testemunhas que são cheios do Espírito Santo de Cristo. Aqui não diz quem, que nome de homem que matará as testemunhas, quem serão. Fala somente que quando acabar seu testemunho a besta, o espírito bestial usará aqueles que não gostaram da pregação, não gostaram de ser medido pelas regras, que foi reprovada sua religiosidade, e eles matarão as testemunhas, só que Jesus as ressuscita, Deus as ressuscita. Porque essa ferramentinha, irmãos, de ameaçar a igreja, ameaçar o povo de Deus, ameaçar um verdadeiro homem de Deus, essa ferramentinha, irmãos, não funciona, ela só funciona quando Deus deixa. Nota que o texto aqui mostra bem certinho, quando acabarem seu testemunho, versículo 7, quando acabarem seu testemunho, eles vão completar o seu ciclo de testemunho da vara, do canone, contra essa imundícia dessa religião do inferno, que não tem convertimento. Eles vão conseguir fazerem seu testemunho. O Senhor Deus permite que sejam mortos, porque segundo a Bíblia, essas duas testemunhas podem ser Enoque e Elias, e eles foram trasladados vivos, sem provar a morte. E Hebreus 9, 27 diz que cabe ao homem morrer, todo homem, morrer uma vez só, vindo depois disso o juízo. Então todos deverão morrer, todos. Então, irmãos, o Senhor Deus permite por causa disso, por causa da sua própria palavra, mas não que um sistema tem poder, irmão. Quero dizer uma coisa, você bateu o pé contra o Espírito Santo de Deus numa programação disso aqui? Se Deus deixar você fazer alguma coisa, e Deus tem um plano de honrar a obra dele, Deus deixará você fazer algo para depois Deus te abater e provar que a obra é dele. Se você conseguir se levantar e concluir alguma coisa contra a obra de Deus, é porque Deus permitirá. Mas não há poder, irmãos, em sistema nenhum, para se levantar contra uma pregação cheia do Espírito Santo de Deus. Eu queria te mostrar o que é uma testemunha, Atos 1 e 8, mas eu ainda vou falar na outra programação ainda.
Hoje eu quero te falar que você que se opõe contra o Espírito Santo de Deus e a pregação de autoridade da sã doutrina, cedo ou tarde você vai ter que dar glória a Deus. E o glória a Deus que a Bíblia fala aqui, aqui os que se opuseram contra as duas testemunhas, eles agora veem a cidade sendo ruída, em ruína, e eles são obrigados a ver 7 mil homens morrerem por causa disso. E os que ficam, ficam atemorizados e dão glória a Deus. Você sabe o que é glorificar a Deus ou dar glória a Deus, irmão? Sabe o que significa dar glória a Deus? No original, da palavra de Deus. O significado de glorificar a Deus, sabe como é? Agora eu vou falar sobre isso. E é o que eu quero te dizer. Você que quer calçar o pé contra o Espírito Santo de Deus, uma pregação da verdade, irmão, hoje, amanhã, cedo ou tarde, Deus te quebrará. Tu pode se levantar contra a pregação da palavra de Deus, contra a sã doutrina, de você dizer, o Josemar é muito extremista, legalista, pode dizer o que você quiser, mas cedo ou tarde Deus te quebrará. Esses homens aqui ganham oportunidade para causar dano nessas testemunhas, porque Deus concede a oportunidade, porque eles acabam o seu testemunho. Não que eles têm poder para fazer algo, você não tem autonomia para se levantar contra um programa desse aqui. E eu falo em língua porque é o Espírito Santo de Deus, viu? Não se atravesse contra uma ordem, uma pregação da sã doutrina. Porque você, irmão, que amargamente resiste, você que dá suas escapadinhas sabendo que a palavra fala contigo, cedo ou tarde Deus te levará a glorificar o nome dele. E sabe como? Seja por perdição, por morte, por ruína, mas você terá que glorificar. E você sabe o que significa glorificar a Deus? Quando Acã escutou o homem de Deus, Josué, que recebeu o Espírito Santo de Deus que estava na vida de Moisés, recebeu nele o Espírito de Deus, ele disse assim, olha, vocês vão rodear Jericó, não toquem nada lá, porque é anátema, não peguem nada da cidade de Jericó, não toquem em nada, porque aquilo lá será anátema. O Acã é uma daquelas pessoas bestial, que se opõe ao Espírito de Cristo, como muitos escutam as regras da palavra de Deus, e acham que a gente é tolo, irmão, acham que a gente é besta, mas eu quero te dizer uma coisinha, irmão, pobre

berrar, dizer que eu sou exagerado, mentira, mentira, e chega de engano desses fia da manha, mentiroso, safado, sem vergonha, charlatão e roubadores de oferta. Premaçui, okondarabaxai amanai. Estocondarabaçui. Deus vai colocar uma trava em você e um ponto final na tua mentira e nessa tua canalice particular. Eu tratarei contigo, eu colocarei um ponto final em ti, diz o Senhor. Se opõe a essa palavra. Ei, você homem, está chegando o dia que eu te mostrarei os teus deslizes. Ei, brincar com o meu Espírito Santo que eu te dei. Eu mesmo colocarei você nas rédeas da minha palavra e saberás quanto doerá na tua vida. Eu tenho acerto contigo. Digo, tu que estás fugindo daquilo que você entende e sabe que deveria te cumprir na tua vida, diz o Senhor dos Exércitos. Remanassui o comandante. Já vai acabar o horário. Mas Josué diz assim: olha, não toque nada lá de Jericó. O Acã debochado, como esses crentes que dizem: da onde eu vou fazer? Ouve, ouve e faz. Espírito bestial, quanto Espírito de Deus. O Acã foi lá e fez. Pegou uma capa, um pouco de ouro, um pouco de prata, escondeu na sua tenda. Logo mais tarde ele é chamado para render conta disso. E para a morte. Josué diz: dai glória a Deus, Acã. Sabe o que é dar glória a Deus? No original a palavra. A palavra dar glória a Deus no original é admite. Que aquilo que eu falei, aqui estou, Josué falando com Acã. Acã, dai glória a Deus. A palavra que Josué fala da glória a Deus é assim, ó. Agora admite que as coisas de Jericó eram malditas. Por quê? Pelas evidências. Israel está travado, perdeu a batalha para Ai. O Senhor Deus revelou a Acã. O Senhor Deus foi revelando, e disse que o problema de tudo isso aí está em você, Acã. Agora, Acã, dai glória a Deus, admite que a palavra que eu falei lá atrás era de Deus. Remassou e acamanai. Acã tem que admitir. No original esta palavra. É verdade, Josué. É verdade. Agora você vai ser destruído. Aqui estes homens, eles se opõem com espíritos bestiais. Um espírito bestial contra o Espírito de Deus nas testemunhas. Eles fazem a guerra. Matam os servos de Deus, eles são ressuscitados, porque ninguém segura o verdadeiro evangelho. Você não vai conseguir, irmão. Há uma pessoa que ela está brincando com essa programação e Deus manda até avisar, irmão, que se você não se converter, você vai tomar um infarto fulminante. Você está brincando com a palavra pregada. O Espírito Santo manda eu te dizer que Deus vai te fulminar com um infarto e você vai terminar no inferno por brincar com as coisas de Deus e a palavra dessa programação. Viu, irmão? Viu, homem? Deus vai te fulminar porque você está brincando faz tempo com a pregação desta palavra. A brincadeira que você faz, você escuta tudo, mas dentro de você, de novo. Deus vai te pegar de uma maneira que você fulminará. Marca esta programação. Haverá uma notícia, não sei se em algum lugar haverá uma notícia, mas é a pessoa conhecida que infartou pela mão de Deus. Isso é uma verdade nesta programação. Eu não vou cortar atalho, irmãos. Não, senhor. Está acabando a programação. Deus vai acertar. Você que se opõe, irmão, quando alguém cheio do Espírito Santo de Deus está pregando uma testemunha de Deus, você se opõe? Esses homens aqui, eles se opuseram contra, assim como Acã, ele ignorou os avisos de Josué. É como tipo, vá se danar. Foi lá e fez. É. Eu tenho dó de ti. É, você sabe que é você. Remanassoyakai xarabagai. Tu não entende isto. Remanassoyokonda xarakai suyamanai. Storiokomassoy de kai xarabassoy onde este komanarassoy. É Deus falando e você não entende. Mas eu tenho pena de ti. Você sabe que Deus está falando contigo. Deus vai acertar teu passo. Mas de uma forma, porque você, além de receber o Espírito Santo de Deus, se coloca deslizando contra o próprio Espírito Santo de Deus, deixando o espírito bestial tomar conta de você. Anotai, irmãos, Deus vai dar sinais, Deus vai dar muitos sinais, anotai. Aparecerá sinais em vidas que entenderão o que Deus falou nessa rádio. Pode marcar, aqui está biblicamente, esses homens se opõem aos testemunhos, às duas testemunhas, conseguem vencer porque Deus diz, olha, acabou o testemunho deles, pode

0: Mas o Senhor deu o seu poder, ressuscita eles, dos mortos. E na hora que eles ressuscitam, há um grande terremoto. A décima parte da cidade cai em ruínas. Ruiu a décima parte da cidade. E o resultado, ou resultando na morte de 7.000 homens. E os demais, diz a Bíblia, ficaram muito atemorizados e glorificaram o Deus do céu. Sabe como que glorificaram? Dizendo, meu Deus. Assim como Acã, dá glória a Deus, Acã. Meu Deus, Josué, o que eu fiz? Eu brinquei com a palavra de Deus na tua vida. Transmitida por meio do Espírito Santo. Eu brinquei. Sabe o que esses homens de agora aterrorizados aqui dizem? Meu Deus, aquelas duas frágeis testemunhas que nós conseguimos colocar as mãos eram de Deus. E o que eles disseram sobre a nossa adoração, eles disseram que era mentira, porque não fazia parte das regras, das normas e dos modelos aceitos como padrões bíblicos. Meu Deus, o que fizemos? Eles são obrigados a admitir que as testemunhas eram de Deus, vendo 7.000 homens, no momento que a cidade ruir, ou ruir, esses homens, esses 7.000 são mortos, talvez aplastados, moídos, e os demais dizem, meu Deus do céu, eu quero te dizer para tu, irmão, que é como a Acã brincando com o Espírito Santo de Deus, juntando-se a uma sociedade cínica, uma sociedade blasfemadora, um sistema envergonhado da palavra sã doutrina. E você, conhecedor, tem se juntado a ela. Quero te dizer para ti, assim como esses homens do versículo 13, se você não quiser dar glória a Deus por um testemunho pregado, um chamado para arrependimento e convertimento, você vai ter que dar glória a Deus. Roma Soyamanai. Sim, você se opôs contra esta obra. Não tem problema. Recoma Soyandekei Sharabagai. O Senhor Deus provará, irmãos, que as pregações da sã doutrina, elas não cessarão e não se calarão. Você pode hoje, como aqueles usados pelo espírito bestial, talvez você não vai conseguir matar o pastor Josemar. Talvez você não vai conseguir botar a mão nele, prejudicar esta obra. E não vai. Quero te dizer bem claro, não vai. Eu já vou logo dizendo para ti. Mas eu quero dizer para você, hoje ou amanhã, se você não glorificar a Deus por uma pregação anunciada e chamada a um convertimento, e você se amargar contra, e assim como esse espírito bestial gostaria de pôr a mão, gostaria de ver a obra destruída, eu quero te dizer para ti, aqueles que brincam, irmãos, cedo ou tarde, eles terão que admitir, eles terão que olhar e dizer, meu Deus do céu, o que nós fizemos? Cedo ou tarde, num leito de enfermidade, num aperto, num estágio de loucura, de destruição, de demência, de perturbação, em algo, cedo ou tarde, arrancando teus cabelos, você terá que dizer, admitir, dizendo, meu Deus, era verdade. Xaramaçui de Candarabagai. Quando Pedro chama Ananias e Safira, Pedro chama e diz, admite agora, Ananias e Safira, admite que a pregação que eu estou pregando pelo Espírito Santo de Deus, vocês tentaram o Espírito Santo, admite? É por aquela quantidade? Foi. Mas que tiveram que admitir que mentiram ao Espírito Santo de Deus. Admitir, seja pela boca deles mesmo, ou seja pela boca de Pedro revelando, do pastor Pedro revelando a vida deles. Seja, irmão, você assumindo, ou Deus revelando por meio dessa rádio, falando sobre a tua vida. Viu, irmão, irmã? Deus dizendo que Ele sabe, conhece o que você faz, teus pensamentos, a tua intenção. Seja por meio disto, revelando aqui na rádio, ou por meio de você admitir, o Senhor Deus está dizendo que agora, se convertendo, ou num grande momento em que a ruína aparecer na tua vida, você vai ter que glorificar a Deus. Acã, chamado diante de Josué, teve que dizer, dai glória a Deus, meu filho. A palavra dai glória a Deus é, admite que o que foi falado lá atrás era verdade. Mas agora, por meio de um aperto, Acã tem que dizer, era verdade, Josué. Esse é o equivalente a dar glória a Deus. O glorificar a Deus aqui do versículo 13 de Apocalipse é os homens ter que dizer, as testemunhas eram de Deus. Meu Deus, o que nós fizemos? Ele sente agora o amargo da destruição e morte. Ei, você coloca na presença de Deus, querido, porque hoje ou amanhã, depois da manhã ou depois da manhã, mês que vem ou ano que vem, você não vai conseguir fugir. A igreja que está brincando com politicagem, com mundanismo, pelo meio de uma palavra dessa, ou fugindo dessa palavra,
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Meus amados irmãos, quero saudar a todos na paz do Senhor Jesus, neste momento, nesta segunda-feira, dia 25 de maio de 2026, iniciando esta programação, né, que antes eu fazia aos domingos, às 14 horas, né, aí fiquei. Creio que um mês fora da emissora, e aí, né, nosso diretor nos abriu a porta novamente, nos deu uma oportunidade de retornar para ser mais um, para pregar o Santo Evangelho do Senhor Jesus, né? Então, a gente está feliz, amados irmãos, porque há algo que nós podemos fazer para o reino de Deus. Então, o teu irmão em Cristo, irmão Luiz Adir de Sá, tenho agora Brasil, vos saúdo mais uma vez com alegria, desejando que essa paz de Jesus habite na tua casa, na tua vida, no teu matrimônio, em toda a tua família, no teu trabalho, que você venha ter um encontro com Deus. Que você venha hoje meditar na santa e bendita palavra de Deus, né? A programação Granjeando Talentos é o título desta programação que vai seguir até quando Deus permitir. Granjeando Talentos, irmãos. E estou aqui com alegria e quero. Estou, amados irmãos, com a Bíblia Sagrada aberta, mas antes quero agradecer por todos os irmãos, as irmãs que estiveram orando pelo meu filho, meu pequeno Rafael, né? Porque segunda passada, irmãos, era para mim ter iniciado. Aí não deu, domingo à noite fui para o hospital com ele, aí só retornamos para casa quinta tardinha. Muitos irmãos, muitas irmãs oraram, que Deus recompense a tua vida, colocaram o seu joelho no chão, estiveram intercedendo pelo meu pequeno Rafael. Então, sou muito grato, muito agradecido aos irmãos por isso. Eu vou estar, antes de ler a palavra, irmãos, eu quero estar lendo a palavra de Deus. É Mateus, irmãos, capítulo 7, verso 24 até o 27. Vai dizer: todo aquele, pois, que escuta estas minhas palavras e as pratica, assemelhá-lo-ei ao homem prudente que edificou a sua casa sobre a rocha. E desceu a chuva e correram rios, e assopraram ventos e combateram aquela casa, e não caiu, porque estava edificada sobre a rocha. E aquele que ouve estas minhas palavras e as não cumpre, comparo-a-ei ao homem insensato que edificou a sua casa sobre areia, e desceu a chuva, e correram rios, e assopraram ventos, e combateram aquela casa, e caiu, e foi grande a sua queda. Em nome do Senhor Jesus, meu Deus, eu dirijo uma oração ao Senhor neste momento, com temor, dirijo uma oração com fé. Me humilho diante da tua presença, suplicando, implorando, pedindo graça e pedindo misericórdia. Eu estou aqui, Deus, humanamente responsável por aquilo que eu vou pregar. Nos pesa, Deus. Porque aquilo que pregamos, tudo fica registrado diante dos altos céus.
E aí, Deus, nós se preocupamos porque queremos pregar uma palavra que venha do teu coração, pois assim mesmo foi por isso que eu clamei. Clamei antes, e não foi uma vez que dobrei o meu joelho e pedi: Pai, eu quero que venha de ti uma palavra. E esta palavra, creio eu, que o Senhor o mandou pregar. Não lembro, Deus, se algum dia eu tinha pregado sobre esta passagem. Hoje estou aqui. Ajuda, tá, Pai? Aleluia. Peço que o Senhor poderia abençoar de uma forma especial nossos irmãos contribuintes. Né? Deus abençoa também a irmã operadora, que vai estar nos auxiliando. A audiência que estão ouvindo, Deus. Esta programação vai encontrar algumas pessoas lutando, sendo provada e provado, vai encontrar pessoas com tantos problemas e enfermidade. Mas que o Senhor vai na frente, que o Senhor vai realizando obras para teu nome ser glorificado, meu Pai. Amém. Tem misericórdia, que o querido e amado Espírito Santo nos ajude para que mais uma programação, aleluia, possa servir de bênção para algumas almas que vão receber a palavra, aleluia, como um alimento para saciar a sua sede e sua fome. Tá, meu Pai, continua conosco. Este é meu pedido e desde já o meu agradecimento. Em nome do Senhor Jesus, amém e amém. Graças a Deus. Aleluia. Louvado seja o nome do nosso Senhor Jesus Cristo. Amados irmãos, eu falava na oração, orando a Deus, que eu acho que é a primeira vez que eu prego sobre esta parte da Bíblia, aonde o Senhor Jesus, ele compara aquele que firmou a sua casa na areia e aquele que firmou a sua casa na rocha. É uma de tantas palavras, irmãos, tão importante, tão interessante. E hoje nós vimos os tempos que vivemos, que aquilo que mais se deve pregar para os dias de hoje quase não está sendo pregado. É tão interessante nós ler essa passagem e começar a meditar como que está hoje, não o mundo, como muitas vezes nós costumamos a falar, não o mundo, mas o povo. O homem e a mulher. Quando nós começamos, amados irmãos, na nossa caminhada de fé, começamos a ser provados e provados e provados. E nenhuma dessas provas, que muitas vezes nós ficamos quebrado, esmagado, mas nenhuma dessas provas nos tira. Nos tira da presença de Deus. Tira do nosso coração esse desejo de servir a Deus, de ser fiel a Deus e de fazer alguma coisa para Deus. Quem sabe você que está me ouvindo já falou assim: eu já estou acostumado a levar pancada uma em cima da outra. E eu queria te dizer, com alegria, se você soubesse este grãozinho de areia por tudo que já passou. Você sabe aquela pessoa que às vezes fica uma semana, amados irmãos, e ele já fica pensando, mas parece que tem alguma coisa errada. Porque nós, amados irmãos, o homem e a mulher que serve a Deus, que não recua, que teme a Deus, que tem como objetivo o céu, nós somos provados quase todo dia.
E é nesse andamento e nessa caminhada que nós observamos a nossa vida e de repente observamos ao nosso redor como que está, irmãos, a situação de pessoas que simplesmente do nada, com um simples soprãozinho de vento, vamos dizer, de mexer com as folhas das árvores, abre mão de Jesus. Por mínima coisa, abre mão de Jesus. Não vale a pena. Isso não vale a pena se é para ser crente assim, sabe? Casa firmado na areia. É. Quem está com sua casa, meu irmão, minha irmã, firmado na areia, ele não vai permanecer. Ele não vai. Precisamos suportar. Porque eu digo assim, meus amados, agora, porque nós servimos a Cristo, a nossa vida tem que ser uma maravilha, tem que ser só vitória. Você que mora aí no interior, quem sabe aconteceu assim o de você dizer, nossa, o gado. O animal mais gordo, mais bonito que eu tinha, roubaram ou morreu. Quem sabe você questionou? E quem sabe algum dia você ficou abalado por isso e disse não vale a pena, se desanimou. Vai lá no chiqueiro, vê que morreu o seu porquinho mais bonito. Talvez logo você ia bater ele. Aí alguns meus amados irmãos tiveram algum acidente, seu carro teve grande perca ou perca total. Agora nada disso é motivo de nós dizer, não, não quero mais saber de Jesus, não quero mais saber de igreja. Porque todo aquele, seja pouca coisa, seja coisas maiores que acontecer, largar a sua cruz, abandonar a cruz, então é 100% que não estava com sua casa firmado na rocha. E como que Deus nos prova? Se essa passagem existe, amados irmãos, Deus quer saber quem está com sua casa firmado na rocha ou na areia. Ele quer saber. Aí ele vai permitir nós ter perca. Ele vai permitir nós ficar desempregado. Ele vai permitir nós ficar algumas vezes com os nossos balcões vazios, o bujão de gás seco. Ele vai permitir daqui um pouco alguém de nós perder um emprego, perder alguém da família. Ele vai permitir que talvez a colheita não dê, cair num hospital. Como, meus amados irmãos, como assim Deus escolher? Como assim Ele determinar? Para mim é de uma forma, para você é de outra forma. Porque Ele precisa ver no que a nossa casa está firmada: se é na areia ou na rocha. As pregações que se pregam influenciam muito para que as pessoas não consigam construir a sua casa na rocha. As mensagens mal pregadas. Aqueles novos convertidos que foram lá na igreja ouvir uma mensagem antibíblica. Se você não está bem financeiramente, vai para a igreja, você vai ver que Jesus vai abençoar muito a tua vida, vai mudar a tua história. Você vai ser uma pessoa próspera. Chega de sofrer. Vai para a igreja. Então, isso entra na cabeça de muitas pessoas.
E a geração de hoje não quer sofrer. A geração de hoje não quer ter percas. Não todos, a maioria. Aí eles vão para a igreja, mas não vão por causa de Jesus. Eles vão por causa que eles querem um câmbio na sua vida material. Eles querem ser felizes todo dia. E aí, o primeiro ventinho que soprar, a casa está construída na areia, a casa vai cair. Mas a pessoa que aceita Jesus, ele vai para uma igreja evangélica por amar o Senhor Jesus, por querer ser salvo, e ele larga tudo o que tiver que largar. Ele aceita a cumprir todas as regras do Senhor, os mandamentos, estatutos, as leis. Ele vai e se firma a sua casa na rocha. Daqui um pouco ele perde a sua esposa, mas ele não perde Jesus. Daqui um pouco ela perde seu esposo, mas não perde Jesus, porque está agarrado no Senhor, agarrado na videira verdadeira. Glória a Deus. E ele vai tendo percas, de uma forma ou de outra, vai tendo percas, vai passando por processos e processos. A persegue de um lado, a persegue do outro. Mas ele está com sua casinha firmado na rocha. Esses ventos vêm, ele sopra de um lado, sopra do outro lado. É do sul, é do norte, é do leste, é do oeste. E quando você olha para ele, e quando você olha para ela, a casa está de pé. Porque nada o abala. Nada faz com que este homem, esta mulher, largue do Senhor Jesus. Decidido, decidido, e que nada o faz ele desistir de algo tão precioso, tão, tão precioso. Quantos crentes, meus amados irmãos, de ir num culto e não ganhar oportunidade, abrir mão, sair fora, murmuraram. A casa na areia, a casa na areia. Ah, não deram oportunidade para o meu filho, para minha filha, não quero saber. Aí muda de igreja, vai para outra, lá acontece a mesma coisa, Deus prova. É assim. Vai saltando de um lugar para o outro, ou não quer saber mais de Jesus. Ele não foi na igreja por Jesus. Ele não tinha entregado a sua vida completamente para Cristo e deixar Cristo dominar ele. Sua casa, meus amados irmãos, então estava construída na areia e não na rocha. Esta diferença é uma diferença muito grande, rocha e areia. A areia não vai ter jeito, diz a Bíblia. Vai vir o vento e vai soprar, e vai vir os rios e ela vai desmoronar. Mas na rocha, meu irmão, na rocha não. Eu queria perguntar para você, pelo amor que eu tenho na tua alma neste momento. Olha para a tua vida, para os teus frutos, para as tuas atitudes. A tua casa está construída aonde? Na areia ou na rocha? Na rocha ou na areia? Não pense, meu irmão, minha irmã, que aceitar a Cristo e dizer agora eu sou um cristão, a nossa vida vai seguir bênção e maravilha. Não, Deus vai nos provar. Se nós começar a olhar a história dos apóstolos, o que Paulo passou,
Se nós olhar a história de Jó, Jó estava com sua casa firmado na rocha. Os três jovens, Sadraque, Mesaque e Abednego, estavam com sua casa construída na rocha. O próprio Paulo, amados irmãos, tudo que passou, é só lendo a Bíblia para nós ver o que Paulo passou. Estava ou não estava com sua casa firmada na rocha? Estava. Eu e você, se nós fosse ser provado como Jó, se você tiver que ser provado como Jó, o que você faria? Você teria firmeza, você teria o temor, o amor por Cristo e não o abandonaria? Quantas pessoas, amados irmãos, por simples, simples, simples coisas não querem mais saber de Jesus. Então, se você foi para a igreja para você melhorar materialmente, se você foi para a igreja porque você quer ser feliz para sempre, se você foi para a igreja porque você não quer ter problema, tu não quer sofrer, você perdeu o teu tempo. Você precisa voltar lá atrás e fazer um novo propósito. Vai ter que voltar, vai ter que se arrepender e entender que aceitar a Cristo, temos que ter esse grande desejo. Senhor, eu vou te servir. Você sabe quando se faz um casamento, o juramento de um casamento promete ser fiel até a morte, na dor, na alegria. Acertar a Cristo, meus amados, é como um juramento. Senhor, eu vou te aceitar na minha vida como meu único e suficiente Salvador. Estou ciente, Deus, que vou passar por muitas diversidades. Vou passar, Senhor, por processos difíceis, vou passar pelo vale, vou passar pelo deserto, vou passar pela dor, pela perseguição. E outras coisas a mais, mas não quero me afastar de ti, não quero me desabraçar de ti, Senhor. Sabe que eu falo isso, sinto algo assim no meu coração, e me sinto tão bem, amados irmãos, um respaldo de Deus para falar essas palavras. Às vezes eu começo a pensar por tanta coisa que eu já passei, tantos processos dolorosos, percas, perseguições, fúria maligna, deserto, solidão, abandono. Mas eu quero dizer para vocês todos que me ouvem, eu não sei viver sem Jesus. Eu não sei viver sem Ele. Ele é minha fonte, Ele é tudo para a minha vida. Se eu não estivesse com a minha casa firmada na rocha, amados irmãos, na primeira já caía tudo. Não, irmãos, não. Por isso eu pergunto para você neste momento, você que está aí, em qualquer lugar, desde que você esteja ouvindo esta mensagem, você precisa se analisar. Você precisa olhar para si e ver onde a tua casa está construída, se é na rocha ou na areia. Sabe, irmãos, que no domingo, meu filho começou a ter uma crise de tosse muito forte. Chegou um momento que ele não dava nada, um segundo, ele já começou a vomitar de tanta tosse. E ele estava na cama, eu dobrei os meus joelhos e comecei a orar pelo meu filho. E orei, orei, eu vi que não teve jeito. Orei de novo, não teve jeito, digo, Deus.
seja feito a tua vontade e não a minha. Se arrumamos, peguei algumas coisas, peguei meu filho, coloquei no carro e fomos para o hospital. Sabe, amados irmãos, que quando eu estava retornando, eu pensei: será que Deus não permitiu eu ir parar no hospital para ver se eu ia murmurar ou não? E Deus sabe que eu não abria a boca a questionar, murmurar, porque isso vai ser pior. A Bíblia diz que a murmuração é pior que o pecado de feitiçaria. Nós temos que entender, amados irmãos, que para nós morar no céu com Jesus um dia custa um preço para nós. Não preço de dinheiro, mas é um preço de obediência, de santidade, dedicação, de fidelidade. E Deus não vai receber pessoas reclamões, que qualquer coisa estão reclamando, murmurando, assim não dá. Eu tive uma época da minha vida que precisava assim ajeitar a minha vida, no sentido que teve uma época que eu questionava com Deus, cheguei a murmurar. E não foi uma e não foi duas vezes. O grande amor de Deus na minha vida. Só que, amados, eu questionava com Deus, eu apanhava mais. Eu murmurava, eu apanhava mais. Parece que até ouvi uma voz que disse: quanto mais tu murmura, é pior. Deus está trabalhando na tua vida. O sofrimento, ele nos ensina a nós se posicionar, tomar um rumo certo na nossa vida, entender o que Deus quer de nós. A gente olha para a gente, olha para algumas pessoas, passaram por processos tão difíceis, apanhando meio direto da vida, como nós falamos, mas estão lá com sua casinha bem firme na rocha. E existem pessoas, amados irmãos, que um tropicão que deu na vida, que tira um pedacinho do dedo, já não querem saber mais de Jesus. Casa na areia. Não conseguiram se converter, irmãos, verdadeiramente. Porque há momentos na nossa vida que às vezes nem lágrimas nós temos para derramar, nem palavras nós temos para falar com Deus. Mas sabemos que a vida de um cristão é assim e não tem outro jeito. Se você quiser que seja diferente, nem pense em dizer que você é um cristão ou uma cristã. Então, meus amados irmãos, a Bíblia diz que fala das duas construções, na areia e na rocha. Que Deus ajude as nossas vidas. Que Deus ajude. Nós presenciamos no andar. Nesta caminhada de fé, nós presenciamos pessoas que às vezes ficam até sem palavra para orar. Você já viu quando você fica sabendo notícia que uma pessoa um pouquinho distante de você aconteceu alguma coisa, teve percas? Passou por processo, tu pensa assim, não vai aguentar. Agora não. Daqui um pouco você vai ver essa pessoa, a pessoa está com sua casinha bem firme na rocha.
E aí, às vezes, com outra pessoa, do nada você vai saber notícia, ou vai ver essa pessoa, foi-se. Cadê a igreja? Cadê Jesus? Então você se admira, você olha, um passou por processos tão difíceis, daqui um pouco vem outro, de outro jeito, daqui um pouco de outro jeito. E pancada daqui, pancada dali, mas está lá firme. Glória a Deus, está firme. E de repente você anda por aqui, quando vê, não acredito, fulano saiu da igreja. Mas o que aconteceu? Nada. A mínima coisa. Sua casinha tinha sido construída na areia. Aí não tem jeito. Aí não vai ter jeito, aí não vai. Vai ficar um pouquinho, depois desmorona tudo, depois cai. Deus, amados irmãos, Ele vai provar nós. Vamos ver se o Lisadir vai murmurar. Vamos ver se o Lisadir vai aguentar, vou permitir isso na vida dele. Mas Deus cuida de nós. Ele cuida. Ele só permite as coisas acontecerem para ver como que está, onde a nossa casa, irmãos, está construída. Foi esta palavra que Deus colocou no meu coração para dividir com você. Porque se a tua casa estiver fundada na areia, eu não sei que razão o te levou hoje você está frequentando uma igreja evangélica. Qual foi o motivo? O que te atraiu para você estar hoje dizendo que é um evangélico ou um crente? Tanto faz. Agora você precisa se analisar. Foi uma pregação que te iludiu, uma mensagem que te iludiu, que a tua vida vai mudar materialmente? Vai ser só feliz, vai ser sempre próspero, não vai ter problema. Cuidado. Na verdade, sempre teve. E hoje, nos dias que vivemos, está tomando conta as mensagens antibíblicas, as profecias da carne. Então, se você vendo tudo isso, as mensagens mal pregadas, as profecias que não vem de Deus, você começa a presenciar isso. E se você não estiver com sua casa na rocha, daqui um pouco, tua casa vai cair. Porque te ensinaram de uma forma errada. O teu início de caminhada de fé iniciou errada. E nós temos que começar, nós temos que dar esta arrancada para Cristo já firme. Firme, com planos diferentes, com projetos diferentes, com decisões diferentes. Vem uma coisa, vem outra. O que que tem? Eu quero é Cristo na minha vida. Eu quero é o céu de glória eu quero. Vem alguém te persegue, vem aqui um te bate no rosto, e aí? Isso não é motivo de eu abandonar a Cristo. Sabe, perdi um emprego, e aí? Perdi um emprego, mas não vou perder Cristo. Então, este homem, esta mulher, está com sua casa bem firmadinho na rocha. Sabe, aquela pessoa que por nada se incomoda, se estressa, se revolta, que eu quero saber? Se eu soubesse que era assim, não tinha nem vindo para essa igreja. Começou tudo errado. Começou mal no início, mal errado. Já foi direto construir a tua casa na areia. Vai dar errado. Vai cair. Não vai permanecer desse jeito. Coloca Cristo como primeiro lugar. Coloca Cristo como tudo na tua vida. Que aconteça o que acontecer, você vai estar com sua casinha de pé,
Foi uma coisa, foi outra. Aconteceu isso, aconteceu aquilo, e você com tua casinha de pé. Caiu uma, duas, três casas. Você já viu assim quando dá um temporal, caem umas quantas casas? Você já viu? Acho que foi no estado do Paraná, deu um tornado, todos presenciaram através dos vídeos que devastou uma cidade, mas tinha um casal de crente temente a Deus. Aí, quando veio derrubando tudo, parece que foi a irmã que pegou a Bíblia e clamou a Deus, a casinha bem simplesinha ficou de pé. Lá tinha oração, sabe? Lá tinha leitura bíblica, lá tinha temor. Então o furacão, o tornado, não derrubou aquela casa. Por quê? Porque aquela casa estava firmado na rocha e não na areia. É tão interessante isso, né? Cuide, você tem planos, meu irmão. Você que é meu, você tem planos de sair da onde você está. Não pergunta a tua religião, religião não salva. Mas eu quero ser crente e tal. Começa bem. Começa bem. Não vá para a igreja para a tua vida melhorar materialmente, para você não sofrer mais. Ou por outras razões, a não ser você ficar firme com Cristo e para você morar no céu de glória. Não faça outros planos material. Não seja iludido. Não seja iludido por muitos falsos profetas, falsos pregadores. Você precisa entender que para chegar no céu temos um bom preço para pagar. Não com dinheiro. Você sabe disso. Aonde quase não ouvimos falar, meus amados irmãos, sobre isso. Certa vez, através das programações de rádio, duas famílias quiseram passar para o nosso ministério. Aí conversaram comigo, eu conversei com os meus pastores. Certo dia fomos lá, uma noite, e os meus pastores foram conversar com essas famílias, eu fui junto. E aí um dos meus pastores, que nunca vou esquecer, disse assim, ó: então vocês aceitam a passar, sofrer conosco? Quem sabe, se alguém que não entenda as coisas de Deus, que não teme a Deus, talvez podia murmurar e dizer, mas que palavra é essa? Essa é a verdade. Sofrer com nós, porque servir a Cristo, como diz os brasileiros, não é barbada. Não que eu te diga isso para te desanimar, mas você tem que estar ciente que no momento que tu aceitar a Cristo como teu único e suficiente Salvador, aí Deus vai. É do jeito dele. É da forma dele, não do meu jeito, do teu, da nossa forma. É do jeito dele. Aí ele vai nos preparar, ele vai nos moldar, ele quer nos transformar. É assim que funciona. Aí nós temos que largar tudo que nós vinha fazendo errado. Como disse Isaías, eis aqui, Senhor, envia-me a mim. Envia-me a mim. Agora, Senhor, estou aqui. Eu estou à tua disposição. O que queres que eu faça? O que eu tenho que fazer? Aí Deus começa a trabalhar no vaso. Às vezes, se tiver que levar a polaria, ele leva. É. Uma vez eu comecei a orar e dizer, Senhor, faz de mim um vaso novo. Aleluia. Orei uma vez, orei duas, fui orando, Senhor, faz de mim um vaso novo. Faz tempo isso. Faz um bom tempo. De repente Deus resolveu de me levar à polaria. Aí começou o trabalhar de Deus para aperfeiçoar o vaso, e de repente o vaso começou a sentir. Mas era o oleiro trabalhando, tirando aquilo que não prestava, fazer um vaso novo.
É assim que Deus faz. Ele nos molda, ele nos prepara, ele nos ensina. Eu vou para a igreja, eu vou para a igreja, vou, mas é do meu jeito. Fica onde você está, não perca teu tempo. Não perca teu tempo. Fica onde você está, até que um dia, se você sentir de se entregar completamente a Cristo, aí tudo bem. Aí você vai fundar a tua casa na rocha e vai deixar Deus te moldar, te preparar, te transformar para você ser um vaso novo na presença de Deus. Aleluia. É tão lindo quando Deus nos molda, nos leva para a olaria. Dói, irmãos. Misericórdia, né? Você já foi para a olaria? Você já desceu a olaria de Deus? Dói, né? Mas ali o oleiro está trabalhando, do jeito dele. Se não ficou, ele quebra de novo e ele inicia tudo de novo. É doído, é doloroso. Mas é o Pai, é o oleiro que está trabalhando para aperfeiçoar o vaso. Aí sim. Que coisa boa quando você fica sabendo notícia, olha o fulano passou isso por aquilo, você vai ver, ele está lá firme. Ele está lá do mesmo jeito, glorificando a Deus, servindo a Deus, sendo fiel a Deus, com o mesmo objetivo, com o mesmo propósito. Por quê? Porque sua casa, ela está firmada na rocha. Tá, meus amados irmãos? Foi a palavra de Deus para hoje. Foi aquilo que Deus colocou no meu coração. Tá? Passaram-se 42 minutos. Nós vamos ter um tempinho aí para um ou dois louvor. Se tiver alguma participação no meu telefone, que eu creio que vai ter, eu estarei entrando em contato novamente com o Estúdio 1. Tá, meus queridos irmãos? A gente vai ficar até às 19 horas, completar este horário. E eu convido você que fique até às 19 horas. Tá bom? Vamos então passar ao Estúdio 1 para ouvir um louvor. Logo mais eu retorno.

Muito bem, meus amados irmãos, esse é o programa Granjeando Talentos, tá? Pela Rádio Renascer FM 91.3. Quero rapidinho, com alegria, com muita alegria, estar divulgando aqui as participações dos queridos e amados irmãos que já confirmaram audiência neste momento. Aí, como o pastor Celso Scherer e a sua esposa, irmã Marlene, do Alto Erval Novo Trespasso, muito obrigado mais uma vez pelo carinho. Lá em Francisco Beltrão, Paraná, irmã Lore, Deus abençoe, irmã Lore, muito obrigado também, nos confirma audiência, vamos dizer, nesta noite. Aí em Bom Progresso, Deus abençoe, irmão Renato Campos, sua esposa, irmã Rosane, não perde nenhuma programação também, né? Aí, em quilômetro 4, Argentina, toda a família Alves nos dando alegria de estar ouvindo, né? Irmão José, irmã Maria, né? Aí a sua filha, irmã Mariela, né? E também aí os filhinhos, a Jamília, o Leonel, também a irmã Nélida e a sua filha, Priscila, seu esposo Roque. Deus abençoa todos vocês, meus irmãos. Aí em Bom Progresso está aí, irmão Jair com sua família, sua esposa.

Cidade Independência, irmão André, obreiro da nossa igreja, com sua esposa, filhinho, também tão pertinho do rádio. Lá no Braga, irmão Samuel e irmã Maria, mais uma vez, não pede programação também. E aí em Alto Ervanovo, Três Passos, irmã Venilda também esteve confirmando audiência. Então, todos vocês nos alegram com suas participações, com suas palavras de ânimo. E o nome do Senhor Jesus, irmãos, é glorificado, tá? Estou passando então novamente com o estúdio 1.

0: Pode um hino para nós, um abraço. Eduardo da Clenir e Coffee.
1: Deus abençoe, irmão Eduardo, aí que está ouvindo a programação. Que Deus venha a bendecir a cada um de vocês nesta tarde.

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Maravilha, meus irmãos, paz do Senhor a todos os amigos, irmãos em Cristo Jesus, simpatizantes da fé, todos aqueles que estão nos ouvindo ligadinho através das ondas amigas da 91.3, Rádio Renascer, você que está ligadinho no programa Eu Quero Almas, mais uma segunda-feira. Deus nos proporciona a oportunidade de estarmos juntos através desta programação. Fique conosco até às 20 horas. Por certo, você será abençoado em nome de Jesus. Quem vos cumprimenta com a paz do Senhor é o vosso irmão em Cristo, Pastor Moisés Dor. Nós, meus irmãos, estamos atendendo aí o programa. Hoje, uma vez mais, pelo celular, né? Aqui na Cidade Independência, onde nós estamos atendendo o trabalho da obra de Deus, da Igreja Assembleia de Deus, Gideões, Ministério de Pelotas, né? Este órgão é um órgão oficial da Igreja Assembleia de Deus, Gideões, programa Eu Quero Almas, um programa que nasceu no coração de Deus, para o nosso coração. E no tempo de Deus, né? É um programa que veio ao ar e todas as segundas-feiras nós estamos adentrando no seu lar, na sua casa, no seu automóvel, você, caminhoneiro, também na cabine do seu caminhão, você, vigilante, guarda, no radinho, na guarita, onde você, todas as segundas-feiras, está ligadinho conosco. Fique conosco, Deus, por certo, lhe abençoará. Vamos nesta noite estar fazendo uma primeira oração, rogando aqui as mais ricas bênçãos de Deus sobre a nossa vida, sobre a vida também daqueles que nos ouvem. Senhor nosso Deus e nosso Pai, nós louvamos o teu nome pela tua bondade, pela tua graça, Senhor, por estarmos uma vez mais diante de ti nesta segunda-feira. Nós pedimos, Senhor, a tua bênção, pedimos a tua graça, pedimos, Senhor, que o Senhor abençoe esta programação, a direção. Peço que o Senhor abençoe, Senhor, a rádio, todos os programadores, todos os programas, também a vida do missionário Francisco Louveira, que o Senhor possa abençoar. Senhor, oramos para que uma vez mais este programa possa alcançar vidas, famílias, possa alcançar pessoas que precisam ouvir uma mensagem da parte de Deus. Fica conosco, Senhor, nos abençoa em nome de Jesus. Amém. Meus irmãos, nós queremos aqui, já de imediato, trazer nesta segunda-feira aqui nossa agenda de culto na Igreja Assembleia de Deus Gideões, aqui na cidade de Independência. A igreja está situada na rua Júlio de Castilhos, número 1107, tá bom, meus irmãos? Rua Júlio de Castilhos, número 1107. Cultos na nossa igreja, todas as terças, sextas e domingos. Terças-feiras temos culto de oração e ensino bíblico da palavra de Deus. Nas sextas-feiras temos um grande culto de cura e libertação. Você que é de Independência, você que é de 3 de Maio, você que ouve esta programação, venha estar conosco em um de nossos cultos, e se você precisa de uma cura, de um milagre, de uma libertação, seja qual for aquilo que está prendendo a sua vida, venha estar conosco nas sextas-feiras, a partir das 19h30, um grande culto de cura e libertação, onde Deus tem feito coisas extraordinárias. Também nos domingos, grande culto público, culto da família, às 19 horas, tá, meus irmãos? Então, cultos terças e sextas, 19h30, domingo às 19 horas, e nas quartas-feiras, às 19h30, temos o círculo de oração, né? A coluna da igreja. Irmãs que estão todas as quartas-feiras de joelhos dobrados, orando, buscando a presença do Senhor, intercedendo, né, pela igreja, pela obra, pelos obreiros, né? As irmãs estão ali todas as quartas-feiras, 19h30 horas, orando, buscando a presença do Senhor, na liderança da minha esposa, irmã Josiane Dora. Nós queremos deixar aí o nosso contato telefone para você esta noite,
O telefone do pastor Moisés, 519-9932-0961. E o telefone da minha esposa também, você pode aí fazer contato, 519-9567-1166. Repetindo, tá bom? Meu número de telefone, 519-9932-0961. E o número da minha esposa, irmã Josiane Dora, 519-9567-1166. Também, você que vai fazer contato aí pelo Facebook da rádio, né? Logo mais, a irmã Thalia, né, nos estúdios da rádio, vai estar passando aí as participações, tá bom? Você, irmão, você aí congrega conosco, o nosso link aí da programação já está nos nossos grupos, né? Nós temos o grupo aí da igreja e temos também aí o grupo dos mantenedores, irmãos, irmãs, né? Vasos de Deus que mantém este programa no ar. Então já está aí para os irmãos entrarem conosco aí, participarem, tá? Está aí o link aí da programação desta segunda-feira. Enquanto eu vou aqui já dizendo aos irmãos, para nossa irmã nos estúdios da Rádio Renascer aí, procurar o hino Cruz Pesada, tá? O louvor aí da dupla Parada Firme em Jesus, tá? A irmã já vai estar procurando o louvor Cruz Pesada, um louvor muito lindo, um louvor que fala aos corações. E você que está aí do outro lado, ligadinho conosco, ouça esse louvor, seja abençoado e edificado em nome de Jesus. Programa Eu Quero Almas, fique conosco e seja abençoado em nome de Jesus. Está na ponta da agulha aí, a nossa irmã já pode estar liberando esse louvor.

Eita glória, meus irmãos, que louvor abençoado, hein? Louvor cruz pesada. Olha o que o nosso Senhor Jesus passou para nos dar o direito da vida eterna, para nos dar o direito de salvação eterna. Glória a Deus, irmãos, glória a Deus. Meus irmãos, nós já estamos aí com bastante participações e queremos trazer aí aos irmãos aí, tá, as participações nesta noite, tá bom? Está ligadinho conosco aí na programação. A nossa irmã Ede está ligadinha conosco. Conversei com ela agora à tarde, né? Que iríamos fazer o programa em casa. E ela disse que estaria ligadinha. Chuva aqui na cidade de Independência. Muita chuva hoje o dia todo, né? Então nós estamos fazendo aqui na nossa residência pelo celular. Mas a irmã Ede disse que estaria conosco. Um grande abraço, irmã Ede. Muito obrigado pela sua audiência. Também está conosco a irmã Nilce, né? Aproveitando aqui dizer aos irmãos que, aos irmãos aí de Independência, os gideonitas, né? Como eu sempre digo, sábado às 19 horas, um grande culto ali na congregação do bairro São José, na casa da irmã Nilce, atendendo ali o trabalho de Deus, da obra de Deus, nosso irmão evangelista Diego Batista, né? É o quem está atendendo o trabalho ali. E aproveitando aqui que o irmão Diego, a irmã Adriana e o Vini estão ligadinho conosco aí e também pede um louvor. Deus abençoe, irmã Nilce, Deus abençoe o evangelista irmão Diego e família, todos ligadinhos na programação. E sábado, então, grande culto lá na congregação do bairro São José, na casa da irmã Nilce. Também está ligadinho conosco a irmã Doralice, hoje na cidade de Horizontina, lá com a sua filha. Estão ligadinho na programação. Então vai aí o nosso abraço para a irmã Doralice e a sua filha. Sejam aí abençoadas em nome de Jesus, tá bom? As irmãs aí que estão hoje na cidade de Horizontina, irmã Doralice e sua filha. Também chegou mensagem para mim aqui, até uma foto, coloquei a foto agora no grupo aqui da igreja e também do grupo dos mantenedores. O nosso irmão, que é um mantenedor, um companheiro, um amigo aí particular, um irmão em Cristo, nosso irmão Gilvan Machado, mandou uma foto aí. Ele e a família estão lá na cidade de Rodeio Bonito, né? E mandou a mensagem aí que o programa é uma bênção no lar. E ele manda aí a programação, oferece para todos que estão ligadinho na escuta aí. Ele oferece o programa para todos os irmãos. E ele diz que ele está ao redor do fogão a lenha. Eita, maravilha, coisa boa, né? Num friozinho desse aí, ao redor do fogão a lenha, tomando um chimarrão, fazendo uma janta abençoada, né? É uma bênção. Crente é uma bênção, irmãos. Então vai o nosso abraço aí para o nosso irmão Gilvan Machado, né? Presbítero irmão Gilvan Machado e toda a família, sejam abençoados aí, tá? Sejam edificados aí nesta noite através da programação. Deus abençoe. Também está conosco, ligadinho na escuta, a minha cunhada Marta, também a minha sogra, né, irmã Vera, lá na cidade de Santa Cruz do Sul, nossa terra natal, também o Gael, né, estão ligadinhos na escuta, né, e estão conosco aí, ouvindo o programa Eu Quero Almas nesta segunda-feira. Glória a Deus. Eu vou aqui dizer aos irmãos, para a nossa irmã aí nos estúdios da Rádio Renascer, vai preparar o louvor aí, Onde Foi Parar o Amor? Também da dupla Parada Firme em Jesus. Um louvor muito lindo, irmãos. E um louvor muito abençoado. Você que está aí ligadinho conosco, fique ouvindo. E hoje nós vamos pôr aqui uma mensagem extraordinária, meus irmãos. Nós ouvimos aí do Congresso de Missões, o maior congresso aí, né? De missões aí, que é realizado em Camboriú, Santa Catarina. Logo mais aí, daqui a pouquinho, nós vamos colocar uma parte aí da mensagem da missionária Kellen Gaspar. Falou coisas extraordinárias, meus irmãos, a respeito de missões, né? O programa que nós estamos aqui realizando todas as segundas-feiras traz o título, né? O nome do programa, né? É o nome de um projeto que temos, programa Eu Quero Almas. E nós queremos dizer, meus irmãos, que esse é o sentimento do coração de Deus. E essa missionária trouxe uma mensagem
que impactou os Gideões, e depois, né, eu quero colocar no ar aí para os irmãos se conscientizarem de uma forma extraordinária a respeito da obra missionária. Glória a Deus. Vamos ouvir o louvor, então. Onde foi parar o amor com a dupla Parada Firme em Jesus?

0: Onde foi parar o amor, hein? Meu Jesus, meus irmãos, Jesus ele disse que nos últimos dias, né, nos últimos tempos, por se multiplicar a iniquidade, o amor de muitos se esfriaria. Meus irmãos, este sentimento, ele não pode terminar, ele não pode acabar no coração do cristão. Não pode sair este sentimento, esse amor do seio da igreja, do meio da igreja, não pode, meus irmãos. Nós precisamos lutar, orar, pedir para que Deus encha o nosso coração de amor. Enche o nosso coração de amor pelos perdidos, pelos cansados, pelos oprimidos. Encher o nosso coração de amor uns pelos outros. Nós precisamos lutar diariamente, orar, pedir para que Deus possa, assim, encher o nosso coração de amor. Meus irmãos, ainda chegou mais participações aqui. Glória a Deus, os irmãos estão ligadinhos conosco. E vai o nosso abraço aí para o irmão Roque, lá da linha Araújo, e a irmã Feliciana. Eles estão ligadinhos no programa e diz que o programa está uma bênção. Deus abençoe o irmão Roque. Uma Feliciana também, o irmão Fernando, glória a Deus, fique conosco. Também o irmão Paulo, a irmã Jéssica, estão ligadinho na escuta, tá? Também a Aninha, o Lucas, estão todos aí conosco nesta segunda-feira. Deus abençoe nossos queridos irmãos. Também a irmã Margarete, presbítero irmão Daniel, estão ligadinho conosco no programa e eles estão oferecendo um louvor aí para a prima da irmã Margarete, a irmã lá, Maiara, que mora na cidade de Tiradentes do Sul. Glória a Deus. Então, mais tarde aí, nós vamos rodar mais um louvor, e esse louvor seja para elevo espiritual da irmã Maiara e também de todos aqueles que estão ligadinhos conosco na programação. Eu quero aproveitar aqui, meus irmãos, um minutinho, e nós já vamos colocar aí parte da mensagem da missionária Kellen Gaspar. Mas eu quero aproveitar aqui este minutinho para louvar a Deus, externar a Deus a minha gratidão pelo grande culto que tivemos ontem à noite aqui na nossa igreja, irmão. Deus tem sido bom conosco, tenho conversado com os irmãos, né, quando nós nos reunimos, conversamos, e até mesmo nos cultos, Deus tem nos presenteado com um ambiente espiritual maravilhoso, céu aberto, onde tivemos visitantes, pessoas que nunca tiveram na igreja ali, irmãos, eles vieram ontem, tivemos vidas ali, visitantes, né, e o culto foi extraordinariamente tremendo, né, céu aberto do início ao fim, louvores abençoados, Deus usou o seu servo, né, com uma palavra tremenda, Deus falando conosco, né, então eu quero externar a Deus a minha gratidão. E com isso quero convidar você, meu amigo, você família, eu quero me dirigir a você agora, você, meu amigo, simpatizante da fé. Nós estamos aqui, meus irmãos, fazendo a obra de Deus por amor às almas. Este programa, ele leva o nome, o título desse programa, Eu Quero Almas. É um sentimento que existe no coração de Deus. Nós estamos aí cultuando, adorando, visitando, evangelizando. Tivemos aí o primeiro Independência em Cristo, um evento na praça, por amor às vidas, às famílias. Então, eu quero dizer a você, meu amigo, você simpatizando da fé, você, filho pródigo, você que está parado, você que está afastado da casa do Pai, eu quero dizer para você, venha, levante-se, venha cultuar conosco, venha nos fazer uma visita, venha, faça contato conosco aqui, nós colocamos à disposição os nossos números de telefone. Nós estamos aqui por amor à sua vida, por amor à sua alma. Venha, saia de sua casa, reage, se levante em nome de Jesus e venha, porque Deus tem uma grande obra em sua vida. A sua alma é preciosa, a sua alma tem grande valor, a sua alma, ela foi comprada com preço de sangue. Jesus derramou sangue inocente na cruz do Calvário pela sua alma. Então você, meu amigo, você, minha amiga, simpatizando da fé, você de Independência e região, vem estar conosco em um de nossos cultos, terças, sextas e domingos, Rua Júlio de Castilhos, número 1107. Assembleia de Deus Gideões, aqui na cidade de Independência. Deus tem grandes coisas a fazer na sua vida. Eu acredito que já está na ponta da agulha. Vamos ouvir parte da mensagem da missionária Kellen Gaspar, de Camboriú. Pregou esse ano uma mensagem extraordinária. Vamos ouvir.
1: Saúdo a todos com a maravilhosa paz de nosso Senhor e Salvador Jesus Cristo. Convido os irmãos que, por gentileza, abram suas Bíblias no livro de Mateus, capítulo 9, versículo 36. Mateus, capítulo 9, versículo 36 e 37. Quando viu as multidões, teve compaixão delas, pois estavam confusas e desamparadas, como ovelhas sem pastor. Disse aos discípulos: a colheita é grande, mas os trabalhadores são poucos. Orem ao Senhor, dono da colheita. Peçam que Ele envie mais trabalhadores para os seus campos. Amém? De pé ainda, como estamos, convido os irmãos humildemente que façamos mais uma oração. Senhor, nós te agradecemos por essa oportunidade de estarmos aqui nesta noite. Não estamos aqui para passar o tempo, não viemos aqui para resolver um negócio, não estamos aqui como quem frequenta um lugar qualquer, Senhor. Estamos na Tua presença. Não é pouca coisa estar na presença do Rei dos Reis. Nós estamos nesse lugar, Senhor, não para ouvir alguém cantando ou alguém pregando. Não estamos aqui para mostrar roupa nem sapato. Nós estamos aqui para sentar na Tua mesa e para ouvir a Tua voz. Senhor, nós queremos comer uma comida, Senhor, preparada no céu para nós. Que nós não estejamos nesse momento ansiosos e nem preocupados com coisa alguma, mas que possamos entender que esse encontro estava marcado desde antes da fundação do mundo, Senhor, e que estava escrito em Teu memorial que nessa noite nós estaríamos aqui tratando de um assunto do Teu interesse. Então, Senhor, que nossas lutas possam ser pelejadas pelo céu, para que possamos estar tranquilos nesta noite, para receber de Ti o que Tu tem para nós, em nome de Jesus. Amém, queridos. Podem sentar-se. Eu sou a missionária Kellen Gaspar. Preciso me apresentar como missionária, porque o Senhor me chamou para esse ministério quando eu tinha 15 anos de idade ainda, em um culto ali em Ananindeua, interior do estado do Pará. Eu estava assistindo a um culto de missões quando a pregadora me surpreendeu dizendo: Deus não está procurando espectadores, Ele não está procurando soldados que se escondam detrás das trincheiras enquanto a guerra está acontecendo. Ele procura homens e mulheres que se entreguem voluntariamente a Ele nessa guerra. Eu olhei para as minhas mãos e fiz uma descoberta. As minhas mãos estavam vazias, irmãos. Eu descobri naquela noite que eu era uma fraude. Eu estava somente na igreja, pensando que eu estava em Cristo. Mas são duas coisas muito diferentes. Qual é a diferença de quem está na igreja e quem está em Cristo? Quem está em Cristo se preocupa com a salvação do outro. Quem não está nem aí para a salvação de ninguém, só está na igreja. E naquela noite eu fiz essa descoberta. E eu caminhei e me dobrei meus joelhos diante do altar e disse: Senhor, não tenho dons, não tenho talentos, não tenho dinheiro, minha família é pobre, sou do interior, não há nada em mim que me torne desejável para a Tua missão na terra, Senhor. Mas o nada que eu tenho, o nada que eu sou, o nada que eu sei, eu entrego a Ti. Se houver algum trabalho que ninguém queira fazer, dê-me-lo a mim e eu o farei. Se houver, Senhor, algum lugar que ninguém queira ir, algum povo que ninguém queira amar, entregue-o a mim e eu o amarei. E sabe o que aconteceu, amados? O Eterno disse sim, porque ele não estava naquela noite e não está na noite de hoje procurando os melhores de nós. Ele não está procurando os mais inteligentes, os mais bonitos, os que têm mais seguidores nas redes sociais. Ele não está procurando os que se destacam mais, os que são mais eloquentes. Não, ele estava lá e está aqui procurando os mais humildes de nós, os mais obedientes de nós, aqueles que dizem: Senhor, eu não sou nada, mas Tu és tudo. Aqueles que dizem: Senhor, eu não posso nada em mim, mas eu posso todas as coisas em Ti, porque és Tu que me fortalece. Aqueles que estão dispostos a realizar a missão, independente da ordem, da geografia ou das condições. Quando eu digo aos irmãos que sou missionária, eu preciso dizer também que se o Senhor tivesse me dado 1000 vidas, em todas elas eu diria sim, porque não existe patrão mais fiel do que o carpinteiro ressuscitado, porque vale a pena dizer sim para aquele que ocupa o trono no céu. Sou a presidente do projeto missionário Campos Brancos. Saúdo aos meus obreiros que estão me assistindo nesse momento. Amo vocês. Vocês são o exército que o Senhor me confiou. Nós temos hoje 222 missionários em campo, divididos em 63 bases, entre os mais pobres e menos alcançados do Brasil. Nós alcançamos hoje, para a glória de Deus e prejuízo do inferno, 3 mil crianças e adolescentes, com alfabetização, reforço escolar, alimentação, porque estômago vazio não houve, evangelização e um sólido discipulado. Irmãos, eu, Kellen, nunca recebi nenhuma ajuda pública, porque eu escolhi só fazer aliança com quem tem aliança com Deus. E eu acredito de verdade que missão se faz com o dinheiro de Deus. E o dinheiro de Deus não está em emendas parlamentares, está no bolso dos crentes. Eu fui pregar um dia desses em São Paulo e o pastor me disse: conte algumas histórias tristes para comover o povo, para que o povo se sensibilize e oferte. Eu disse: meu pastor, me perdoe, não tenho nenhuma história triste para contar. Todas as minhas histórias terminam com: então a porta se abriu, então o milagre aconteceu, então a vitória chegou, então o inimigo foi envergonhado, então ele superou as nossas expectativas, então o céu se moveu em nosso favor. E assim nós temos avançado, meus amados irmãos. Hoje falo de um assunto que vivo, de um assunto que amo. Mas eu preciso dizer uma coisa que talvez não seja tão fácil de ouvir. Eu vim com uma mensagem, irmãos. Eu não vim aqui para que os irmãos gostem de mim, me aceitem, me sigam, me presenteiem. Eu vim com uma palavra e essa palavra eu recebi do Senhor. Então eu não posso diminuí-la, não posso fazer com que ela caiba em um protocolo qualquer. Eu preciso entregá-la tal como eu a recebi. Então eu preciso dizer que o dedo de Deus aponta para nós, acusando-nos de não estarmos entrando em todas as portas, de não estarmos aproveitando todas as oportunidades. O dedo de Deus aponta para nós, acusando-nos de não estarmos dando o devido valor à obra pela qual Cristo morreu. O Senhor nos lembra nesta noite que nós somos um povo que ama a glória da missão, mas que despreza o preço a ser pago por ela. Nós somos um povo que admiramos a festa, mas negamos a responsabilidade. Nós queremos o bônus, mas nós não queremos o ônus. Nós queremos festejar a missão, mas nós não estamos dispostos a amá-la com todas as forças do nosso coração. Somos uma geração que quer que o mundo conheça Cristo, mas que não quer ser o agente desse conhecimento. Somos a geração do Senhor, eis-me aqui, usa meu irmão. Senhor, levanta jovens para a obra missionária, mas meu filho não. Senhor, toca no coração dos empresários da tua casa, mas deixa a minha carteira no meu bolso. Meu dinheiro, não. Queremos a glória, mas não queremos o preço. Amados, nós queremos muitas coisas. Talvez isso esteja nos confundindo. Nós temos muitas pretensões. Eu quero compartilhar com vocês uma palavra escrita pela doutora Ellen Roosevelt, missionária no Congo, entre os anos de 1953 a 1973, médica. Ellen foi presa, torturada, violada. E no seu pior momento de dor e sofrimento, ela escreveu, sabe qual é o problema? O problema é que nós não queremos só Jesus. Nós queremos Jesus e alguma coisa a mais. Nós queremos Jesus e o respeito. Nós queremos Jesus e a popularidade. Nós queremos Jesus e o dinheiro. Nós queremos Jesus e a fama. Nós queremos Jesus e o conforto. Nós queremos Jesus e os aplausos. Nós queremos Jesus e o sucesso. Nós queremos Jesus e o reconhecimento. Nós queremos Jesus, mas também nós queremos ser os primeiros. Nós queremos Jesus, mas nós também queremos ser os melhores. E enquanto nós não quisermos só Jesus, nós não cumpriremos a grande comissão. Enquanto nós não quisermos só Jesus, os números ainda nos envergonharão. Enquanto nós não quisermos só Jesus, nós lotaremos o Congresso, mas passaremos os outros 11 meses vazios da missão, para nos enchermos outra vez, um ano depois, e depois voltarmos para viver a nossa vida como se nada disso tivesse acontecido. Se nós não tivermos cuidado, amanhã o diabo já vai ter roubado do nosso coração o que ouvimos hoje. Se nós não fizermos alguma coisa, nós poderemos chegar juntos à conclusão que eu cheguei aos 15 anos. Meu Deus, nunca, nunca estive em ti. Pensava que estava, mas eu não estava. Não estava. Os números estão contra nós, irmãos. Os números não mentem. Há um Brasil dentro do Brasil que os maiores entusiastas da missão ainda não conhecem. Tem povos que estão aqui no nosso quintal esperando por um missionário que nunca chegou, por uma igreja que nunca enviou, por alguém que nunca sentiu. Aqui em cima, queridos, nós estamos no metro quadrado mais evangelizado do planeta. Todo mundo aqui em cima é uma potência. Todo mundo aqui em cima é grande. Todo mundo aqui em cima fala grosso. Todo mundo aqui em cima. Todo mundo aqui em cima é um gigante. mas onde nós mostramos o quilate da nossa fé e o tamanho do nosso compromisso é quando as luzes se apagam, é quando cruzamos aquela porta e voltamos para o nosso cotidiano. Esse é o nosso problema. Celebramos, choramos, esquecemos e continuamos a nossa vida como se nada tivesse acontecido, e por isso nós ainda temos tanta coisa para fazer. Os dados que eu vou citar agora, eles são do IBGE, da Ultimato e também de algumas outras agências missionárias brasileiras. Então são dados muito confiáveis. Veja bem, entre os segmentos menos alcançados do Brasil, nós temos os indígenas. 1.600.000 índios, divididos em 391 etnias, falantes de 295 línguas diferentes. Nós ainda temos 117 etnias, onde o evangelho ainda não chegou, não há presença missionária. Nesse momento em que estamos aqui, 117 etnias estão esperando por um missionário que nunca chegou. Todo o meu trabalho ao longo dos anos foi entre tribos indígenas. Eu me lembro de uma vez estar sentada com um índio, tomando uma chicha, comendo um gongo assado, em silêncio, olhando para o céu, uma noite estrelada. E o índio falou assim para mim: Pacau, esse era meu nome nessa aldeia. Ele disse: Pacau, eu acredito que existe um Deus. Ele é maior do que os espíritos que nos oprimem. Eu acredito que Ele é grande. Mas eu não sei onde Ele mora, Pacau. Eu não sei qual é o nome dEle. Mas se eu soubesse, eu bateria em sua porta. Eu me jogaria nos seus pés. E diria a Ele: ajuda-me. A mim e ao meu povo. Eu pediria a Ele: liberta-me. Liberta a mim e ao meu povo. Eu tinha chegado há poucos dias, ainda estava me aculturando. Para aquele índio eu pude falar. Mas nós ainda temos, amados, 200.000 índios caminhando a passos largos para o inferno nesta noite. Eu preciso chamar a atenção dos irmãos para os ribeirinhos. São povos que estão na bacia amazônica. Nós temos 37.000 comunidades ribeirinhas na bacia amazônica. Em 10.000 delas, o evangelho ainda não chegou. Em 10.000 comunidades ribeirinhas, o evangelho nunca foi pregado. Se nós encostarmos um barco agora, nesse momento, numa dessas comunidades ribeirinhas e perguntarmos quem é Jesus, eles vão perguntar: é filho de quem? Mora em qual rio? Nunca ouvimos esse nome por aqui. Antes que você pense: mas irmã Kellen, e a televisão e a internet? Essas 10.000 comunidades que sobraram foram as menores e as mais distantes. Na maioria delas nem tem energia elétrica, não tem sinal de celular e a internet não está disponível. São vilas pequenas, muitas delas têm 5 casas, 8 casas. Mas eu preciso lembrar aos irmãos, aos pastores que me ouvem nesta noite, que me assistem, que nós não cultuamos a números, que nós não somos numerólatras. Nós sabemos que a ordem é ir até o último metro quadrado onde exista alguém que ainda não conheça Cristo. E nós sabemos que uma alma vale mais do que o mundo inteiro. Não é assim? Então que não haja entre nós ninguém sentado atrás de uma mesa com uma caneta na mão, que tenha coragem, audácia de dizer: não vale a pena investir lá, porque só tem 10 casas. Que todos que me ouvem nesta noite saibam que uma alma vale mais do que o mundo inteiro, e que aquele que morreu na cruz morreu para que todos ouvissem as belezas do Evangelho. Não podemos deixar ninguém de fora. 10 mil comunidades ribeirinhas. Nós temos, irmãos, como um dos segmentos menos alcançados do Brasil, os ciganos. São de todas as etnias, mas eu friso aqui a etnia Kalon, que tem pelo menos 700 mil ciganos. E apenas mil, desse universo de 700 mil, se declara crente em Jesus. Eles ainda estão esperando por um missionário que arme e desarme tendas. Eles são nômades, seminômades ou sedentários. Eles ainda estão esperando que um missionário chegue, que o evangelho seja pregado, que a porta para a eternidade com Cristo seja aberta. Nós temos entre os segmentos menos alcançados do Brasil os sertanejos. São milhares de assentamentos, apesar do avanço que tivemos nos últimos anos, nós ainda temos 6 mil assentamentos sem presença missionária evangélica. E eu abro um parêntese aqui. O sertão precisa de missionários que fiquem. Não que de missionários que vão ficar um feriado. O sertão precisa de missionários que fiquem, não de missionários que formem uma caravana para 2 dias. Nós precisamos alcançar o sertão, implantando igrejas no sertão, enviando missionários para o sertão que possam discipular, que cheguem e fiquem ali a bandeira do evangelho. É assim que nós conquistaremos o sertão. Não é com eventos de curto prazo. Nós temos, queridos, 9 milhões de surdos no Brasil. E agora eu pergunto aos irmãos: como entenderão se não há quem sinalize? A alma do surdo vale tanto quanto a alma de um ouvinte. Eu pergunto para os líderes: onde estão os surdos da sua cidade? Onde estão os surdos do seu bairro? Onde estão os surdos ao redor, nessa área onde a sua igreja está implantada? Vá buscá-los. Custaram preço de sangue. Vá buscá-los. Eles precisam conhecer o Evangelho. Eles precisam conhecer a Cristo. Eu conheci um surdo em uma das ilhas onde nós temos nossas bases missionárias, e eu não tinha competência para lhe transmitir o evangelho. Eu não conhecia a linguagem de sinais. Então, quando eu cheguei na base, chamei uma missionária que já estudava, pedi para ela procurar o melhor curso possível, paguei esse curso para ela. E no final de um ano, eu a enviei para lá. Foi um ano de investimento para que ela alcançasse um surdo em uma ilha. E no culto em ações de graça que eu fui depois,

0: ele é meu. Só Jesus faz isso. Só Jesus faz isso. Só Jesus faz isso. Nós temos um novo segmento. A articulação missionária brasileira apresentou recentemente, eu peço aos irmãos que orem também, apresentou os pantaneiros como um dos novos segmentos menos alcançados do Brasil. Os pantaneiros estão no Mato Grosso e no Mato Grosso do Sul. Estão em um contexto de distância, sazonalidade, cheias e isolamento. E Jesus precisa chegar até os pantaneiros brasileiros. Nós não podemos deixar que a distância, que a sazonalidade, que as cheias e que o isolamento nos impeçam de tornar Cristo conhecido entre os pantaneiros do Brasil. Nós temos, irmãos, os imigrantes. Deus trouxe nações até nós. Mais de 100 países têm população fixa no Brasil. Desses 100 países, 27 são fechados para o Evangelho. Mas nós temos hoje 300 mil imigrantes vivendo em território brasileiro. Deus trouxe as nações para o Brasil. E o que nós estamos fazendo? Que oportunidades nós estamos perdendo de tornar Cristo conhecido às nações que o Senhor já trouxe para perto de nós? Eles já estão aqui. Só que nós estamos ocupados, não é? Nós estamos distraídos, não é? Nós estamos perdendo tempo, não é? Nós estamos envolvidos com tantas coisas que nós não estamos nos apercebendo que nos últimos 40 anos, 1 bilhão de pessoas partiu para a eternidade sem ouvir falar de Jesus uma única vez. 1 bilhão de pessoas. 1 bilhão. Nós estamos tão ocupados que não percebemos que das 120 mil pessoas que morrem por dia, 80 mil morrem sem conhecer o nosso doce e amado Cristo, sem conhecer o plano da salvação. 80 mil morrem por dia, enquanto estamos discutindo quem é o melhor pregador da festa. 80 mil morrem por dia, enquanto estamos torcendo para que o outro cantor erre a letra do hino, para que sejamos os melhores cantores da festa. 80 mil morrem por dia, enquanto nós usamos a nossa influência para perseguir, prejudicar. 80 mil morrem por dia, enquanto nós estamos perdendo o nosso tempo com o que não importa. Nós temos os mais ricos, irmãos. Tem uma alma também. Os extremos precisam de Cristo. Às vezes nós nos esquecemos disso. O Brasil tem 433 mil milionários em dólar. Eles têm uma alma. E do alto de seus helicópteros, pousando em seus helipontos, não são acessíveis para que alguém comparta com eles as maravilhas do Evangelho. Precisam conhecer a Cristo. No outro extremo, nós temos 50 milhões de pobres no Brasil.
1: Meus irmãos, e temos 7 milhões. Parte da mensagem da missionária Kellen Martins, Kellen Gaspar, que ministrou no Gideões neste ano em Camboriú. Meus irmãos, eu

Quero dizer que na próxima segunda-feira, a partir deste ponto, nós vamos dar seguimento nessa mensagem. Mas você pode procurar aí no YouTube. Essa mensagem é extraordinária, meus irmãos. Olha o que os dados, quanta coisa, né? Essa missionária trouxe, trazendo uma luz para a igreja. Eu vejo isso que a igreja é uma luz, todas essas informações, porque ainda há tempo da igreja despertar. Glória a Deus. Meus irmãos, querendo Deus, na próxima segunda-feira estaremos aqui às 19 horas com o programa Eu Quero Almas, mas já está aí na ponta da agulha o louvor. Quem vai fazer missões do cantor Silvan Santos? E eu vou pedir para nossa irmã aí já soltar este louvor. E se der para nós voltar aí após o louvor, a gente volta mais um pouquinho. Senão você fique aí com essa mensagem calando no seu coração. Deus, ele conta com você. Me chamou a atenção no início da mensagem da missionária Kellen Gaspar, quando ela caiu em si, quando ela deu por conta com 15 anos na igreja, mas não estava em Cristo. Ela viu que ela era uma fraude. E quantos crentes, meus irmãos, eles estão na igreja, mas eles não estão em Cristo, e eles são uma fraude. Se preocupando com tantas coisas, se ocupando com tantas coisas, enquanto tem muita alma, muitas vidas que precisam ouvir Jesus. Vamos ouvir o louvor. Quem vai fazer missões com Silva Santos? E se você fica aí na bênção e na paz do Senhor e querendo Deus, na próxima segunda-feira, 19 horas, estaremos aqui novamente com o programa Eu Quero Almas.

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Sem Jesus não dá, e não dá mesmo, né? Sem Jesus não tem jeito. É, por mais que tu tenha dinheiro, por mais que tanta coisa tu possa ter para mas sem Jesus não dá. A Bíblia diz: separado de mim, nada podeis fazer.

0: Alô.
1: Paz do Senhor, irmão Francisco Oliveira.
0: Paz do Senhor, irmão Melo.
1: Eu queria falar um pouquinho fora do ar, irmão.
0: Só um pouquinho aí, irmão.

Precios alabanza, estuvimos escuchando, né? O pastorzinho Daniel e Samuel. Que Deus te lo bendiga, estimado hermano, amigo que está em sintonia. E nessa noite vamos escuchar bastante. Alabanza!

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1: É preciosa essa alabanza, é muito linda.
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1: Enseguida vamos com os mensajes que nossos irmãos mandaram.
0: 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Eu continuo esperando.
1: Teléfono para salir ao aire 3755-263570. Para tu WhatsApp 3755-643636.
2: O velho tá do mesmo jeito, a porteira arranja quando vem.
1: Para você chamar também e salir no aire 3, ou seja, telefone da Vivo 55999 10 1707.

0: ligado, mas não tá não. Tem coisa acontecendo dentro de você que ainda não apareceu por fora. Eu tô trabalhando.
1: Um hermano aí me pediu essas alavanças e eu me olvidei qual é o hermano. Tenho muitos contatos. Se você tá me escutando, mande. Sou eu e aí eu te mando.

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0: 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Só
1: que Deus bendiga, pastor Moraes, Manaeva também, pastor Sergio. Preciosos trabalhos esse fim de semana aqui na Igreja Central.

0: Deus abençoe, irmão José, então, que esteve mandando esse áudio. Vamos com outra mensagem. Paz do Senhor, irmão Louveira, está de bendição seu programa. Les escucho em mi trabajo, soy Nito Machado de Campo Viera.
1: Da não me perder.
0: Um hino a sua eleição. Um abraço. Outro para você, irmão.
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0: Paz, mi hermano. Dios lo bendiga. Su programa, Dios es fuerte. A ver.
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0: Força aí.
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0: Con él podemos, sí.
2: E eu nem sei.
0: Puede pasar una alabanza con los hermanos. Bueno. Soy de Loma Porá, Pueblo Illa. Soy Castillo. A ver, Carlito Ribeiro de la 248, zona Porá, acá de la congregación de la iglesia del hermano Saúl Barbosa. Pero qué tal,
2: ¿eh?
0: Cuando usted ve, de un abrazo de parte mía para él.
2: Da un sinal para eu entender.
0: Nuestro evangelista, Dios lo bendiga. Estamos escuchando su programa. ¡Bendición!

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1: Diz paz do Senhor Jesus Cristo, meu irmão Francisco, estamos na escuta do programa, está uma benção, ore por nós. Assina Eduardo Aikoff, do Lajado Martim, Alegria, Rio Grande do Sul. E falando em alegria, Espírito Santo, né? Aí, meu amigo Nelson Quinol, ô Nelson. Deus. Vamos ver se essa semana dá pra nós ir lá buscar lá, tá?
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1: Próximos louvor, vai pra o teu elevo espiritual, mamãe diz.

0: Para nós ouvir. Irmão Ariel aqui do Monte Agudo, irmão, que Deus lhe abençoe. Então, a bênção e louvor, que Deus lhe abençoe a sua vida aí, seu programa e cada ouvinte.
1: Valeu, hermano Francisco. Estoy escuchando la programación. Las bendiciones, mi hermano. Siempre escucho su programación. Ahí extraño cuando no está en la radio, la programación. Dios te bendiga, hermano Francisco. Te alcance fuerza, salud, mucho ánimo para esa gran obra. Hermano Sergio Gómez de Indumar. Un himno a lesión ahí.
2: Dice paz del Señor, nos aquí de alegría estamos na escuta do programa. Está uma benção, Tatiane e minha mãe Sueli. E pedimos um hino à escolha do irmão e dois maná. E oração por nós e família. Que Deus abençoe a Tatiana!

0: Bienaventurado el hombre que persevera bajo la prueba. É bem-aventurado mesmo aquele que registra a prova. Dice andar dos juntos se não estuviere de acordo. De jeito nenhum.
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0: Paz, irmão Francisco, estamos em la escucha del programa. Soy el hermano Levi Vargas, de esposa Mari. Que Deus abençoe vocês, meus amigos.
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0: Paz do Senhor Jesus, hermano Lovera. Nós precisamos ler. A ver. Ler no ar. Paz, irmão Francisco. Jesus, irmão Francisco, não precisa ler. Aí tá.
2: Eu sentei do teu lado, sim, e vou continuar aqui. Não é só nessa conversa, não. É em cada passo teu. Pode seguir, eu vou junto.
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0: Deus abençoe, irmão Janes Conra.

0: Deus abençoe, irmã Noêmia. Aí na sintonia também. Vamos ver se vai dar tempo pra sair, irmã Noêmia.
1: 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Tá doendo aqui por dentro. 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
0: Abraço, irmão Francisco. Deus lhe abençoe. Irmã Maiara, Momiro, como é que tá aí, meu amigo?
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0: Cristina Knowles, paz, irmão, pido um maná e um hino.
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0: Procura com diligência apresentar a Deus aprovado.
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0: Paz, irmão, estamos escutando acá em Paraje Libertad, 25 de maio. Passame uma alabança.

0: não tenho.
1: Dedico a minha esposa.
0: Nem sei direito como.
1: Que ayer estava de cumpleaños. Soy el hermano Wilson.
0: Só falo do meu jeito simples.
1: Alô. Alô.

0: Isso.
1: Paz do Senhor, irmão. Estamos na escuta do programa aqui, o Eduardo e o Café do Lajado Martins, alegria. Estamos escutando o programa. É uma benção. Orem por nós.
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3: Deus abençoe, irmão Eduardo Aikoffe.
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3: Também que Deus abençoe, irmão Marta e o Irani.
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0: Angela Simão, aí, mano, é.
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0: Deus abençoe a Sérgio, aí. Capão da Canoa, é.
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0: Antônio Campo.
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0: Paz do Senhor, irmão Francisco, lê, estou escutando. Seu programa está
1: agora,
0: bueno.
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0: Soy el hermano Campos Antônio.
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0: Messe.
1: Pra recomeçar.
0: Una buena alabanza, vamos a estar pasando.
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0: Joraci Grube, a paz do Senhor. Abençoada, estou.
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0: Sou o irmão Campos. A ver, aqui ele corre, é, quando entra outra mensagem, ele pula para outro, né? Então vamos ver se conseguimos.
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0: Paz do Senhor, abençoado. Estamos na escuta aqui em Três Passos. Joraci Grube. Em família, Deus te abençoe, meu amigo.
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0: Angela Simão, oi, mano. É. Que Deus bendiga a todos que estão em sintonia da rádio nessa noite. É. Preciosa alabança, estamos escutando.